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2: 21:04.
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1: Horas e 8 minutos, muito boa noite. Você está ouvindo o programa Boas Novas com a participação do setor de número 22 da nossa IEADERNE. São 21 horas e 8 minutos. Eu quero também fazer menção da participação dos nossos amados irmãos aqui, ouvintes do nosso programa, que já nos enviaram aqui seus pedidos de oração, oferecimentos. Mandar também a paz do Senhor também ao irmão Ricardo, em Parnamirim, que está na audiência do programa. Presbítero Eurípedes, da nossa Igreja Polo do Planalto, na audiência também, que Deus abençoe. Irmã Ceiça, ligadinha na 92.5, que Deus abençoe. Irmã Graça Imperial, também ligadinha na 92.5. A irmã Lúcia Aparecida, ela que é de Carnaúba dos Dantas, interior aqui do nosso RN, ela tem pedido de oração, está ligadinha aqui na 92.5. Vamos fazer já daqui a pouquinho o momento de oração e a gente faz o deixa registrado aqui o pedido, tá bom, irmã Lúcia? Muito obrigado por sua participação. Também ouvindo o programa hoje, nosso irmão Anísio Costa, do setor 25, ele manda um abraço aqui para o professor Diácono, presbítero Diácono Nicodemos, nosso superintendente da EBD. Irmão Anísio Costa, na audiência. Irmão Anísio também, que já se congregou em Pirangi muitos anos ali, quando estivemos em Pirangi. Missionária Elizabeth Cerqueira também, que Deus abençoe.
2: Anísio é uma bênção.
1: É uma bênção. Está ali com o pastor Eliezer agora em Eucalipto, né? Também ligadinho conosco o Diácono Gênesis, do setor de número 29 da Igreja Polo de Betfagé. A paz do Senhor, que Deus abençoe. Também ligadinha conosco a irmã Elizabeth Corina. Ela deixou registrado aqui o seu pedido de oração, vamos mencionar daqui a pouco. Também o pedido de oração registrado aqui, às vezes os irmãos esquecem de se identificar, né? Dizer, a irmã Cileide, de Farol 1, setor 15, de Mãe Luísa. E ela deixa aqui, deixa registrado aqui um lembrete, né, para os amados irmãos, ouvintes da Nordeste Evangélica, um dia na casa do Senhor, que vai acontecer amanhã, dia 7 de setembro. O pastor Cordeiro convida todos. Então, dado o recado, a partir das 9 da manhã até as 17 horas, na rua Guanabara, número 440, em Mãe Luísa. Que Deus abençoe este trabalho. Um dia na casa do Senhor. Setor 15, em Mãe Luísa, Farol 1, congregação do Farol 1. Irmã Graça Imperial também, a paz do Senhor, maravilha. Tem oferecimentos aqui da irmã Graça. Irmã Zélia, que Deus abençoe, irmã Zélia, também sempre ligadinha aqui, ouvindo a programação da Nordeste Evangélica. Ligadinha conosco também a irmã Regina Selle, da nossa congregação Polo do Planalto. Irmã Regina Selle também. E ela diz aqui, o Defade do setor 22 parabeniza a nossa irmã Marilene Varela, coordenadora do setor do Defade do setor 22, pela passagem do seu natalício. E ela deixa para a meditação da irmã Marilene Varela o Salmo de número 91 para a meditação da irmã Marilene. Que Deus abençoe grandemente. Muito bem, irmão Diácono Nicodemos aqui também tem oferecimentos, Diácono Nicodemos?
2: Tenho. Oferecimento, como eu já falei antes, para os alunos da EBD, em especial os alunos do setor 22, os obreiros, todos eles, o nosso pastor, pastor Arnon, o pai e pastor Arnon filho também, Deus abençoe a cada um deles, para meu filho Samuel, minha nora Karina, que Deus também os abençoe e os guarde. Também um abraço para o presbítero Jussier, ali em Parque dos Coqueiros. E também para Jussier Filho, que está sempre ali na EBD em síntese, trabalhando, feliz da vida, trabalhando para Jesus na EBD em síntese. Que Deus continue abençoando Jussier Filho.
1: Maravilha. Irmã Neide, eu estou vendo ela aqui, olhando o celular. Tenho certeza que as irmãs devem estar se comunicando com ela. É isso, irmã Neide?
3: É, também.
1: Dizendo, lembre de mim.
3: Também. Eu ofereço o próximo hino para a classe Ebenezer, a classe da terceira idade da Igreja Polo, a qual eu faço parte também como professora.
1: Muito bem, irmã Raimunda também. Vamos lembrar aí da irmã Raimunda e as suas irmãs, né, lá de Planalto também.
4: Pronto, eu ofereço também para toda a classe Ebenezer, que eu amo essa classe. E para também a minha pastora, né, que está completando o ano, eu deixo o Salmo 23 para a minha pastora.
1: Que maravilha. Eu também, amém? Já que... Amém, irmã. Eu também quero deixar aqui um oferecimento todo especial para minha mãe, Francisca Amorim, ela que está nos ouvindo lá no bairro de Cidade Alta, no centro, também minha namorada, Fabiana Ribeiro. Que Deus abençoe grandemente. E vamos ouvir, na voz de Raquel Novaes, Volta para Casa. Boa noite. Música.

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1: São 21h17. Você está ouvindo o programa Boas Novas e a participação do setor de número 22, trazendo o que é notícia para você ficar bem informado de tudo o que acontece no setor de número 22 da Igreja Apolo e demais congregações. Lembramos que de segunda a sexta-feira, no horário das 5 às 6 da manhã, temos o nosso culto matutino. Isso mesmo, logo cedo, as portas da Igreja Apolo ali do Planalto estão abertas para você buscar a face do Senhor. O profeta Isaías, no capítulo de número 55, versículo 6, ele disse: buscai ao Senhor enquanto se pode achar, invocai-o enquanto está perto. Então, que você possa buscar a face do Senhor, ser grato a Ele e adorá-lo na beleza da sua santidade. Eu deixo também registrado aqui o nosso abraço, o nosso carinho também e a paz do Senhor ao Diácono Haroldo e também ao auxiliar Jorge, eles que fazem, juntamente com a sua equipe de oração, o trabalho do culto matutino. Lembramos também que amanhã, feriado, dia da Independência do Brasil, 7 de setembro, teremos ciclo de oração na nossa Igreja Apolo do Planalto, a partir das 9 da manhã. Acontece também ciclo de oração na congregação de Portal do Alvorecer, igreja pastoreada pelo presbítero Adalberto e a irmã Ialexia, sua esposa, e a congregação de Monte Hermon, que é pastoreada pelo presbítero Elias Celestino e a sua esposa, a irmã Maria das Vitórias, a quem também deixamos a nossa saudação na paz do Senhor. Já na terça-feira, dia 8 de setembro, temos trabalho de ciclo de oração na congregação de Jardim do Éden, congregação pastoreada pelo evangelista Hélio Teodósio de Melo e a sua esposa, a irmã Francinalva Santos. Lembramos também da campanha de oração em Jardim do Éden, Mães Intercessoras. Teremos ali um momento de oração e jejum pelos filhos. Atenção, mãe, você que tem apresentado ao Senhor a vida dos seus filhos, venha participar desta campanha de oração, porque com certeza Deus vai chegar com providência. Lembramos também que na Igreja Apolo do Planalto, na terça-feira, no horário das 19h15, teremos culto de oração e testemunho na Igreja Apolo. Já na congregação de Portal do Alvorecer, às 19h15, teremos o culto de integração do DENOC, Departamento de Novos Convertidos, do setor 22. E na congregação de Monte Hermon, na terça-feira, no mesmo horário, às 19h15, teremos o culto de integração do Departamento da Terceira Idade. Você é o nosso convidado. Já na quarta-feira, dia 9, a partir das 8 da manhã, teremos ali um momento de oração pela campanha Nordeste para Cristo, o tema Guiados pelo Espírito, que se encontra em 2 Coríntios, capítulo 3, versículo 5. São 31 dias de campanha de oração, missões na suficiência de Deus. Então você é o nosso convidado, estaremos ali buscando a face do Senhor, clamando ao Senhor para que haja salvação, para que haja cura, milagres, maravilhas. A palavra de Deus diz que Jesus Cristo é o mesmo ontem, o mesmo hoje e o será eternamente. Então, cremos no poder de Deus. Então, venha participar desta campanha de oração Nordeste para Cristo. Lembramos também que na quarta-feira, no período da tarde, a partir das 14 horas, na Igreja Apolo do Planalto, temos o trabalho de comissão de visitas. E aqui eu quero deixar registrado também as irmãs que fazem parte deste trabalho: a irmã Ana Simplício, Ana Leute, a irmã Lourdes Gonçalves, a irmã Zileide e a irmã Lindalva. Que Deus continue abençoando suas servas à frente deste trabalho tão valoroso. Ainda na quarta-feira, a partir das 19 horas, temos culto ao ar livre, que acontece na praça, logo em frente à nossa Igreja Apolo do Planalto, em frente à linha férrea do Planalto. Já na quinta-feira, dia 10 de setembro, às 9 da manhã, temos ciclo de oração no Templo Central da nossa IADERN. O nosso Templo Central fica localizado na rua Manuel Miranda, ao lado da Praça Gentil Ferreira, no bairro do Alecrim. Então você é o nosso convidado. E na quinta-feira, no horário das 19h15, na Igreja Apolo do Planalto, temos o nosso culto de doutrina, isso mesmo, ensino da palavra de Deus. A Bíblia diz que devemos crescer na graça e no conhecimento. E o nosso pastor, Arnon Júnior, tem ministrado a palavra do Senhor, Deus tem concedido a ele graça, sabedoria, para assim trazer o ensino da palavra à sua igreja. Então, que Deus abençoe. Então, você é o nosso convidado. De repente, você não tem tempo para fazer um curso teológico e você tem sede do conhecimento da palavra, vem estar conosco, para assim você aprender mais da palavra de Deus. Já na sexta-feira, dia 11, temos ciclo de oração em Monte Sião, em nosso setor 22. Congregação esta que é pastoreada pelo presbítero Alisson Pereira. A congregação de Monte Sião fica localizada na rua Indomar, número 01. É a rua lateral ao Mercado São Paulo, no bairro Planalto. Sábado, dia 12, temos também ciclo de oração na nossa igreja Polo do Planalto, só que com a participação dos jovens e também infantil. Então, você papai, você mamãe, não esquecer de trazer a sua criança para que assim também ela venha aprender a palavra do Senhor. A Bíblia diz no livro de Provérbios: instrui o menino, a criança, no caminho em que deve andar, e até quando envelhecer não se desviará dele. Então, você papai, você mamãe, você é o responsável por conduzir o seu filho ao conhecimento da palavra de Deus. Lembramos também que no sábado

0: teremos a partir das 11 horas o Zamar, o curso preparatório para execução musical na igreja. Mandamos também um abraço todo especial ao nosso maestro Samuel, que Deus abençoe também o ministério do maestro Samuel e também todos os componentes do curso Zamar. Já no sábado, às 15 horas, teremos trabalho de evangelismo e culto na praça, em frente à Igreja Apolo do Planalto. E você é o nosso convidado. Domingo, dia 13 de setembro, nós temos logo cedinho, a partir das 9 da manhã, a Escola Bíblica Dominical. E vamos aproveitar, né, a participação aqui do nosso superintendente da EBD, o Diácono Nicodemos, que vai falar um pouquinho da nossa EBD daqui a pouco. Ele que veio acompanhado com a irmã Neide, a sua esposa, e também a irmã Raimunda. E falando de EBD, lembramos que estamos estudando, né, o terceiro trimestre de 2026, estudando a Igreja dos Gentios, da chamada missionária Consolidação do Evangelho entre os Povos. No próximo domingo, estaremos estudando a lição de número 11, que tem como tema Entre Tempestades e Promessas. O textual se encontra no livro dos Atos dos Apóstolos, capítulo de número 27, versículo de número 22, que diz: Mas agora vos admoesto a quem tenhais bom ânimo, porque não se perderá a vida de nenhum de vós, mas somente o navio. O apóstolo Paulo falando ali acerca do que aconteceria do naufrágio. E a verdade prática da lição de número 11 diz que mesmo quando perdas materiais são inevitáveis, Deus preserva a vida e cumpre as suas promessas àqueles que confiam nele. Quer saber mais? Domingo, dia 13 de setembro, você tem um encontro marcado em nossa EBD, na Igreja Apolo do Planalto, ou demais congregações do setor 22 da nossa IADERM. Ainda no domingo, a partir das 18 horas, temos culto em edição única, culto evangelístico. E quando falamos em culto evangelístico, falamos também da sua participação, ouvinte da Palavra de Deus. Você é o nosso convidado a estar adorando a Deus juntamente conosco. A nossa Igreja Apolo do Planalto fica localizada na Rua Mirassol, número 157, logo em frente à linha férrea do Planalto, ao lado da Loja Vale do Pará. Então não venha sozinho, convide uma pessoa não evangélica, convide um amigo, um parente, um vizinho e deixe-se ser usado por Deus. Deus conta com a sua ajuda para que você traga essa pessoa, para que ela venha conhecer, para que ela venha ouvir a palavra de Deus. Com certeza, ela não vai sair da mesma forma, porque a palavra de Deus diz que ela não volta vazia, antes faz o que apraz ao Senhor. Então você é o nosso convidado a participar do nosso culto evangelístico no próximo domingo, na nossa Igreja Apolo do Planalto, às 18 horas. Falando em Igreja do Planalto, eu quero também mandar um abraço todo especial aos nossos amados irmãos que estão na audiência do nosso programa. O Diácono Rocha, Diácono Osvaldo, também o Diácono Jordão do DEPEN, Diácono Isaías, a sua esposa, a irmã Raquel, também a sua filha Raíla, que Deus abençoe grandemente. O irmão Ronaldo, ele que é o regente do Coral Arautos do Rei. Também os nossos irmãos ali que fazem um trabalho esplêndido de recepção ali na nossa Igreja Apolo, o irmão James, o irmão Carlos, o irmão Mariano. Também o nosso querido auxiliar de trabalho, José Antônio, mais conhecido como Amiguinho, que Deus abençoe grandemente. Aos nossos amados irmãos da Bandinha Chequiná, irmã Conceição, irmão Chagas, também sempre ligadinhos aqui no nosso programa, que Deus abençoe grandemente. E agora, Geraldinho, a gente vai conhecer os aniversariantes, porque tenho certeza que teve muita festa durante essa semana entre os nossos irmãos lá no Planalto. Glória a Deus por isso. No dia 1º de setembro, nesta terça-feira, esteve completando mais um aninho de vida o auxiliar de trabalho Jorge Campos de Carvalho. Já no dia 2, na quarta, foi a vez da irmã Ana Maria Simplício de Souza. Quinta-feira, dia 3 de setembro, a irmã Gilzete Pereira Ferreira. Também o irmão Márcio José Machado, completando mais um aninho de vida. No dia de ontem, dia 5 de setembro, foi a vez da irmã Késia Barbosa de Almeida, sendo assim agraciada por Deus. No dia de hoje, dia 6 de setembro, quem esteve, está aniversariando, foi a irmã Antônia Francisca da Silva e também a irmã Marilene Varela, Torres de Santana, a esposa do nosso pastor Arnon Lima de Santana Júnior, para quem vai também os nossos parabéns a todos os aniversariantes do nosso setor 22 e também da nossa igreja Polo do Planalto. E você, ouvinte da 92.5, se você também completou mais um aninho de vida, receba aqui os nossos parabéns em nome de todos que fazem a Rádio Nordeste Evangélica e também o nosso setor 22 da IEADERN. Ainda falando aqui de comemorando aniversários, lembramos também das bodas de casamentos. Tivemos aqui dois casais que completaram assim aniversário de casamento. Foi o irmão Antônio Coelho Ferreira Neto. Ele não é evangélico, mas pela fé já contemplamos a sua salvação. E a sua esposa, a irmã Ronilda dos Santos Ferreira. Ela é evangélica, também da nossa igreja. Eles completaram 39 anos de casamento, completando assim bodas de mármore. E também o irmão, o auxiliar de trabalho Marcos Antônio da Silva e a sua esposa, a irmã Solange Cristina Salles da Silva, completaram 41 anos de casamento, bodas de seda. E aí o nosso pastor Arnon Júnior já também deixou aqui um versículo bíblico para a meditação dos casais, que se encontra no livro de Eclesiastes, capítulo de número 4, versículo de número 9, a parte A, que diz: melhor é serem dois do que um. E para os aniversariantes, ainda em tempo, Provérbios, capítulo 4, versículo 18, pastor Arnon Júnior já também deixou aqui registrado a participação, dizendo: mas a vereda dos justos é como a luz da aurora, que vai brilhando mais e mais até ser dia perfeito. Parabéns a todos os aniversariantes do setor 22 e também os casais da nossa Igreja Polo do Planalto. A você, ouvinte da Nordeste Evangélica, que Deus abençoe grandemente a sua vida, te conceda muitos anos de vida, com saúde, paz e muita graça que o Senhor te concede. 21 horas e 31 minutos, vamos ao comercial, voltando daqui a pouquinho.
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1: São 21h33. Muito boa noite a você que sintoniza 92.5 FM. Você está ouvindo o programa Boas Novas e a participação do setor de número 22 da nossa IEADERNE. Bem, eu acabo de receber, ou seja, já está participando aqui do nosso programa, o diácono Nicodemos, ele que é o nosso superintendente da Escola Bíblica Dominical da nossa Igreja Polo do Planalto. E eu quero aproveitar aqui a participação dele para ele falar um pouco como acontece a dinâmica da EBD na nossa Igreja Polo do Planalto. Mais uma vez, a paz do Senhor.
2: A paz do Senhor, irmão Cláudio, a paz do Senhor a todos que estão nos acompanhando. A Escola Dominical, ela tem um modelo padrão e tradicional na Assembleia de Deus, não é isso? Então ela começa de início às 9h15 e se estende até às 11h. É aberta para todos, evangélicos e não evangélicos. Você que não é evangélico e quer participar da Escola Dominical, sinta-se convidado, não só no setor 22, no Planalto, mas como em qualquer Assembleia de Deus, com certeza será muito bem-vindo.
1: É verdade, diácono Nicodemos. A nossa programação, ela abrange o público, seja evangélico, seja não evangélico. E justamente é uma dúvida. As pessoas, às vezes, muitas vezes, será que eu posso participar? Eu não professo a fé evangélica? Enfim, está se ensinando a palavra de Deus.
2: Exatamente.
1: Não é verdade, diácono? Exato. E com relação à participação das pessoas, diácono Nicodemos, como acontece, por exemplo, quando a família vai para a EBD? Vai ali o jovem, vai também ali o adulto. Quando chega, como é feita essa distinção, a divisão nestas classes? Como acontece a nomenclatura das classes da nossa EBD para que os nossos ouvintes fiquem aí conhecedores, né, da nossa EBD?
2: Graças a Deus, nós temos todas as classes do currículo da CPAD, todas. Então, você pode levar a família, casal, filho jovem, filho adolescente, criança, todos têm classe. Nós temos classe de obreiros, classe que estuda revista de adultos, classe de casais, temos classe da terceira idade e classe de senhoras. Temos também a classe dos jovens, que hoje, nesse trimestre, está estudando a fidelidade às escrituras e oposição à apostasia, lições espirituais no livro de Juízes. A classe de jovem está estudando isso durante esse trimestre. Nós temos a classe também dos juvenis, né, de 15 a 17 anos. Temos classe de adolescentes de 13 a 14. Pré-adolescentes, a classe de 11 a 12 anos. E juniores de 9 a 10. E o restante da classe do departamento infantil, menos a classe do maternal. O restante nós temos todos, graças a Deus.
1: Que maravilha, então. E Maneide, a esposa do nosso diácono Nicodemos, ela também participa da EBD. Irmã Neide, eu gostaria que a irmã falasse aqui, reforçasse aqui o convite para os nossos ouvintes. Antes, eu gostaria de deixar uma citação bíblica que se encontra no livro do profeta Oséias. O profeta Oséias, fazendo menção ali, diz: Israel e Judá, ou seja, do povo cristão, ele já falava, né? O meu povo foi destruído porque lhe faltou conhecimento. Então, a falta do conhecimento bíblico da palavra de Deus, ele leva o homem a pecar. E aí a importância da EBD na vida das pessoas. Eu gostaria que a irmã Neide fizesse esse comentário acerca da EBD, do conhecimento que é passado através do estudo das lições bíblicas.
3: Da importância, né, como um todo, é importante e essencial para a vida de qualquer pessoa. Eu gosto muito de falar, de fazer esse comentário na classe onde eu dou aula, a classe da terceira idade, e eu falo: irmãs, porque é uma classe predominantemente de senhoras, mas nós temos também irmãos, mas eu costumo dizer assim, nós temos durante a semana oportunidades de ouvirmos, de aprendermos a palavra do Senhor, mas o momento da aula na escola dominical é completamente diferente, porque é onde você tem a oportunidade de sentar, ouvir, participar. Você interage com seu professor, ali você tem condições de perguntar alguma dúvida que porventura durante a semana você chegou a ler a lição, ou se não chegou a ler, mas durante a exposição daquela lição venha a ter, né, alguma dificuldade, ficar alguma dúvida, e ali você tem a oportunidade de entender melhor a palavra de Deus e sair dali com um conhecimento maior, com um conhecimento a mais do Senhor. Então é essencialmente importante a participação, principalmente do crente, na escola bíblica dominical.
1: Maravilha. E o profeta Oséias, no capítulo 6, versículo 3, ele também diz: conheçamos e prossigamos em conhecer o Senhor. Ou seja, é um aprendizado contínuo, não é verdade?
3: Isso.
1: Então, maravilha. Então, de repente, se esta era a sua dúvida, você, ouvinte do Boas Novas, de repente você ouve a nossa programação e você ainda não entregou a sua vida ao Senhor Jesus, não fez ainda esta aliança, mas que tem o desejo de conhecer a palavra do Senhor, sinta-se convidado. Estamos de portas e braços abertos para assim lhe receber, para assim recepcionar também a sua família, para que assim você também venha conhecer a palavra do Senhor. Então, Diácono Nicodemos, eu gostaria de agradecer estes esclarecimentos, também a irmã Neide, tá bom? E que o Senhor possa reforçar aqui o convite para os nossos ouvintes.
2: Amém, meus irmãos. Então, como eu disse anteriormente, se você que está sintonizado na Rádio Nordeste não é crente e pretende conhecer, pretende estudar a palavra de Deus, vá à escola dominical. Não só na AD Planalto, mas em qualquer Assembleia de Deus.
1: Que sempre acontece às 9 da manhã,
2: aos domingos. Exatamente. E com certeza será muito bem recebido. E aos demais crentes que não participam da escola dominical, reforço o convite para que participem, meus irmãos. Olha, o pastor Antônio Gilberto, em saudosa memória, um dos livros deles, eu não recordo bem qual foi o título do livro, ele dizia que uma igreja não se sustenta sem a escola dominical. Do ponto de vista de aprendizado, do ponto de vista de formação dos seus obreiros, dos seus pastores, dos seus evangelistas, enfim, a escola dominical é essencial na vida do crente. É lá onde o crente aprende a colocar ou aprende a praticar a palavra de Deus. Então, participem da escola dominical. Nós só temos a ganhar.
1: Maravilha, então. Mais uma vez, deixando o endereço da nossa congregação AD Planalto, estamos localizados na rua Mirassol, número 157, no bairro Planalto. Hoje tivemos, falando aqui sobre estudo, né, da palavra de Deus, hoje tivemos um culto atípico. Hoje tivemos um culto denominado Culto do Amigo, que foi, ele aconteceu em frente à nossa igreja, Polo do Planalto. O irmão Júnior Amorim esteve ministrando a palavra do Senhor, bênção do céu. E é isso, a igreja ela está ali de portas abertas, saindo das quatro paredes para anunciar as boas novas. Afinal de contas, o próprio Senhor Jesus Cristo, no seu evangelho em Marcos, capítulo 16, versículo 15, ele diz: ide por todo mundo e pregai o evangelho a toda criatura. Jesus não fez acepção de pessoas, não. O evangelho deve ser pregado a toda criatura, seja negro, seja branco, seja alto, seja baixo, seja gordo, seja magro, seja homem, seja mulher, enfim. É a palavra de Deus, é a palavra que transforma, é a palavra que alimenta. Da mesma forma que nos alimentamos diariamente, para que assim os nutrientes venham fazer, nos fortalecer, fazer estarmos de pé, espiritualmente acontece da mesma forma. É a palavra de Deus que sustenta a vida do ser humano. A Bíblia diz no Salmo 119, versículo 105: lâmpada para os meus pés é a tua palavra, a palavra de Deus, e luz para o meu caminho. 21 horas e 43 minutos, vamos aqui de participação do ouvinte. O tempo passa muito rápido e o programa é gostoso, a gente vai aqui na dinâmica da apresentação. E os irmãos já participando, o irmão Josiel, da Assembleia de Deus de Campo Comprido, no campo de Lages, do Cabugi, está na audiência do programa, e ele pede aqui já oração por causas impossíveis e também por sua aposentadoria. Ligadinho conosco também o irmão Francisco Edson da Silva, E ele deixa também registrado aqui um convite. Pocinho de Jacó em Nazaré 2, do setor 31, às segundas, quartas e sextas-feiras, no horário das 12 às 13 horas, com o diácono Edson, dirigente do Pocinho de Jacó, de Nazaré 2. Então fica aqui o convite, que Deus abençoe grandemente este trabalho do Pocinho de Jacó de Nazaré 2. Irmã Graça Imperial também, pedido de oração pelo seu esposo. A gente vai mencionar daqui a pouquinho, porque a gente vai tocar mais um louvor, voltando sim com o momento de oração. Participação também de Damião Cirilo, da congregação de Canaã, setor 30. Maravilha, está na audiência do programa também. Que Deus abençoe. Irmã Vilma Araújo, ela ligadinha também no nosso programa, sempre aos domingos. Muito obrigado pela participação. A irmã Solange Cristina está ouvindo o programa e ela deixa um abraço a todos da Rádio Nordeste Evangélico. Muito obrigado, irmã Solange, que Deus abençoe a senhora e toda a sua família, toda a sua casa. Silvio Rufino também, Rufino Júnior, da Assembleia de Deus de Monte das Oliveiras, do setor 14. Ele diz aqui, estou no pé do rádio. Que maravilha, que bênção ter a sua audiência e a sua participação, meu amado irmão. Que Deus te abençoe grandemente. Ligadinho conosco também está o irmão Aldaécio, ele que é de Potilândia, está acompanhando aqui a nossa programação, não só ele, mas também a sua esposa, a irmã Nelly, o seu cunhado Antônio, estão todos ligadinhos na 92.5, e eles também, ele manda um alô para os seus familiares que se encontram no sítio Juriti, em Lagoa Dantas. Também ele manda um abraço para Maria Ravi Samara, Sebastião, Janice, Samuel, Dona Severina, seu Antônio e toda a família. E também para o pastor João Paulo e todos os irmãos de Potilândia. Maravilha, que Deus abençoe grandemente nosso querido irmão Aldaécio, que todos os domingos aqui está ligadinho no nosso programa. Também em Cobé, distrito de Vera Cruz, está o casal, o irmão Elígio e a irmã Cleonice, que Deus abençoe. Eles também estão ligadinhos aqui na 92.5 FM. Na audiência do nosso programa, está na sintonia aqui, deixe-me ver aqui, é um pedido de oração, mas também a irmã Cileide, de Farol 1, de Mãe Luísa. Ela tem um pedido de oração pelo pastor João Silvestre. Vamos mencionar daqui a pouquinho. Que Deus abençoe. Irmã Creuza, na cidade de Solânia, na Paraíba, estado da Paraíba. Ela tem um pedido de oração, que vamos mencionar daqui a pouquinho, e ela está na audiência do programa. Que Deus abençoe. Vamos de louvor, vamos de canção bonita, na voz de Beto Tavares, seu aprendiz.

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1: Vinte e uma horas e 49 minutos, chegamos agora ao momento de oração, muitos pedidos sendo aqui registrados. A irmã Silvia, ela que é da Zona Norte, ela nos saúda com a paz do Senhor e também ela deixa um abraço registrado aqui para toda a equipe da rádio. Muito obrigado, irmã Silvia, que Deus te abençoe, te conceda muita saúde, muita paz. Também o irmão Grijalba Alves, meu querido irmão Grijalba, ele fala aqui que chegou do culto há pouco e já está ligado aqui na Nordeste Evangélica. Que Deus te abençoe. Sou muito grato pela vida do irmão Grijalba, ele que é presbítero e foi um dos responsáveis pela minha conversão. Ele quase que diariamente ia lá no meu comércio, falava da palavra de Deus e eu me achava, irmão Nicodemos, tão certo. Mas rapaz, eu não faço mal a ninguém, minha vida é de casa para o trabalho, só gosto de tomar uma cervejinha de vez em quando e para um forró. Mas aí eu comecei a ler a palavra e disse: miserável, pobre, cego e nu. É, e aí a gente se desce, assim, a gente olha para o interior e vê quanto a gente é carente de Deus.
2: É verdade.
1: O vazio, e aquele vazio que estava, somente Jesus pôde preenchê-lo. É. Aquele vazio que eu buscava muitas vezes em festas, numa bebida. Tudo aquilo ali foi suprido quando eu tive um encontro com Jesus. Às vezes o homem natural, ele não compreende essas coisas, Diácono Nicodemos. Mas muitas vezes temos que fazer prova com Deus. Eu nunca esqueço pastor Santana uma vez, saudoso pastor Santana, eu novo convertido, frequentando ali o Templo Central. E o que me chamava mais atenção, confesso, quando eu não era crente, era a Orquestra Gênesis. Eu achava lindo. E eu ia para olhar todo mundo ali, aquele muito bem vestido e aquela orquestra linda, mas no momento do apelo tinha uma certa resistência, até o ponto que o Espírito Santo, porque é ele que convence o homem do pecado, da justiça e do juízo. Muitas vezes a nossa missão é pregar, é anunciar a palavra de Deus, mas é o Espírito Santo que convence. Então, meu querido, minha querida, eu sou muito grato pela vida deste homem de Deus aqui, presbítero Grijalba Alves, que Deus abençoe, meu amado. Estamos aqui, frutos da sua oração, tá bom? Que Deus te abençoe. Irmã Zélia, pedido de oração, ela pede oração pela sua família, pelo seu esposo que sofre de Alzheimer, pelo seu filho que tem Parkinson, para que o Senhor abençoe, para que o Senhor chegue com cura. Ela também pede oração pela sua filha, que está afastada dos caminhos do Senhor, e também pelo seu esposo. Pede oração também por Maria Flor, para o Senhor chegar na vida de todos. Mais um pedido de oração, irmão Ricardo, de Parnamirim. Ele pede oração por Gustavo, para Deus chegar na vida de Gustavo. Também pede oração por Sandra, para que Deus conceda saúde. Pede oração pela sua esposa e também por exames que ela irá se submeter. Irmão Ricardo de Parnamirim, com os seus pedidos de oração. Pedido de oração também da irmã Graça Imperial. Ela pede oração pelo seu esposo, Bernardo, que está aniversariando hoje. Olha só que maravilha, os nossos parabéns, irmã Graça. Que Deus abençoe a vida do seu esposo, também de toda a sua família. Ela pede também ajuda em oração para que Deus conceda vitória e livramento e saúde também à serva do Senhor. Irmão Francisco Edson da Silva, o diácono Edson, ele que é o dirigente do Pocinho de Jacó também, ele parabeniza no dia de hoje a irmã Angelina pelo seu aniversário e deixa para a meditação Salmo 92, versículo 14. A paz do Senhor, Deus abençoe, irmão Francisco Edson. Josiel Felipe, ele que é de Campo Comprido, no campo de Lages do Cabugi, ele pede oração por causas impossíveis e também por sua aposentadoria. Mais um pedido de oração, irmão Júnior, de sítio Pico Branco, na cidade de Antônio Martins, município aqui do nosso RN. Ele pede oração pela sua família e ele está também pedindo oração por salvação de almas no sítio Raposa e Pico Branco, no campo de Patu. Vamos orar também por salvação. O Senhor Jesus é ele que vai à frente, né? Quebrando os grilhões, quebrando as correntes, o irmão Josiel, da Assembleia de Deus de Campo Comprido, em Laje do Cabugi, também na audiência. Que Deus abençoe. Irmã Vilma Araújo, ela pede oração por sua filha Amanda e também pede oração por ela. O irmão Aldaécio também pede oração pela sua família, que Deus abençoe. Mais um pedido de oração, o irmão Elígio e a sua esposa, a irmã Cleonice, de Cobé, distrito de Vera Cruz também, vamos orar pela família do irmão Elígio. Mais um pedido de oração pelo pastor João Silvestre, oração por saúde e também por todos os enfermos e causas impossíveis. Quem deixa registrado esse pedido de oração é a irmã Cileide de Farol 1, de Mãe Luísa. Mais um pedido de oração, desta feita, da irmã Creuza, ela que é de Solânia, na Paraíba. Ela pede oração por sua vida. Ela diz que vai se submeter à segunda sessão de quimioterapia, quarta-feira, agora dia 9, para que o Senhor chegue primeiro, né, nos procedimentos. Sabemos que os sintomas são muito severos de quem se submete ali ao processo de quimioterapia. Mas o nosso Deus, ele cuida do seu povo, assim como ele cuidou do povo quando estava ali no deserto, levando maná, ali pela manhã, colocando a nuvem, protegendo ali do sol, e também conduzindo o povo, ele também vai abençoar o seu povo. Mais um pedido de oração, deixe-me ver, a irmã missionária Elizabeth Cerejeira. Ela nos saúda com a paz do Senhor, está na audiência do programa e também ela pede oração. Então, que Deus abençoe para que o Senhor chegue salvando almas. Lucimar e Luzia também participando, que Deus abençoe. Presbítero Eurípedes, da nossa igreja Apolo, também vamos orar pela família do irmão Eurípedes. Irmã Ceissa, pedido de oração também pela irmã Ceissa, que Deus abençoe. Mais um pedido, irmã Lúcia Aparecida, ela que é de Carnaúba dos Dantas, ela pede oração pelo seu esposo, presbítero Nivaldo, e também pede oração por ela, para que Deus venha restaurar a sua saúde. Estes foram os pedidos. Mais pedidos chegando aqui. Janeire Bandeira, ela pede que a ajudemos aqui em oração pelo seu filho, que se encontra afastado dos caminhos do Senhor. Então é uma mãe, né, clamando ali, sentindo a dor do filho que está distante. Mas assim como aquele filho pródigo que caiu em si e voltou para os braços do pai, eu creio também pela fé que o seu filho há de voltar para os caminhos do Senhor. Mais um pedido de oração, irmã Elizabeth, ela pede oração pelo seu sobrinho que está preso e também pede oração pela sua saúde e também pela sua família. Irmão José Anchieta, ele pede oração por uma causa impossível. Irmão José Anchieta é da Assembleia de Deus de Sítio Novo, município aqui do nosso Rio Grande do Norte. Mais um pedido, irmã Silvia, vamos orar também pela família da irmã Silvia. Muito bem, quem vai nos apresentar a Deus aqui estes pedidos em oração é a irmã Raimunda. Irmã Raimunda, mais uma vez, a paz do Senhor. Então, que a irmã possa orar por todos estes pedidos. Se a senhora quiser incluir mais algum pedido, Diácono Nicodemos, a irmã Neide, podem fazer menção aqui para nós orarmos.
2: Pronto, eu vou também pela nossa congregação, que tem três irmãs lá, a irmã Severina e a irmã Edna e a irmã Nassi, que estão prezando muito de urgência de oração.
1: Amém, então. Pode orar, irmã. Enfim.
2: Soberano Deus, Pai querido, Pai amado, estamos aqui na Tua presença para engrandecer o Teu nome, Senhor. Chega, Pai, com a Tua grandeza, com a Tua bênção, com a Tua cura, restaurando, Senhor, esses todos os pedidos que pediram aí, Senhor, que são muitos, Senhor, mas Tu conhece cada coração, cada mente.

0: céu, que tu segurou em cada mão, que eles vão continuar indo para a igreja, para a glória do teu nome, Senhor, te peço, Senhor, e todos esses que pediram, Senhor, pelas suas famílias, Senhor, que chegue com a tua bondade, com a tua riqueza, Pai, e com a tua bênção e com a tua cura, restaurando cada família que pediu oração, por saúde, por restauração, por libertação, em nome de Jesus. Eu agradeço a oportunidade.
1: Amém.
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4: 22 horas.
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0: Muito bem, são 22h04, de volta com Boas Novas agora, para me despedir, para também agradecer a participação dos meus amados irmãos da Assembleia de Deus do Planalto, Igreja Apolo, o diácono Nicodemos, nosso superintendente da EBD, também a sua esposa, a irmã Neide, e a irmã Raimundo. Começando aqui por ele, diácono Nicodemos, muito obrigado, que Deus, através do seu filho Jesus Cristo, continue te abençoando, te concedendo graça à frente deste trabalho, também juntamente com a sua esposa, a irmã Neide. Suas Amém. Considerações finais.
1: Amém. Agradeço a Deus a participação, a oportunidade que ele nos deu de estar aqui, ao nosso pastor pelo convite, ao irmão Cláudio também. E, meus queridos, quero deixar de mensagem final para os irmãos o salmo que a gente refletiu hoje, Salmo 46, para que nós não nos esqueçamos que Deus é o nosso refúgio e fortaleza. E o mais importante é que nós nos aquietemos, porque Ele é Deus. Então, maravilha. Obrigado, que Deus abençoe cada um dos irmãos que está nos ouvindo. E orem pela escola dominical. E quem não é aluno da escola dominical, passe a frequentar a escola bíblica dominical. Que Deus nos abençoe, em nome de Jesus. Amém.
0: Amém. Irmã Neide, suas considerações finais, muito obrigado pela sua participação, que Deus abençoe grandemente a vida da irmã, ao lado do seu esposo, na EBD, e deixo agora suas palavras.
2: Amém. Graças a Deus por esta oportunidade, quero agradecer, faço minha também as palavras do meu esposo, agradecer ao nosso pastor, nosso querido pastor Arnon, pela oportunidade e por estarmos aqui cooperando com a obra do Senhor. E para todos que estão nos ouvindo, eu gostaria de encerrar aqui, deixar um versículo que se encontra em Oséias, capítulo 12, versículo 6, a parte C do versículo, a partezinha final, que diz assim: em teu Deus espera sempre.
0: Glória a Deus.
2: Amém.
0: Glória a Deus. Louvado seja o nome do seu irmão. Raimunda, muito obrigado pela sua participação. Espero que a irmã, juntamente com o diácono Nicodemos, a irmã Neide, possam participar mais vezes aqui do nosso programa, porque é sempre muito proveitoso, né, a participação dos nossos amados irmãos. Vocês sempre nos trazem aqui as novidades, os estudos bíblicos voltados ali para a EBD. Então, que Deus abençoe grandemente. Irmã Raimunda, suas considerações finais.
3: Amém. Mais uma vez, a paz do Senhor. Eu agradeço também pela essa oportunidade, né? E não vou deixar, eles vindo, venham também.
0: Maravilha, que coisa boa,
3: né? Foi muito bom, eu não conhecia, estou muito rica aqui porque conheci
0: Geraldinho, né?
3: O Geraldinho, meninos,
0: pois telefone é. Geraldinho,
3: e o irmão também, e o irmão também, porque ela de lá, mas ainda não tinha visto o irmão, já 2 anos que eu estou ali, né?
0: Que maravilha, irmã Raimundo.
3: Então, eu agradeço a oportunidade, né? E qualquer coisa, mas eu vou deixar para as pessoas, né? Para todos vocês, que tenham uma boa noite, cada um, né? E o Salmo 91, primeiro, que diz: aquele que habita no esconderijo do Altíssimo, a sombra do Onipotente descansará, né? E todo mundo possa descansar, como foi a palavra do irmão Nicodemos, né? Que disse aí, né? Aquietar e saber que sou Deus, né? E cada coração fique quieto, e a alma do Senhor, porque o Senhor trata com cada um na hora certa e no tempo certo.
0: Que maravilha. Amém? E o Senhor Jesus Cristo, ele é o príncipe da paz. Então, de repente, você que está aí do outro lado, se sentindo aí ansioso, tá bom? Deixa eu deixar também um versículo, já que o diácono Nicodemos, a irmã Neide, a irmã Raimunda deixaram aqui para a meditação dos amados ouvintes aqui um versículo. Eu quero deixar primeiro a Pedro, capítulo de número 5, versículos 6 e 7, que diz: humilhai-vos, pois, debaixo da potente mão de Deus, para que a seu tempo vos exalte, lançando sobre ele toda a vossa ansiedade, porque ele tem cuidado de vós. 22h09, programa Boas Novas, com a participação do setor de número 22, vai ficando por aqui. O irmão Cláudio Amorim vai se despedindo, e eu rogo vossas orações para que o Senhor nos conceda saúde, graça, e se o Senhor nos permitir, no próximo domingo, logo após o culto do Templo Central, estaremos em mais uma edição do Boas Novas. A todos, uma excelente semana, uma ótima noite e que Deus abençoe a sua vida e sua família. A paz do Senhor, povo de Deus. Você ouviu?

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3: 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Quero convocar todos vocês para esta edição do Nordeste para Cristo. 2026 é chegado e no período de 12 de agosto a 12 de setembro, nós estaremos em todo o estado do Rio Grande do Norte, orando pelo Nordeste e evangelizando também, ganhando almas para o reino de Cristo Jesus, nosso Senhor. Evangelizar é a missão primordial da igreja, fazer cruzadas evangelísticas, campanhas de casa em casa, evangelismo pessoal, pelas praças, enfim, evangelizar, pregar a palavra de Deus. E neste ano, 2026, na campanha O Nordeste para Cristo, precisamos dar mais ênfase à salvação em Jesus Cristo nosso Senhor, porque o que a sociedade está necessitando não são de bens materiais, nem de prazeres para a vida. A sociedade precisa de Jesus Cristo nosso Senhor. 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Portanto, o nosso querido coordenador dessa campanha no Rio Grande do Norte é o pastor Alberico Marques, que é o diretor do nosso DEPEN. Ele vai arregimentar todos os campos eclesiásticos e todos nós envolvidos nesse trabalho vamos ganhar, talvez, 10, 15, 20 mil almas para Cristo Jesus, nosso Senhor. 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
2: 23 horas.
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1: 23:16.
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Chegamos aqui com um Amigo na Madrugada nesta segunda-feira. Como é bom saber que você vem com a gente no comecinho da semana útil, né? Na verdade, hoje é feriado, Cláudio. Hoje é feriado, meu amigo. É, hoje, 7 de setembro, é feriado, sim! Feriado é bom demais, né? Tem o pessoal que tá esticando com a gente aqui, tá de folga, tá com o pezão pra cima, aproveitou pra sintonizar a programação aqui de um Amigo na Madrugada pelo rádio, pelo computador, pelo celular. Vamos juntos, então. Até as 4 da manhã, a gente segue fazendo companhia pra você. Muito prazer, meu nome é Cláudio Ronck e eu fico contente demais de saber que você sintoniza a gente nesta madrugada. Tá de folga hoje, aproveitou pra acompanhar a programação, né? Tá esticando um pouco mais. Conseguiu ir no culto aí na sua congregação, aí aproveitou pra chegar em casa, já tomou um cafezinho, vou ficar um pouquinho mais aqui com um bochechudo e tá com a gente aqui. Bom demais saber que você segue conosco. Aprendeu bastante da palavra de Deus. É, você lembra o texto que foi falado hoje, foi ensinado hoje, foi pregado? É, fica no Antigo ou no Novo Testamento? Ah, é? Você conseguiu anotar? É importante você anotar, viu? Não, anota. Quando você tiver a oportunidade de anotar a mensagem que pastor, missionário, aquele que vai trazer a mensagem na sua congregação, assim que ele anunciar qual é o texto que vai ser estudado naquele dia, naquela noite, amanhã, tarde, noite, anota. Por quê? Porque vai passar a semana. Se você não anotou, provavelmente na quinta-feira você já vai ter muita dificuldade de lembrar. Muita, talvez até amanhã. Provavelmente até agora. Você está falando assim, qual era o texto mesmo? Porque você não anotou. Então anota, pegue esse costume de anotar, porque durante a semana você vai poder rever. É, falar, é verdade, isso aqui eu posso colocar em prática ali no trabalho, posso colocar em prática ali na escola, aqui em casa. Então pegue esse costume de anotar, pelo menos o texto referência, para que você medite durante a semana, durante o dia. Tá aí uma dica pra você, hein? Depois você conta pra gente. Falando nisso, gente, missionária Dorothy vai trazer a mensagem hoje, né? E você sabe que além da mensagem da missionária Dorothy, que fala sempre ao nosso coração, o pessoal aqui da produção separou um presentão, viu? Eu vou contar daqui a pouquinho, daqui a pouco eu conto. Primeiro vamos começar a programação de hoje e daqui a pouco eu conto pra você a novidade desta semana.

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1: Bom dia para você. Que bom saber que a RTM está chegando aí na sua casa, no seu trabalho. Vamos aproveitar então do tempo que nós temos para aprender de forma prática a palavra de Deus. Hoje é 7 de setembro, feriado, né? Sabe, o Presente Diário, que é um devocional editado aqui pela RTM, traz como tema Provado e Aprovado. A leitura bíblica fica em Gênesis, no capítulo 22, do versículo 6 até o versículo 12. Versículo-chave, Jó, capítulo 23, versículo 10. Mas ele conhece o caminho por onde ando. Se me puser à prova, aparecerei como o ouro. Depois de Abraão haver passado por tantos desafios em sua caminhada terrena, a maior prova para esse homem estava por vir em sua velhice. O Senhor da promessa, que lhe havia dado seu filho Isaac, agora pedia para o patriarca sacrificá-lo. A pergunta é: por que Deus fez um pedido tão estranho? É lógico que o Eterno não queria literalmente a morte de Isaac, cujo nome significa aquele que ri. No entanto, Deus sabe que um presente dado a nós pode se tornar um ídolo. Por exemplo, a pessoa deseja ter um carro, uma casa ou mesmo um filho, como no caso de Abraão. Porém, ao receber alguma dessas graças, logo a coloca como o centro de suas motivações para viver, movendo-se por alguém ou alguma coisa. O que Deus realmente deseja é ocupar o primeiro lugar em nosso coração. Assim, as tribulações passam a ser, de alguma forma, o trabalhar do Senhor em nossa vida, a fim de que abandonemos tudo aquilo que nos impede de adorá-lo exclusivamente. Certa vez ouvi que obediência adiada é desobediência imediata. Mas Abraão, em vez de se esquivar da provação, fugir ou reclamar, foi obediente e levou seu filho para o sacrificar. E tamanha era a sua fé que acreditava que mesmo que matasse Isaac, Deus o ressuscitaria. Mas o fato é que o soberano não desejava o holocausto de seu filho no Monte Moriá, mas provar seu coração. Dessa forma, esse homem em idade avançada foi aprovado. E o Senhor da provisão forneceu um carneiro para ser sacrificado no lugar do jovem. É verdade que todos passamos pelas mais diversas lutas e provações. Ainda que não consigamos entender o porquê, devemos continuar confiando em Deus e lhe obedecendo. Com certeza, Ele está aperfeiçoando a nossa fé e produzindo um caráter aprovado em nossa vida. Permita que as dificuldades sejam oportunidades para adorar a Deus.
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Laura Marta cantando Caráter Perfeito aqui no Amigo na Madrugada. Bom dia pra você, bom demais saber que a RTM tá chegando aí onde você nos acompanha, hein? Em casa, no trabalho, pelo celular, pelo computador, vamos juntos. Olha, hoje segunda-feira, 7 de setembro. Você que está acompanhando a programação pelas afiliadas, você que vem junto conosco através do nosso site, aproveita para conhecer um pouquinho mais da nossa história aí no nosso site. É, são mais de 56 anos levando a palavra de Deus através do rádio e agora você também pode nos acompanhar através do site, legal, né? Aí você aproveita, dá uma pesquisada aí. Os programas que normalmente você acompanha aqui nas madrugadas, pelo site você pode ouvir novamente. Yeah. Bacana, não é? Legal demais. Você vai ouvir o momentos de oração com mulheres de esperança e, por exemplo, você pode ouvir de novo. rtmbrasil.org.br rtmbrasil.org.br 12:24, daqui a pouco a missionária Dorothy vai trazer uma mensagem muito importante. Vai comentar sobre maneiras, ou melhor, uma maneira digna de viver e agradar ao Senhor. Vai ser um tema bem legal e você é o nosso convidado, é a nossa convidada, para ouvir com atenção o recado da missionária. A missionária Dorothy, inclusive, já tá olhando pra gente aqui, né, missionária? Ela tá olhando pra gente aqui porque ela daqui a pouco vai trazer mensagem, daqui a pouquinho, depois do intervalo, inclusive. E hoje, excepcionalmente hoje, você que está nos acompanhando, queremos convidar você que está nos acompanhando. Queremos te convidar para responder a seguinte pergunta. Quando você pensa em agradar ao Senhor, como é que você demonstra isso? Como é que você demonstra o seu amor por Ele, por exemplo? Você pode participar através do nosso WhatsApp. O DDD é o 11, o telefone é o 974-181-456. Você respondendo essa pergunta, participando aqui de um Amigo na Madrugada, excepcionalmente e especialmente num devocional Dorothy, você vai levar um presente para

0: casa. Não é sorteio, já vou avisando. Ah, bochechou do seu Cláudio Ronk, mas se eu mandar mensagem, vocês vai ficar com um monte de gente aí, tem que sortear. Não é sorteio. Você mandou a mensagem. Vamos mandar para você um e-book muito especial. Alimento para a Fé, um manual bíblico. É do Richard Bennett. Muito bom, você vai gostar demais. E aí, o que você tem que fazer? Manda a sua resposta aqui no nosso WhatsApp. O DDD é o 11, o telefone é o 974-181-456. Eu não entendi direito a pergunta, Cláudio Ronk. Bom, a pergunta é bem simples. Quando você pensa em agradar ao Senhor, qual é a atitude que você toma? É simples assim, é? Aí você manda uma mensagem pra gente. Simples, é? Pelo WhatsApp, o DDD é o 11, o telefone é o 974-181-456. Mas espera só um pouquinho, porque a missionária Dorothy, ela vai trazer uma mensagem muito especial baseado nesse tema. A gente quer muito que você acompanhe daqui a pouco, né? A gente vai seguir com mensagem, com um calendário de oração. Mensagem para hoje, com mensagem para hoje não. A missionária Dorothy vem daqui a pouco, porque agora vem Mulheres de Esperança trazendo o calendário de oração. Então, depois do intervalo, a missionária Dorothy vem. Vem para trazer uma mensagem especial para você. E aí você participa, deixando o seu recadinho, respondendo essa pergunta simples. E de quebra, a gente vai mandar um presente para você. Lembrando, não é sorteio, tá bom? Não é sorteio, é um presente. Você mandou sua resposta, a gente já vai mandar um presente para você. Simples assim. Combinadíssimo? Posso contar contigo hoje? É? Ah, então tá bom, um sorrisão aqui, ó. Quando você pensa em agradar ao Senhor, hein? Diz pra gente aí qual é a atitude que você toma pra demonstrar esse amor por Ele. Tá simples hoje, vai, tá tranquilo. WhatsApp, o DDD é o 11, o telefone é o 974-181-456. Vamos com momentos de oração com Mulheres de Esperança.
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2: Pai querido, nos ensina a amar. A tua palavra ensina que o amor é paciente, benigno, não é invejoso, não se vangloria, não se orgulha, não se porta com indecência, não busca os próprios interesses, não se enfurece, não guarda ressentimento do mal, não se alegra com a injustiça, mas congratula-se com a verdade. Tudo sofre, tudo crê, tudo espera, tudo suporta. Eterno, capacite as mulheres na Turquia a serem fiéis e dedicadas, como Ruth foi a sogra de Noemi, ao enfrentarem situações difíceis nos relacionamentos familiares. Fortaleça seus lares com amor, perdão e união. Oramos no nome precioso de Jesus. Eu sou Luana França e é um privilégio orar com você.
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0: Em momentos de oração com Mulheres de Esperança, agora tem um intervalo, é bem rápido. Daqui a pouco eu volto para bater um papo com você.
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0: pra você, voltamos, hein? Voltamos aqui com um amigo na madrugada, um excelente feriado pra você, bom demais ter sua companhia nas madrugadas da RTM. Bom, como eu comentei com você antes do intervalo, missionária Dorothy já tá chegando aqui, né, missionária? Vai trazer uma mensagem importante pra você. Viver de maneira digna do Senhor, missionária. Bom demais, né? E aí a gente aproveita para esticar com uma pergunta para você que nos acompanha. Segue conosco nesta segunda-feira. O que você que está nos ouvindo, o que que você faz? O que que você, quando você pensa, por exemplo, em agradar o Senhor, você está pensando em agradar ao Senhor? A atitude que você toma, demonstra o seu amor por ele, qual é, hein? Tá, você pensou aí, conseguiu aí imaginar tal. Faz o seguinte, manda pra gente aqui. Ah, manda pra gente através do WhatsApp. Participa conosco aqui. Vamos interagir, vamos bater um papo. Manda pelo WhatsApp. O DDD é o 11, pode ser texto, pode ser áudio. O DDD é o 11, o nosso WhatsApp. O telefone é o 974-181-456. 974-181-456. Ah, eu tô aqui, né, missionário? A gente tá aqui esperando a resposta da turma nesta madrugada. Aqui, ó, já chegou, deixa eu ver aqui, deixa eu atualizar aqui, missionário, parece que chegou algumas participações aqui. Adalberto, conhece Adalberto, missionário? Conheci Adalberto lá no Foimac, lá no Maranhão, é cidade de Raposa. Conheci Adalberto lá, ele mandou mensagem pra gente aqui, ó, deixa eu ouvir o recadinho, vamos ouvir, missionário? Deixa eu colocar aqui o áudio do Adalberto.
1: Cláudio Ronk, bom dia.
0: Bom dia.
1: Madrugada. Falou Adalberto aqui em São Luís do Maranhão.
0: Olha ele aí.
1: Meu amado e meu amigo e meu irmão.
0: Opa.
1: Para me demonstrar o meu amor a Cristo Jesus, o Deus Todo-Poderoso, eu tento, eu faço tudo aquilo que ele me pede. Amém. E ele me oferece.
0: Amém.
1: E me dá.
0: Uhum.
1: Andar nos seus caminhos santos e poderosos. Obrigado, Adalberto. São Luís do Maranhão.
0: Ô, moço, tá sumido aqui das madrugadas, hein? Um grande abraço. Legal, obrigado pela sua participação aqui nas madrugadas da RTM. Olha, Nádia mandou mensagem pra gente. Olha, pode ser pelo WhatsApp, né? Tem que ser pelo WhatsApp, pode ser por texto ou por áudio. A Nádia também mandou mensagem, cadê?
2: Graça e paz, irmão Cláudio.
0: Oi, moça.
2: Eu procuro servir o meu próximo que está em necessidade.
0: Legal.
2: Eu procuro estar sensível ao Espírito de Deus para ser canal de bênção para vidas serem alcançadas e abençoadas.
0: Uhum.
2: Eu busco sempre ter empatia.
0: Amém.
2: Pelo próximo, sempre me pergunto o que Jesus faria.
0: Uhum.
2: Então, eu busco no Espírito de Deus direcionamento para andar em sensibilidade e sempre buscando o amor de Cristo para comigo e para compartilhar com o próximo.
0: Amém.
2: O amor do Senhor Jesus Cristo para conosco.
0: Amém. Ô, Nádia, obrigado pela sua participação também aqui nas madrugadas da RTM. E olha, lembrando, Nádia, que a gente vai mandar um presente pra você, hein? Pra você, pro Adalberto, tá bom? Vamos lá, o Gelson. Gelson nos acompanha. O Gelson nos acompanha ontem, na verdade, né? O Gelson nos acompanha em Cascalheira, Mato Grosso. Boa noite, Cláudio. Boa noite. Lá ainda é ontem, né? Ah, é o Gelson Cunha. É, falo de Ribeirão, Cascalheira, Mato Grosso, ouvindo pelo aplicativo da Paz FM. Respondendo a pergunta para agradar a Deus, eu tenho orado antes. das tomadas de decisões e me pergunto, Deus agrada disso? E ele aproveita para dizer o seguinte: eu também gostaria de ouvir uma canção daquelas primeiras que ela gravou.

0: que ela gravou e matar a saudade daqueles tempos. Ô Gelson, deixa eu te falar uma coisa, meu amigo. Peraí. Eu tô tentando achar na mensagem aqui quem é ela. Que não veio, veio aqui, ó. Também gostaria de ouvir uma canção daquelas primeiras que ela gravou. Ô Gelson! Meu amigo, ô Gelson! Ajuda, meu amigo! Socorro! Tá, Shirley Carvalhais, faz isso não, rapaz. Eu tô aqui, ó. Eu já virei o monitor aqui de cabeça pra baixo, meu amigo. Tô aqui sacudindo, tava sacudindo o monitor. Deixa eu ver se tem alguma mensagem aqui que o Gelson mandou que eu não tô vendo. Faz isso não, meu amigo. Tá bom, Shirley Carvalhais, tá bom, aguenta aí que ela é a próxima. Ela é a próxima. Valeu pelo recadinho, valeu pela resposta aí da pergunta de hoje. Ô Gelson, deixa eu só te avisar que você não está concorrendo a nenhum presente. Você vai levar um presente, tá bom? Não é sorteio. Não, tá bom? Combinadíssimo? Obrigado pelo seu carinho, obrigado pela participação aqui na edição de Um Amigo na Madrugada nesta segunda-feira. Shirley Carvalhais, é a próxima.
1: Eu acredito que Jesus era o Cristo. Eu acredito que ele é.
0: Muito bem. Ah, deixa eu só lembrar pra você que tá chegando agora. Acabou de sintonizar Um Amigo na Madrugada? Bom dia. Uma excelente madrugada pra você. Hoje é feriado, né? Você tá com o pezão pra cima? Tá, né? Fala a verdade, né? Bom. Bom, né? Fala a verdade, vai. Ah, só um pouquinho, um cadinho é bom demais. Cláudio Ronque, nada de pezão pra cima, meu amigo. Tô aqui no trabalho, ouvindo você. Vamos juntos, não pode desanimar de jeito nenhum. Não. Então, para você que tá com o pezão para cima, para você que está trabalhando, nesta segunda-feira, estamos aqui com um desafio para você. É. Desafio, quando a gente fala de desafio, o pessoal já fica meio atento. Desafio? Desafio? Cadê? Não. Agora é sério. Trouxemos uma pergunta para você aqui nesta madrugada, porque vai ser o devocional. A missionária Dorothy, você sabe que todos os dias traz um recado para você, né? Nas madrugadas. Hoje vai ser um recado muito especial. Sim, o recado de hoje tem a ver com viver de maneira digna do Senhor. Esse é o cerne, é o centro da mensagem que a missionária Dorothy vai trazer. Mas queremos ir além. Sim, queremos passar um pouquinho. Porque queremos perguntar para você que está nos acompanhando, você que nos ouve pelo rádio, pelo computador, pelo celular, pelo tablet, quando você pensa em agradar ao Senhor, qual é a atitude que você toma? Sim, qual é a atitude que você toma para demonstrar esse amor? A missionária Dorothy já ficou tá contente aqui, porque ela tá recebendo aqui mensagens, né, missionária? Deixa eu ver o sorrisão, missionária. A senhora tem um sorriso bonito, viu, missionária? Tem um sorriso muito bonito. Sim, ela tá tão feliz. E olha, você participando, você mandando aí a sua mensagem, você vai levar um presente nesta segunda-feira. Não é sorteio. É bom a gente sempre enfatizar aqui, deixar bem claro. Não é sorteio. Podia pegar aquele megafone, né, missionário? Não é sorteio. Não é sorteio. você participa e vai levar um presente, que é um e-book do Richard Bennett, bem legal. Combinado? Então aproveita, deixa o seu recadinho. Se você puder responder esta pergunta, a gente vai ficar contente demais. É pelo WhatsApp, tá bom? O DDD é o 11, o telefone é o 974-181-456. 974-181-456. Quem mais está conosco aqui? Maria Rocha mandou mensagem pra gente. É? Cadê o recado dela? Quero ouvir.
2: Bom dia, Cláudio.
0: Bom dia.
2: Pra mim, me aproximar mais do Senhor. Quando eu penso assim sobre essa pergunta aí,
0: certo.
2: Aí é que eu começo mais ainda a ler isso, a Bíblia,
0: legal,
2: a palavra de Deus.
0: Entendi.
2: Começo a orar mais, mais, fazer campanha mais de oração.
0: Certo.
2: Quando eu quero me aproximar mais, eu aumento tudo isso. Leio a Bíblia mais, a palavra de Deus mais, e oro mais. Tudo eu aumento, porque eu gosto, eu amo servir a meu Deus.
0: Amém.
2: E aí eu aumento mais. Eu faço assim.
0: Tá certo, tá certo. Ô moça, obrigado pela sua participação, obrigado pelo seu carinho, obrigado pela mensagem de hoje, ter compartilhado conosco. Maria Rocha, eu já falei, mas vou repetir, tá? Você não tá concorrendo, a gente vai mandar pra você um presente. Não tem esse negócio de sorteio hoje. Combinadíssimo, moça. Obrigadão pelo seu carinho. Vamos juntos. Ah, deixa eu ver quem tá conosco também nas madrugadas aqui. Olha, o Marcelão Machado, diretamente de Goiânia, também tá conosco neste comecinho de segunda-feira. Ô Marcelão, bom dia. Procuro vencer os impulsos da carne e manter a santidade, amém. Seja sempre bem-vindo, valeu pelo carinho. Deixa eu falar para você que tá chegando agora, olha, pode ser por texto, pode ser por áudio, fique à vontade, hein? Gil, hein? A palavra nos diz que sem fé é impossível agradar a Deus. Acredito que permitir a presença e a ação do Espírito Santo em nossas vidas é o primeiro passo para entrar no seu descanso, pois Jesus diz: eu vos deixo a paz. Não a paz que o mundo dá, mas a paz de Deus. Amém. Ô Gil, seja bem-vindo, moço! Uma excelente madrugada de segunda! O Elias mandou mensagem pra gente. O Elias, deixa eu ver aonde o Elias nos acompanha. Elias Taylor. Rapaz, que nome! Não, pera, é nome de artista. Senhoras e senhores, esse sistema é bruto lá, hein? O Elias mandou mensagem: quando penso em agradar ao Senhor, eu escolheria obedecer, mesmo quando minha vontade fosse outra. Procuraria fazer o bem sem precisar que ninguém visse. Trataria as pessoas com amor, pediria direção antes de tomar decisões, e quando errasse, teria humildade para reconhecer e pedir perdão, porque eu não gostaria apenas de falar que amo a Deus, gostaria que minhas atitudes provassem isso. Amém. Elias, seja sempre bem-vindo, moço. Obrigado pela sua participação também. Elias, atenção, meu amigo. Não tá concorrendo, hein? É bom a gente sempre lembrar, não tá concorrendo não, a gente vai mandar presente para você. Legal, né? Seja sempre bem-vindo.
1: Vamos dar um chega pra lá nessa tristeza, companheiro.
0: Olha, tão legal, missionária. Você tá vendo, missionária? Legal, né? Quando a turma participa assim. Vem com a gente, interage, manda aqui o pensamento que tá no coração, né? Bom demais. Olha o Dias. Ô, missionária, a senhora conhece o ET? Isso é coisa do Olivares. Não, isso é primeiramente, atenção. Deixa eu passar a culpa pro Olivares, que é melhor missionário. Melhor, meu. A senhora conhece o Dias? Tá conosco aqui, ó. Tá com a gente aqui, tá conosco aqui, ó. É, tá com a gente. Mandou o recado dele. Bom dia, meu amigo. Consigo, me sinto mais próximo do Senhor quando compartilho a sua palavra com alguém. Abraço meus amigos de madrugada. Abraço meus amigos da madrugada. O Sumido! Ah, seja bem-vindo. Um abração pra família todinha aí que tá sempre conosco, né? Fazendo companhia pra gente. Legal. Um grande abraço pro Dias. Muito bem. Olha, Mércia nos acompanha pelo DDD aqui em Rio Grande do Norte, né? Deixa eu ver. Paz do Senhor Jesus, agradamos a Deus com obediência. É verdade. Seja bem-vinda, bom demais receber também a sua participação. Obrigado pelo seu carinho, seja sempre bem-vinda. Bom dia para você que nos acompanha nesta madrugada de segunda-feira. Primeira vez que você nos ouve? Olha, eu espero que você esteja gostando, viu? É, e hoje nós lançamos uma pergunta aqui, muito especial. A gente quase não faz, né? Essas interações com você, que tá sempre nos ouvindo. Então, é a primeira vez que você nos ouve? É novidade para você também, viu?

Daqui a pouco tem missionária Dorothy. Falando nisso, vamos trazer missionária Dorothy agora? Depois tem a Shirley Carvalho, hein? A missionária Dorothy vai trazer uma mensagem onde o foco da mensagem vai ser viver de maneira digna do Senhor. E a gente aproveitou a deixa, né, missionária? A gente aproveitou a deixa e lançou uma pergunta para você que está nos ouvindo. Quando você pensa em agradar ao Senhor, qual é a atitude que você toma para demonstrar esse amor por Ele? Você participando, mandando aí a sua resposta nesta madrugada, vamos enviar para você um presente, um e-book do Richard Bennett. É um e-book bem legal. Alimento para fé, manual bíblico. A gente quer mandar para você. Então não tem sorteio, você participou, a gente já manda. Olha que legal. Deixa eu só avisar, quando o pessoal da produção chegar também aqui, né, pessoal? Tem um só. Não, tem um que é responsável por isso, que vai enviar, né, os presentes. Então, faltam 10 minutinhos para 1 da manhã. Não vai ser 1 da manhã, né? Vai ser no horário comercial. Sim, é feriado, a gente sabe, mas vai ser no horário comercial, que é a hora que o pessoal chega aqui, né? Tá bom? Aguenta aí. Mas que vai, vai. E se não for, você manda uma mensagem que eu vou puxar a orelha da turma. Ih, vocês precisam ver o bochechudo bravo, hein? Ah, o bochechudo é bravo. Olha, já tô fazendo cara de bravo aqui, ó. Ó, ó, ó, ó. Não dá um pouco de medo minha cara de bravo? Ó, ó, ó, ó. Enfim. Mas é sério agora, a gente vai mandar um presente para você, você que tá participando nesta madrugada. A gente vai mandar um presente para você nesta segunda-feira. Combinadíssimo? Muito bem. Deixa eu ver quem tá conosco aqui, mandou respostas, né? Legal, né? A missionária, gente, vocês precisam ver a emoção na missionária.

0: Alice. A Alice mandou um recadinho pra gente aqui, hein? Inclusive, a Alice e sua mãe, a Alice Moraes e Dona Maria Moraes, que estavam sumidíssimas, voltaram a mandar mensagem pra gente. Meninas, sejam bem-vindas. Uma excelente segunda-feira. Cláudio Ronque, paz do Senhor. Alice, quando pensa em agradar a Deus, qual a atitude que eu tomo? Viver por fé e obediência constante, alinhando nossos pensamentos e ações com a sua vontade. A Bíblia destaca que a obediência diária e o cumprimento da sua palavra tem valor. Ela mandou aqui pra gente o texto de Samuel, 1 Samuel, capítulo 15, versículo 22. Acaso tem o Senhor tanto prazer em holocaustos e sacrifícios quanto em que obediência à sua palavra? Tá aí a participação da Alice. Vem com a gente nesta madrugada de segunda-feira. Seja sempre bem-vinda. Missionária Dorothy, tá pronta? Tá? Sabe quem tá com a gente aqui? É a Izete. A Izete nos acompanha em Juazeiro do Norte. Tá conosco aqui, mandou mensagem, mandou. Sabe quem tá com a gente também, missionário? Pastor Arno e família, viu? Família do pastor Arno também tá com a gente lá, ó. O pessoal tá conosco. Bom dia, homem de Deus. Como é bom estar sintonizado no programa. Deus é bom o tempo todo. Amém, moço. Seja sempre bem-vindo. Olha a Regiane aqui, a Regiane também tá com a gente, ô moça! Ela mandou um recado, ó, deixa eu ouvir o recado dela.
1: Boa madrugada, amigo Cláudio.
0: Oi, moça!
1: Boa noite. Aqui quem fala é Regiane Leite, mora aqui em Senador Canedo, Goiás.
0: Amém.
1: Estou aqui ligadinho ouvindo essa programação abençoada por Deus, né? Estou aqui com meu esposo, presbítero Messias.
0: Boa noite,
1: a paz do Senhor.
0: Paz. Ô moça, a gente descobriu que o presbítero gosta de cantar, viu? E o presbítero solta a voz aqui de madrugada, moça. É bom demais, bom demais. Muito bem, olha, daqui a pouco tem mais recadinhos. A gente tá devendo a Shirley Carvalhais, né? E a gente também está esperando a sua resposta. Sim, você que está nos acompanhando nesta madrugada, fique à vontade para deixar a sua mensagem. Mandar um abraço aqui pro Boniex. É o sumido do Boniex, hein? Ele mandou áudio aqui pra gente.
2: Bom dia, Cláudio Ronk. Boniex na escuta. Sumido. Sempre na escuta.
0: Será que ele tá no Quatro Patas hoje,
2: hein? Tô aqui numa viagem aqui sentido São Luís Imperatriz. Você tá pegando o serviço agora e eu já tô na estrada.
0: Olha aí, ó.
2: Previsão de chegada lá no destino, 3:30. Deus está no controle.
0: Amém.
2: Mostrarei ao vídeo um hino de Midian Lima.
0: Opa.
2: Vale de Ossos Secos.
0: E esse é bom, hein?
2: Valeu, Cláudio.
0: Mas tá no Quatro Patas ou tá no Três Eixos, moço? Não, ele não falou hoje. Ô, Boniex. Não, meu amigo. Não. É, ele sempre fala. Como é que ele tá indo dessa vez, hein? Olha aqui, Cláudio Ronk. Quatro Patas hoje, que é um poderosíssimo. Ele mandou foto pra gente outro dia, pessoal. Ele também mandou Três Eixos também, a da Cris Bell, né? E vocês precisam, poderosíssimo. Hoje a gente não sabe como é que ele tá aí, mas tudo bem, vamos lá. Importante ele participar. Vamos juntos. Um aproveita pra fazer companhia pro outro. É, seja bem-vindo. Missionária Dorothy, chegou a sua vez. Você viu, o pessoal tá participando aqui, tá mandando mensagem, tô feliz, viu? Você que está nos ouvindo, fique à vontade, a gente espera sim o seu recado neste comecinho de segunda-feira. Manda através do WhatsApp, o DDD é o 11, o telefone é o 974-181-456. 974-181-456. Vamos lá, então, vamos com o recado da missionária Dorothy.
3: Bom dia. É uma alegria falar com você nesta manhã. Aqui é a Dorothy. Tenho falado com você sobre o livro que meu marido escreveu, chamado A Sua Busca por Deus. Na verdade, acredito que agora haja mais de 3 milhões de cópias em 37 línguas. Acabamos de saber que agora o livro está disponível em Suazi, em Zulu e também em eslovaco. Parece que de um lugar para o outro, Deus está honrando e usando esse livro enquanto as pessoas se voltam para ele de todo o coração. Agradecemos a Deus porque foi abrindo esse pequeno livro que se abriram os olhos de muitos que estavam cegos. Talvez você já tenha lido esse livro e deseje contar para nós que você conheceu o Senhor. Nós também escrevemos outro livro que se chama O Alimento para a Fé. Esse é um livro que vai ajudá-la a compreender como pegar a palavra de Deus que está em sua mente e passá-la para o seu coração e a sua vida. Ele já foi traduzido para muitas línguas. 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

dando-lhe em tudo. Ela se refere a antecipar a vontade do Senhor. Sabe quando você ama alguém, você deseja atender ao desejo dessa pessoa? Você se antecipa ao que ela quer. Você sai de seu caminho só para preparar aquela surpresa e poder observar a reação dela. Você pensa, bem, talvez eu possa fazer isso ou aquela outra coisa. Essa é a alegria em um casamento. Essa é a alegria que meu marido e eu temos desfrutado nestes 44 anos de amor unido e ministério diante do Senhor. Mas isso é um pálido reflexo de outro tipo de amor. É o amor que o Pai coloca em nosso coração por seu amado Filho, o Senhor Jesus Cristo. Quando vim a Cristo, eu achava que o amava com todo o meu coração. Mas com o passar dos anos, percebi que era um amor muito egoísta e uma existência muito egocêntrica. Com o passar dos anos, percebo cada vez mais o fato impressionante de que, sim, de acordo com Colossenses 1:10, eu posso antecipar cada pequeno detalhe de sua vontade. Estou esperando para agradá-lo e a única forma de fazer isso é pela fé, porque a palavra diz que é impossível agradá-lo, que é o Senhor sem fé. Assim, minha vida começou pela fé, quando eu recebi o Senhor, e a cada dia é pela fé que eu obedeço ao que Ele me diz para fazer, o que se torna uma empolgante aventura. Isso se torna um relacionamento íntimo com o Senhor. Sabe, o céu e a terra podem passar, mas não o Senhor. Ele é o Criador do céu e da terra, e Ele é minha própria vida. Meu corpo pode se decompor. Isso pode ser devagar ou rapidamente, mas é apenas um corpo. O verdadeiro eu em Cristo durará para sempre, porque eu estou nele e ele está em mim. E isso é muito empolgante. É maravilhoso para mim saber que este Deus Todo-Poderoso vive dentro de mim. Eu o amo com todo o meu coração. E quero que você compreenda que quando você ama sua palavra. Ele é a palavra. Este livreto, O Alimento para a Fé, começará a abrir os seus olhos para que você, quando pegar a Bíblia, isso não seja algo motivado pelo dever e que tenha aquele sentimento de pronto, acabei. Esse momento será empolgante porque ele vai falar com você por aquelas páginas como se não houvesse mais ninguém, mesmo que você ache que não sabe nada da Bíblia. Eu quero que você comece a entender. O alimento para a fé segue junto com uma caminhada de fé. Ele nos desenvolve em nosso amor e na forma como seguimos o Senhor através de sua palavra. Que tal começar a se colocar nessa posição? Você está aberta a essa ajuda? Se sim, escreva para dorothy@transmundial.org.br e peça seu livreto O Alimento para a Fé e deixe que ele faça parte de sua experiência diária. No nome de Jesus, amém.

0: Tá aí então o recado da missionária Dorothy. Vamos para um breve intervalo, é bem rápido. Daqui a pouco tem muito mais para você aqui no Amigo da Madrugada.
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3: Bom dia pra você. Voltamos, hein? Voltamos aqui com um amigo na madrugada na sua RTM Brasil. Você que nos acompanha pelas afiliadas, você que vem junto conosco pelo site, bom dia. Você que nos acompanha pelo aplicativo, uma excelente segunda-feira. Tudo bem? Muito prazer. Meu nome é Cláudio Ronchi. Sigo com você até as 4 da manhã, fazendo companhia aí no seu trabalho. Você que nos acompanha em casa, vamos juntos, junto com toda a família RTM. Bom, estamos devendo música, né? Antes da gente seguir com música, aproveitar para mandar um abração aqui pro Francisco. Francisco nos acompanha. Ah, deixa eu ver aqui. Entendi aqui o seu recado, hein, Francisco? Sua esposa Madalena, entendi o seu recado, conta conosco sim, viu? Nos acompanha no Rio Grande do Norte. Sim, conta conosco, seja sempre bem-vindo. O José Sobrinho também tá com a gente, né? Mandou recado? Cadê?
4: Cadu Hung, boa noite, rapaz.
3: Estou
4: falando do meu sítio, aqui onde eu nasci, no sítio Cacimba do Meio, entre Caraúba e Mossoró.
3: Que maravilha.
4: Aqui no sítio Cacimba do Meio. Irmão, dou um abraço para todo mundo aqui do Cacimba do Meio, e também para você, da Datina Mundial,
3: nossa.
4: E também, Marcos Antônio, o grande Marcos Antônio, vai que tu vi aqui, no sítio Cacimba do Meio. Um abraço para todo mundo aqui do Cacimba do Meio, onde eu nasci, o sítio que eu nasci, em nome de Jesus, amém.
3: Amém, moço! Será que José Sobrinho está acompanhando a gente na ala sul ou na ala norte, onde ele nos acompanha no sítio? Está na ala oeste ou na ala leste? Com a rede, pra lá, pra cá, com um cafezinho. Eita, lá, ó. Ô, Cláudio Ronge, aqui no sítio, tá uma maravilha, meu amigo. E com um cafezinho na mão. Não é bom? Bom demais. Seja bem-vindo, moço! Bom demais receber seu recadinho nesta segunda! Quem mandou mensagem pra gente aqui, deixa eu ver. Vamos lá. Ana Lúcia mandou mensagem? Cadê? Cadê o recado da Ana Lúcia? Ana Lúcia, moça! Cadê o recado da Ana Lúcia?
5: E bom dia, feriadão.
3: Que maravilha.
5: Eu tô aqui trabalhando.
3: Opa.
5: É Aninha do Quatraque Cantinho da Bené.
3: Olha.
5: Um cheiro pra todos do grupo Vitaminado.
3: Ai, a Ana gosta de quando a gente fala os vitaminados. Olha, pra você que nesta segunda-feira, feriadão, hein? Que maravilha, hein? Um grande abraço. Você faz parte dos vitaminados. Uma excelente segunda. Ana, seja bem-vinda, moça. Bom demais receber seu recadinho. Um abraço pra você que faz do grupo dos vitaminados. Ai, ai, eu tô uma goza, uma bagunça, né? Te contar, viu? Muito bem, vamos lá. Quem mais tá conosco aqui? Eu já mandei um abraço pra Esther. A Esther mandou mensagem pra gente aqui. A Esther já mandou mensagem hoje. Vamos lá.
6: Pai do Senhor, Cláudio Rocha.
3: Paz.
6: Eu, Esther, aqui de Mato Grosso.
3: Uhum.
6: Eu, para agradar o Senhor, eu procuro obedecê-lo.
3: Boa.
6: Agradá-lo, né? Buscá-lo mais.
3: Uhum.
6: E louvar o nome dele.
3: Amém. Ô, Esther. Como é legal receber sua mensagem, viu, moça? Obrigado pela sua participação. Viu, missionária? É Esther. É que ela tinha mandado um recadinho antes, né? Mas agora ela mandou até áudio. Ela mandou uma mensagem de texto, mas agora ela mandou áudio pra gente. Ô, moça! Seja sempre bem-vinda. Bom demais receber seu recadinho. Obrigado pela sua participação. Eu vou pegar a sua deixa aqui, viu, Esther? Eu vou pegar a sua deixa. Pra você que está chegando agora, começo do programa aqui a gente tinha anunciado que daria um presente para você que está conosco nesta madrugada, respondendo uma pergunta. E depois a missionária Dorothy trouxe dentro do quadro dela, se a gente pode chamar assim, né, do espaço que ela tem aqui, ela trouxe uma mensagem muito especial: viver de maneira digna do Senhor. A gente pegou a deixa, lançamos uma pergunta. Quando você que está nos ouvindo, você mesmo que está nos ouvindo, quando você pensa em agradar ao Senhor, qual é a atitude que você toma para demonstrar esse amor por Ele? Não entendeu? Vou repetir então. Quando você pensa em agradar ao Senhor, qual é a atitude que você toma para demonstrar esse amor por ele. E aí o que acontece? Você pode responder através do WhatsApp pra gente aqui. O WhatsApp, você sabe qual que é? Quer que eu fale devagar? Eu vou falar devagarzinho e você anota e manda pra gente aqui, participa respondendo essa pergunta. O WhatsApp, o DDD é o 11. Tem que colocar o 11 porque senão não dá certo, tá bom? O DDD é o 11, o telefone é o 974-181-456. 974-181-456. Você respondendo essa pergunta, mandando a mensagem pra gente aqui, você vai levar um presente pra casa. É, ó. Olha o sorriso. Você vai levar um presente pra casa. E vou repetir mais uma vez. Não é sorteio, hein? Não. Não é sorteio. Você participou, levou. Olha que legal. Deixa eu mandar um presente pra você, tá bom? Cláudio Ronque, já esqueci qual é a pergunta mesmo?
7: De calma, eu vou falar de novo. É, calma.
3: Eu também sou esquecido, viu?
7: Eu sei.
3: Calma, é de madrugada ainda, Cláudio Ronque, ajuda aí, meu amigo. Vamos lá, vou falar de novo a pergunta para você participar, hein? Quando você, presta atenção agora, ó, quando você pensa em agradar ao Senhor, ok? Quando você pensa em agradar ao Senhor, qual é a atitude que você toma para demonstrar esse amor por Ele? É simples, não é? E aí você manda a sua resposta aqui no nosso WhatsApp. Eu vou ficar contente. Missionária Dorothy, então, gente, eu preciso tirar uma foto dela. Muito contente. E aí a gente vai ficar feliz de receber sua participação neste comecinho de segunda. WhatsApp, o DDD é o 11, o telefone é o 974-181-456. Olha só, a Luciana Marçal, a Lu mandou mensagem pra gente, né? É, ela mandou texto, mas mandou áudio também. Quero ouvir o áudio, cadê?
8: Boa noite, Cláudio Ronque, aqui é a Luciana Marçal, falando pela primeira vez em áudio. Uma semana abençoada.
3: Amém.
8: Resposta da perguntinha, quando eu procuro agradar o Senhor, e obedecendo a Ele,
3: certo.
8: Honrando o Senhor,
3: amém.
8: E proclamando o Evangelho, compartilhando com aqueles que ainda não conhecem.
3: Legal.
8: Um beijo de bênção do Senhor Jesus.
3: Amém, amém, moça. Legal, obrigado pela sua participação, viu, Lu? Bom demais receber seu recadinho, moça. A gente fica feliz demais, né, missionário? Muito bem, quem também mandou mensagem pra gente? Rosevete mandou mensagem dizendo o seguinte: paz do Senhor, Cláudio. Paz do Senhor, seu Cláudio. ele que nos acompanha em Caçapava do Sul, Rio Grande do Sul. Sempre na escuta, hein? Hoje juntinho com minha esposa. Um abraço, uma abençoada madrugada. Rosevete, meu amigo. Meu amigo Rosevete, eu já falei aqui umas 525 vezes. A sua esposa provavelmente está olhando pra você com... Você tem que piscar. Ela não piscou nenhuma vez, não é? Provavelmente ela está respirando assim, ó. Brava, muito brava. Você tá olhando um lado, olhando pro outro, falando assim, eu não tô entendendo, eu não procurando respostas, meu amigo. É, então deixa eu te contar. Sabe por que sua esposa está brava? Porque você não falou o nome dela, moço. Aí você, esposa de Rosevert. Calma, viu, moça, que é feriado, viu? Ele ficou tão animado pra mandar uma mensagem que ele mandou o amém aqui, mas não colocou seu nome, viu? Mas ele vai colocar. Vai, lógico que ele vai colocar. É. Olha o desespero pro Rosevert achar o óculos, gente. Ele tá lá tentando achar o óculos. Desesperado. Calma, meu amigo. Dá tempo ainda. Dá tempo. Aí eu aviso, olha, você, quando vai mandar recado pra esposa, pro esposo, põe o nome dele, põe o nome dela. Senão dá ruim depois. Madrugada ainda. Aí. Ai, ai. Dona Flávia. Chegou o recado, viu? É, moça. Dona Flávia. Ela tá de bracinho cruzado ainda, você acredita? Ela tá de bracinho cruzado ainda, olhando pro teto, fazendo um. Agora, né? Agora, né, Rosevert? Agora, né? Se esse buchichudo aí não fala. Ô, moça, calma. Acalma um coração. A gente já tocou uma música aqui com Anderson Freire. Amo meu coração. Ai, eu aviso, não aviso? Eu sempre aviso aqui. Vamos lá. Ai, ai, viu? Muito bem, grande abraço, hein? Sejam bem-vindos, pessoal do Sul. Deixa eu ver quem mandou mensagem pra gente. Jeane, que nos acompanha, Aparecida de Goiânia. Ah, ela respondeu a pergunta aqui, missionária, olha só. Ó, pra agradar a Deus, eu simplesmente... Não, pra agradar a Deus e simplesmente seguir o caminho, glorificar pelas nossas vidas todos os dias que ele nos dá. Manda um alô pro meu esposo Marcelo, que está aqui do meu lado, ouvindo a programação. Rosevert, é isso, meu amigo, tá vendo, rapaz? Olha o sorriso do Marcelão. É isso, rapaz. É, ó. A Giane tá feliz. Marcelão tá feliz. Ô, Giane, você precisa ver o rostinho de brava de Dona Flávia, Giane. Ah, minha amiga. Não, não, não. Coração duro de Flávia, viu? Vou contar pra você, moça. Ô, Marcelão, você tá rindo, né, meu amigo? Rosevert tá lá passando apuros, rapaz. Tá? Muito bem, vamos lá. Quem mais tá com a gente aqui?

A Giane tá querendo colocar, como diz a turma, fogo no parquinho. É, Nono, ô Giane, se eu falar isso, Roseverte já tá em apuros lá, minha amiga. Não, ele já tá em a, se eu falar isso aqui, Dona Flávia vai ficar mais brava com ele. Deixa como tá. Ai, mas eu entendi. Vamos lá, deixa eu ver quem mais tá com a gente aqui, mandou recado. Deixa eu. Peraí. Pastor Ednilson.

0: de Sengés, Paraná. Mandou mensagem dizendo boa madrugada, meu querido irmão Cláudio Ronco, estamos juntos, um abraço para todos. Tem uma ótima semana, pastor Ednilson e esposa Fabielle. Roseverte, tá vendo aí, pastor Ednilson? Tá vendo, pastor? Olha o sorriso de Fabi. Olha o sorriso de Fabi, Roseverte. Pastor, você acredita que a Flávia ainda tá brava, meu amigo? É. Nosso amigo não sabe mais o que fala pra ela. Tá uma dificuldade, que dificuldade. Ai, ai. Toca pra nós, Sossegai. É, realmente, nosso amigo tá precisando ouvir o Sossegai, viu? Tá, ele tá precisando. Urgentemente, ele tá precisando. Ele tá precisando. Ah, eu também posso ser do grupo Os Vitaminados. Pastor, olha, poder o senhor pode, mas como é que faz pra participar? Eu não faço a menor ideia. Da última vez foi o senhor Amintas que mandou pra gente, que não foi o senhor Amintas? Como é que faz pra participar dos vitaminados? Mas faz tanto tempo que eu não lembro, não faço a menor ideia. Você que faz parte dos vitaminados. Aí, ó, o pastor Ednilson tá querendo participar também, viu? É, a gente tá promovendo aqui os vitaminados. Numa boa, hein? Tá crescendo o grupo, eu tô ficando feliz também, eu tô feliz. E o pastor Ednilson responde aqui, ó, respondendo, né? Ser grato em todos os momentos, apesar das lutas e das provas. Todavia me alegrarei no Senhor. Amém, pastor. Seja sempre bem-vindo, hein? Valeu pela resposta, pela participação também. Bom dia, paz do Senhor. Ah, estamos aqui ligados pela Paz FM. Estamos em Bruxelas, Bélgica, clareando um dia, indo trabalhar, ouvindo a melhor. Wesley Souza, Moisés Almeida, eles que são membros da Igreja Filadélfia, Bruxelas, Bélgica. Eu não lembro, Wesley, é horário de verão aí, se eu não me engano, é horário de verão, né? Bruxelas é legal, você que tem a opção de dar uma passeada em Bruxelas, Bruxelas é bem legal, viu? Eu sei que tava 40 graus quando a gente passou aí, passeamos por Bruxelas, viu, meu amigo? Tava uns 40 graus, quente a beça, clareava tarde pra caramba também. E é bom demais. O pessoal diz que eles são o pessoal aí, né? Ah, eles estão no horário de verão, então anoitece é umas 11 da noite, né, rapaz? Tá acabando o horário de verão, ele tá dizendo. E o pessoal lá da Bélgica, eles falam que eles que descobriram. Descobriram não, né? Não sei se é assim que fala. A batata frita. É, pra onde você vai lá, tem uns... Como é que chama lá os negócios de batata frita, grandão assim? E é boa a batata frita lá, hein? Boa demais! Olha, no horário de Brasília, 1:29. No horário de Bruxelas, na Bélgica, 6:30. Provavelmente os dois estão indo trabalhar. E por que não, Ed Wilson? Agora faz sentido na hora que ele fala que é um postal. Quer ver, ó?
1: No céu o sol desponta.
0: Ah, lá, em Bruxelas.
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0: Chegou.
1: É. Meu caminhão desliza.
0: Não sei se eles estão num caminho, mas eles estão na estrada.
1: É chão que não.
0: E a a vista em Bruxelas, hein?
1: E a vista é um postão.
0: Maravilha.
1: E assim começa mais
0: uma jornada. Que é feriado, viu, moço? Aí não, né?
1: Na...
0: Lá anoitece 9 horas da noite, viu?
1: É. Glória a Deus.
0: Wesley e
1: eu
0: Moisés. Ah, eles estão na estrada, sim, ó. Pilotando. Então vamos lá. E realmente tá ficando um postal, hein? Baixa o vidro aí. Bora!

0: pelas ruas de Bruxelas, pelas estradas de Bruxelas. Que maravilha, hein? Plena segunda-feira, que maravilha. Eu vou pedir licença, viu, Wesley? Saindo de Bruxelas e dando uma passadinha na França. Cláudio Ronco, você tá chique, hein, meu amigo? Só um pouquinho, ele é um tirim, viu, moço? Pera aí, deixa eu falar com a Leila. A Leila nos acompanha, né, France? Ah, ela mandou mensagem pra gente, vamos lá.
1: Shalom, shalom, shalom. Povo de Deus. Sim. Shalom, Cláudio.
0: Vamos.
1: Então, eu quero responder.
0: Ah, legal.
1: Eu acho que para agradar ao Senhor Jesus existe uma série de coisas que a gente possa estar fazendo. Mas eu acho que, resumindo, o que a gente pode fazer para agradar o nosso Salvador Jesus é entregando as nossas vidas nas mãos dele e confiar, independente de qualquer coisa que esteja acontecendo, você confiar que ele é o poder, ele é a vida, ele é o nosso respirar. Eu acho que isso agrada muito o coração dele, agrada muito, é uma forma de amor. Tenham todos uma ótima segunda-feira e uma boa semana.
0: Amém.
1: Gente, fiquem todos com Deus, na paz. Shalom e tchau.
0: Shalom, moça. Oh, como é bom receber seu recadinho também. Vou mandar um abração que eu não mandei, né? Um abração. Seja sempre bem-vinda. Você sabe, Leila, que a Eládia mandou mensagem pra gente também, mandou recadinho, ela nos acompanha no Tocantins. É, passamos em Bruxelas, demos uma passadinha na França, paramos agora no Tocantins. Mandou mensagem, sou de Tocantins, Aparecida do Rio Negro. Agradeço a Deus cumprindo os mandamentos, agrado a Deus cumprindo os mandamentos e o que está escrito na sua palavra, buscando ter fé, porque a palavra de Deus diz que sem fé é impossível agradar a Deus. Ô moça, obrigado pela sua resposta, pelo seu carinho, por ter participado também aqui das madrugadas da RTM. Bom demais receber sua mensagem nesta madrugada. Bom demais. E você sabe, moço, que a gente tá internacional hoje, né? Estamos internacionais. Sim, é, Cláudio, você viu, moça? É. Por que não, Cláudio Ronco, dar uma esticadinha no Japão? Cláudio Ronco! Cláudio Ronco, Cláudio Ronco. Massami junto com a gente. Sim, Massami junto com a gente também deixou um recadinho.
2: Bom dia, Cláudio Ronco. Semana abençoada aí pra você, todos os ouvintes da Transmundial. Ô, Cláudio, eu procuro agradar a Deus, sabe de que forma? Pedindo que ele me dê o caráter de Cristo.
0: Isso.
2: Olhar pro meu próximo como Jesus olha, né? É, pedir para o Senhor me capacitar para amar o meu próximo. É, tem hora que é difícil, né? E eu falo isso com propriedade, porque eu vivo no trânsito, né? Se tem um ambiente próprio para isso, é o trânsito, né? Porque de vez em quando a gente leva uma fechada, entendeu? O cara pronto na nossa frente. É, de vez em quando sai, né? Ô, corajoso, você sabe se aqui tem freio? Ou então, certo, agora é enfeite, né? Mas nessa hora Deus ministra meu coração, né? Olá, eu morri por ele também, sabia? Ele também tem uma alma. Da mesma forma que você acha que ele é ruim, você é um pouquinho pior. E dessa forma eu procuro, né? Me comportar diante de Deus, né, Cláudio? Amar no meu próximo, né? Ok? A Sami Roche Família aqui de Hamamatsu, Japão. Um abraço, meu amigo.
0: Cláudio Ron, que nem vai fazer nada, não fará nada agora, viu, Massami? Só vai falar Konnichiwa.
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0: Muito bem, voltamos aqui com um amigo na madrugada na sua RTM Brasil. Bom dia para você que vem junto conosco, acabou de acordar, sintonizou a gente, uma excelente madrugada, viu? Você que já está nos acompanhando no trabalho, aproveitou para sintonizar também a programação. Deus abençoe o seu turno, vamos juntos. 10:04 a gente aproveita para fazer a companhia para você também. Antes de seguirmos com um tempo com Deus, lançamos uma pergunta para você aqui baseado no recado da missionária Dorothy, né? Pergunta para você que tá chegando agora, quando você pensa em agradar o Senhor, que atitude você tome para demonstrar esse amor por ele? A gente tá esperando seu recadinho, pode ser pelo WhatsApp, aí pode ser por texto, pode ser por áudio, fique à vontade. WhatsApp, o DDD é 11, telefone é o 974181456. 974181456. Neide mandou mensagem pra gente? É? Cadê o recado dela?
1: Bom dia, Cláudio Roque.
0: Bom dia.
1: A Neide Ribeiro aqui em Nova Rússia. Eu também tô participando do programa.
0: Legal, legal.
1: E fazer a sua pergunta.
0: Diga lá.
1: Pra agradar a Deus, a gente tem que estar no caminho certo. Tem que ir buscar ele e tem que fazer o bem. Isso. E tem que fazer tudo para agradar a Deus. A minha opinião é essa. Tenha um bom dia, bom feriado e amém. Deus lhe abençoe.
0: Ô, moça, amém. Obrigado pelo carinho. Seja sempre bem-vinda. Obrigado por participar também nesta madrugada de segunda-feira. E você sabe, moça, que o André mandou mensagem pra gente aqui também.
2: Bom dia, Cláudio Ronco. Aqui é André Jorge, do Maiobão, Passo do Lumiar, motorista por aplicativo.
0: Opa!
2: Quando eu penso em agradar a Deus, eu oro, eu busco,
0: olha aí,
2: eu acolho, eu evangelizo.
0: Amém.
2: E eu obedeço.
0: Isso.
2: Desse jeito, nós conseguimos agradar a Deus.
0: Verdade.
2: Acolher, fazer o bem e orar sempre. Porque quando nós estamos orando, nós estamos conversando com o Senhor.
0: Verdade.
2: Tenha um dia abençoado.
0: Amém, moço. Deus abençoe o seu turno, seja sempre bem-vindo. Obrigado por ter participado também nesta segunda-feira, hein? Vamos juntos! Aproveitar para mandar aquele abração para Nádia. Nádia nos acompanha a Nápoles. Respondendo a pergunta, Cláudio Ronca, adorá-lo sempre. Não falo só no louvor, mas em tudo o que posso. Amém. Quero um abraço de urso. Ah, moça! Que abraço, Senhor! Tem a costelinha da não, vou fazer assim, ó, ó, ó, ó. Pim! Aí a gente solta. É. Seja bem-vinda, moça! Muito bem, já estamos atrasadíssimos, hein, com o programa Um Tempo com Deus. Enquanto você acompanha o programa Um Tempo com Deus, fique à vontade para também participar através do nosso WhatsApp. O DDD é o 11, o telefone é o 974-181-456.
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4: Hoje com o Bispo não, na expectativa da chegada da neta Atena, mas com a nossa querida pastora Ivane. É muito bom estar contigo.
5: Muito bom estar com vocês.
4: E agora eu também já pergunto aqui pra pastora Ivana, o que que a gente vai conversar hoje?
5: Como a gente tava conversando, né? Chegou setembro.
4: Setembrou.
5: A gente vai conversar sobre florescer ou murchar e morrer. é isso, né? Falar de primavera, falar de aniversário.
4: Falar de aniversário. É o nosso mesmo, pastora Ivana. É, vi que você já veio aqui de amarelo florescendo.
5: Dezembro,
4: Então, você já começa ouvindo a primeira canção com vocal livre.

0: isso, né? Eu tava conversando com a Renata aqui. Gente, já chegamos em setembro. Mês em que várias coisas lindas acontecem. É a festa do meu aniversário. É a festa do aniversário da Renata. E, gente, pra alegria do bispo, vai ser também a festa de aniversário da Atena. É, se não nascer até hoje, se não nascer hoje, nasce amanhã. Amanhã tá marcado o parto dela. Então, que se legal. Ela não quiser adiantar, amanhã certamente ela vem ao mundo. Então, é festa na casa também, né? Do Bispo Marcos, da Ivana Garcia, fez naquela casa da Pâmela e do Matheus também. Também chegada da estação, a meu ver, a mais linda. Então eu sempre falo, vem primavera, tira a gente, né, do inverno, tira a gente das estações mais secas. A campanha nacional e internacional Setembro Amarelo, também, né, vem no mês de setembro, Setembro Amarelo, para a conscientização sobre a prevenção do suicídio e a valorização da vida. Então, acho que setembro a gente tem muita coisa para conversar.
1: Sim.
0: Mas pensando em florescer, desejo que celebremos juntos mais uma primavera de nossas vidas, né? Mais do que a minha vida, a vida da Renata e a vida da Atena, que está vindo aí. É, celebrar a vida, para mim, é muito importante. Entender que cada estação, ela acontece e ela fala muito a cada um de nós. Mas também pensar nos desafios, né? Que de sermos gratos, de valorizar e entender que vivemos pequenas e grandes vitórias, do enfrentamento de muitos, né, desafios, mas também da valorização da vida, né? Por que não usar dos nossos dias para valorizarmos aquilo que para nós é o maior presente de Deus, que é a nossa vida? E eu vou, antes de chamar a próxima canção, dizer uma frase que eu gostei muito do escritor Guimarães Rosa, né? No livro mais famoso dele, né? Grande Sertão Veredas, ele escreve uma frase assim: o que a vida quer da gente é coragem. E se a gente for pensar em setembro, se for pensar na primavera, então bora, né? Coragem para florescer. E é coragem mesmo para florescer, porque quanto mais coragem para florescer, mais facilidade, mais maturidade teremos para os processos de murchar, para renascer. Então a gente vai ouvir mais uma canção e a gente continua conversando.
1: E a gente vai ao som aqui do Vocal Livre. Som.

No versículo 1 diz assim: bem-aventurado o homem que anda no conselho dos ímpios, não se detém no caminho dos pecadores, nem se assenta na roda dos escarnecedores. Versículo 2: antes o seu prazer está na lei do Senhor, e na sua lei medita de dia e de noite. E no 3 do Salmo 1, ele é como árvore plantada junto à corrente de águas, que no devido tempo dá o seu fruto e cuja folhagem não murcha, e tudo quanto ele faz será bem sucedido. Quando olhamos para uma árvore florida, admiramos suas flores, suas cores e seus frutos. Mas existe uma parte da árvore que não vemos, né? Que são as raízes. E eu trabalhei muito na terça-feira passada com as mulheres lá da igreja sobre raízes. Então a flor aparece porque existe uma raiz trabalhando no silêncio. E ninguém, claro, vê a raiz crescendo, ninguém aplaude a raiz, ninguém fotografa a raiz. Mas quando chega o calor, a primavera, né? A seca ou os ventos fortes, a gente descobre se aquela árvore ela realmente está enraizada. E se a gente for pensar, quando a gente pensa de mudança de estação, mudança de situações na nossa vida, a gente vai ver se uma vida e se uma árvore está bem enraizada no exato momento das transições, no exato momento onde vivemos novas estações. E se pensarmos assim, a vida física é aquilo que a gente vê, mas também acontece dentro de nós, na vida espiritual também é assim. Muitas vezes queremos florescer sem criar raízes, queremos frutos sem profundidade, queremos crescimento sem viver processos, queremos bênção sem permanecer, sem perseverar, queremos resultados sem intimidade com Deus. Mas Deus trabalha primeiro aquilo que ninguém vê, para depois manifestar aquilo que todos verão. Existe um processo. E hoje eu quero falar com vocês sobre pelo menos quatro raízes necessárias para uma vida que deseja florescer em Deus. Vou trabalhar sobre raízes na palavra, na oração, na renovação da mente e na permanência em Deus. Em Romanos 10:17, está escrito assim: de sorte que a fé vem pelo ouvir, ouvir a palavra de Cristo. Uma árvore precisa de alimento para crescer e nós também precisamos de alimento espiritual. Quem conhece a palavra encontra a direção quando enfrenta a pressão. A palavra de Deus nos lembra quem somos e em quem confiamos. Existem momentos em que a nossa emoção diz: você não vai conseguir. Mas a palavra diz: Deus está contigo. A circunstância pode até dizer para nós: acabou. Mas a palavra de Deus diz: Deus continua trabalhando. O medo pode dizer no seu coração: você está sozinho. Mas a palavra nos lembra que o Senhor nunca nos deixará. Por isso, se queremos florescer, precisamos aprofundar nossas raízes na palavra. Tá lembrado o episódio de Jesus no deserto, né? Só venceu porque ele tinha a palavra, ele era enraizado na palavra. Em 1 Tessalonicenses 5:17, é um versículo pequenininho que diz assim: orai sem cessar. Oração é relacionamento, é colocar diante de Deus nossas dores, dúvidas, sonhos, medos e decisões. É também aprender a silenciar para receber do Senhor uma direção. Podemos chegar a Deus exatamente como estamos. Na oração a gente não tem que esconder, né? Não tem como mascarar. Não precisamos organizar todas as nossas emoções. Podemos chegar cansados, confusos, podemos chegar chorando. Podemos chegar sem saber muito o que dizer. A oração é um lugar onde entregamos aquilo que não conseguimos carregar sozinhos. Nem sempre a oração muda imediatamente a circunstância, mas a oração pode mudar nossa maneira de atravessar a circunstância. Talvez existam áreas da nossa vida nas quais nós estejamos tentando resolver tudo sozinhos. Ore antes de desistir, ore antes de decidir, ore antes de responder, ore antes de carregar sozinho, até porque não precisa. Quem ora aprende que não precisa controlar tudo, que é possível e é necessário confiar. Então tem a raiz da palavra e a raiz da oração, mas também tem a raiz da renovação da mente. E talvez o versículo mais emblemático para falar disso é Romanos 12:2. Não vos conformeis com este século, mas transformai-vos pela renovação da vossa mente. Existe uma batalha que acontece muitas vezes em silêncio, que é a batalha dos nossos pensamentos. Deus não quer apenas mudar a nossa circunstância, Ele quer transformar a nossa maneira de pensar. Às vezes precisamos perguntar: quem é que está governando o meu

Reconheço minhas limitações, mas sei que Deus pode me sustentar. Eu não sei como será o amanhã, mas sei quem estará comigo. Florescimento e enraizar a nossa vontade, sonhos e planos em Deus, primeiro começa dentro de nós, antes de aparecer para fora. Então, é um conceito mesmo, né? É pensamento que se expressa em palavras, que se expressa em ações e que se expressa também naquilo que a gente pode e não pode fazer. Reconhecer quem nós somos. Isso parte aí da vitória do Senhor nos nossos pensamentos. E uma última coisa que gostaria de falar com vocês é sobre raiz na palavra, oração, na renovação da mente, mas também florescer, enraizar em Deus, né? Esse trabalho que é feito no silêncio. Tá lá em João 15, versículo 4 e 5, eu vou ler parte dos dois versículos, que é Jesus falando para os discípulos, né? Permanecei em mim e eu permanecerei em vós, porque sem mim nada podeis fazer. Que aqui é a questão da permanência, né? Aquela palavra que a gente gosta de usar geralmente para os outros, né? Quando a gente lembra que a gente tem que ser perseverante, parece tão dolorido, mas quando nós caminhamos com Deus, a gente precisa permanecer nele para que ele permaneça em nós. Até porque nós temos que entender, né, que sem ele a gente vai ter dificuldade ou às vezes impossibilidade de fazer alguma coisa. Ninguém floresce de um dia para o outro. Existe um processo, uma espera. Nesse processo, talvez a gente enxergue as injustiças dos processos. Alguns vão florescer mais rápido que nós. Alguns vão ter resposta das suas orações perseverantes mais rápido que nós. Há momentos em que provavelmente você, nem eu, vamos compreender o que Deus está fazendo. Mas Deus continua trabalhando. Nem toda estação é uma estação de flores. Existe estação de plantar, existe estação de esperar, existe estação de crescer. E graças a Deus existe estação de florescer. O problema é que muitas vezes queremos florescer durante o período em que Deus está aprofundando as nossas raízes. Mas raízes profundas exigem tempo. Talvez você esteja vivendo uma estação que parece silenciosa e, por favor, não confunda silêncio com abandono. Talvez você não esteja vendo as flores porque Deus está trabalhando nas suas raízes. Voltemos ao Salmo 1. A Bíblia diz que a pessoa que está plantada junto às águas dá o seu fruto no devido tempo. Não é no nosso tempo. Não é quando queremos. Não é quando comparamos nossa vida com a vida de outra pessoa. É no devido tempo. Talvez você não esteja vendo. Talvez ninguém esteja vendo. Mas a nossa alegria, a nossa esperança e a nossa certeza é que Deus está vendo. O que Deus faz nas raízes prepara aquilo que ele fará aparecer nos frutos. Então não abandone a palavra, não abandone a oração, não abandone a esperança, não abandone a presença de Deus. Continue plantado, porque quem está plantado junto às águas pode atravessar estações difíceis sem perder a esperança. E no devido tempo, aquilo que Deus trabalhou no secreto começará a aparecer no público. E as flores virão, mas flores boas, flores que permanecem, flores que perfumam. Elas saem de um momento aí de construção, de processo, de enraizamento nas coisas que são do Senhor. Para que quando florescer, para que quando, né, produzir fruto, o Senhor apareça antes de nós, antes do nosso processo. Vamos orar, né? Senhor nosso Deus, ensina-nos a criar raízes cada vez mais profundas em Ti. Que a Tua palavra seja o alimento da nossa alma. Que a oração seja o nosso lugar de encontro. Renova nossa mente para que não sejamos dominados pelo medo, pela incerteza, pela ansiedade, pelas circunstâncias. Ajuda-nos a permanecer em Cristo, mesmo quando não conseguimos compreender os processos. Quando estivermos em uma estação de espera, dá-nos perseverança. Quando estivermos no deserto, Deus, que nós possamos viver do Teu sustento. Quando estivermos cansados, e temos andado muito cansados, fortalece-nos. E quando chegar o tempo de florescer, que as nossas flores e nossos frutos apontem somente para Ti. Que a nossa vida seja como uma árvore plantada junto às águas, firme, saudável, frutífera. Nós oramos colocando tudo, todas as circunstâncias na Tua presença. Deus, o Senhor sabe de cada situação, o Senhor sabe o que passa na nossa mente, no nosso coração. Mas continuamos alimentando, renovando a nossa mente em Ti, nos levando nestes lugares do secreto mesmo. Como é bom, Deus, quando nós estamos só nós. E ali a gente pode apresentar o nosso coração,
dá certeza de que não temos

0: nada a esconder de ti. Por isso eu falo, Deus, com cada um dos teus filhos que colocaram seus pedidos de orações, nós também estaremos orando por cada um deles, mas tu és aquele que faz o impossível. Por isso seja, Pai, sobre todas as situações, em especial, Deus, quantas pessoas travando uma batalha aí contra o câncer, que o Senhor visite cada uma dessas pessoas, Deus, derrama graça, fala conosco. Nós oramos porque tu és o Deus da nossa esperança. Oramos em nome do Filho amado, nosso Senhor e Salvador, em nome de Jesus. Amém.
1: Amém e amém.
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Muito bem, voltamos aqui com um Amigo na Madrugada. Bom dia pra você, uma excelente segunda-feira. 12h13 no horário de Brasília. Vamos com o melhor da música. Daqui a pouco tem o pastor Janus fazendo mensagem para hoje.

0: música Shirley Carvalhais, Grande em Bondade. Vamos juntos nesta madrugada de segunda, e o pastor Janos também está conosco, segue trazendo mensagem para hoje.
1: Mensagem para hoje. Quando um alcoólatra se recupera, não basta tirar a bebida da mesa. Ele precisa recuperar a sobriedade, a família, o trabalho e a esperança. Uma pátria precisa ser recuperada de seus vícios. Corrupção, consumismo e desonestidade embriagam a sociedade. Mas lembre-se, uma pátria recuperada não substitui a pátria celestial, a cidadania que só há em Cristo Jesus. As Sagradas Escrituras revelam que a nossa pátria está nos céus. Em Jesus o Cristo você encontra a verdade. Quem está em Cristo já não é estrangeiro, é concidadão dos santos e membro da família de Deus. Duas passagens na Bíblia mostram homens e mulheres que viveram aqui sem esquecer que buscavam uma pátria superior, uma pátria recuperada, não substitui a pátria celestial. Isso muda a maneira pessoal de orar pelo Brasil. Você não pede apenas mais dinheiro, pede pessoas transformadas para usar dinheiro com justiça. Não pede somente saúde, pede caráter de pessoas para cuidar da vida. Não pede segurança, pede verdade para que o cidadão não se acostume com a mentira. A recuperação verdadeira começa quando Cristo recupera o coração do pecador. Quando Cristo governa o coração, a esperança deixa de ser fuga e se torna força para viver na verdade. Olhe para a sua própria vida. Há algum vício que você chama de costume? Há alguma mentira que você chama de necessidade? Há algum prazer ocupando o lugar de Deus? Ore pela pátria assim. Comece diante do Senhor. Reconheça sua necessidade de um coração sóbrio, justo e fiel. A independência da morte não está em fugir dos problemas. Está em receber vida divina através de Cristo. Uma pátria recuperada não é eterna, mas a pátria celestial, sim. O cristão é quem começou a viver aqui sua cidadania celestial em Cristo Jesus. Para você dar continuidade à sua reflexão na palavra do Deus e Pai de Cristo Jesus, acesse o site ruajanos.com.br. Você encontrará ali a meditação de hoje, temas referentes a datas comemorativas refletindo o Evangelho. Vou repetir: ruajanus.com.br.
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0: Tá então, pastor Janos trazendo mensagem para hoje, nesta segunda-feira, aqui na sua RTM Brasil, aqui no Amigo da Madrugada.

0: Música, Igreja Batista da Lagoinha e Azaf Borba, um medley para você aqui no Amigo na Madrugada. Daqui a pouco tem muito mais e tem também a sua participação, tem um Através da Bíblia, tem muito mais para você.
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Bom dia para você, uma excelente madrugada de segunda-feira. Vamos juntos, hein? Até as 4 da manhã. Antes de seguirmos com o programa Através da Bíblia com o pastor e professor Itamir Neves, aproveitar para mandar um abração aqui pro Fernando Mourão, que tá junto conosco. Robson Botento Tweet também marcou presença. O Alan de Pedreiras tá conosco. O Florencio de Brasília, sumido, hein, moço? Bom dia. O JP nos acompanha nas madrugadas, faz parte também da família RTM, seja bem-vindo. Gleison mandou mensagem pra gente, o Luiz Justino, nosso baterista de plantão. Nazareno chegou de mansinho, devagarinho, diretamente do Ceará, legal. O Thales, bugueiro de Cristo de Natal, tá conosco, tá com a gente aqui, ó. A Leida mandou recadinho, daqui a pouco vamos ouvir a mensagem da Leida nesta segunda-feira. Enquanto isso, a gente aproveita e convida o pastor e professor Itamir Neves para trazer de forma detalhada a palavra de Deus com o programa Através da Bíblia que você acompanha agora.

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1: Amigo ouvinte, estamos reiniciando o nosso estudo através da Bíblia. Esse é um estudo no qual, durante um bom tempo, pretendemos meditar sobre toda a Bíblia, desde Gênesis até o Apocalipse. É um desafio, mas pela graça de Deus e na sua companhia, conseguiremos atingir esse grande alvo. Já realizamos por duas vezes essa jornada, contando com a aceitação e o apoio de muitos irmãos. Agora eu, pastor Itamir Neves, tenho e terei o privilégio de estar com você todas as vezes que sintonizar o nosso programa. Para isso eu quero te fazer um convite. Proponha no seu coração acompanhar os estudos de cada uma das passagens da Palavra de Deus, e a sua companhia é importante para nós. Na verdade, a sua companhia é a razão de ser do nosso programa. Mas eu gostaria de ampliar esse convite. Reúna a sua família. Convide o seu cônjuge, convide os seus filhos. Diga-lhes da oportunidade de participarem com você desse projeto tão rico de estudar a Bíblia toda. Podemos testemunhar que muitas famílias e muitos irmãos e amigos, individualmente, eles têm sido muito abençoados. Estudar a Bíblia sempre é algo precioso. O estudo da Palavra de Deus traz sempre consolação e a bênção de Deus para aqueles que separam um período de tempo para essa tarefa tão fundamental. Foi o apóstolo Paulo que disse em Romanos 15, versículo 4, as seguintes palavras: pois tudo quanto outrora foi escrito, para o nosso ensino foi escrito, a fim de que, pela paciência e pela consolação das Escrituras, tenhamos esperança. Você conseguiu anotar a passagem? Eu vou repetir, a passagem é Romanos, capítulo 15, versículo 4. Amigo ouvinte, muitas pessoas têm escrito sobre as bênçãos que têm alcançado através do estudo sistemático da Bíblia. Ao iniciarmos essa jornada, que para nós é fascinante, de estudar a Bíblia, livro por livro, parágrafo por parágrafo e em muitas oportunidades, até versículo por versículo, gostaria de destacar para você o valor que devemos dar à Palavra de Deus. A Bíblia é a Palavra de Deus e registra a sua vontade para a raça humana criada por Ele. Alguns têm dito com razão que a Bíblia é o manual do fabricante. Se desejamos saber como o ser humano funciona e deve funcionar em todo o seu potencial, da melhor maneira possível, nós necessitamos estudar a Bíblia, pois nela temos as orientações seguras para que esse objetivo seja alcançado. Se desejamos ser seres humanos que cumpram as expectativas do nosso Criador, é necessário que saibamos corretamente como devemos nos comportar, como devemos reagir, como devemos nos relacionar uns com os outros, o que é que nós devemos pensar, no que é que devemos crer e, afinal, como devemos ser diante dele mesmo, diante do nosso próprio Deus. A Bíblia é um livro que não tem semelhantes, ela é singular. E por causa disso mesmo, tem sido atacada como nenhum outro livro. É possível dizer sem medo nenhum de errar, que nenhum outro livro teve tantos inimigos como a Bíblia. Porém, hoje, a Bíblia é um livro popular, é um best-seller, é um dos livros mais vendidos e mais conhecidos de todo o planeta Terra. A saúde e a vitalidade da vida humana e da vida da igreja, em toda a sua história, sempre estiveram atreladas, isto é, estiveram sempre unidas ao estudo profundo da Palavra de Deus. Na verdade, ao longo da história, Deus foi sempre glorificado por meio de um grupo de fiéis que, seguindo os mandamentos das Sagradas Escrituras, o adoravam e o obedeciam. Papel esse que foi reservado a Israel, mas que infelizmente não foi obedecido por ele. Nos dias de hoje, esse relacionamento não pode ser diferente. Cada um de nós, ou a igreja como um todo, necessita praticar a mesma obediência e, através de uma vida de temor a Deus, adorar e glorificar ao seu Senhor o Senhor Jesus Cristo, a revelação perfeita do Pai, em quem habita toda a plenitude da divindade. Assim, amigo, eu creio que você pode concordar comigo que há necessidade de todos nós nos voltarmos para a Bíblia, amando-a, estudando-a, nela meditando com o objetivo de colocá-la em prática no nosso viver diário. Veja bem, numa época em que temos as mais diferentes ideias religiosas, em que temos os mais variados caminhos que, como dizem, podem levar o homem a ter paz consigo mesmo e com seu mundo, é urgente, na verdade, é urgentíssimo voltarmos à Bíblia, sabendo que ela é a verdadeira palavra de Deus, a expressão da sua vontade para com todos nós, seres humanos, e o nosso relacionamento com Ele e com a sua criação. O estudo dos mandamentos e das orientações do Senhor não pode ser feito de uma maneira mecânica. Os livros que estudaremos não foram escritos de uma maneira mecânica. Eles foram inspirados, eles foram transmitidos pelo próprio Deus a homens piedosos que foram usados pelo Espírito Santo como instrumentos para registrarem as suas palavras. Esses homens, além de terem suas vidas piedosas, eles eram também falhos, como nós também o somos, mas eles eram homens que criam em Deus, que oravam, colocando suas necessidades nas poderosas mãos do Senhor. Eram homens que sofreram por terem suas vidas conformadas à vontade de Deus. Ora, se assim eles eram e se comportavam, se assim eram e se comportavam os autores humanos desse livro divino, certamente será com essas atitudes que nós deveremos nos comprometer a estudar esse livro. O nosso estudo deverá ser feito com reverência, com submissão, com atitude de humildade, sabendo que a capacitação para obediência aos seus mandamentos e orientações deve vir do próprio Espírito Santo que o inspirou, que inspirou o seu registro. Eu gostaria de convidá-lo a se colocar então diante de Deus e pedir-lhe que abençoe você e a todos os seus nesse propósito de estudar a palavra de Deus. Se o Senhor não estiver conosco, corremos o risco de gastar tempo precioso em nossas vidas e com certeza não seremos abençoados por não permitirmos a sua companhia. Essa companhia divina, ele mesmo, o Senhor Jesus, nos prometeu quando disse que estaria conosco todos os dias até a consumação dos séculos, conforme lemos em Mateus 28, 18 a 20. E também quando ele disse tempos antes no próprio livro de Mateus que onde dois ou três estiveram reunidos em seu nome, ali ele estaria no meio deles. Eu quero repetir para você, para que você possa anotar essas passagens: Mateus 28, 18 a 20 e Mateus 18, versículo 20. Anote isso e depois confira na sua própria Bíblia. Essa promessa tão especial de Jesus deve ser apropriada por cada um de nós que desejamos estudar a sua palavra. A atitude do nosso coração deve ser essa. Ao estudar a Bíblia, necessitamos da sua presença constante, da presença do nosso Deus como autor divino da sua palavra. A Bíblia constitui a base para a nossa vida espiritual e a vida intelectual, na verdade, para a nossa vida como um todo. A própria Bíblia diz a seu respeito ser uma bênção especial de Deus para conosco. Eu quero convidá-lo a ouvir as palavras do Salmo 19. Eu vou ler e, se você puder acompanhar, faça-o. Eu vou abrir no Salmo 19 e eu quero ler com você os versículos 7 a 10. Ouça ou então acompanhe-me nessa leitura. Diz assim a palavra de Deus: a lei do Senhor é perfeita e restaura a alma. O testemunho do Senhor é fiel e dá sabedoria aos simples. Os preceitos do Senhor são retos e alegram o coração. O mandamento do Senhor é puro e ilumina os olhos. O temor do Senhor é límpido e permanece para sempre. Os juízos do Senhor são verdadeiros e todos igualmente justos. São mais desejáveis do que o ouro, mais do que muito ouro depurado. E são mais doces do que o mel e o destilar dos favos. Essas são palavras impressionantes, você não acha? Certamente o salmista Davi conhecia esse livro divino, mas certamente ele conhecia ainda mais o autor desse livro divino. Olhando para a vida de Davi, um homem segundo o coração de Deus, podemos nos espelhar nele e não apenas ter prazer na lei do Senhor e na sua lei meditar de dia e de noite, mas principalmente poderemos amar e adorar o autor desse maravilhoso livro. O desafio para todos nós é que ao estudarmos as Sagradas Escrituras, amemos e nos relacionemos adequadamente com o próprio autor dessas Escrituras. Amemos a Deus. O meu convite para você é: ame o Senhor. Querido ouvinte, eu quero dizer que o nosso estudo através da Bíblia, que é o nome do nosso programa, deve alcançar pelo menos dois objetivos. Ao estudarmos a palavra de Deus, estaremos crescendo intelectualmente e espiritualmente. É isso mesmo. O estudo da Bíblia nos abençoa em todas as áreas e eu quero compartilhar como é que você cresce intelectualmente. Primeiro, ao estudarmos a Bíblia, vamos conhecer o conteúdo conceitual de cada livro, de cada capítulo, dos parágrafos e dos versículos sobre os quais nos detivemos. Segundo, ao estudarmos a Bíblia, conheceremos o contexto histórico, geográfico e cultural de cada livro ou passagem das Escrituras, alvos dos nossos encontros. Terceiro, quando estudamos a Bíblia, vamos entender também a necessidade de aprendermos ou relembrarmos os princípios básicos, as regras básicas da interpretação bíblica, ou como se denomina nos livros acadêmicos ou seminários. Olha só, vamos conhecer ou relembrar os princípios da hermenêutica. É, essa palavra hermenêutica descreve a ciência que estuda a interpretação. Em quarto lugar, quando estudamos a Bíblia, vamos perceber que em diversos assuntos, muitos interpretam este ou aquele texto de uma maneira diferente da nossa. E assim, podemos entender por que temos tantas vozes dizendo coisas diferentes a partir dos mesmos textos bíblicos. E em quinto e último lugar, crescemos intelectualmente porque a nossa fé fica cada vez mais sólida, mais firme. A nossa fé não será apenas um sentimento meio obscuro. Ao estudarmos seriamente a Bíblia, vamos alcançar um desses seus objetivos. Isto é, podemos explicar a razão da nossa fé, a razão da esperança que há em nós, como disse Pedro em 1 Pedro capítulo 3, versículo 15. Assim você pode perceber como é importante o estudo da Bíblia. Mas nós dissemos também que através do estudo da palavra de Deus, podemos crescer intelectualmente e espiritualmente. Agora, encaminhando-nos para o final do programa, eu quero compartilhar com você como podemos crescer espiritualmente. É isso mesmo, nós crescemos espiritualmente e isso também pode ser confirmado através de cinco aspectos. O primeiro aspecto do crescimento espiritual se dá quando tornamos a Bíblia uma das partes fundamentais para as nossas próprias vidas. Um segundo aspecto do crescimento espiritual experimentamos quando começamos a amar cada dia mais a própria palavra. Quanto mais estudamos a palavra, mais cresce o nosso amor por ela. Minha oração é que todos nós possamos amar mais e mais a palavra eterna, a palavra do nosso Deus. O terceiro aspecto do nosso crescimento espiritual se percebe quando paulatinamente, dia a dia, passo a passo, nos tornamos pessoas melhores, mais próximas do caráter de Cristo. O propósito de Deus para conosco é exatamente esse: de nos tornarmos a cada dia mais parecidos com Jesus Cristo, conforme Paulo nos diz em Romanos 8:29. Fomos predestinados para sermos conforme a imagem do seu Filho, a fim de que ele seja o primogênito entre muitos irmãos. Em quarto lugar, também crescemos espiritualmente quando a nossa devoção aumenta. Mas talvez alguém pergunte: o que é devoção? Devoção é dedicação. Devotar-se a alguém é dedicar-se especificamente a alguém. Portanto, ao estudarmos a palavra de Deus, a nossa dedicação ao Senhor tenderá a aumentar. E finalmente, em quinto lugar, através do estudo da Bíblia, crescemos espiritualmente ao percebermos que o nosso amor por Deus vai aumentando diariamente. Amamos a Deus quando decidimos obedecê-lo. e essa obediência só poderá ser conseguida na suficiência do Espírito Santo. Portanto, eu quero dizer para você que todos nós que nos propomos a estudar a Bíblia, de Gênesis até o Apocalipse, podemos ter essa expectativa de crescer intelectualmente e espiritualmente. Mas talvez você me pergunte, como é que eu posso ter certeza que eu irei crescer? E se você me permite, eu quero responder lhe dando algumas sugestões. Como é que nós podemos esperar esse crescimento? Eu quero destacar, em primeiro lugar, a singularidade da palavra de Deus. A Bíblia, a palavra de Deus escrita, teve e tem um papel único na formação da cultura ocidental. Essa é a nossa cultura ocidental. Hoje ela é uma força que predomina no desenvolvimento global da política, da economia, das relações sociais. Ela tem bases alicerçadas na palavra de Deus, como por exemplo, na pregação da igualdade entre os povos, na valorização das mulheres, na proclamação da justiça social. A Bíblia tem esse trânsito livre entre as diversas autoridades, mesmo que elas não sejam cristãs. Por quê? Porque ela é lida não apenas como uma história de uma raça ou de um povo, o povo de Israel, mas ela é considerada como a história de toda a humanidade. Assim, ela se revela singular na sua universalidade, no seu impacto na história, na sua comunicação, fazendo-nos crescer intelectualmente. Mas também nós crescemos espiritualmente. Por quê? Porque a Bíblia convida homens e mulheres a louvar o Criador em virtude da sua abundância na natureza. Vemos isso no livro de Salmos, através dos hinos que falam da glória de Deus. Da glória de Deus no universo, da glória de Deus na terra. Esse é o caráter universal da Bíblia. Ao estudarmos a Bíblia, convocamos não só os homens, mas toda a criação para adorar o Criador. Crescemos espiritualmente quando nos rendemos diante do Senhor que fez os céus e a terra. Os anjos proclamam a glória de Deus. A natureza revela a glória de Deus. E nós, como criaturas inteligentes, devemos buscar a glória de Deus. Nessa atitude de submissão a Deus, o nosso Criador, o nosso espírito usufrui da companhia divina. E assim crescemos, nos tornando melhores seres humanos, mostrando que fomos criados à imagem e semelhança de Deus. A Bíblia é o único livro que descreve a trajetória mundial com início e conclusão definidos no ato divino de revelação. E por isso, ela se torna singular em seu impacto, por conter a mensagem do poder de Deus demonstrado na história. Em virtude dessa ação divina, não é necessário que a Bíblia proteja os seus heróis. Ela é franca quando se refere àqueles homens escolhidos por Deus. Foram homens e mulheres que sentiram, reagiram, sofreram e se alegraram como nós. É a própria Bíblia que diz que homens a quem consideramos heróis, eles eram pessoas normais. Você se lembra do que Tiago disse de Elias, um dos mais importantes profetas de Israel? Acompanhe comigo a leitura de Tiago, capítulo 5, versículo 17. Eu repito para que você possa anotar. Tiago, capítulo 5, versículo 17. Ouça essas palavras. Elias era um homem semelhante a nós, sujeito aos mesmos sentimentos. Elias era um homem semelhante a nós, sujeito aos mesmos sentimentos. Essa é uma declaração muito importante. Por quê? Porque ela apresenta aquele que, como profeta, e nós o temos por herói, Elias enfrentou reis, orou para chover e parar de chover, e um dia teve o privilégio de se apresentar a Jesus quando da transfiguração. Sim, a Bíblia o apresenta como homem comum, de carne e sangue, com os mesmos sentimentos que eu e você temos. É, a Bíblia causa esse impacto tão interessante, porque quando nós a estudamos, nós nos vemos nela. A Bíblia é como um espelho. Você se olha no espelho, você se vê. Você lê a Bíblia, você também se vê. Querido amigo, nós estamos finalizando esse programa. E nos próximos programas, nós queremos abordar

questões importantes para as quais necessitamos obter respostas satisfatórias. O que é a Bíblia? Qual é o seu nome? Como a Bíblia foi escrita? Como a Bíblia chegou até nós? Como entender a Bíblia? Como interpretá-la corretamente? A Bíblia tem valor para os nossos dias? A Bíblia é aplicável para a nossa vida diária? Meu amigo, essas e outras perguntas são fundamentais e devem ser respondidas antes de iniciarmos o seu estudo detalhado. Por isso, eu gostaria de concluir esse nosso encontro com algumas palavras do salmista, do Salmo 119. Eu gostaria de ler os versículos 103, 104 e 105. Eu repito para que você possa anotar: Salmo 119, 103, 104 e 105. Diz assim a palavra de Deus: quão doces são as tuas palavras ao meu paladar, mais do que o mel à minha boca. Por meio dos teus preceitos consigo entendimento. Por isso, detesto todo o caminho de falsidade. Lâmpada para os meus pés é a tua palavra e luz para os meus caminhos. Essas palavras mostram o valor da Bíblia e eu espero que encoraje você a estudá-la para conhecer ainda mais o nosso Deus. Quero ter um tempo de oração com você para pedir a Deus que o abençoe. Pai querido, dê que cada um dos nossos ouvintes tenha do Senhor a bênção necessária para ter uma vida agradável ao Senhor. Querido amigo, nós oramos para que Deus te abençoe e te convidamos para estar conosco no nosso próximo encontro. Até breve.

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Tá, então, pastor e professor Itamir Neves, com Através da Bíblia para você, aqui no Amigo na Madrugada. A gente aproveita para seguir com o melhor da música, com Thales Roberto.

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0: madrugada de segunda-feira, Cláudio Ronque, para você e para todos os ouvintes da Rádio Transmundial. E Claudinho, para agradar a Deus, eu acredito que a primeira missão que temos, dentre as várias, né, durante a nossa jornada aqui pela Terra,
1: certo,
0: é pregar para nossa família. É a nossa primeira missão, é a nossa família, Claudinho. Né, começamos dentro de casa e pregamos os nossos filhos desde criança, para que quando eles forem grandes, ainda assim, a semente está lá, né? Foi plantada, Claudinho. E obedecer tudo que o Senhor Jesus nos pede para que a gente faça, Claudinho, porque ele sabe que é melhor para nós. Então é isso, Claudinho. É, tem várias formas de agradar a Deus, mas eu acho que essa é uma das principais. Desejo uma semana abençoada para todos na escuta e um feriado, né? De muita paz a todos. A Leida e família em São Luís, no Maranhão.
1: Ô, moça! Seja sempre bem-vinda, obrigado pela participação, pelo carinho, tá sempre conosco, já faz parte da família RTM, seja sempre bem-vinda. Vamos aproveitar e vamos com o melhor da música?

0: música, Regis Danese, aqui num Amigo da Madrugada. Bom dia pra você. E o Gilbertão tá conosco, tá com a gente aqui, ó.
1: Ô, seu Cláudio Ronque, você tá bom do que se suntando e comendo uma canjica, seu. Você toca a moda aí com o Falcão e o Josué, pra nós suntar de caminho. Manda aí pra tudo que tiver antenado na Transmundial, seu amigão Gilbertão do Real Conquista, seu.
0: Ah, daqui a pouco sabe o que que tem, moço? Falcão e Josué.
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3: Hoje é dia 7 de setembro. E o tema da nossa oração é Força no Senhor. Conheça suas obras. Eis que coloquei diante de você uma porta aberta que ninguém pode fechar. Sei que você tem pouca força, mas guardou a minha palavra e não negou o meu nome. Apocalipse capítulo 3, versículo 8. Deus recompensa a fidelidade. Ele abre oportunidades para servi-lo. Confie nele também para suprir todas as suas necessidades. Eu sou Luiz Felipe e é um prazer ter essa oração contigo.
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1: Prezados ouvintes do programa Palavra do Pastor, aqui quem fala é o pastor Paulo Roberto Soria, da Igreja Evangélica Batista no Alto da Mooca, em São Paulo. E hoje quero falar um pouco sobre a oração. Será que vale a pena orar? O que é oração? Como é que nós oramos? Para que oramos? Por que oramos? Sem dúvida nenhuma, você já orou. Você tem feito orações. E algumas vezes, possivelmente, você diga: será que Deus ouviu a minha oração? Será que a minha oração foi atendida? Será que um dia terei resposta sobre a minha oração? Outras vezes você pode perguntar: como é que eu oro? E se eu oro, para quê? Até se Deus já sabe que eu tenho necessidade de alguma coisa, por que que eu preciso estar orando? Será que vale a pena orar? A oração é uma comunicação com Deus. A oração é uma comunhão com Deus. O Senhor Jesus Cristo nos ensina que devemos orar. Ele fala lá em Mateus, no Evangelho de Mateus, a seguinte declaração: pedi e dar-se-vos-á, buscai e achareis, batei e abrir-se-vos-á. Pois todo o que pede, recebe, o que busca, acha, e ao que bate, abrir-se-lhe-á. Ou qual dentre vós é o homem que, se seu filho lhe pedir pão, lhe dará uma pedra? Ou se lhe pedir peixe, lhe dará uma serpente? Se vós, pois, sendo maus, sabeis dar boas dádivas a vossos filhos, quanto mais vosso Pai, que está nos céus, dará boas coisas aos que lhes pedirem. Portanto, tudo o que vós quereis que os homens vos façam, fazei-lhe também vós a eles, porque esta é a lei e os profetas. A oração é, portanto, um pedido a Deus. Mas a oração pode ser também um momento de gratidão, de louvor, de dizer ao Senhor o nosso amor para com Ele. Será que as orações são verdadeiramente ouvidas por Deus? A partir do momento que você ora em nome de Jesus, Deus ouve você. E Deus quer que você ore. E Deus quer que as suas questões, as suas dúvidas, sejam resolvidas através daquilo que chamamos de fé. Tenha fé em Deus, fale em nome de Jesus e diga a Deus aquilo que você precisa, e desta forma Deus estará respondendo. Nem sempre Deus dará a você o que você quer, mas quando nós olhamos para o texto de Jeremias 33:3, que diz assim: clama a mim e responder-te-ei, e anunciar-te-ei coisas grandes e ocultas que não sabes. Quando nós oramos, nós descobrimos que Deus já conhecia aquilo que nós temos necessidade, mas que Ele nos ouve sim, e que quando clamamos Ele responde. A resposta de Deus nem sempre é nos dar aquilo que queremos. A resposta de Deus nem sempre é nos dar aquilo que queremos no momento quando queremos. Mas Deus sempre nos dá uma resposta. Até Deus pode dizer não àquilo que pedimos. Pode dizer não porque Ele tem conhecimento profundo de tudo o que precisamos e o que é melhor para nós. Mas clama a mim e responder-te-ei. Precisa ser tomado por você e cada um de nós como sendo esta declaração de Deus. Deus dizendo: ore, ore a mim e eu darei uma resposta. E além desta resposta simples que você quer, Ele dará a possibilidade de você conhecer muito mais do que você pode imaginar. O desejo de Deus é que o busquemos, mas que o façamos com toda sinceridade. No outro texto da palavra de Deus, nós encontramos lá em Jeremias esta declaração: então me invocareis, ireis e orareis a mim, e eu vos ouvirei. Buscar-me-eis e me achareis, quando me buscardes de todo o vosso coração. Quando você buscar a Deus, quando você orar, faça-o com a confiança necessária, e Deus lhe dará a resposta. Será que vale a pena orar? Vale sim, e vale muito a pena orar. Vale a pena orar porque desta forma nós podemos falar com Deus, ouvir a sua voz, e o nosso interior, o nosso coração, se torna abençoado pela presença marcante de Deus. Deus pode recusar a nossa oração para o nosso próprio bem. Deus pode não nos dar aquilo que queremos, porque isto será melhor para nós. Mas, na infinita sabedoria de Deus, na misericórdia de Deus, Ele que é capaz de ver o futuro, Ele sabe o que nós precisamos. Ele sabe aquilo que será o melhor para cada um de nós. Valerá sempre a pena orar, desde que nossa oração tenha como base o ensino de Jesus. Jesus ensinou os seus discípulos a orar, é chamada oração modelo. E ele nos ensina, nesta oração modelo, que há uma maneira certa de falarmos com Deus, assim como também há uma forma errada de orar. Numa visão prática desta oração, encontramos o ensino de Jesus que diz assim, que só podemos orar diretamente a Deus. Nós não precisamos de intermediários para a nossa oração, mas precisamos ir diretamente ao Pai. E indo diretamente ao Pai, nós precisamos fazê-lo no nome de Jesus. A oração precisa sempre ser no nome de Jesus, porque é Jesus que nos permite a comunhão com Deus. E no nome do Filho, se nós oramos ao Pai, então nós temos a possibilidade de entender o plano de Deus. E através do Espírito Santo. Então oramos ao Pai, no nome do Filho, através do Espírito. E a oração não é apenas um pedido de algo em nosso nome ou de qualquer outra pessoa, mas no nome de Jesus Cristo, exclusivamente no nome de Jesus. É Ele quem tem crédito nesse banco divino de bênçãos, de graças, da misericórdia de Deus. É Ele que nos dá esta possibilidade de vivermos numa comunhão com Deus, e quando nós pedimos em nome do Filho, o Pai nos dá, porque o Filho tem crédito. Vale a pena orar, como Cristo orou. Orar pela manhã, orar à tarde, orar à noite, orar num lugar deserto, orar numa montanha, numa praia, numa rua, na nossa casa, na igreja, orar em qualquer lugar, orar dirigindo o seu carro, andando de ônibus, orar sem cessar, orar constantemente. Quando nós lemos que de madrugada, ainda bem escuro, Jesus se levantou e saiu e foi a um lugar deserto e ali orava, nós vemos que Jesus orava em momentos, em horários os mais diversos. Jesus quer que oremos no seu nome, Jesus quer que oremos ao Pai, Jesus quer que oremos através do Espírito Santo, Jesus quer que oremos com convicção de que Deus está nos ouvindo e Jesus quer que busquemos a vontade de Deus. Orar com fé é orar pedindo que a vontade do Pai se faça em nós. Na oração modelo, outra regra que Jesus coloca para nós é que devemos orar de tal forma que a vontade de Deus seja expressa. E quando Jesus orou que a tua vontade se faça e não a minha, Ele está nos mostrando como devemos estar vivendo a vida de oração. Orar buscando o que queremos nem sempre pode ser uma oração. Mas orar buscando a vontade de Deus em nós, isto nos ajudará. Vale a pena orar buscando a vontade de Deus. Vale a pena orar entendendo que Jesus entrou no templo e orou, que Jesus entrou numa casa e orou, que Jesus orava sozinho, que orava com seus discípulos, que orava com as pessoas ao seu redor. Vale a pena orar e orar com fé. Orar na busca da vontade de Deus para que a nossa vida

0: seja segundo o plano de Deus. Orar de tal forma, com tal intensidade, orar pedindo que esta vontade de Deus se faça em nós e que nós tenhamos mais tempo para comunhão com Deus. Quantas vezes nós só olhamos para Deus, oramos a Deus em momentos de dificuldade da nossa vida? Sabe quando vale a pena orar? Vale a pena orar quando estamos tristes, passando por problemas. Mas também vale a pena orar quando estamos felizes, com alegria, com satisfação. Também vale a pena orar quando nós estamos vivendo momentos de grande regozijo, de alegrias, quando as coisas estão indo muito bem, quando nós estamos com uma conta bancária muito boa, quando nós estamos com bens materiais que temos buscado. Vale a pena orar. Vale a pena orar no momento quando recebemos bênçãos. E esta oração nós podemos chamar de oração de gratidão. Agradecer a Deus pelo dia, pelo sol, pela chuva. Agradecer a Deus pela noite. Agradecer a Deus de tal forma que nós possamos constantemente ir ao encontro da vontade de Deus. Será que vale a pena orar? Vale sim. E vale muito a pena. Vale a pena nesta comunhão, de manhã bem cedinho, ao levantarmos, agradecer a Deus pela noite e pedir para que o dia seja um dia segundo o plano de Deus. Vale a pena orar no meio-dia, antes das refeições, antes do almoço, do jantar. Vale a pena orar à noite, antes de nos deitarmos, agradecendo a Deus pelo dia que tivemos. Como vale a pena! Vale a pena uma comunhão de louvor, de adoração, orar pelos filhos, pelos pais, pelos amigos, pelos que sofrem e agradecer a Deus as bênçãos daqueles que estão ao nosso redor, se sentindo bem entre nós. Vale a pena orar, ore agora. Ore assim: Senhor Deus, haja no meu coração, haja na minha vida, atue de tal forma intensamente, porque eu quero viver para ti. Abençoa os meus amigos, abençoa o meu viver, em nome de Jesus. Amém.
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0: Está então para você a palavra do pastor aqui no Amigo na Madrugada. Tem um breve intervalo chegando, daqui a pouco você fica com o caráter primeiro aqui no Amigo na Madrugada.
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0: Bom dia! E voltamos, hein? Voltamos aqui com um Amigo na Madrugada nesta última meia hora. E vamos aproveitar este tempo que nós temos para trazer o melhor da música. Dá tempo de você participar? Sim! O River mandou mensagem pra gente. É, cadê o recado dele? Faz tempo que ele não participa aqui de um Amigo na Madrugada.
6: Ô, meu querido, meu amigo Cláudio Ronque, como é que tá a vossa excelência? Tranquilo? Bamba. Hoje um abraço vai pro meu querido amigo Gilbertão do Real Conquista, que já mandou uma mensagem. Sim. Gilbertão não dorme, hein? Moço, esse caboclo ele levanta pra comer, depois enche a pança e vai dormir de novo, sabia? Que é assim, o Cláudio Ronque. Um abraço para todos, zero amigo, quem tá dentro e fora do Brasil. Legal. Um abraço do seu amigo e conserva, evangelista River Kennedy. Uhum. Hoje é 7 de setembro, né? É. Vamos orar pelo nosso Brasil, vamos orar pelo nosso André Mendonça, né? É. Que está aí desbravando aí essas coisas todas erradas que estão sendo feitas aí, mas que o Senhor Jesus tem usado ele e continuará dando sabedoria para ele. Amém? Amém? Um beijo no coração, fica na paz do Senhor Jesus, semana de vitória. Tchau, obrigado!
0: Faz um tempão que não mandou um abração pro River, hein?

bom demais receber seu recadinho. Vamos juntos, hein? Legal. Tem música boa chegando? Tem música boa chegando. Tem um Gabriel Guedes. Faz tempo que ele não aparece aqui, hein? Vamos lá? Daqui a pouco tem um caráter primeiro.

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2: Olá, é uma alegria contar com a sua audiência, caro ouvinte. Que a graça do Senhor Jesus fortaleça a sua fé no dia de hoje. E hoje refletiremos sobre o tema A Glória de Deus, celebrada por todos os povos da terra. Salmo de número 96, eu lerei os versículos de 1 a 3 e depois conversaremos a respeito desse salmo ao longo da conversa. Escute com atenção a leitura dos três primeiros versículos do Salmo de número 96. Cantai um cântico novo ao Senhor. Cantai ao Senhor todos os moradores da terra. Cantai ao Senhor, bendizei o seu nome dia após dia, proclamai a sua salvação. Anunciai sua glória entre as nações e suas maravilhas entre todos os povos. Olha, o Salmo de número 96, ele revela que Deus sempre desejou reunir para si adoradores dentre todas as nações. Pelo menos é isso que nos diz o versículo de número 3 que nós lemos. Enquanto houver um povo que não conhece a Cristo na face da terra, então, meu caro ouvinte, haverá sempre um lugar onde Deus ainda não está sendo glorificado como ele merece. E por isso nós evangelizamos, por isso nós enviamos missionários, por isso nós traduzimos Bíblias e por isso nós plantamos igrejas e mandamos alunos e missionários para serem treinados nos seminários. Todas as nações devem participar desse processo de adorar a Deus. É como se Deus estivesse dizendo: não quero apenas Jerusalém cantando, eu quero o mundo inteiro cantando. O propósito de Deus, desde a criação do universo, foi sempre global. Então, aprendemos nesse texto três movimentos que o Salmo nos apresenta. O primeiro movimento é que a glória de Deus deve ser proclamada entre todas as nações. O segundo movimento é que a glória de Deus deve ser reconhecida por todas as nações. E, finalmente, o terceiro movimento é que a glória de Deus será plenamente manifestada na vinda de Cristo para julgar e reinar sobre as nações. Versículos 10 ao 13, terminando o salmo. Mas olhemos primeiramente o movimento primeiro. A glória de Deus proclamada entre todas as nações. Aqui nós aprendemos de que o cristianismo não é apenas uma religião de deveres. Não faça isso, não faça aquilo outro, não. É uma fé que produz alegria. A verdadeira adoração nasce de um coração que contempla a glória de Deus e experimenta a sua graça. Nas escrituras, o novo cântico sempre surge após de uma intervenção e uma manifestação da graça de Deus. Quando Deus salva, quando Deus restaura, quando Deus permite que os nossos inimigos sejam vencidos, ou quando Cristo ressuscita, ali sim, ali nasce um novo cântico, porque Deus está agindo. Imagine, meu caro ouvinte, uma mãe cujo filho esteve desaparecido por anos e finalmente recebe a notícia, a boa notícia, de que este filho foi encontrado. Ah, ninguém precisa mandar que esta mãe comece a cantar. A alegria transborda naturalmente e ela expressa isso com cânticos de alegria. Do mesmo modo, acontece isso conosco. Cantamos porque fomos encontrados por Cristo e por isso o salmo anuncia: anunciai de dia em dia a sua salvação, versículo 2. A adoração e a evangelização caminham juntas. Quem canta também anuncia. Sim, A segunda manifestação é que a glória de Deus deve ser reconhecida por todas as nações. Versículo 7 em diante diz: tributai ao Senhor, ó famílias dos povos, tributai glória e força ao Senhor, tributai ao Senhor a glória devida ao seu nome, trazei ofertas e entrai nos seus átrios, adorai o Senhor na beleza da sua santidade. Tremei diante dele todos os habitantes da terra. Dizei entre as nações: o Senhor reina, e firmou o mundo para que não seja abalado. Ele julgará os povos com justiça. Veja que esta expressão tributar significa reconhecer, atribuir a Deus aquilo que lhe pertence de direito. Deus não procura apenas pessoas que cantam, mas que reconheçam sua soberania e vivam debaixo da sua autoridade e da sua glória. Veja que 3 vezes no texto se repete a expressão tributai ao Senhor. E essa repetição na literatura hebraica, a repetição enfatiza a importância de uma verdade. Nada é mais importante do que reconhecer quem Deus é. Numa geração enquanto a nossa, em que a exaltação a celebridades, atletas, artistas, empresários bem-sucedidos e influenciadores, o Salmo de número 96 nos lembra que somente Deus é digno de ser glorificado e de ser tributado em glória devido ao seu nome. Uma necessidade que cada um de nós deve reconhecer. Versículo 8: tributai ao Senhor a glória devida ao seu nome. Depois de convocar as nações à adoração, o salmista apresenta o fundamento dessa convocação. Ele diz: dizei entre as nações, o Senhor reina, porque Deus reina hoje. Então, há esperança para o mundo e também coragem para que os filhos de Deus, a igreja de Deus, cumpra a sua missão. E aí então nós temos o terceiro movimento. O terceiro movimento é que a glória de Deus será manifestada na vinda de Cristo para julgar e reinar sobre todas as nações. Versículos 10, 11, 12 e 13. Olha o que é que o texto diz: dizei entre as nações, reina o Senhor. É um mundo marcado por guerras, por violência, por injustiças, por crises. O Salmo 96, ele responde com convicção: o Senhor reina. A grande comissão, o envolvimento missionário da igreja, nasce da soberania de Cristo. Nós não partimos pelo mundo evangelizando porque imaginamos que talvez Deus salve algumas pessoas, mas nós partimos com a convicção e a certeza, porque sabemos que o rei já venceu, Jesus Cristo. Vivemos entre 2 grandes acontecimentos, então. Cristo já venceu e Cristo voltará. Essa esperança sustenta a nossa perseverança. Veja que o julgamento também é uma boa notícia. O salmista celebra a chegada do juiz, porque toda injustiça, finalmente, toda injustiça será corrigida. Como é que esse salmo se aplica ao nosso dia a dia hoje, meu caro ouvinte? Em primeiro lugar, é que não devemos viver dominados pelo medo. Não, pelo contrário. Governos, economias, ideologias mudam, mas o trono de Deus permanece inabalável. Em segundo lugar, não percamos o entusiasmo pela missão. Se Cristo reina, então a evangelização nunca é inútil. Em terceiro lugar, vivamos preparados para o encontro com o Senhor. O mesmo Cristo que hoje oferece perdão, ele promete voltar como juiz. E essa verdade deve produzir em nós vigilância, deve produzir santidade e esperança. Ao mesmo tempo, deve produzir alento, temor e tremor, porque Cristo é o cumprimento perfeito desse salmo. Então, que Deus nos use como instrumentos dele para proporcionar todo esse ensinamento que esse salmo nos apresenta. Eu vou orar logo depois. Ouviremos a música Teu Povo, através do grupo de jovens da Igreja Presbiteriana Alphaville, cantando Nós Somos o Teu Povo, a Tua Igreja. Deus, obrigado pelo dia de hoje, obrigado pela graça que diariamente cuida e sustenta cada um de nós. Ajude-nos a representá-lo neste mundo, a despertar aqueles que ainda não proclamam o Teu nome, também se curvarem e se renderem em adoração, cantando um cântico de alegria na presença de Jesus. Pedimos isso no nome de Jesus, nosso Senhor. Amém.

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0: Muito, muito bom dia para você. Uma ótima madrugada, um ótimo feriado, hein? Hoje, 7 de setembro de 2026. Sou Fábio Zamana, chegando por aqui, vamos juntos até as 9 horas da manhã, no horário de Brasília, levando para você a programação da RTM Brasil. Segundou mais com feriado, né? Uma segunda-feira diferente, digamos assim. Porém, feriado que pelo menos aqui em São Paulo não tá dando praia não, viu? Frio e chuva, gente. 10 graus agora aqui em São Paulo, você acredita? 10 graus. É aquela garoa, né? Já choveu na madrugada, previsão de chuva para hoje. E é sobre isso. E você, tudo bem? Tudo tranquilo por aí? Conta pra gente onde você está. Pode ficar à vontade para participar aqui pelo nosso WhatsApp, que é o DDD 11 974181456. Quem já participou comigo? Meu xará Fábio Assis, lá em São Luís. Aquele abraço para você, meu amigão. Solange Palmeiras de Goiás também tá participando, desejando uma ótima madrugada para todos. Dorinha também tá por aqui. Bom dia, Dorinha. Obrigado pela participação. Um ótimo dia para você, uma ótima madrugada. Tá chegando também Elisângela de Interlândia, lá em Goiás. Abraço para você, Elisângela. Boa segunda-feira, viu? Thelma Franco de Goiânia, sintonizada também, ouvindo pela Rádio Paz. Olha só o pessoal da Rádio Paz chegando em peso por aqui, né? Ótimo dia para todo mundo aí, ouvindo pela Rádio Paz 89,5 FM. A Linda Campelo já passou por aqui também. Ótimo dia para você, viu, Linda? Obrigado, obrigado pela participação. E seguimos já com mais um episódio do nosso Hinos que Tocam.
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0: E bem-vindo a mais um programa Hinos que Tocam. Hoje vamos destacar mais um hino que faz parte da série Hinos, Belos Hinos da RTM Brasil. Nosso hino de hoje é Ó Vinde Adorar, que faz parte do álbum de número 6. Seu autor, Henry Maxon White, que apesar do nome, nasceu em terras lusitanas. Sim, era português de nascimento. É importante destacar que aqui no Brasil, as igrejas evangélicas históricas foram fundadas basicamente de duas maneiras. A primeira por imigrantes vindos dos Estados Unidos e da Alemanha, no século XIX. E a segunda por missionários, principalmente vindos dos Estados Unidos e Inglaterra. Primeiros imigrantes trouxeram ao Brasil sua fé protestante e depois os missionários trabalharam para a expansão do evangelho em terras brasileiras. Com isso, nossos primeiros hinos na língua portuguesa eram traduções ou versões de hinos americanos e europeus. Ao mesmo tempo, porém, surgiram compositores que escreveram hinos na língua portuguesa. Alguns desses compositores eram estrangeiros, mas muitos deles eram brasileiros. Henry Maxon White, filho de missionários ingleses, nasceu e cresceu em Portugal e se dedicou a cantar e compor hinos na língua portuguesa. Possuidor de uma bela voz, costumava cantar em reuniões evangelísticas. Ele contribuiu muito para a hinologia de Portugal e do Brasil, pois foi o autor ou tradutor de cerca de 200 hinos e também de alguns corinhos. Em 1898, o compositor escreveu o famoso hino Ó Vinde Adorar, que originalmente tinha apenas duas estrofes. Quando foi feito o hinário para o culto cristão da denominação Batista, em 1989, foi pedido a David William Hodgins, membro do grupo de trabalho, que colocasse uma terceira estrofe. O objetivo era encerrar o hino falando sobre as três pessoas da Trindade, Pai, Filho e Espírito Santo. Ouviremos então esse belo hino na voz de Wesley e Marlene.

Porque a sua participação aqui no Hinos que Tocam é muito importante. Seguimos para a segunda parte. Vem chegando João Alexandre Delfini e João Alexandre Brilho Celeste.

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1: Ouvimos Alexandre Delfini com João Alexandre e Brilho Celeste. Agora você ouve Nívia Soares, Mais Perto Quero Estar.

0: Ouvimos Nívia Soares, Mais Perto Quero Estar.
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0: Chegando para Pastor Moisés de Oliveira, Meus Pecados Levou.

0: E ouvimos Pastor Moisés cantando Meus Pecados Levou. E com essa canção chegamos ao fim a mais um programa Hinos que Toca, um programa que teve a produção de Raquel Campelo, revisão Marcos Olivares, apresentação Fábio Zamana. Até o próximo Hinos que Tocam.
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3: 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Ótimo dia para você, uma ótima madrugada. Vamos juntos por aqui, você chegando, participando, interagindo, hein? Pelo nosso WhatsApp 11 974 181 456, 11 974 181 456. Esse é o número para você participar conosco, mandar o seu recado, o seu abraço, o seu bom dia. É, vamos juntos por aqui então. Quero receber o seu recado e quero mandar abraços aí para você também, tá bom? Então participe, assim como já participou aqui conosco, pastor Jean, lá em Orleans, na França. Como é que você tá, meu amigo? Tudo bem? Tudo tranquilo por aí? Espero que sim, viu? Um abração para você, para toda a família aí na França ouvindo a RTM. Ótimo dia, aquele abraço de leão. Bom dia, pastor Jean.
4: Bom dia, Fábio Zamana, bom dia a todos. Segundo, mais uma semana, setembro agora, deslancha. Apesar que aí no Brasil hoje é feriado, né? 7 de setembro, mas aqui já estamos já oficialmente começando nosso ano. Primeira segunda-feira do ano aqui para nós. Fábio, um abraço para todo mundo aí, para quem já acordou, para quem vai descansar no feriado. E tamo junto, hein? Tamo ligado. Tchau, obrigado.
3: Valeu, meu amigo. É, hoje feriado aqui pra gente. Agora tá chegando, né? O mês mais lindo de todos aí, outubro, mês do meu aniversário. Tá chegando, tá chegando. Um abraço, o Gessé. Gessé, lá em Portugal também com a gente. Bom dia.
5: Meu amigo Fábio Zamana, muito bom dia. Como é que você tá, meu nome? Tudo bem com você, campeão?
3: Tudo bem, e você?
5: Aqui tá tudo bem, graças a Deus. Eu tô já na estrada, né? Já amanheceu aqui, já são 8h10 e eu tô a caminho da Espanha, ouvindo essa rádio maravilhosa. Quero desejar a você e a todos os ouvintes que estão ligadão aí, meu irmão, uma ótima segunda-feira, um bom feriado e uma boa semana a todos. Que Deus abençoe nosso amigo aqui da Europa, nosso amigo lá da América, onde tiver um ouvinte aí, meu irmão, que Deus abençoe e receba meu abraço.
3: E um abraço para você também, Gessé. Bom trabalho, obrigado pela companhia, pela carona de sempre. Aquele abraço de leão. Gilbertão Real Conquista, bom dia.
6: Aô, meu amigo Fábio Zamana, como é que você tá, menino? Seu amigão Gilbertão do Real Conquista, antenado lá de cá. Menino, manda abraço pra minha esposa Raquel, meu amigo Ezequiel também, que tá antenadinho. David Padeiro, Tiagão, Gisaia, Maga, Riva e Kenny, pastor Jean, Gessé, e todo mundo tiver antenado, fica meu bom dia, meu abraço. Falou, menino.
3: Valeu, valeu, Gilbertão. Aquele abraço de leão para você também, para sua esposa, para toda a família. Bom demais ter você conosco, viu? Graça Imperial tá chegando com a gente também e mandou foto aí do marido com o neto, né? Olha só, 4 aninhos, é isso? Que maravilha! Um abração para você, minha amiga Graça Imperial. Bom dia.
7: Pai, seu pastor Fábio, tudo bem? Graças a Deus que acordei mais cedo hoje. Meu esposo está de fogo, vamos caminhar junto. E ontem ele fez aniversário, viu, pastor Fábio? E graças a Deus por tudo. Obrigado, viu, pastor Fábio, pelas orações para minha família. E um abraço para todos que ouvindo a RTM. E um feriado. Amém.
3: Bom feriado, Graça. Lindo Benjamin. Gostei, gostei demais de conhecer ele. Parabéns aí pelos 4 aninhos do Benjamin. Netinho lindo, né? Maravilha, maravilha. Também com a gente está chegando o Luciano, tá participando. Bom dia, Luciano. Você tá ouvindo a gente da onde?
8: Bom dia, Fábio Samana. Aqui é pastor Luciano de Cariré, Ceará. Todo dia ouvindo o seu programa.
3: Pô, que maravilha, hein, pastor Luciano? Um abraço para você aí, para todo mundo no Ceará que estão acompanhando, acredito que pela Rádio Ceará, né? Então, um abraço aí para você, para toda a família. Obrigado pela companhia, viu? Vamos juntos por aqui. Agora, já chegando para você, mais um episódio do Música da Terra. Tá chegando Cláudio Ronchi e Zé Dequias.
9: Zé Dequias, acorda, rapaz.
10: Ora, acordar pra quê?
9: Ué, nós queremos ouvir música.
10: Então vamos,
3: ué. E vamos lá, a gente segue com Música da Terra aqui na sua RTM Brasil. Ah, Zé Dequias, essa eu vou deixar pra você anunciar.
10: Oh, deixa eu ouvir, Zé Grau.
3: Ih, o Zé Grau, Zé Grau. Eu vou anunciar. É Falcão e Josué cantando Deus Todo-Poderoso aqui no Música da Terra, Sul.

Você ouviu Farcão e Josué cantando Deus Poderoso aqui no Música da Terra. Tá empolgado, hein, Zé Lequias? Vamos com Edwin Ferraz cantando Toque no Coração.

0: Ah, eu vou com William Nascimento cantando Ele É.
1: Ele é o que, ô seu brother?
0: Não, ele vai cantar Ele É.
1: Ele é o que, ô seu brother? O senhor não tá confundindo as coisas, não, Glório do Rock? O seu Glório do Rock. Ô, seu Glório do Rock. O senhor tá confundindo. Ele é o que, seu Glório?
0: Não, é só Ele É o nome da música. Ouve, Zé, que você vai gostar, quer ver?

0: Você ouviu William Nascimento cantando Ele É.
1: Você tá ouvindo, Zô?

0: você que está nos ouvindo, preste bastante atenção, abre seu ouvido que vai começar o boletim rural. Acompanhe as informações do campo. Daqui a pouco nós voltamos, e Arzão Grande.
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2: Comece em seu rádio Boletim Rural. Hoje, na apresentação de Cláudio Ronchi. E nesta edição, você fica sabendo: governo avança em compras de milho e arroz para estoques públicos. Esta e outras notícias, agora no Boletim Rural.
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2: O governo federal autorizou a compra de milho e arroz para reforçar os estoques públicos e atender pequenos criadores. A Conab poderá adquirir até 260 mil toneladas de milho, principalmente para pequenos pecuaristas do Nordeste. Já a compra de arroz poderá receber até 500 milhões de reais. Segundo o governo, a medida busca amenizar possíveis impactos do El Niño na produção e nos preços dos cereais. A União Europeia defendeu o bloqueio às exportações brasileiras de carnes, mel, ovos e pescados por questões relacionadas ao uso de antimicrobianos. O bloco afirma que as regras sanitárias são conhecidas há anos e que as exportações serão retomadas assim que o Brasil comprovar o cumprimento das exigências. O governo brasileiro, por outro lado, diz que atende às normas e ameaça adotar medidas de reciprocidade caso o bloqueio não seja revertido. A disputa pode afetar as negociações do acordo entre Mercosul e União Europeia. Quem quer gastar menos na feira ou no supermercado pode aproveitar as frutas da estação. Segundo a Sergesp, em setembro, a maior oferta ajuda a reduzir os preços e também garante produtos mais frescos e saborosos. Entre as opções estão abacate, abacaxi, acerola, laranja, maçã e morango. A laranja pera, por exemplo, tem preço médio de R$1,30 o quilo. Com fonte de Karina Joubert, coordenação de Marcelo Fávero, direção de André Castilho, com realização da sua RTM Brasil, na apresentação de Cláudio Ronchi, esta foi mais uma edição do seu Boletim Rural.
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0: Ô Cláudio, uma música que mexe com a gente, se bacana de ouvir. O Zé Campeiro tá chegando, promessas cumpridas, ô.

Zé Campeiro, cantando promessa cumprida, seu Cláudio. Oh, como eu tô feliz, seu Cláudio. Olha o sorriso do Zé Dequias aqui, ó. Oh, sorriso Zé Dequias. Ó, oh, sorriso Zé Dequias, música bonita. Assim deixou o Zé Dequias feliz, coração alegre. E sabe que dá uma fomezinha agora, seu Cláudio? Ué, você fica alegre, você fica com fome, Zé Dequias? Ué, não pode, seu Cláudio. Isso acontece, só. Ou dá uma fomezinha assim, ó. Ô, seu Cláudio, vamos dar uma chegadinha ali. Vamos lá, lá com a Miguel, Miguelzinho tem um. Então, torresmo, vamos lá, rapaz. O senhor gosta de torresmo, seu Cláudio? É, sabe o que agora me fez lembrar? Torresmo, faz tempo que eu não como torresmo. Ah, rapaz, Miguelzinho faz um torresmo bom demais. O que você acha da gente dar uma chegadinha lá? A gente passa em algum lugar e leva um pouquinho de torresmo pra ele fazer pra gente, bro. Zé Dequias. Vamos lá. E depois a gente conta todo aqui pro pessoal da RTM como é que foi lá na casa do Miguelzinho. Pode ser, seu bro? Tá bom, Zé Dequias. Olha, um grande abraço pra você que veio junto com a gente aqui no Música da Terra. Bom, os peregrinos estão chegando aí, ó, pra cantar, será?

0: Você ouviu Será com os Peregrinos aqui no Música da Terra. Ô Zé Dequias, essa você vai anunciar, ó.
1: Deixa eu ver seu grau.
0: Ih, o bode da turma disso. É o pessoal do Sal na Terra, cantando firme nas promessas e brilhas celestes, ó.

0: hoje é só, Zarquiz.
1: Aí não tá bom. Logo, logo a gente volta. E com muito mais música. Ei, peraí.
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1: Agora 5h04, horário de Brasília. Ótimo dia para você.
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Vamos juntos agora com Através da Bíblia e voltando aí o estudo no livro de Gênesis, o Através da Bíblia que nós estudamos durante 5 anos. Nós acabamos na sexta-feira e hoje voltamos aí para a introdução com o pastor e professor Itamir Neves.

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1: Amigo ouvinte, estamos reiniciando o nosso estudo através da Bíblia. Esse é um estudo no qual, durante um bom tempo, pretendemos meditar sobre toda a Bíblia, desde Gênesis até o Apocalipse. É um desafio, mas pela graça de Deus e na sua companhia, conseguiremos atingir esse grande alvo. Já realizamos por duas vezes essa jornada, contando com a aceitação e o apoio de muitos irmãos. Agora eu, pastor Itamir Neves, tenho e terei o privilégio de estar com você todas as vezes que sintonizar o nosso programa. Para isso eu quero te fazer um convite. Proponha no seu coração acompanhar os estudos de cada uma das passagens da Palavra de Deus, e a sua companhia é importante para nós. Na verdade, a sua companhia é a razão de ser do nosso programa. Mas eu gostaria de ampliar esse convite. Reúna a sua família. Convite o seu cônjuge, convide os seus filhos. Diga-lhes da oportunidade de participarem com você desse projeto tão rico de estudar a Bíblia toda. Podemos testemunhar que muitas famílias e muitos irmãos e amigos, individualmente, eles têm sido muito abençoados. Estudar a Bíblia sempre é algo precioso. O estudo da Palavra de Deus traz sempre consolação e a bênção de Deus para aqueles que separam um período de tempo para essa tarefa tão fundamental. Foi o apóstolo Paulo que disse em Romanos 15, versículo 4, as seguintes palavras: pois tudo quanto outrora foi escrito, para o nosso ensino foi escrito, a fim de que, pela paciência e pela consolação das Escrituras, tenhamos esperança. Você conseguiu anotar a passagem?

Eu vou repetir, a passagem é Romanos, capítulo 15, versículo 4. Amigo ouvinte, muitas pessoas têm escrito sobre as bênçãos que têm alcançado através do estudo sistemático da Bíblia. Ao iniciarmos essa jornada que para nós é fascinante de estudar a Bíblia, livro por livro, parágrafo por parágrafo e em muitas oportunidades, até versículo por versículo, gostaria de destacar para você o valor que devemos dar à palavra de Deus. A Bíblia é a palavra de Deus e registra a sua vontade para a raça humana criada por ele. Alguns têm dito com razão que a Bíblia é o manual do fabricante. Se desejamos saber como o ser humano funciona e deve funcionar em todo o seu potencial da melhor maneira possível, nós necessitamos estudar a Bíblia, pois nela temos as orientações seguras para que esse objetivo seja alcançado. Se desejamos ser seres humanos que cumpram as expectativas do nosso Criador, é necessário que saibamos corretamente como devemos nos comportar, como devemos reagir, como devemos nos relacionar uns com os outros, o que é que nós devemos pensar, no que devemos crer e, afinal, como devemos ser diante dele mesmo, diante do nosso próprio Deus. A Bíblia é um livro que não tem semelhantes, ela é singular e, por causa disso mesmo, tem sido atacada como nenhum outro livro. É possível dizer sem medo nenhum de errar, que nenhum outro livro teve tantos inimigos como a Bíblia. Porém, hoje, a Bíblia é um livro popular, é um best-seller, é um dos livros mais vendidos e mais conhecidos de todo o planeta Terra. A saúde e a vitalidade da vida humana e da vida da igreja, em toda a sua história, sempre estiveram atreladas, isto é, estiveram sempre unidas ao estudo profundo da palavra de Deus. Na verdade, ao longo da história, Deus foi sempre glorificado por meio de um grupo de fiéis que, seguindo os mandamentos das Sagradas Escrituras, o adoravam e o obedeciam. Papel esse que foi reservado a Israel, mas que infelizmente não foi obedecido por ele. Nos dias de hoje, esse relacionamento não pode ser diferente. Cada um de nós, ou a igreja como um todo, necessita praticar a mesma obediência e, através de uma vida de temor a Deus, adorar e glorificar ao seu Senhor, o Senhor Jesus Cristo, a revelação perfeita do Pai, em quem habita toda a plenitude da divindade. Assim, amigo, eu creio que você pode concordar comigo que há necessidade de todos nós nos voltarmos para a Bíblia, amando-a, estudando-a, nela meditando com o objetivo de colocá-la em prática no nosso viver diário. Veja bem, numa época em que temos as mais diferentes ideias religiosas, em que temos os mais variados caminhos que, como dizem, podem levar o homem a ter paz consigo mesmo e com seu mundo, é urgente, na verdade é urgentíssimo voltarmos à Bíblia, sabendo que ela é a verdadeira palavra de Deus, a expressão da sua vontade para com todos nós, seres humanos, e o nosso relacionamento com ele e com a sua criação. O estudo dos mandamentos e das orientações do Senhor não pode ser feito de uma maneira mecânica. Os livros que estudaremos não foram escritos de uma maneira mecânica. Eles foram inspirados, eles foram transmitidos pelo próprio Deus a homens piedosos que foram usados pelo Espírito Santo como instrumentos para registrarem as suas palavras. Esses homens, além de terem suas vidas piedosas, eles eram também falhos, como nós também o somos. Mas eles eram homens que criam em Deus, que oravam, colocando suas necessidades nas poderosas mãos do Senhor. Eram homens que sofreram por terem suas vidas conformadas à vontade de Deus. Ora, se assim eles eram e se comportavam, se assim eram e se comportavam os autores humanos desse livro divino, certamente será com essas atitudes que nós deveremos nos comprometer a estudar esse livro. O nosso estudo deverá ser feito com reverência, com submissão, com uma atitude de humildade,
sabendo que a capacitação para obediência aos seus mandamentos e orientações deve vir do próprio Espírito Santo que inspirou o seu registro. Eu gostaria de convidá-lo a se colocar então diante de Deus e pedir-lhe que abençoe você e a todos os seus nesse propósito de estudar a palavra de Deus. Se o Senhor não estiver conosco, corremos o risco de gastar tempo precioso em nossas vidas e com certeza não seremos abençoados por não permitirmos a sua companhia. Essa companhia divina, ele mesmo, o Senhor Jesus, nos prometeu quando disse que estaria conosco todos os dias até a consumação dos séculos, conforme lemos em Mateus 28, 18 a 20. E também, quando ele disse, tempos antes, no próprio livro de Mateus, que onde dois ou três estiveram reunidos em seu nome, ali ele estaria no meio deles. Eu quero repetir para você, para que você possa anotar essas passagens. Mateus 28, 18 a 20 e Mateus 18, versículo 20. Anote isso e depois confira na sua própria Bíblia. Essa promessa tão especial de Jesus deve ser apropriada por cada um de nós que desejamos estudar a sua palavra. A atitude do nosso coração deve ser essa. Ao estudar a Bíblia, necessitamos da sua presença constante, da presença do nosso Deus como autor divino da sua palavra. A Bíblia constitui a base para a nossa vida espiritual e a vida intelectual, na verdade, para a nossa vida como um todo. A própria Bíblia diz a seu respeito ser uma bênção especial de Deus para conosco. Eu quero convidá-lo a ouvir as palavras do Salmo 19. Eu vou ler e se você puder acompanhar, faça-o. Eu vou abrir no Salmo 19 e eu quero ler com você os versículos 7 a 10. Ouça ou então acompanhe-me nessa leitura. Diz assim a palavra de Deus: a lei do Senhor é perfeita e restaura a alma. O testemunho do Senhor é fiel e dá sabedoria aos simples. Os preceitos do Senhor são retos e alegram o coração. O mandamento do Senhor é puro e ilumina os olhos. O temor do Senhor é límpido e permanece para sempre. Os juízos do Senhor são verdadeiros e todos igualmente justos. São mais desejáveis do que o ouro, mais do que muito ouro depurado. E são mais doces do que o mel e o destilar dos favos. Essas são palavras impressionantes, você não acha? Certamente o salmista Davi conhecia esse livro divino, mas certamente ele conhecia ainda mais o autor desse livro divino. Olhando para a vida de Davi, um homem segundo o coração de Deus, podemos nos espelhar nele e não apenas ter prazer na lei do Senhor e na sua lei meditar de dia e de noite, mas principalmente poderemos amar e adorar o autor desse maravilhoso livro. O desafio para todos nós é que ao estudarmos as Sagradas Escrituras, amemos e nos relacionemos adequadamente com o próprio autor dessas escrituras. Amemos a Deus. O meu convite para você é: ame o Senhor. Querido ouvinte, eu quero dizer que o nosso estudo através da Bíblia, que é o nome do nosso programa, deve alcançar pelo menos dois objetivos. Ao estudarmos a palavra de Deus, estaremos crescendo intelectualmente e espiritualmente. É isso mesmo. O estudo da Bíblia nos abençoa em todas as áreas e eu quero compartilhar como é que você cresce intelectualmente. Primeiro, ao estudarmos a Bíblia, vamos conhecer o conteúdo conceitual de cada livro, de cada capítulo, dos parágrafos e dos versículos sobre os quais nos detivermos. Segundo, ao estudarmos a Bíblia, conheceremos o contexto histórico, geográfico e cultural de cada livro ou passagem das Escrituras, alvos dos nossos encontros. Terceiro, quando estudamos a Bíblia, vamos entender também a necessidade de aprendermos ou relembrarmos os princípios básicos, as regras básicas da interpretação bíblica, ou como se denomina nos livros acadêmicos ou seminários. Olha só, vamos conhecer ou relembrar os princípios da hermenêutica. É, essa palavra hermenêutica descreve a ciência que estuda a interpretação. Em quarto lugar, quando estudamos a Bíblia, vamos perceber
que em diversos assuntos, muitos interpretam este ou aquele texto de uma maneira diferente da nossa. E assim, podemos entender por que temos tantas vozes dizendo coisas diferentes a partir dos mesmos textos bíblicos. E em quinto e último lugar, crescemos intelectualmente porque a nossa fé fica cada vez mais sólida, mais firme. A nossa fé não será apenas um sentimento meio obscuro. Ao estudarmos seriamente a Bíblia, vamos alcançar um desses seus objetivos. Isto é, podemos explicar a razão da nossa fé, a razão da esperança que é em nós, como disse Pedro em 1 Pedro capítulo 3, versículo 15. Assim você pode perceber como é importante o estudo da Bíblia. Mas nós dissemos também que através do estudo da palavra de Deus, podemos crescer intelectualmente e espiritualmente. Agora, encaminhando-nos para o final do programa, eu quero compartilhar com você como podemos crescer espiritualmente. É isso mesmo, nós crescemos espiritualmente e isso também pode ser confirmado através de cinco aspectos. O primeiro aspecto do crescimento espiritual se dá quando tornamos a Bíblia uma das partes fundamentais para as nossas próprias vidas. Um segundo aspecto do crescimento espiritual experimentamos quando começamos a amar cada dia mais a própria palavra. Quanto mais estudamos a palavra, mais cresce o nosso amor por ela. Minha oração é que todos nós possamos amar mais e mais a palavra eterna, a palavra do nosso Deus. O terceiro aspecto do nosso crescimento espiritual se percebe quando paulatinamente, dia a dia, passo a passo, nos tornamos pessoas melhores, mais próximas do caráter de Cristo. O propósito de Deus para conosco é exatamente esse, de nos tornarmos a cada dia mais parecidos com Jesus Cristo, conforme Paulo nos diz em Romanos 8:29. Fomos predestinados para sermos conforme a imagem do seu filho, a fim de que ele seja o primogênito entre muitos irmãos. Em quarto lugar, também crescemos espiritualmente quando a nossa devoção aumenta. Mas talvez alguém pergunte, o que é devoção? Devoção é dedicação. Devotar-se a alguém é dedicar-se especificamente a alguém. Portanto, ao estudarmos a palavra de Deus, a nossa dedicação ao Senhor tenderá a aumentar. E finalmente, em quinto lugar, através do estudo da Bíblia, crescemos espiritualmente ao percebermos que o nosso amor por Deus vai aumentando diariamente. Amamos a Deus quando decidimos obedecê-lo. E essa obediência só poderá ser conseguida na suficiência do Espírito Santo. Portanto, eu quero dizer para você que todos nós que nos propomos a estudar a Bíblia, de Gênesis até o Apocalipse, podemos ter essa expectativa de crescer intelectualmente e espiritualmente. Mas talvez você me pergunte, como é que eu posso ter certeza que eu irei crescer? E se você me permite, eu quero responder lhe dando algumas sugestões. Como é que nós podemos esperar esse crescimento? Eu quero destacar, em primeiro lugar, a singularidade da palavra de Deus. A Bíblia, a palavra de Deus escrita, teve e tem um papel único na formação da cultura ocidental. Essa é a nossa cultura ocidental. Hoje ela é uma força que predomina no desenvolvimento global da política, da economia, das relações sociais. Ela tem bases alicerçadas na palavra de Deus, como por exemplo, na pregação da igualdade entre os povos, na valorização das mulheres, na proclamação da justiça social. A Bíblia tem esse trânsito livre entre as diversas autoridades, mesmo que elas não sejam cristãs. Por quê? Porque ela é lida não apenas como uma história de uma raça ou de um povo, o povo de Israel, mas ela é considerada como a história de toda a humanidade. Assim, ela se revela singular na sua universalidade, no seu impacto na história, na sua comunicação, fazendo-nos crescer intelectualmente. Mas também nós crescemos espiritualmente. Por quê? Porque a Bíblia convida homens e mulheres a louvar o Criador em virtude da sua abundância na natureza. Vemos isso no livro de Salmos, através dos hinos que falam da glória de Deus. Da glória de Deus no universo, da glória de Deus na terra. Esse é o caráter universal da Bíblia. Ao estudarmos a Bíblia, convocamos não só os homens, mas toda a criação para adorar o Criador. Crescemos espiritualmente
quando nos rendemos diante do Senhor que fez os céus e a terra. Os anjos proclamam a glória de Deus. A natureza revela a glória de Deus. E nós, como criaturas inteligentes, devemos buscar a glória de Deus. Nessa atitude de submissão a Deus, o nosso Criador, o nosso espírito usufrui da companhia divina. E assim crescemos, nos tornando melhores seres humanos, mostrando que fomos criados à imagem e semelhança de Deus. A Bíblia é o único livro que descreve a trajetória mundial com início e conclusão definidos no ato divino de revelação. E por isso, ela se torna singular em seu impacto, por conter a mensagem do poder de Deus demonstrado na história. Em virtude dessa ação divina, não é necessário que a Bíblia proteja os seus heróis. Ela é franca quando se refere àqueles homens escolhidos por Deus. Foram homens e mulheres que sentiram, reagiram, sofreram e se alegraram como nós. É a própria Bíblia que diz que homens a quem consideramos heróis, eles eram pessoas normais. Você se lembra do que Tiago disse de Elias, um dos mais importantes profetas de Israel? Acompanhe comigo a leitura de Tiago, capítulo 5, versículo 17. Eu repito para que você possa anotar. Tiago, capítulo 5, versículo 17. Ouça essas palavras. Elias era um homem semelhante a nós, sujeito aos mesmos sentimentos. Elias era um homem semelhante a nós, sujeito aos mesmos sentimentos. Essa é uma declaração muito importante. Por quê? Porque ela apresenta aquele que, como profeta, e nós o temos por herói, Elias enfrentou reis, orou para chover e parar de chover, e um dia teve o privilégio de se apresentar a Jesus quando da transfiguração. Sim, a Bíblia o apresenta como um homem comum, de carne e sangue, com os mesmos sentimentos que eu e você temos. É, a Bíblia causa esse impacto tão interessante, porque quando nós a estudamos, nós nos vemos nela. A Bíblia é como um espelho. Você se olha no espelho, você se vê. Você lê a Bíblia, você também se vê. Querido amigo, nós estamos finalizando esse programa e nos próximos programas nós queremos abordar questões importantes para as quais necessitamos obter respostas satisfatórias. O que é a Bíblia? Qual é o seu nome? Como a Bíblia foi escrita? Como a Bíblia chegou até nós? Como entender a Bíblia? Como interpretá-la corretamente? A Bíblia tem valor para os nossos dias? A Bíblia é aplicável para a nossa vida diária? Meu amigo, essas e outras perguntas são fundamentais e devem ser respondidas antes de iniciarmos o seu estudo detalhado. Por isso, eu gostaria de concluir esse nosso encontro com algumas palavras do salmista. Do Salmo 119, eu gostaria de ler os versículos 103, 104 e 105. Eu repito para que você possa anotar. Salmo 119, 103, 104 e 105. Diz assim a palavra de Deus: quão doces são as tuas palavras ao meu paladar, mais do que o mel à minha boca. Por meio dos teus preceitos consigo entendimento. Por isso, detesto todo o caminho de falsidade. Lâmpada para os meus pés e a tua palavra, e luz para os meus caminhos. Essas palavras mostram o valor da Bíblia e eu espero que encoraje você a estudá-la para conhecer ainda mais o nosso Deus. Quero ter um tempo de oração com você para pedir a Deus que o abençoe. Pai querido, dê que cada um dos nossos ouvintes tenha do Senhor a bênção necessária para ter uma vida agradável ao Senhor. Querido amigo, nós oramos para que Deus te abençoe e te convidamos para estar conosco
no nosso próximo encontro. Até breve.

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0: Muito bom dia para você. Agora 5 horas 31 minutos, horário de Brasília. Segunda-feira, feriado 7 de setembro de 2026. Eu, Fábio Zamana, por aqui te fazendo companhia. Vamos juntos até as 9 da manhã. Você é o nosso convidado para participar e interagir. WhatsApp 11 974 181 456. Esse é o número para você participar, mandar o seu recado, o seu abraço, o seu bom dia, dizer pra gente aí da onde que você ouve a RTM. Fique à vontade. Mandando um abraço para você ouvindo pela TWR em Bonaire e a partir de agora em rede. Fica conosco até às 7 da manhã no horário de Brasília. Daqui a pouquinho tem palavra para hoje, tem calendário de oração. E sempre a sua participação chegando, quero já mandar um abraço, um bom dia pro Rafael Johnny, acompanhando a gente. Bom dia, Rafael Johnny, obrigado aí pela participação. José de Ribamar, tomando seu cafezinho ao som da RTM. Um abraço para você, meu amigo, bom café da manhã. Também Valmir, São Luís, Maranhão. Bom dia, Valmir.
1: Bom dia, Fábio Zamana, bom dia, um abraço para todos vocês aí. Nesta grande rádio transmundial, aqui é Valmir, em São Luís do Maranhão. Bom dia pra ti.
0: Que valeu, Deus... bom dia pra você também, ótimo, ótima segunda-feira, ótima semana. Maria Mesquita, lá no bairro Camboa, bom dia também. Cláudio no Pirapora, como é que você tá, Claudião? Tudo bem, tudo tranquilo por aí no Pirapora?
2: Bom dia, Fábio Zamana, bom dia, povo de Deus, abençoa essa rádio missionária, todos a escutam. Brasil, mundo afora, aqui é Cláudio, bairro do Pirapora, São Luís do Maranhão, mandando um alô a irmã Adriana Fernandes, irmão Igor Márcio, esposa Beto lá na Coeb, o irmão William e família, irmão Ítalo Bruno e família, Israel na Boa Nova de Paz, e todo esse povo de Deus ligado, né, nessa rádio missionária. Um abraço a todos, na paz de Cristo Jesus.
0: Valeu, tamo juntos. Abraço pra você e pra toda a família também, meu amigão. Tamo juntos, valeu, Claudião. Marilene Anápolis, junto conosco também, junto com o maridão José Marques, está saindo pra trabalhar. Hoje não vai olhar o netinho não, né, Marilene? É feriado, tá tranquilo. Delúcia Anápolis, bom dia.
3: Bom dia a todos que estão ligadinhos na Transmundial. A paz do Senhor, pastor Fábio Zamana. Tudo bem?
0: Tudo bem,
3: e
0: aí, você?
3: Como que tá a família?
0: Graças a
3: as
0: Deus,
3: criança,
0: tudo bem.
3: Tudo bem?
0: Graças a Deus.
3: Ah, aqui tá tudo bem, graças a Deus. O clima tá agradável.
0: Olha.
3: Choveu ontem. Tá maravilhoso. É, tenha um bom dia. Que Jesus abençoe você e sua família ricamente.
0: Obrigado, você também, minha amiga.
3: Eu tô bem. Tô na dependência do Papai do Céu.
0: Melhor coisa,
3: Fábio
0: melhor
3: Zamana,
0: coisa.
3: Outubro também é meu aniversário.
0: É, o mês mais lindo, né?
3: Fica com Deus. Em
0: que dia que é
3: o
0: seu
3: de
0: aniversário, Delúcia? Esqueci o dia do seu aniversário. Eu sei que a Rosimar faz no dia 19, igual eu também, né? Junto comigo aí, 19 de outubro. Gianni Soriano, ele que tá só viajando, tá curtindo aí. Agora acho que já voltou, né, Gianni? Ainda continua por aí, em Minas Gerais. É que lugar bonito que você foi, hein? E me fala uma coisa, ô Gianni, você conseguiu descobrir aí por que chama Milho Verde, o lugar lá que você estava? Tinha nada de milho verde, né? Abraço, bom dia, Gianni.
4: Bom dia, Fábio. Bom dia a todos meus amigos da Rádio Transmundial, todos os ouvintes aí, madrugadores. Aqui é o Gianni Soriano e hoje eu estou em Milho Verde, que é o distrito do Cerro, Minas Gerais. Aqui é a terra do queijo. Eu e minha esposa viemos aqui passear desde sábado para comemorar nossos 25 anos de casado. Que
0: olha,
4: é
0: que
4: hoje.
0: Maravilha. Parabéns. Parabéns.
4: Um abraço a todos. Fábio, manda um abração aí, que na hora que você passar o alô, eu vou acordar minha esposa, viu? Um beijo pra vocês, fiquem todos com Deus. E orem pelo nosso retorno amanhã. Tchau, tchau.
0: Valeu, Gianni. Ah, meu amigo, é isso aí, comemorando aniversário de casamento, hein? É, parabéns, que Deus continue abençoando vocês aí, guardando essa união com muito amor, muita sabedoria. É, essa união que trouxe frutos lindíssimos aí, né? Os filhos, parabéns aí pra vocês, continue comemorando, é isso aí. River Kennedy, direto de Londres, bom dia, River Kennedy.
5: Meu amigo, meu querido pastor Fábio Zamana, que alegria ouvir a sua voz, gratidão a Deus pela sua vida, por essa rádio, por todos os ouvintes fiéis, né? Que todas as madrugadas estamos juntos aí. Hoje é feriado no Brasil, né? É, feriado no Brasil, vamos orar pro nosso Brasil, vamos orar pro nosso juiz aí, né, André Mendonça, que ele possa ser recapacitado ainda mais por Deus, né, para que Deus possa usar ele poderosamente, com toda a sabedoria. Pastor, um abraço para você, tá? Pastor Israel Rocha aqui em Londres, Gilbertão do Real Conquista. Tamo junto e misturado.
0: Tamo junto.
5: Um beijo no coração.
0: Valeu,
5: semana
0: River,
5: de bênção para todos
0: você
5: nós.
0: Também.
5: Amém? Fica com Deus. Seu amigo e conservador evangelista River Candy. Tchau, obrigado, meu querido. Bora,
0: River. Abraço pra você, meu amigão. Prazer ter você conosco aqui, viu? Tamo juntos. Quem também já está conosco? Genaziel Moura. Ele que está lá em Elísio Medrado, Bahia. Verdade, ontem foi seu aniversário. Vou mandar hoje os parabéns aí, tá bom, Genaziel? Um abração pra você, pra toda a família. E me fala uma coisa, como é que foi aí a comemoração do seu aniversário? Comemorou, teve bolo, teve parabéns, família reunida, me manda foto depois aí, quero ver, viu? Mas de qualquer maneira, Genaziel, recebendo os parabéns aqui na RTM pelo seu aniversário que foi ontem, dia 6 de setembro. Parabéns, meu amigo, muita saúde, muitas felicidades, muitos anos de vida. Que Deus te abençoe cada dia mais, Genaziel. Um prazer poder comemorar o seu aniversário, viu, meu amigo? Receba todo o carinho de todos os ouvintes da RTM, eu, Fábio Zamana, todo mundo desejando para você um feliz aniversário. É, maravilha, maravilha, hein? Bora com música, canção e louvor, mora em mim.

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3: A palavra para hoje, entendendo como o amor de Deus opera. 1 João 4:18. O perfeito amor lança fora o medo. Deus ama você incondicionalmente em todo o tempo, mas você precisa receber o amor dele. Só quando você faz isso é que você pode amar a Deus em troca e estender o amor dele a outros. Em outras palavras, você não pode dar o que não tem. O amor de Deus foi derramado em nossos corações através do Espírito Santo que nos foi dado. Romanos 5:5. Isso significa que quando você entrega sua vida a Cristo, o Espírito Santo vem morar no seu coração e ele traz o amor de Deus com ele. A questão é, o que você está fazendo com esse amor? Você o está rejeitando porque acha que não é bom o bastante? Já lhe ocorreu que você tem um relacionamento consigo mesmo e que até que aprenda a amar a si mesmo, você nunca será capaz de amar a Deus ou de amar qualquer outra pessoa? João disse, no amor não existe medo. Antes, o perfeito amor lança fora o medo. 1 João 4:18. Um escritor escreveu, tentei por anos andar no perfeito amor e falhei diariamente. Eu pensava que o amor perfeito se referia a eu amar os outros perfeitamente. Então, Deus me mostrou que o único amor perfeito era o amor dele por mim. Ele é o único que pode amar perfeitamente. Uma vez que isso ficou claro, comecei a confessar. Eu não amo tudo que faço. Mas eu me amo como sou, porque Deus me ama assim. Sei que preciso mudar e quero mudar. Na verdade, creio que Deus está me transformando diariamente. Mas enquanto isso, não vou rejeitar o que Deus aceita. Vou me aceitar como estou agora, sabendo que não vou permanecer assim para sempre. Deus ama você. Creia e receba.
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5: 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Por restauração e cura para as mulheres ao redor do mundo.
6: Pai querido, nos ensina a amar. A tua palavra ensina que o amor é paciente, benigno, não é invejoso, não se vangloria, não se orgulha, não se porta com indecência, não busca os próprios interesses, não se enfurece, não guarda ressentimento do mal, não se alegra com a injustiça, mas congratula-se com a verdade. Tudo sofre, tudo crê, tudo espera. Tudo suporta. Eterno, capacite as mulheres na Turquia a serem fiéis e dedicadas como Ruth foi a sogra de Noemi, ao enfrentarem situações difíceis nos relacionamentos familiares. Fortaleça seus lares com amor, perdão e união. Oramos no nome precioso de Jesus. Eu sou Luana França e é um privilégio orar com você.
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0: E ouvimos Purples, tudo entrego a ti.
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0: Pra todo mundo ouvir e todo mundo participar, hein? Nosso WhatsApp já recebendo ela, Silvinha, e os Madruguinha direto da Rádio Nordeste Evangélica. Bom dia, Silvinha, como é que você está, menina?
2: Vamos cantar essa Madruguinha, vamos. Hoje é segunda-feira, que dia mais bacana. Vamos ouvir o programa do Fábio Zamana. Mão na cabeça, mão na cintura, acorda que o programa já vai começar.
0: É.
2: Vai cantar essa Madruguinha agora, tu.
0: Vai, Madruguinha. Aê, Madruguinha.
2: Bom dia, irmão pastor Fábio Zamana. Nossa,
0: você tá boa, Silvinha?
2: Deus abençoe você e toda a sua família. Um abraço pra você e todos os ouvintes da Transmundial, todos que faz a Transmundial, todos que faz a Rádio Nordeste Natal e todos os ouvintes também. Meu abraço de Leão é de 1 a 100, sem esquecer de ninguém, de Azê, sem esquecer de você. Porque eu quero falar algo pra tu, Fabinho.
0: Fala, fala que eu
2: hoje
0: te escuto.
2: Hoje é segunda-feira, né? 7 de setembro, como todo mundo já sabe. A minha Patrícia vai desfilar, sabia?
0: É mesmo?
2: Pena que eu não vou poder ir.
0: Ah.
2: Desfilando. Amém? Que Deus abençoe a todos. E é isso. Amém, um cheiro no coração e até amanhã, se Deus quiser. Tô indo pro...
0: É isso aí, é isso aí. Bom dia, Silvinha. Abraço pra você aí, pra sua filha Patrícia também. Depois você manda foto, vídeo pra gente ver aí, tá bom? Hinaldo Costa, bom dia.
3: Bom dia, bom dia. Fábio Zamana
0: aqui.
3: Tudo
0: bom, Hinaldo?
3: Hinaldo.
0: Opa.
3: Na, curtindo a programação da RTM Brasil. Que Deus venha abençoar esse dia, nos guarde, nos proteja e nos fortaleça cada dia mais. E um abraço de leão para todos os ouvintes da Transmundial.
0: Valeu, aquele abração pra você, meu amigo. Sebastiana Campelo, tava sumida, como é que você tá?
4: Bom dia, Fábio da Mãe. Bom
0: já
4: dia,
0: mudou, Sebastiana?
4: Bom dia. Fala Sebastiana Campelo. Estou aqui, segundou pra nós, né? Estou aqui lavando roupa.
0: Já tá lavando roupa?
4: E arrumando a bagunça de final de semana. Quero mandar um abraço pro grupo ouvintes fiéis. Às vezes se esquecer de ninguém. Acorda, grupo!
0: Valeu, Sebastiana. Abraço pra você, menina. Abraço aí, obrigado pela companhia. Sebastiana que já acordou cedo aí, né? Já tá na faxina, já tá lavando roupa. E aí sim, já acorda motivadíssima. Eduardo Sanches, bom dia.
5: Bom dia, Fábio Samana. Uma consagrada segunda-feira pra todos nós. Que Deus nos abençoe sempre. Que Deus proteja e guarde minha filha que está passando uns dias em Fortaleza. Eduardo Sanches, corretor de imóveis, São Luís. Valeu.
0: Valeu, Edu. Um abraço pra você, pra sua filha aí que tá passando os dias em Fortaleza. Danusa tá com a gente também, direto de São Luís. Bom dia, Danusa. Bom dia, Marilene Anápolis. Falou, hoje tô de folga do Pietro, mas vou aproveitar pra dar um grau aqui na casa e lavar roupa. Será que vou conseguir descansar? Olha, ô Marilene, eu acho que não, porque quando você começa a fazer as coisas em casa, você não para mais, né? Aí quando você vê, passou o dia inteiro, você não descansou. É, Andréia, minha esposa, que é assim, ela fala, ah, vou aproveitar pra descansar. Aí ela começa a fazer uma coisa, faz outra, faz uma coisa, faz outra. E André, minha esposa, gente, quando ela fala que vai fazer faxina, ela mexe nos armários, desmonta até as gavetas. É um negócio que eu nunca vi. Ah, é faxina de verdade, viu? Bom dia, Carlos Rocha, tá com a gente lá em São Luís.
6: Bom dia, Fábio Zamana, aqui é o Carlos Rocha, direto da BR-135, São Luís do Maranhão, forte abraço, meu querido.
0: Forte abraço pra você também, bom trabalho aí, Carlos Rocha. Ezequias, bom dia.
7: Bom dia, na paz do senhor, Fábio Zamana.
0: Tudo
7: hoje
0: bom?
7: Você passou um pouquinho, né? Hoje aqui hoje é feriado, então, 89,5 mais FM, hoje aqui tá tocando direto vocês aí.
0: Que maravilha.
7: 5 horas, Silas Marinha entra no ar.
0: É, hoje foi até um pouco mais tarde.
7: Aqui, Ezequias da Costa Silva do bairro, Fim Social, Goiânia, Goiás.
0: Valeu, Ezequias. Abraço aí pra todo mundo que continua com a gente pela Rádio Paz, então, acho que até às 6 horas, né? Na sequência, Silas Marinho com você aí, na programação da Rádio Paz. Elizabeth tá chegando com a gente, Joel também no Pará. Um abraço pra você, Joel, obrigado pela companhia. Pastor Arimar Castro, Felipe Camarão, bom dia.
8: Bom dia, pastor Fábio Zamana. Aqui Natal é feriado, mas eu estou trabalhando.
0: Tamo juntos,
8: meu querido.
0: Tamo junto, 100%.
8: Quero desejar Um abraço de leão para você e toda a família. Deus continue te abençoando grandemente.
0: Valeu, pastor Arimar. Abraço para você e para toda a família. Olha só quem tá chegando, Juari Aldilene. Oh, que saudade de vocês.
9: Bom dia, amigos ouvintes da Rádio Transmundial, melhor rádio do mundo, transmitindo nosso amigo locutor e pastor Fábio Zamana.
0: Oi, Juari, que saudade.
9: Vai ser o pastor Fábio Zamana. Tudo bem com
0: tudo
9: o senhor?
0: Tudo bem, você?
9: Tudo bem com a família? Hoje, feriadão, 7 de setembro.
0: Tá trabalhando aí também, Juari?
9: No Brasil.
0: É, você viu?
9: É, essa nossa nação brasileira, esse nosso país que se tornou independente, né? Mas estamos aqui, glória a Deus, né? Quero desejar um bom feriadão para todos aí que estão em suas casas, meus amigos ouvintes, né?
0: Viajando,
9: minha
0: muita gente
9: esposa,
0: viajando.
9: Companheira é tá Aldilene Mani Rodrigues, pastor Israel
0: Aldilene
9: Mani,
0: tá bem?
9: Da Inglaterra, tá? O bispo Mário Porto, pastor Marcos, pastor Deves em Londres, Silvinha e o galo dela. Será que ele tá de folga hoje?
0: Tá
9: o galo
0: nada,
9: é Silvinha.
0: Tá
9: esse galo tá de folga ou não tá?
0: Tá nada, Madruguinha tá nunca folga.
9: E todos os amigos da história. Valeu, tchau, fui!
0: Valeu, Juari! Valeu! Bom demais receber sua participação.
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12: 6 horas. 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

Bom dia a todos os ouvintes da Rádio Nordeste Evangélica, a nossa missionária. Nesse momento está iniciando o programa Ao Amanhecer. Programa esse que é dirigido pela nossa irmã Fátima Teixeira e o irmão Roberto, né? Roberto Souza, eles que dirigem aqui todo o santo segunda-feira aqui na Rádio Nordeste Evangélica. Quero mandar nesse momento a paz do Senhor para o nosso pastor, presidente da IEADERNE, pastor Martim Alves da Silva, né? E o seu vice-presidente, né? O pastor José Arimaldo, né? E a sua digníssima esposa Sulamita, né? Quero mandar também a paz do Senhor para o nosso supervisor, pastor Abdenco Xavier dos Santos, e a Samira, sua digníssima esposa, que está ali em Parnamirim, na direção de todo o trabalho naquele campo ali. Queremos também saudar todos os irmãos que estão na audiência, né? Nosso irmão Joca, viu? Daniel, Carlos Daniel, né? Joca é uma pessoa que toda vida eu passo ali na rua e ele está sentado, eu passo, falo com ele, vamos para o culto. Ele disse, depois eu vou. E hoje eu tive uma conversa com ele bem boa, né? E ele ficou balançado e eu disse, ó, vou para a rádio e vou citar o seu nome lá na rádio, viu, Joca? Ele disse, sim, a minha esposa é crente também, eu frequento, mas não sou ainda crente. Joca, você vai chegar um dia lá e ouvir a palavra e aceitar Jesus, né? A sua esposa Rosa, que está passando por um problema muito sério, e eu creio que você vai ser vitorioso com essa situação da sua esposa, né? Perdeu a mãe recentemente e nós vamos orar por ela em nome de Jesus, né? Vamos então para a oração, né? A oração, nós queremos aqui convidar o nosso querido Carlos Daniel. Seu nome é Daniel, não é Daniel, é Carlos Daniel, que é um nome bonito, viu, pai? Tá certo? E aqui nós estamos hoje com Carlos Daniel, tá certo? O nosso líder do culto matutino, da Igreja Assembleia de Deus, de Parnamirim e do campo, não é? E aqui eu tô ao meu lado, aqui ele tá ao seu lado com a sua

0: digníssima esposa, Valéria, né? É Valéria Daniel, é? Não, né? Valéria o quê? Cristina? Valéria Cristina, esposa do nosso muito amado irmão Daniel, né? E ao meu lado aqui, está aqui essa joia. Isso é uma joia, isso é uma coisa preciosa de Jesus Cristo. É a irmã Bebê. Irmã Bebê, que para quem conhece a irmã Bebê, ela é a dirigente do culto matutino lá da Coabinal. Ela tem uma história muito linda, ela é muito linda. Ela conversando comigo, ela disse: pastor, o senhor sabe uma coisa? Eu vou dizer para o senhor. Eu digo: pois não, diga, Bebê. Ela disse: pastor, estando chovendo, pode ser o toró de chuva que tiver, eu boto a minha sombrinha e eu vou para o culto, mesmo pisando na água mesmo, mas eu estou lá no culto. A paz do Senhor, irmã Bebê.
1: Pastor Edinaldo.
0: Amém, glória a Deus. Louvado seja o nome do Senhor. Vamos agora para a oração, viu, Ricardo Torres, que está conosco aqui na sonoplastia, né?
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3: Amados irmãos, ouvintes da Rádio Nordeste, um saúdo a todos com a paz do Senhor. Quero mandar meu abraço a você que está no seu carro, se deslocando para hoje o desfile cívico-militar, hoje 7 de setembro, nosso dia de celebração da nossa pátria. Você que está nos ouvindo, que você que está no caminho, que está no trabalho, no hospital, você que está em casa, aos ouvir os sinais da Rádio Nordeste, minha saudação, minha alegria de estar com você nesta manhã. Meus amados irmãos, nós vamos orar agradecendo a Deus pela direção do Espírito Santo de Deus sobre esse trabalho neste dia, pela vida do nosso pastor Aurimar, nossos ouvintes, nossos pastores, a coordenação dos trabalhos, pelo dirigente da Rádio Nordeste, todos os matutinos que estão agora, todos estão ligados, sintonizados na Rádio Nordeste, você que faz parte do culto matutino. Oremos ao Senhor. Soberano e eterno Deus, Tu és o Senhor, Tu és o Altíssimo, e assim, Senhor, nós Te apresentamos este dia. Tudo que hoje irá acontecer aqui, através dos sinais da Rádio Nordeste, você que está sendo alcançado por esse vídeo de som, seja impactado neste dia, dia esse que fez o Senhor. O apóstolo Paulo dizia: regozijemos, alegremos nele. E assim, neste dia, 7 de setembro, dia que celebramos a nossa pátria, a nossa maior pátria, que é os céus, que nós possamos juntos neste dia dizer que o Senhor Jesus, Ele é bom e a sua misericórdia dura para sempre. Deus abençoe você, amado ouvinte, você que está nos sinais da Rádio Nordeste. Que Deus te alcance, você que está no hospital, você que está nos ouvindo em sua casa, você onde você estiver nesta manhã, seja alcançado por essa graça que vem dos altos, que vem do céu. Em nome de Jesus, seja bem-vindo, meu amado ouvinte. Você que tenha fé, Jesus está no controle de tudo. A nossa nação é do Senhor. Sua vida é do Senhor. Que Deus abençoe você em nome de Jesus. Amém.
0: Muito bem, vamos agora de música. Vamos chamar aqui o nosso querido irmão, né? Estevo Jacinto, né? Homem do Recinto.

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0: Glória seja dado ao nome de nosso Senhor e Salvador Jesus Cristo, não é? Vamos agora para o Salmo do dia com a nossa querida irmã Valéria.
1: Saúde, irmãos, com a paz do Senhor e com um bom dia, maravilhoso dia na presença do Senhor.
0: Paz do Senhor, querida.
1: Vamos fazer a leitura do Salmo 33, que na minha Bíblia fala: louvor ao Deus Criador. Vamos ler: regozijai-vos no Senhor, vós justos, pois aos retos convém o louvor. Louvai ao Senhor com harpa, cantai a ele com saltério de 10 cordas. Cantai-lhe um cântico novo, tocai bem com júbilo. Porque a palavra do Senhor é reta, e todas as suas obras são fiéis. Ele ama a justiça e o juízo, a terra está cheia da bondade do Senhor. Pela palavra do Senhor foram feitos os céus e todo o exército deles, pelo espírito da sua boca. Ele ajunta as águas do mar como num montão, põe os abismos em tesouros. Tema toda a terra ao Senhor, temam-no todos os moradores do mundo. Porque falou e tudo se fez, mandou e logo tudo apareceu. O Senhor desfaz o conselho das nações, quebranta os intentos dos povos. O conselho do Senhor permanece para sempre, os intentos do seu coração de geração em geração. Bem-aventurados é a nação cujo Deus é o Senhor, e o povo ao qual escolheu para sua herança.
0: Amém. Muito bem, Valéria. Agora vocês, qual é o salmo aí que você destaca aí desse salmo que você leu agora?
1: O 12, que fala: bem-aventurado é a nação cujo Deus é o Senhor e o povo ao qual escolheu para a sua herança. Amém?
0: Que maravilha! Bem-aventurado é a nação, né? É a nação, está envolvido todas as pessoas que são nacionalidade, que nasceram na nossa nação, nasceram no Brasil, né? Vocês são bem-aventurados, vocês são felizes, porque vocês estão acobertados pela palavra de Deus, acobertados pela oração das igrejas dos seus fiéis. Nesse momento agora, vamos ouvir agora mais um louvor, né, Ricardo Teixeira? Né, Ricardo Torres? Confundindo aí, Ricardo Torres, vamos ouvir mais um louvor, e nesse louvor vamos chamar aqui, Ricardo, Deus não é homem, não é o homem, não é? Sabe quem canta isso aqui? Quem canta isso aqui é Cícero Nogueira.

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2: Muito bem, Deus não é o homem, ele é totalmente diferente do homem, porque o que Deus fala, ele cumpre. Pode faltar, Daniel, pode faltar um milésimo de segundo e você partir, mas ele cumpre com a sua palavra. É uma coisa gloriosa, eu me alegro, eu fico chorando, porque isso eu tenho certeza absoluta disto. Glória a Deus. Vamos agora para a agenda do culto matutino, não é? A agenda do culto matutino está aqui. Hoje é 7 de setembro. 7 de setembro, é isso mesmo? 7 de setembro, é a pátria, né? É, Igreja Evangélica Assembleia de Deus, Portal do Alvorecer, setor 22. Pastor Adalberto Braz dos Santos está fazendo aniversário. É, Assembleia de Deus do Ceará Mirim. Ceará Mirim, está lá o irmão Beto, viu? Viu, Daniel? O irmão Beto está agora em Ceará Mirim, lá na igreja do nosso querido pastor Jairo Cairo. Está numa festa do culto matutino, ele ficou de falar comigo, não, até agora não mandou. Mas daqui a pouco ele vai falar, em nome de Jesus. A paz do Senhor, pastor Jário Cário, e a todos que estão agora aí na festa aí do culto matutino, não é? Aí em Ceará Mirim, está em festa. Dia 7 do 9, né? Que é hoje, está aqui, comemorando 36 anos, a Assembleia de Deus de Bela Vista, Polo, setor 18. Pastor ali é o Francisco Aldísio Azevedo. A paz do Senhor para todos vocês por esse aniversário, né? Maravilha, né, Daniel? É, 36 anos não é brincadeira. Bom, essa é a agenda que nós temos aqui. Tem uma aqui para lá pro final do mês. Vamos deixar para mais próximo, né? Em nome de Jesus. Então são esses os aniversariantes, Ricardo.

0: Muito bem, muito bem, Ricardo Teixeira, Ricardo Torres, né? Tô voltado no Teixeira. Muito bem, Ricardo Torres, nós queremos agora chamar a nossa querida e missionária, viu? Nossa missionária e querida Fátima Teixeira. É com você, Fátima Teixeira.
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1: Muito bem, agora vamos para a palavra, Ricardo. Soltou? Agora com a palavra, nossa querida irmã Bebê.
2: Saúdo, amada igreja, na gloriosa paz do Senhor. Estou na Rádio Nordeste junto com meus irmãos para falar um pouco da grandeza do nosso Pai. Vamos abrir as vossas Bíblias no livro de Apocalipse 3, 10 e 11. Capítulo 3, versículo 10 e 11. Amém. Como guardaste a palavra da minha paciência, também eu te guardarei das horas das tentações que há de vir sobre todo o mundo, para atormentar os que habitam na terra. Eis que venho sem demora, guarda o que tens, para que ninguém tome a tua coroa. Amém. Então, nós sabemos que Deus é o Deus fiel, verdadeiro, um Pai zeloso que cuida de cada um de nós nos mínimos detalhes. Ele é a razão do nosso viver, Ele é a luz dos nossos olhos, Ele é o ar que respiramos, é o fôlego de vida, Ele é o Deus soberano, poderoso, a quem nós podemos saber que Ele cuida de cada um de nós nos mínimos detalhes. Ele é grande, tão grande e fiel. Nós somos falhos e às vezes cheio de iniquidade, mas Ele nos purifica na presença dEle. Ele nos dá vigor, na vitória. Ele é um Pai zeloso que cuida de cada um de nós, como diz a palavra. Como guardaste a palavra minha paciência, também eu te guardarei das horas das tentações que há de surgir sobre todo mundo. Então, como é que nós podemos se livrar das tentações? É orando, é buscando, é glorificando. Aleluia. A Ele. Está todo o tempo ligado com Ele. Ele está no céu e nós estamos aqui na terra. Nós temos que ter assim aquela energia dEle para a gente, porque sabemos que Ele está ali a nos sustentar, a nos guardar, a dar livramento à nossa família, aos nossos amigos, aos nossos irmãos em Cristo, aos pastores, porque a gente é muito importante a gente servir a Deus, um Deus fiel e verdadeiro. E quando Ele promete, Ele faz. Porque Ele não é homem para que minta, nem filho do homem para que se arrependa. Agora eu vou aqui para o 11. Eis que venho sem demora, guarda do que tens, para que ninguém tome a tua coroa. Então nós temos que guardar. Aguardar como? A obediência com Ele. O temor, não é ter medo dEle, é ter temor. Porque Ele é grande, fiel e verdadeiro. Ele é o dono das nossas vidas. Então nós temos mais que zelar por Ele, por tudo que fazemos. Amar o próximo a si mesmo, não saber amar e perdoar, que é uma das coisas mais importantes que eu aprendi na minha vida. E então que Deus nos abençoe com as graças e as misericórdias dEle. E peço também que todos os irmãos, irmão que está distanciado da casa do Pai, que voltem. Voltem porque a vinda dEle está tão próxima. Ele vem como um piscar de olho, Ele vem como um ladrão. O ladrão não avisa ninguém que vai roubar, mas Ele vai vir assim. E Ele já me falou, eu já tive com Ele conversa, eu falo muito com meu Pai e Ele fala comigo. E Ele me disse,
3: maravilha.
2: E Ele me disse, filha, eu acho que vai dar tempo. Eu fiz o devocional e estava esperando a palavra para mim mesmo, que estava todo mundo dormindo. Aí eu bebi a carrinha do meu colo. Eu disse, não, agora eu vou parar. Mas, Pai, mostra-me o sinal da tua vinda. E Ele mostrou. Foi um piscar de olho, eu me deitei e logo eu dormi, mas um sono que eu estava acordada. E então Ele dizia assim, filha, olha para o céu. Mas eu disse, eu de olho fechado, eu sei que estava de olho fechado, tenho consciência. E eu disse, estou olhando. Ele falou como um pai brabo mesmo. Filha, a voz bem, filha, olha para o céu. Abri os olhos, olhei para o telhado, porque eu. Ele era o céu, ele estava me mostrando. E ali ele abriu uma porta estreita. E aquela porta estreita saiu um tapete lindo, vermelho. Um vermelho tão vermelho, parecia sangue natural. E então ali todo revestido com ouro, prata, brilhante, a coisa mais linda. Eu chorei muitíssimo. Chorei que minha roupa de dormir ficou toda molhada, lençol e tudo. E então ele disse, filha, meu povo estão desapercebidos. A minha vinda, vai ter muitos que não vão ouvir o alarido da trombeta. Ah, Senhor, eu não quero que aconteça comigo. Não quero de maneira nenhuma. Eu quero estar buscando o Senhor, estar te adorando na beleza e na tua santidade, meu Pai, porque tu és justo, tu és um Pai fiel, um Pai zeloso. Porque nós sabemos que a sua vinda não está tardando, porque estamos vendo os sinais. Quem te duvida, vá ler o Apocalipse, você vê. Vocês entendem um pouco, porque o livro de Apocalipse está abrindo os olhos, orientando a cada um de nós. E eu gosto muito de ler o livro de Apocalipse. Gosto de toda a Bíblia, mas o livro de Apocalipse chama muita atenção. Aí, então, nesta manhã gloriosa, eu me sinto realizada na minha vida. Porque estou aqui juntamente com nossos pastores, dois pastores, e o irmão que está fazendo o trabalho, e a minha amada irmã, esposa de um dos pastores. E é então que nós viemos aqui essa missão para falar um pouco Aleluia. Da grandeza do meu Pai. Ele é grande, ele é fiel, ele é zeloso, ele abre porta, ele fecha porta, ele faz tudo que a gente imagina Aleluia. Na vida. Então ele é aquele também que abre cova e fecha cova. A gente tem que orar, buscar orar por aqueles que estão na aflição por tanto de droga, por conta de coisas erradas que fazem, mas são ser humano, são dignos, eles têm alma preciosa para Deus. Então nós temos que tratar aquelas pessoas com um pouco de carinho, dedicação, e falar do amor de Deus, para falar do amor de Deus, da grandeza dele, que ele é justo, fiel e verdadeiro. Ele é o Deus de hoje, de ontem, será eternamente. Ele é o guarda de Israel, guarda entrada e saída de cada um de nós, de nossos lares. Então, que Deus é a razão do nosso viver. Nós não podemos passar diante das coisas dele. Nós temos que andar em retidão com a palavra dele. Andar de mão limpa e o coração reto para ele. Já que somos morada e habitação do Espírito Santo de Deus, jamais nós devemos fazer nada errado. E outra, que ele não, ele é muito educado. O Espírito Santo de Deus é muito educado. Ele não vai entrar num coração sujo, manchado, de maneira nenhuma. Então nós temos que ter uma vida purificada na presença do Senhor. Amém.
1: Muito bem, a mensagem maravilhosa que a nossa irmã Bebê trouxe. É isso aí, o que ela falou é a verdade, né? Eu quero aqui passar para o nosso querido Daniel. Ele tem algumas informações importantes. E antes dele falar, eu quero mandar a paz do Senhor para a irmã Delmira, né? A minha vizinha, o esposo dela, irmão Valério, né? Isso. É minha vizinha, paz do Senhor, irmã Delmira, Deus te abençoe. Você é vizinha aí, faz muito tempo que eu não lhe vejo, né? Mas é assim mesmo, as coisas é assim mesmo. A paz do Senhor para você e sua família toda, Deus abençoe grandemente a nossos vizinhos que aí moram próximo a nós. Deus abençoe grandemente. É com você, Daniel.
3: Glória a Deus. Pastor Arimar, com muita alegria, quero mandar minha saudação a todos os ouvintes da Rádio Nordeste, mais uma vez, todos os dirigentes do culto matutino, você que está chegando, está saindo do culto matutino, está indo para sua casa, Deus os abençoe. Também nossos irmãos do Despertando em Fé lá na sede em Parnamirim, meu abraço a todos em Parnamirim. Pastor Arimar, nós temos nesse próximo final de semana, domingo dia 13, ali em Parnamirim, na congregação de Boa Vista 1, qual fomos escalados como conjunto, sim, ali com o nosso irmão Eliseu, estaremos ali, o irmão Rafael também, dirigente, culto matutino de Boa Vista 1, onde estaremos ali atendendo o convite daquela igreja. E também nos chegou ontem, sim, ao sair do culto, nosso pastor, né, ali Janilson, ali da congregação de Novo Horizonte, sim, nos fez o convite para estarmos também ali dia 13. Chocou um pouquinho com o convite que já recebemos, mas nós vamos fazer a possibilidade, o possível, para atender ali uma representação lá naquele lugar. Pastor Arimar, também quero, nesse momento de muita alegria, dizer que nós estaremos dia 3 de outubro.
1: Eita,
3: todo o caminho é. Leva ali o Tempo Sede para a Menina, aniversário do culto matutino do Tempo Sede. Estaremos ali recebendo a Bandagem Vitoriosa. Do Campo Parnamirim, nossas irmãs ali que faz essa bandinha ali maravilhosa, também estará fazendo parte dos eventos do nosso aniversário, a congregação ali de São Miguel do Gostoso, o conjunto daquela igreja do Matutino chamado Conjunto Estrela da Alva.
1: Que maravilha, né?
3: O irmão Neco, mando meu abraço para ele, irmão Rubens, irmã Maria, todos que fazem ali o trabalho ali na igreja ali de São Miguel do Gostoso. Quero mandar meu abraço também, aproveitando, pastor, bem rapidinho.
1: Sim.
3: A minha irmã Mônica tá na audiência, né? Ela e seu esposo Luiz, mando meu abraço para ela, para meu irmão que tá aniversariando hoje, meu irmão Moisés, ali em Recife.
1: Muito bem, muito
3: que também
1: bem.
3: Servo do Senhor, que Deus abençoe todos vocês, amado ouvinte da Rádio Nordeste, e neste dia, celebre com alegria o dia que fez o Senhor.
1: Valéria também tem alguns oferecimentos para fazer, não é possível, né? Tem sim.
4: Tenho sim, para a minha família.
1: Sim.
4: Estão em Recife.
1: Em Recife.
4: E aqui
1: bem.
4: Em Natal tem a minha prima Jéssica, que também está ouvindo a rádio.
1: Sim.
4: E nossos filhos, né? Danilo, Sara, nossa nora Clara,
1: que
4: nosso
1: filho
4: Matheus, sua esposa Rebeca.
1: Muito
4: e
1: bem.
4: O noivo da minha filha, Christian, sua avó, que é ouvinte assídua da Rádio Nordeste.
1: Sim.
4: Não, a outra, a irmã Socorro também, mas também a outra avó dele também, ela ouve direto a Rádio Nordeste. Deus abençoe a todos, o pai, a mãe.
1: Muito
4: Deus
1: bem.
4: Deus abençoe a todos.
1: Muito bem, vamos agora para o sorteio, viu, Ricardo? Sorteio agora. Vamos agora sortear 7 cesta básica. Você, pelo amor de Deus, que está na audiência, você entenda o seguinte: quando você for sortear o seu nome, você justamente entre em contato conosco para que a gente possa exatamente lhe dizer aonde você vai receber a sua cesta básica. Eu vou ligar para vocês saberem onde é que vai receber. Vamos agora, Daniel, diga de um número de 1 a 182. Qualquer número.
3: Número 21, pastor Orimar.
1: 21. É... 21 é o irmão Lima.
3: Aproveitando esse momento, pastor Orimar, mandamos nossa palavra para o pastor Gelson Santos, que está na minha viagem missionária lá em Lagoa Nova. Meu abraço para ele, pastor.
1: Muito...
3: Irmão Marcos,
1: sim.
3: Delfino, estarão ali junto com o pastor Joaquim Delfino e irmã Nenê lá em
1: muito
3: Lagoa
1: bem,
3: Nova.
1: Muito
3: meu abraço
1: bem.
3: Aos irmãos. Gelson
1: Santos é um homem missionário, é um desbravador, né? Um homem realmente forte, graças a Deus. É, Lima, você foi sorteado no telefone 849180, o restante não vou dizer. Tá certo? E Valéria, diga o número de 1 a 182. Qualquer número.
4: 5.
1: Número 5 vai para Marildo Maria do Amparo. Telefone 9937-3344. Você foi sorteado com a cesta básica. A irmã Bebê, diga o número aí, irmã Bebê, de 1 a 182. Qualquer número. Número 7, irmã Bebê, separou aqui. Ricardo, ali do Tempo Sede. Parabéns, Ricardo. O telefone dele é 889531. Né? Ricardo foi sorteado. E a Daniel, diga mais um número aí.
3: Número 11, pastor.
1: Número 11 vai para Suraneia Maria, no telefone 996928. Ricardo Torres, diga o número aí de 1 a 182.
5: 6.
1: 100. 100? Eita, o Salmo 100, olha. Muito bem, Socorro Oliveira, 9866-1209, foi sorteada com a cesta básica. Irmã Valéria, você trabalhou pouco hoje. Diga aí o número aí, irmã Valéria.
4: 33.
1: 33, eita, sabe quem foi? Ei, foi da nossa igreja ali, no Tempo Cedo, olha. A nossa irmã Neide.
4: Olha que
1: irmã Neide, 8785-5016. Ela vai receber essa cesta básica, se Deus quiser, ainda hoje. Se Deus quiser. E agora, o último agora, vai ser nosso querido Carlos Daniel. Qual
3: pastor,
1: é o número?
3: Pastor, vou dizer uma coisa pro senhor. Número 96.
1: Eita, 96.
3: 96.
1: Olha,
3: 96. Com sua permissão, bem rapidinho.
1: Sim, pois não, pode
3: quero mandar
1: falar,
3: meu abraço para a irmã Maria de Valdeci, que ontem estiveram com o senhor aqui ontem no programa.
1: Sim.
3: Pastor Antônio Dias, Sandoval Potência. E também Etiano, nossa regente, que amanhã teremos ensaio.
1: Eita, avisa agora o ensaio.
3: Estaremos amanhã. No ensaio amanhã às 19 horas, no Tempo Sede. Convido você. E também para a nossa ouvinte assídua do Culto Matutino.
1: Sim.
3: A nossa irmã Antonieta.
1: Antonieta, pai do senhor, Antonieta. Deus te abençoe, filha, viu?
3: Amém.
1: Muito bem, muito bem. Chegamos aqui aos avisos, né, com relação e também o sorteio, e agora nós vamos finalizar. Quero agradecer a você, Daniel, que você é um desbravador, um homem forte, e Deus vai te usar muito ainda na obra dele, viu? Daniel, Carlos Daniel, eu gosto de chamar de Carlos Daniel, que é mais bonito o nome, Carlos Daniel. Então, Daniel, que Deus abençoe você, Valéria,
3: obrigado,
1: a sua esposa, essa mulher valente, forte.
3: Aleluia.
1: E Bebê, muito obrigado, Bebê, por essa sua vinda aqui. Bebê tem somente 79 aninhos de idade. 78 em unidade, mas não perde um matutino, viu, Ricardo?
3: Assídua.
1: Não perde uma debaixo de chuva, toró de chuva, ela bota a sombrinha e vai pro matutino. Que coisa linda, desse jeito aí que ela tá. Ela vai pro matutino. Minha querida, muito obrigado aí. Eu sou o seu admirador, viu? Porque eu gosto muito da sua pessoa, o seu jeito simples e humilde, né? A paz do senhor, irmão Ricardo, muito obrigado, você foi um fantástico aí, nos ajudou fortemente, e nosso querido Geraldo Dantas, né? Geraldo Dantas, não sei se ele está agora dormindo. A paz do senhor Geraldo Dantas, que Deus te abençoe grandemente. Marcílio Dantas, Gesso Câmara, a todos vocês da Rádio Nordeste que faz essa missionária chegar até as pessoas e falar do grande amor de Deus. A paz do senhor para todos, em nome de Jesus.

0: Pastor Jorge Severiano, Maulidina, beijo. Obrigado.
1: Beijo, pai.
0: Deus abençoe. Beijo, pai. Beijo, irmão.
1: Amamos
0: vocês. Deus abençoe.
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5: 6:57.
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3: Meus amados irmãos, meus caros amigos, rádio ouvinte da Nordeste Evangélica e da Rádio Boas Novas, com prazer saúdo a todos vocês, com a paz do Senhor Jesus, que alegria estarmos aqui apresentando mais um momento de reflexão à voz do pastor, meditando sempre na palavra de Deus, que é para nós a inerrante, infalível, absoluta e completa palavra de Deus. Vamos ler a palavra do Senhor, livro do profeta Isaías, profeta messiânico, no capítulo 43 e o versículo 13, que nos diz: ainda antes que houvesse dia, eu sou, e ninguém há que possa fazer escapar das minhas mãos. Operando eu, quem impedirá? Nada impede o agir de Deus. Quando Deus quer fazer, ninguém pode impedir. Deus é soberano, ele habita acima de todas as coisas, e tudo foi criado por ele, para ele. É isso que nos diz a sua palavra. O patriarca Jó, ele chega a dizer no capítulo 42 de seu livro: ninguém pode impedir o que Deus põe em ação ou frustrar os seus planos. Esta é uma grande realidade. Deus, na verdade, ele age de forma soberana, e quem pode impedir o agir de Deus? Nada e ninguém pode impedir quando Deus quer operar. No livro do profeta Isaías, no capítulo 14, o versículo 27, nós lemos o que está escrito: pois esse é o propósito do Senhor dos Exércitos. Deus é chamado do Senhor dos Exércitos porque ele tem o comando sobre toda a sua criação. Os exércitos dos céus e da terra, tudo pertence a ele. E continua o profeta dizendo: quem pode impedi-lo? Sua mão está estendida. Quem pode fazê-la recuar ou retroceder? É isso que nós entendemos, que o agir de Deus nada pode impedir quando o Senhor quer operar. E graças a Deus, porque encontramos o verdadeiro Deus no meio a um mundo cheio de deuses, de tanta idolatria. Mas nós temos o único Deus, Senhor do céu e da terra, Criador de todas as coisas, como o nosso Deus. Quando oramos, elevamos a nossa voz exclusivamente a Ele, porque Ele é todo-poderoso. E Jesus Cristo disse: tudo quanto pedirdes ao meu Pai, em meu nome, crendo, recebereis. Então nós fazemos orações ao nosso Deus, em nome de Jesus Cristo, e ele nos atende, porque Jesus está sentado à sua destra e intercede por nós, nos diz a palavra de Deus. Então nos dirigimos ao Senhor porque sabemos que para ele nada é impossível. Todas as coisas ele pode fazer. O sábio Jó, repetindo, diz que ninguém pode impedir o que Deus põe em ação ou frustrar os seus planos. Esta é uma grande verdade. Quem é o homem mortal? Quem são os demônios? Quem é o próprio diabo? Tudo está no controle de Deus. E quem pode? Se ele é o Deus Todo-Poderoso e nele devemos confiar, tanto é que nos momentos mais escuros, mais tenebrosos, mais difíceis da vida, nós recorremos a ele, porque somente ele tem poder para nos atender e nos livrar de todo mal. Deus está no controle de todas as coisas. Deus está no controle do mundo espiritual. Deus está no controle do grande universo criado por Ele. Deus está no controle da história. A história não corre a revelar.

0: Lia, Deus está no controle da história, das nações, das famílias, dos homens, enfim, nada foge ao seu controle. Deus controla o inexistente. Antes que algo aconteça, as coisas já estão sob controle divino. Deus habita na eternidade. Deus não é como nós. Habitamos aqui, temos relógio, temos agenda, calendário. Deus habita na eternidade. Deus está no controle do futuro porque Ele conhece todas as coisas. Para Deus não existe passado, presente nem futuro. Deus habita na eternidade. E seja Ele louvado por todas as coisas. Ele controla a vida de cada ser humano antes do seu nascimento. Ele determina cada particularidade. Nós fomos criados à sua imagem e semelhança. E graças a Deus, que Ele é um Deus de amor, um Deus misericordioso, um Deus gracioso. E vem, na verdade, a pergunta: o Senhor opera, quem impedirá? O Senhor determina, quem invalidará? A sua mão está estendida, quem a fará voltar atrás? Ninguém e nada, porque Ele é soberano. Há verdades que nós pregamos e anunciamos que nada pode mudar. Quando Deus opera, ninguém pode impedir. Quando Deus determina, ninguém pode anular. Quando sua mão está estendida, ninguém fará voltar atrás. Esta é a verdade que nós pregamos a respeito do nosso Deus, o Deus de quem somos, ao Deus a quem servimos, ao Deus nosso Salvador. Ele não desiste jamais dos seus planos maravilhosos. E nós estamos confiantes de que fiel é aquele que nos prometeu. Deus cumprirá o que tem prometido. Por isso o escritor aos Hebreus diz: retenhamos firmes a confissão da nossa esperança, porque fiel é o que nos prometeu. A saber, o Senhor nos assegura vitória em todas as coisas. Por isso, o profeta Isaías, no capítulo 41, versículo 10, ele diz: por isso não tema, pois eu estou com você. Não tenha medo, pois eu sou o seu Deus. Eu o fortalecerei e o ajudarei. Eu o segurarei com a minha mão direita vitoriosa. Isso é promessa de Deus para nós. E devemos estar firmes, porque quando Deus quer operar, nada e ninguém pode impedir o agir de Deus na vida e na criação. Vai aqui, meus queridos irmãos e amigos, nossos conselhos para vocês. Estejam em oração ao Senhor, busquem a Deus. Não sejam impulsivos ou precipitados. Não entrem em pânico nem haja precipitadamente. Tenha fé e paciência e confie no Senhor. Mardoqueu, nós sabemos da história deste homem. Assim se faz ao homem, disse a narrativa bíblica, de cuja honra o rei se agrada. Deus se agradando de nós, Ele nos dará terra por herança. Esta é uma grande realidade. Mardoqueu confiou no Senhor. Os patriarcas confiaram, os profetas confiaram, os seguidores de Jesus Cristo, a igreja tem confiado, e graças ao Senhor, que até agora Deus tem operado, e nada, e nem ninguém, nem um exército, nem os perseguidores, nem os inimigos, nem o mundo espiritual, pode impedir o agir de Deus na nossa vida. Não há impossível para Deus, tudo é possível para Ele, e seja Deus louvado pela sua bondade e a sua misericórdia. Vamos orar e vamos agradecer ao nosso Pai Celestial. Senhor Jesus, Pai nosso que estás nos céus, graças te damos, meu Deus, por este momento de reflexão, Senhor. Abençoa nossos queridos radiovintes, sejam eles evangélicos ou não, que a tua bênção alcance a cada um, Senhor, que cada um possa confiar que o Senhor é poderoso e nada pode impedir o teu agir na nossa vida, na nossa sociedade, na nossa nação, enfim, neste globo terrestre. Meu Pai Celestial, nos ajuda, nos abençoa, abre o nosso entendimento para que a cada instante, a cada dia, possamos compreender a tua grandeza, a tua soberania e o teu agir nas nossas vidas. Aceita nossa oração, nossa gratidão, em nome de Jesus. Amém. Deus abençoe a todos, em nome de Jesus Cristo.
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0: de Natal, hoje, segunda-feira, 7 de setembro de 2026. Um dia absolutamente especial, é o nosso feriado nacional, Dia da Independência do Brasil. E nós começamos a semana com o coração transbordando de satisfação e alegria. E é um privilégio enorme acordar junto com você. Está na sua casa, no seu carro, no seu local de trabalho, com muito louvor, informação e aquela dose caprichada de fé. Seja para relaxar nesse descanso merecido ou para quem está na labuta com um sorriso no rosto, vem com a gente.
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0: 7:38, é para acordar o Brasil. Tem Aline Barros, nosso Deus. Bom dia, vamos juntos na frequência dos 92.5 e também pela rede mundial de computadores. Firmes e fortes em mais uma semana para lá de abençoada. Vamos juntos.

Segunda-feira, tá repousando aí, aproveita, fica conosco até meio-dia. Vale sim a sua participação através do 849-8826-2255, através desse telefone. Você interage com a gente, pede aquele louvor, manda abraços para quem você quiser, manda o seu áudio em no máximo 30 segundos, ok? Então, aproveita aí. Esta manhã, para interagir conosco, fique absolutamente à vontade. E eu não estou trabalhando sozinho nesta manhã. Conosco, nos comandos técnicos, tem ele, Ricardo Torres. A programação e produção, Gerson Câmara, seleção musical, Evaristo Filho. A apresentação, este que vos fala, feliz da vida e fazendo parte da sua felicidade, Marcílio Dantas. E na direção geral, pastor Oaldo Dantas. Hoje, nós teremos vários quadros na nossa programação. Tem Nossa Terra Potiguar, tem prestação de serviço, saúde no ar, educação em destaque. 10 horas orando com fé, 11 horas culto doméstico, aniversariantes do dia e muito mais, sem falar naquela receita toda especial. Hoje nós teremos aí como preparar aquele filezinho de frango cremoso em uma panela só. Vale a pena, hein? Então, hoje, dentro da nossa programação, logo mais às 10h45. Então espalha aí para todo mundo, vai ser bênção. Você espalha e alguém sempre vai dizer nos grupos do WhatsApp, principalmente, menina, onde é que você pegou essa receita? Aí você vai encher assim o peito com muito orgulho e vai dizer, na minha Nordeste Evangélica, minha filha. Então aproveita, 92.5, essa é a sua frequência, o nosso lugar. E agora tá na hora de mandar abraços.

0: paz do Senhor para você. Sandra Albuquerque ouve o nosso programa lá no Pitimbu. A Graça Imperial é irmã do Café Matinal. Bom dia, com muita alegria para você, Graça. Irmã Leinha também está na nossa sintonia já nesta manhã, conosco, ouvindo Renascer. O irmão Elígio e a irmã Cleonice, ambos lá em Cobé, distrito de Vera Cruz. Bom dia, com muita alegria para a irmã Zélia. Bom dia, Zélia. Lucimar e Luzia também estão conosco nesta manhã. Irmão César, bom dia para você, meu querido. Diácono José Filho e toda a sua família também conosco nesta manhã. Tem Ivanildo Mendonça ouvindo Renascer nesta manhã. Missionário Assisão. E me assistindo tecnicamente também tem ela, Vânia Ferreira, a poetisa lá de Maringá, no Paraná. Alô, Elizabeth Robert, em Macaíba. Bom dia a você e toda a sua família. E a nossa amada irmã Júlia, lá no conjunto Ponta Negra, também acompanha o nosso programa. A Sara em Catanduva, São Paulo. Alô, meus queridos de São Paulo. É o Brasil inteiro na melhor audiência em 92.5 pela rede mundial de computadores. A você que está sempre ligado todos os dias no nosso Renascer.
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0: Val Martins, acordando o Brasil. Aqui não tem preguiça não, viu? Acorda todo mundo.

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Alô, minha irmã, sinta-se abraçado nesta manhã de segunda-feira, 7 de setembro. Ah, eu vou fazer questão de querer o seu abraço. Pode ser? Aquele abraço, vamos lá, isso. Meu irmãozinho tem força, hein? Vai devagar, que o complicador aqui, né, é maguinho. Nem tanto, mas é isso. Estamos juntos nesta manhã, dizendo que aquele café quentinho, aromático, já está na mesa. Aproveita que hoje é feriadão, então tomar café com toda a família reunida. Hoje não tem menino para levar no colégio, né? Salvo aquelas pessoas que estão de plantão, de repente nos hospitais, nas penitenciárias, enfim, em qualquer situação que esteja trabalhando, um bom dia de trabalho para você. Então, não importa a hora do dia, se alguém chegar à sua porta com aquele cafezinho bem passado na hora, acompanhado de um bolo ou biscoito, será servido. Como diz a Vânia Ferreira, a nossa querida amada irmã Vânia, ela diz: quem come um biscoito quer oito, ó. Pra rimar. E aí, aquele fogão a lenha, aí o café fica muito mais gostoso, não é? Então, oferecer um agrado na hora da chegada ou na hora da despedida. Ninguém sai de uma casa no interior sem comer nada. Sabe por quê? Porque é uma questão de honra. Eu muitas vezes já cheguei no interior e alguém me ofereceu um cafezinho. Não, não, minha irmã, precisa não, eu já tomei café. O quê? Não, senhor, que nem assim não. Entrou aqui em casa, tem que tomar café, aí pronto. Aí não é só o café, aí vem a tapioca, vem o bolo, macio, você me mata de vergonha. Dá a impressão que os comunicadores são famintos, nem tanto, né? Só a questão do Ricardo Torres que a gente leva como exceção, né? 7:54, 7:54, hoje nós vamos viajar até um lugar por nome de Curras Novos, a 186 quilômetros de Natal. Daqui até lá.

São aproximadamente 2 horas de viagem, se formos aí a 80 quilômetros por hora com o nosso chevetinho cintilante ou amarelinho que todos nós queremos bem. Alô, chevetinho, você tá por aí? Tá feliz, chevetinho? Hoje é a independência do Brasil, Então, conosco nesta viagem vai o irmão Cesário Martins e também o irmão Alexandre, que é o filho do Cesário, tá certo? Lá da AD Eucaliptos. Bênção. Estive por lá ontem, agradecer o carinho do pastor Eliezer de Souza, toda a sua família, que me receberam muito bem. Então, ficamos felizes por esse povo querido da AD Eucaliptos, setor 25. Deus abençoe vocês mais e mais. Culto aí em comemoração dos novos convertidos, Enoque, tá certo? E ficamos felizes por isso. Bom, a Vânia Ferreira, lá de Maringá, do Paraná, também vai conosco nesta viagem. Bibi, entra, seja bem-vinda. Opa, vamos lá começar? Isso. Oh. Isso. Vamos embora, meu amigo Ricardo Couto. Meus queridos, em março de 1688. Ih, faz tempo. O governador-geral do Brasil mandou uma expedição à região, justamente com a finalidade de reprimir a revolta dos índios Canindés e Janduís, iniciada no ano anterior. A expedição, comandada pelo paulista governador de armas Domingos Jorge Velho, atravessou o sertão do Acauã e alcançou a localidade onde nasceu a povoação de Currais Novos. O que que acontece? O tempo foi passando e em apenas 1755 o povoamento começou a se desenvolver com a presença do coronel Cipriano Lopes Galvão, que fundou uma fazenda de gado na data Tororó. Como pioneiro da localidade, Cipriano Lopes também exerceu indireta influência histórica na escolha do nome do povoado quando construiu novos currais, principalmente na época da apartações do gado. Nas proximidades, inclusive, da confluência dos rios Tororó e Machumaré, iniciando assim os trabalhos de outra fazenda, localidade passou, inclusive, naturalmente a ser Currais Novos. Com o desenvolvimento da agricultura e da pecuária por meio da exploração do negro, novos colonizadores chegaram e fixaram moradia, especialmente os que vieram do interior de Pernambuco. O povoado de Currais Novos participou ativamente da campanha absolutista com a ação efetiva de um dos núcleos da Sociedade Libertadora Norte-Rio-Grandense, tendo à frente Cipriano Lopes Galvão de Vasconcelos, Laurentino Bezerra de Medeiros e Juventino da Silva Borges. O Currais Novos foi o município que libertou o último escravo no dia 19 de março de 1888, 3 meses antes da promulgação da Lei Áurea. Em 1890, Currais Novos desmembrou-se de Acari, tornando-se município do Rio Grande do Norte. Os moradores naturais do local são os currais novenses. Aproveitando aqui e já mandando abraços a toda a membresia da nossa Assembleia de Deus lá em Currais Novos. E essas informações vêm do Instituto Brasileiro de Geografia e Estatística, IBGE.

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3: 8:04.
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1: Educação. Oito horas, 12 minutos em Natal. Os gabaritos oficiais das provas objetivas do Exame Nacional para Certificação de Competências de Jovens e Adultos, o INSEJA 2026, já podem ser consultados pelos participantes. Os arquivos estão disponíveis no portal do Instituto Nacional de Estudos e Pesquisas Educacionais Anísio Teixeira, INEP, organizados inclusive por área de conhecimento. As provas foram aplicadas em 23 de agosto em todos os estados e no Distrito Federal. Para a certificação do ensino fundamental, foram avaliadas áreas como matemática, ciências naturais, língua portuguesa, história e geografia. No ensino médio, as provas incluíram ciências da natureza, matemática, linguagens e ciências humanas. Também foi aplicada uma redação. Os resultados individuais serão divulgados em 14 de dezembro. E o INSEJA é destinado a jovens e adultos que não concluíram os estudos na idade apropriada, com a participação voluntária e gratuita. Para conferir os resultados, você pode acessar o ensejanacional.inep.gov.br. Essas informações vêm da agência Rádio Gov.
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0: Enciclopédia do Rádio, sempre na sintonia, tá aí no carro, dirigindo e ouvindo a nossa programação. Muito obrigado, Valcácio. Deus te abençoe mais e mais. Gente da gente que se liga na gente. Alô, Mari, no Igapó, bom dia pra você. Lá em Pium, temos o nosso amado irmão Hélio e a sua esposa, irmã Ana. Forte abraço a esse casal que nós amamos e queremos bem. Bom dia com muita alegria para Anderson Romão. Presbítero Anderson Romão, muito obrigado pela audiência. Ivaci, lá da AD Eucaliptos, na zona sul da nossa capital, em nossa sintonia. Tem também Françoel, homem da tesouraria de lá também. Ouve o nosso renascer. Josué Joaquim, do Depen. Bom dia, Josué Joaquim. Meu amigo Cesar e o seu filho Alexandre, Ismael Mendonça. Bom dia para você. Também todos ouvindo a programação da Nordeste Evangélica em 92.5. A gente abraça também o nosso amado irmão Cosme, lá do Planalto. Bom dia, Cosme. Linha liberada para você pedir o seu louvor. Daqui a pouquinho a gente coloca no ar.
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0: 8:15, 8:15. Aqui é assim, ó. Louvor não para. André Leono, vem, Senhor.

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8:46 e agora tá na hora de trazer informações. Notícias da nossa IEADERNE. Nesta segunda-feira acontece círculo de oração nas seguintes congregações: Adonai, Alto das Dunas, Amarante 1, Amarante 2, Aprisco das Ovelhas, Alto Refúgio, Atalhar de Cristo, Boa Sorte 2, Bela Vista 2, Boa Vista, Bom Pastor, Betsaida, Bet Shalom, Boas Novas do Planalto, Brilho Celeste, Cidade da Esperança, Cavalhais de Manres, Cidade Praia, Cidade Verde, Colina do Jiqui, Conjuntos Bancários, Cidade das Rosas, Canaã de Deus, Dom Pedro I, Emanuel, Efraim, Fonte de Vida, Fonte das Águas Vivas, Fronteiras, Fonte de Bênção, Galéia, Getsemane, Gion, Gramoré 2, Guarapes, Gileade, Igapó 2, Jardim das Oliveiras, Jeramel, Lagoa Seca, Monte das Oliveiras, Monte Sinai, Monte Hermon, Neópolis, Nova Descoberta 2, Novo Horizonte, Nova Vida, O Bom Samaritano, Poço de Jacó, Petrópolis, Planalto 1, Portal do Alvorecer, Potengi, Quintas, Rosa de Saron, Semente da Fé, Torre Forte de Siloé, Tanque de Siloé Norte, Vale Dourado 1, Vilagem das Dunas e Vale da Benção. Participe! Lembrando que os círculos de oração com jovens é no horário da manhã e de crianças no horário da manhã ou à tarde, nas igrejas polos, todos os sábados. Continuamos em campanha de oração nacional, 24 horas ininterruptas de oração durante todo o ano, apresentando a Igreja Nação e nossas orações. O texto base da campanha está em 2 Crônicas, capítulo 7, versículos 13 e 14. Venha orar com a gente e testemunhar a ação de Deus em nossas vidas. Cursos de música do DEMAD e EADERN, inscrições abertas. Vem aprender música, desenvolver seus talentos e servir a Deus através da música. Início das aulas, mês de setembro. Informações e inscrições pelo 84987163117. DEMAD, Departamento de Música da nossa EADERN. Participe todas as sextas-feiras, das 9 da manhã às 11 horas, da consagração para toda a liderança no Templo Central. E a partir das 19 horas, tem culto geral de instrução e doutrina no Templo Central da nossa Assembleia de Deus em Natal. Participe. Próximo domingo, vamos estudar na Escola Bíblica Dominical EBD a lição de número 11, Entre Tempestades e Promessas, para a sala de adultos. Vamos todos à EBD. Convite especial, vamos rememorar esse ato até que o Senhor venha. Vem ceiar, o mestre te chama. Você e sua família são convidados especiais para celebrar ao Senhor neste momento de comunhão. Hoje, segunda-feira, dia 7 de setembro, o Templo Central da Assembleia de Deus, no bairro do Alecrim, te aguarda, contando com a sua presença e também a presença de todos os seus familiares para o culto de ceia. Vamos juntos adorar ao Senhor. Dia 19 de setembro, às 19:15, na quadra de esporte de Potilândia, tem cruzada evangelística. E na ministração da palavra de Deus, temos o pastor João Paulo. No louvor, ministério Nascidos para Adorar. Então participe. Avenida Capitão Morgoveia, próxima à congregação da AD de Potilândia. Nordeste para Cristo 2026 continua, guiados pelo Espírito, missões na suficiência de Deus, que acontece até o dia 12 de setembro, com jejum, oração e evangelização simultânea em todas as cidades, distritos, sítios e assentamentos do Rio Grande do Norte, com cruzadas evangelísticas, cultos ao ar livre, cultos relâmpagos, evangelização nas ruas, de casa em casa, nos semáforos, nas praças, nas feiras, escolas, hospitais, penitenciárias, etc. O planejamento detalhado e execução da programação fica sob responsabilidade de cada campo e igrejas filiais, setor e congregações. O DEPEN apresentará à diretoria da IEADERN os relatórios que foram enviados pelos pastores de cada campo e igrejas filiais, setor e congregações que participarem da campanha Nordeste para Cristo. 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
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Foram essas as informações da nossa IEADERT. 8h51, manhã renascer, feriado nacional, e estamos juntos, agradecidos e louvando a Deus aqui pela Nordeste Evangélica.

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5: 9:04.
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3: Meus queridos companheiros, pastores, supervisores de campo, pastor de igrejas filiais, obreiro de comunidades rurais, coordenadores de setor, dirigentes de congregação, diretores de departamentos, toda a liderança da nossa igreja, membros e congregados. Quero convocar todos vocês para esta edição do Nordeste para Cristo. 2026 é chegado e no período de 12 de agosto a 12 de setembro, nós estaremos em todo o estado do Rio Grande do Norte, orando pelo Nordeste e evangelizando também, ganhando almas para o reino de Cristo Jesus, nosso Senhor. Evangelizar é missão primordial da igreja. Fazer cruzadas evangelísticas, campanhas de casa em casa, evangelismo pessoal, pelas praças, enfim, evangelizar, pregar a palavra de Deus. E neste ano, 2026, na campanha O Nordeste para Cristo, precisamos dar mais ênfase à salvação em Jesus Cristo nosso Senhor. Porque o que a sociedade está necessitando não são de bens materiais, nem de prazeres para a vida. A sociedade precisa de Jesus Cristo nosso Senhor. E vamos ganhar muitas almas para Jesus nesta campanha O Nordeste para Cristo. Na verdade, o tema é muito importante: a suficiência na evangelização para as pessoas, guiados ou orientados pelo Espírito Santo de Deus. Vamos fazer esse trabalho com muita alegria, com o coração voltado exatamente para esta missão tão nobre que Jesus nos tem confiado. Portanto, o nosso querido coordenador dessa campanha no Rio Grande do Norte é o pastor Alberico Marques, que é o diretor do nosso DEPEN. Ele vai arregimentar todos os campos eclesiásticos e todos nós envolvidos nesse trabalho vamos ganhar talvez 10, 15, 20 mil almas para Cristo Jesus, nosso Senhor. Que Deus abençoe a todos, em nome de Jesus. Amém.

0: 9:17 da manhã, Renascer. Dani Berrios.
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0: 9:17. Educação profissional e tecnológica em áreas relacionadas ao meio ambiente. São as chamadas vagas verdes. E interessados nessa área podem se inscrever para as quase 2.400 vagas que estão abertas em cursos ligados ao meio ambiente pelo Programa Nacional de Acesso ao Ensino Técnico e Emprego, Pronatec. Em setembro, estarão disponíveis, neste mês, 24 cursos gratuitos espalhados em 23 estados da federação. Entre as capacitações estão empreendimentos florestais de base comunitária, desenvolvimento socioambiental, agricultura orgânica, aquicultura, biocombustíveis, conservação ambiental local, energias renováveis, entre outras áreas ligadas ao mercado de trabalho atual. As vagas e os cursos podem ser acessados no painel de oportunidades do Pronatec, ativando o filtro Vagas Verdes. Mais informações através do site do Ministério da Educação, www.gov.br/MEC. Notícias da EBC através do MEC. E atenção para a programação de feiras livres da nossa cidade. Mesmo hoje sendo feriado, tem feira livre lá no bairro das Rocas, zona leste da nossa capital. Amanhã, terça-feira, feira livre em Felipe Camarão, na zona oeste, e também no bairro do Igapó, na zona norte. Lembrando que as feiras acontecem sempre das 5 da manhã à 1 da tarde. Essas informações vêm da Censur.
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0: Vamos que vamos na manhã Renascer, 9:19, abraçando Josué Joaquim e o seu pai Joaquim Faustino. Ele tem 84 anos, reside no sítio Ipueiras, município de Boa Saúde. E o Josué, que é da AD Eucaliptos, aproveita, já manda abraço para o seu paizão, e nós reiteramos aqui desejando aí toda a felicidade do mundo, tá certo? Que Deus abençoe a sua vida. Ele tem 84 anos, gente, que coisa boa, e não perde um só programa. Então obrigado, viu? Irmão Joaquim Faustino, receba o nosso carinho, a nossa saudação. Irmão Gomes também ouve o nosso Renascer. Eusemice Passos, muita gente conhece ela como Nega, né? Então, um forte abraço, ela é irmã do Josias Filho, do Doca, e também filhos do irmão Josias e irmã Nicinha, lá da AD de Pirangi. Só que o Josias Filho reside no conjunto Pirangi e se congrega em Monte Girizim. Então nós queremos saudar a todo esse povo de Deus abençoado que nós amamos e queremos bem. Vocês são bênçãos. Não esqueçam que vocês moram em nossos corações. Aproveitando aqui, já mandando abraços também para a Joseliana Quitê. Só que lá na Deucaliptos, todo mundo conhece carinhosamente como Liquitê. Aniversariou, inclusive, dia 4 de setembro, mas ontem foi dia de bolo. Lá na igreja, coisa boa. Então, parabéns, Liquitê. Deus te abençoe mais e mais. E você possa realizar todos os seus sonhos. Primeiramente, a vontade de Deus na sua vida. E que você prospere bastante, tá certo? Em nome de todos que fazem parte da Nordeste Evangélica, os nossos parabéns. Em nome da Assembleia de Deus, através do pastor Eliezer de Souza e auxiliador, e toda a congregação te parabenizando, né? Então, Liquité é um nome de origem francesa. Eu posso dizer com convicção, né? Bonjour, mademoiselle. Parabéns, Liquité. Forte abraço. E agora vamos para o nosso WhatsApp pelo 849-8826-2255. Tem ouvinte no ar. E eu chamo aqui, ó, o nosso amado irmão Pedro. Bom dia, a paz do Senhor.
3: Paz, Senhor, meu amado. Que Jesus lhe abençoe, o Senhor, toda a equipe aí da Rádio Nordeste, dando um bom dia, com muita saúde, muita paz a todo ouvinte que estiver esta hora interagindo, tomando aquele cafezinho com tapioca e ovo de galinha caipira, né? Mais alguma coisa, aleluia, glória a Deus, porque Deus disse, saboreais o que eu deixei de bom na terra. Ei. Glória a Deus, fique na paz do Senhor, meu irmão.
0: Fique na paz, eu gostei dos saboreais. É, foi elegante. 9:22, Isa Fran também está conosco, a paz do Senhor, bom dia.
4: Bom dia, Marcílio Dantas, tudo bom? Sou Isa Fran, quero oferecer a música É Como um Sonho para minhas irmãs Liduína, Cícera e meu filho Ismael. Gosto muito do seu programa, escuto a Rádio Nordeste o dia todo, todos os dias. Jesus ama vocês.
0: Amém, Zafran, Deus te abençoe. Aqui é assim, ouvinte pede.
5: Eu fico o tempo todo pensando no céu.
0: Fala, Chaguinha.
5: Como será esse lugar? É divino. É. E a face do Senhor?
0: Oh, glória.
5: Como será?
0: Então, é como sonho, né? Chaga e Sobrinho na Manhã Renascer.

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2: 9:37, em Provérbios, capítulo 27, versículo 9, diz assim: assim como os perfumes alegram o coração, a doçura de um amigo emana de seus conselhos sinceros. Estou aqui recebendo a visita ilustre da minha amiga Vânia Ferreira. Gente, ela é poetisa, é capilã, lá em Maringá, no Paraná. Vem passar uns dias aqui em Natal, na casa da mamãe. E claro, ficamos felizes por ela vir nos visitar aqui na Nordeste Evangélica. Aliás, ela não conhecia o estúdio da 92.5, só conhecia o estúdio antigo da Rádio AM lá no bairro Nordeste. Bom dia, Vânia, paz do Senhor.
15: Bom dia, paz do Senhor a você, ao Ricardo e a todos que nos ouvem neste momento.
2: Seja bem-vinda à nossa programação. E nós tivemos a oportunidade de trabalhar durante quase 10 anos na Coirmã 95 FM, lá em Macaíba.
15: É, e a verdade.
2: Vânia, e a Vânia era telefonista e recepcionista da emissora.
15: É.
2: Evangelizando as pessoas por telefone. Sim. Um trabalho tão lindo, né, Vânia?
15: É, eu gravava naquela época também dicas culinárias para a Rádio Evangélica. A Nordeste Evangélica, lembra?
2: Ah, você já
15: eu dava dicas? É, eu dava dicas culinárias no seu programa na Nordeste Evangélica.
2: No programa da Almadém.
15: Isso.
2: Que ótimo.
15: Aí você...
2: Tô lembrando agora,
15: é verdade. Você me fez me tornar uma locutora, né? Me colocava pra gravar comerciais, vinhetas.
2: Oh, coisa boa.
15: Né? E hoje eu tenho um DRT de locutora, graças a você, né, que deu aquele empurrão.
2: Deus é maior, acima de tudo.
15: Glória a Deus.
2: A gente só dá um empurrãozinho, né?
15: É.
2: Parabéns aí pelo seu trabalho, Vânia, e obrigado pela visita. Saiba que a nossa amizade, ela não tem preço. E nós não abrimos mão, né, dessa nossa amizade.
15: Amizade eletrizante.
2: É.
15: Lembra?
2: É verdade. Você conhecia o Ricardo já?
15: Eu conheci assim de assistir vídeos, né? Aí eu tinha a impressão que eu já o conhecia pessoalmente.
2: Você pensava que ele era gordo, né?
15: Não, eu vi nos vídeos, eu vi que é assim mesmo.
2: Ah, tá.
15: E também, Marcílio, a gente fez um programa na Rádio 95, né? No Trânsito Livre.
2: Isso.
15: Onde a Lilica entrava.
2: É verdade. A Lilica era um personagem, né? Era uma personagem bem hilária, é verdade.
16: Assim, ela falava assim. Oi, Marcílio.
2: Oi, Lilica.
16: Tudo bem?
2: Tudo bem, graças a Deus. Lilica agora é crente evangélica, viu?
15: É verdade.
2: É uma personagem e a dona da personagem também. E eu fui, assim, de certa forma, o pai na fé da Vânia Ferreira, né, Vânia?
15: Sim. Eu admirava você na hora que atendia o ouvinte, né? E você falava assim: tudo é pra glória de Deus.
2: Amém.
15: Aí eu ficava assim: ué, por que Marcílio glorifica tanto a Deus? Eu ficava curiosa, mas por que sempre ele fala assim, né? Porque eu não tinha o conhecimento, né, do evangelho.
2: Isso.
15: Né? Aí Deus foi trabalhando na minha vida, através da sua vida, através da vida da nossa irmã em Cristo, Márcia Dias, que também trabalhava
2: que tá lá em
15: conosco.
2: Brasília.
15: Tá lá em Brasília.
2: Ela teve uma época dessa aqui nos estúdios visitando a gente.
15: Sim, ontem ela falou comigo.
2: Foi. A nossa querida lá da Rádio Nacional. A Márcia Dias é uma pessoa que nós amamos e queremos bem. E temos amizade em comum, né?
15: Sim.
2: Eu, você e ela. Vânia, quer mandar abraço para alguém?
15: Para Márcia Dias, né, que tá lá em Brasília, para todos os ouvintes, né, que são muitos, né? E eu gostaria muito que Deus ouvisse a sua oração. Você que está me ouvindo neste momento, que Deus te presenteie com a resposta da sua oração.
2: Amém.
15: Em nome de Jesus.
2: Amém. E nós cremos.
15: Eu creio.
2: Vânia, tudo de bom para você. Deus continue te abençoando, porque abençoada você já é, mas
15: amém,
2: que Ele continue te abençoando e que te faça prosperar em todas as áreas da sua vida.
15: Marcílio, olha, eu vou falar uma coisa para você.
2: Fale.
15: Deus, Ele realiza sonhos.
2: Isso, é verdade.
15: E eu, assim, eu tava querendo vir para Natal, porque as igrejas daqui são muito avivadas. Hoje mesmo, à tarde, eu vou estar lá de Neópolis.
2: Ah, de Neópolis.
15: Eu quero. Eu
2: amém,
15: quero ir lá, porque...
2: E é uma igreja abençoada, viu? Muito abençoada.
15: Olha, eu gosto muito de lá. Eu me sinto, assim, acolhida naquele lugar. Sabe? É diferente das igrejas do Paraná, me desculpe. Mas eu tenho que falar a verdade. As igrejas de Natal, Rio de Janeiro...
2: Estão de parabéns.
15: São Paulo, são pessoas avivadas na fé.
2: Amém, Deus.
15: Louvado seja Deus. E eu tô feliz, viu, Marcelo? Obrigada por tudo que você tem feito, por suas orações. E foi um prazer muito grande te reencontrar. Sim.
2: Inoxidável.
15: Você é VIP, lembra?
2: O que é VIP?
15: VIP, você, inigualável, pessoa.
2: Ah, aê! Transmito um abraço para o nosso maestro, o nosso piloto. Toda essa mixagem aqui não teria sentido se não tivesse um profissional à altura.
15: Realmente, ele é uma pessoa muito caprichosa no que ele faz.
2: É verdade.
15: Dedicado. É funcionário padrão.
2: Não chore não, Ricardo. Segura as lágrimas.
15: Ele é VIP também.
2: Um abraço, obrigado pela visita.
15: Um beijo a todos.
2: Ô, Vânia, eu vou tocar aqui um louvor de uma cantora por nome de Rafaela Marçal. Você não conhece essa cantora pessoalmente, né?
15: Não.
2: Mas já ouviu os hinos dela?
15: Não,
2: você vai ouvir agora. A voz parece muito com a voz da Aline Barros. E tem feito um trabalho maravilhoso, né? De louvor através do seu ministério aqui no Rio Grande do Norte. Que Deus abençoe a vida dela e vamos ouvi-la. Eu tenho certeza que você vai gostar.
15: Amém.
2: Vamos ouvir?
15: Eu creio.
2: Um abraço, Vânia. Deus te abençoe.
15: Fica na paz.
2: Vamos lá, 9h44.
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2: 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Na manhã renascer, às 9h44. Bom dia, Brasil.

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1: 9:53, a unidade de saúde Bela Vista, na rua Novo Recreio, sem número, Igapólago Azul, recebe nesta semana, até o dia 11 de setembro, a unidade móvel que realiza exames itinerantes de mamografia. A iniciativa, desenvolvida pela Prefeitura do Natal, percorre ao longo do ano os 5 distritos sanitários da capital, ampliando o acesso ao diagnóstico precoce do câncer de mama para as moradoras da capital. A unidade móvel Savana Galvão, do Grupo Reviver, funcionará sempre das 7h às 16h30 e realizará exames em mulheres a partir dos 40 anos. Para o atendimento, é necessário apresentar documento oficial com foto, cartão SUS e comprovante de residência em Natal. Não é preciso encaminhamento médico. A mamografia é o principal exame para detectar precocemente alterações nas mamas e pode ser utilizada tanto para rastreamento quanto para investigação diagnóstica. O diagnóstico precoce aumenta as chances de sucesso no tratamento e de cura do câncer de mama. E atenção para o cronograma da mamografia itinerante para este mês de setembro. De 14 a 18 de setembro, na Unidade de Saúde Felipe Camarão 1, na rua da Tamarineira, número 25, em Felipe Camarão. De 21 a 25 de setembro, na Unidade de Saúde Brasília Teimosa, na rua Miramar, sem número, no bairro das Rocas. E de 28 de setembro a 2 de outubro, Unidade de Saúde Gramoré, na Avenida Guaratinguetá, número 609, em Lagoa Azul. Essas informações vêm da Secretaria Municipal de Saúde.

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5: 10:02.
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1: 10:26, 10:26, está na hora de mandar abraços nesta manhã.
2: Vai mandando o seu alô.
1: Irmão Augusto, regente do coral Sublime Louvor. Forte abraço, irmão Augusto Guimarães, Deus te abençoe mais e mais. Tá sempre na audiência da Nordeste Evangélica. O nosso bom dia também para a nossa amada irmã, ela que acompanha também a Nordeste Evangélica, Thaís Verusca. Bom dia com muita alegria para a irmã Ceiça, a paz do senhor Lucimar e Luzia. Saudação nesta manhã para Analine Regina, lá em Extremoz. Cosmo Oliveira também ouve o nosso renascer. Meu xará Marcílio Alves, setor 9, mandando abraços para todos que estão na sintonia. Muito obrigado. Ô, meu querido Marcílio, aquele abraço. Jeane, setor 17. Porteiro Leonardo também ouve o nosso renascer. Bom dia com muita alegria para Josileuda. Também na sintonia temos a irmã Ivone. O Widercir ouve o nosso renascer. Setor 3, a irmã Tânia também conosco nesta manhã. Ana Maciel ouve a 92.5. Aldo, o homem da barbearia. Assembleia de Deus, boa sorte. Setor 34, mandando abraço para Ângela e Oriosvaldo. André Luiz da Cidade Alta. Carlos Bulhões, lá no Tirol. E Lucildo Mariano.
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1: Beatriz Rodrigues, que amor é esse?

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3: Dez horas 48 minutos em Natal, 10h48. Na correria do dia a dia, na hora de cozinhar, tudo que a gente quer é uma receita prática e deliciosa. Você concorda? O frango é uma das proteínas de origem animal mais consumidas pelos brasileiros. E você pode inovar no preparo deste alimento com opções fáceis de fazer e saborosa. Como, por exemplo, o filezinho de frango cremoso em uma panela só. O modo de preparo é simples. Basta temperar os filezinhos de frango, dourá-los na panela e depois colocar os demais ingredientes. O molho cremoso leva requeijão e outros ingredientes que garantem muito sabor à receita. Você vai conferir o passo a passo a partir de agora do filezinho de frango cremoso em uma panela só. Receita fácil e rápida de preparar e em 30 minutos está pronta e alimenta, sabe quantas pessoas? 3 pessoas. Não sei se a Vânia gosta de cozinhar. Ela não gosta muito não, né? Vamos até a Copa da Nordeste Evangélica. Aumente o BG, meu jovem Mancedo. Chegando. Atenção, Ricardo, olha pra essa foto aqui, ó. Promete ou não promete? Uau! Então, quem pedir essa receita hoje, a gente vai mandar a receita tranquilamente com essa bonificação para você preparar tranquilamente. Como o locutor precisa de água, aumenta o beijinho um pouquinho, meu jovem, você. Eu bebo quase 3 litros de água por turno. Já vai 2,5 litros, viu? É um cacimbão. Meus queridos, lápis e papel na mão, vamos anotar os ingredientes. 0,5 quilo de filezinho de peito de frango, 1 colher de chá de colorífico em pó. É colorífico mesmo? Coloral. Coloral? Ah, o povo gosta de complicar. Não é melhor dizer coloral do que colorífico? É porque o brasileiro gosta de complicar, né? Sal a gosto, pimenta do reino a gosto, 1 colher de sopa de manteiga, 1 cebola picada, 2 dentes de alho picados, 1 cenoura ralada, 1 xícara de ervilha congelada, 1 xícara de milho, 100 ml de leite, 1 copo de requeijão e sal a gosto. Você pode estar até dizendo, ele está falando rápido, mas não se preocupe, relaxe, aproveite os bons momentos da vida, porque quem pedir a gente vai mandar a receita no WhatsApp e aí você vai fazer com tranquilidade e sem pressas, tá certo? Vamos para o modo de preparo. Tcharam, tcham, tcham, tcham. Atenção, tempere os filezinhos de peito de frango com colorau em pó, sal e pimenta do reino. Em uma panela em fogo médio, você vai colocar a manteiga e doure os filés por 4 minutos de cada lado tempo. Reserve os filezinhos. Adicione a cebola picada, o alho picado, a cenoura ralada, a ervilha congelada, o milho, o leite e o requeijão. Misture, acrescente sal e deixe o molho reduzir por 6 minutos. Tempo novamente. torne os filezinhos de frango à panela e deixe cozinhar por mais 3 minutos. Reloginho vai receber hora extra, 7 de setembro feriado, mas vai ganhar dinheiro. Espero que você tenha gostado. Você vai desligar o fogo e servir à vontade. Você acabou de conferir como preparar filezinho de frango cremoso em uma panela só. E aí, gostaram? Tem foto, sim. Você vai levar os pratos agora, né, Ricardo? Sim. Tá caprichando, hein? Agora é minha vez, eu vou enxugar aqui. Isso. Tá mais pra raspar do que enxugar, né? Ai, ai, não sei não. Chama-se sonoplastia isso aí, não é, cara? Sonoplastia, são efeitos. Então, amanhã tem mais no oferecimento da Panificadora e Conveniência do Marcão, lá em Felipe Camarão. 10:54, bom dia, Brasil.

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5: 11 horas e 5 minutos.
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6: 11:33, 11:33. Vamos para o nosso WhatsApp pelo 84988262255. Quem está por aqui? Vamos ouvir agora. Porteiro Leonardo, bom dia, paz do Senhor.
7: Olá, bom dia. Bom dia, paz do Senhor a todos os ouvintes da Rádio Nordeste. Deus abençoe a todos, que todos tenham um dia abençoado na presença de Deus. Um forte abraço aqui do Porteiro Leonardo. Passando aqui para mandar um abraço para todos os irmãos da Assembleia de Deus de Poço Branco, para o irmão Neto, irmão Gilmar e a todos os ouvintes que estão na sintonia da melhor, a mais ouvida.
6: Alô, Poço Branco, aquele abraço. Quem está por aqui também é a irmã Graça Imperial. Bom dia, paz do Senhor.
8: A paz do Senhor, Márcio, tudo bem? Eu gostaria de ouvir o hino de Jesse Rufino. Eu só quero adorar. E ofereço para meu esposo que está aniversariando, Bernardo Filho.
6: Coisa boa.
8: Ofereço para toda a equipe da Rádio Nordeste. Irmão Ricardo vai representar todos os locutores.
6: Oh.
8: Sempre eu gosto de mandar para a irmã Jaqueline Bezerra. E para o pastor aqui, José Lito, Manja, nosso pastor presidente, nossa coordenadora, irmã Fátima, para você, viu, Marcinho?
6: Muito obrigado.
8: Para sua família. E para meus filhos, Daniel Bernardo, Fabiano Júnior, minhas noras, meu neto Benjamin. Para meu esposo, já ofereci.
6: Ok, Graça Imperial. Marcílio, bom dia, paz do Senhor.
9: Paz do Senhor, irmão Marcílio. Gostaria de ouvir Maria Marçal, no deserto. Mando todos vindo da programação para minha esposa aí. Irmã Luciene, meus filhos, Arthur Gabriel e Ana Gabriela e a todos que estão na sintonia. Tenham um bom dia e feliz semana a todos.
6: Bom dia para você também, meu querido Marcílio. Marcílio falando com Marcílio. 11:35, bom dia.

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1: 11:47 é agradecer a Deus por mais um dia, por mais uma manhã. Renascer aqui na Nordeste Evangélica em 92.5. A você que interagiu, participou conosco nesta manhã, Deus abençoe grandiosamente a sua vida. E hoje tem aniversariantes. A irmã Tânia parabenizando o Wallace, que é o seu filho, hoje completando mais um ano de vida. Rose Santos em Pardamirim parabenizando a Brenda, a sua princesa. Também a Graça Imperial parabenizando seu esposo Bernardo, completando mais um ano de vida. Josélia Maria também está aniversariando hoje, portanto temos aí 4 aniversariantes desejando aí felicidades em Cristo Jesus, muita paz, muita saúde, alegria, alegria, coisa boa. Então aproveita bastante, porque aniversariário, eu sempre digo, é uma dádiva de Deus. Vamos agora trazer o nosso momento.

A nossa reflexão fala com relação a um tema muito importante: a arte de recomeçar. O perdão que liberta. Deixa eu conversar com você sobre algo que talvez esteja pesando o seu coração: o perdão. Em Lucas capítulo 15, versículo 20, está escrito: a seguir levantou-se e foi para o seu pai. Estando ainda longe, seu pai o viu e, cheio de compaixão, correu para seu filho e o abraçou e beijou. Perceba comigo, o perdão não é esquecer como se nada tivesse acontecido, não. E não é fingir que não doeu. É uma decisão diante de Deus, uma escolha que liberta. Quando você guarda mágoa, ela rouba sua paz, seu sono e sua alegria. Talvez seja uma palavra que te feriu, uma traição que deixou marcas, uma injustiça que ainda aperta o peito. E mesmo depois de tanto tempo, continua pesando como um fardo. Mas veja bem, perdoar não significa dizer que a ação estava certa. Significa não deixar que essa dor controle a sua vida. É soltar o outro das suas mãos e deixar a pessoa ir. Ao mesmo tempo, é soltar você dessa prisão. Lembre do filho pródigo. Ele errou, gastou tudo, voltou quebrado. O pai não ficou com o dedo em riste. Pelo contrário, correu ao encontro dele, o abraçou e o beijou. A graça não apaga o erro, mas abre um caminho novo. E a palavra de Deus nos lembra: suportando-vos uns aos outros e perdoando-vos uns aos outros, se alguém tiver queixa contra outro, assim como Cristo vos perdoou, assim fazei vós também. Agora reflita comigo: existe algum nome que ainda te causa raiva? Alguma lembrança que aperta o teu coração? Talvez hoje seja o dia de dar esse passo. Se você feriu alguém, tenha coragem de pedir perdão. Se foi ferido por uma pessoa amada, tenha fé para liberar o perdão. Não é fácil, sabemos disso. Mas coloque essa dor nas mãos de Cristo. Deixe o Senhor cuidar do que está quebrado em você. Não permita que uma ofensa antiga roube o novo que Deus quer te dar. Recomece, pois recomeçar exige o quê? Exige coragem. Coragem de pedir perdão. Coragem de liberar perdão. Então, meu amado, minha amada, dê um passo. Ore assim: Senhor, eu entrego essa dor, essa mágoa, essa pessoa. Não quero mais carregar esse peso na minha alma. Eu perdoo, assim como o Senhor me perdoou. Dá-me força e paz para seguir feliz, em nome de Jesus. Pronto. Uma oração simples, do jeito que você quer falar, sem rodeios, sem palavras difíceis, mas com coração sincero. Com o coração liberto e a alma livre, você com certeza vai ficar sempre na paz do Senhor.

0: Com trabalhos técnicos, Ricardo Torres, ficamos por aqui, voltando, se Deus quiser, amanhã, a partir das 7:10 da manhã, vem aí nos comandos técnicos, Eudes Teixeira, nosso querido ET.
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4: 11:59.
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Estamos iniciando o programa Voz da Assembleia de Deus. Este programa vai ao ar de segunda a sexta-feira. 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Agradeço aqui a toda a diretoria, os pastores e as suas respectivas esposas que estão sempre nos ouvindo. Muito obrigado. E a você, meu amado irmão, de perto ou de longe, agradeço a sua audiência. Fique até o final. 92.5 FM, Rádio Nordeste Evangélica, transmitindo o melhor de Deus para você. Vamos dar continuidade ao programa, ouvindo louvores, ouvindo a palavra, enfim, não desligue o seu rádio. Música.

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0: Muito bem, estamos de retorno com o programa Voz da Assembleia de Deus. Eu quero agora abrir a oportunidade para o meu amado irmão, presbítero França. Paz do Senhor, meu amado.
1: A paz do Senhor, pastor Joacir. A paz do Senhor, pastor Rubem Varela. A paz do Senhor, pastor Jonas de Paiva. Quero deixar uma saudação especial para você, rádio ouvinte da 92.5 FM, esta missionária no ar, a Rádio Nordeste Evangélica, você que está aqui nos acompanhando e nos dando a honra de estar conosco, adorando o nome de Jesus Cristo, na beleza de sua santidade, aqui no programa Voz da Assembleia de Deus. Eu quero deixar uma saudação especial para o nosso pastor presidente e vossa digníssima esposa aí, irmã Fátima Araújo, lembrando o obreiro aprovado Martineto e todos os seus colegas que estão ali no colégio. Antes de ir para a aula, eles ouvem o programa Voz da Assembleia de Deus para poder receber aquela carinhosa saudação de vosso servo presbítero França, né? Então, coleguinhas do obreiro Martineto, Deus vos abençoe, sejam uma bênção na presença de Jesus. Quero deixar uma saudação para você que está ali em Pacavira, cooperando ali com o pastor Pedro Gilvan e sua digníssima esposa, irmã Jéssica. Quero deixar uma saudação para a irmã Nova, irmã Neta e todo o povo de Deus daquela região. Quero deixar uma saudação especial para a irmã Nativa, irmã Silvia Melo, Alexandre Trindade, evangelista Alexandre Trindade. Deus te bendiga, meu grande, meu maestro, santo homem de Deus, todos os dirigentes de congregação aqui da capital, do interior. Quero deixar uma saudação para todos os pastores e obreiros da IEADERN. Sim, falando em IEADERN, deixar uma saudação aqui para o primeiro vice-presidente da IEADERN, pastora Bidenego Xavier, ali em Parnamirim, e toda a administração, toda a diretoria da SEMADERN. Quero deixar uma saudação especial para minha sogra irmã Francisca, para minha esposa irmã Vilma, Damião do Mel, não é Damião das Cabras, viu? É irmão Damião do Mel, ele é o meu sogro, está ali em Arueira. Quero deixar uma saudação para todos vocês em nome de Jesus, lembrando do meu filho, João Filho. E falando no meu filho, João Filho, também vou deixar uma saudação para o presbítero João Filho.
2: A paz do Senhor, pastor Joacir, a paz do Senhor, pastor Jonas, a paz do Senhor, pastor Rubem Varela. Quero deixar uma saudação especial aqui para você, rádio ouvinte da Rádio Nordeste Evangélica, 92.5 FM. Esta é missionária no ar. Quero deixar uma saudação especial para o pastor Pedro Gilvan, em Pacavira, sua digníssima esposa, Jéssica, e todo o povo de Deus, Maria Nova, ali de Pacavira. Quero deixar uma saudação especial para a minha digníssima esposa, irmã Vilma, João Filho, meu filho. Falando em João Filho, eu lembrei do obreiro aprovado, Martin Neto. Eu deixo minha saudação nesse momento. Saudação especial para o nosso pastor presidente, irmã Fátima Araújo, coordenadora do DEFAD. E quero deixar uma saudação especial para dois amigos, irmão Jó de Bigode e irmão Jó sem Bigode, Nova Cruz. Pastor Jossi, muito obrigado por esta oportunidade em nome de Jesus.
0: Na continuação, queremos agradecer a você, meu amado irmão, que está sempre em sintonia conosco. Muito obrigado pela sua audiência. Você de perto, você de longe, você aí em outro país, você em outro estado, em outra cidade. Mas agradecer também aqui você em Natal, na Grande Natal, que está sempre a nos ouvir. Nós agradecemos de coração a sua audiência. Agradeço a todos em nome de Jesus.
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0: Você está em sintonia com a Rádio Nordeste Evangélica 92.5 e com o programa Voz da Assembleia de Deus. Hoje, segunda-feira, temos reunião mensal de obreiros ali no Templo Central a partir das 14 horas. Não perca, esteja presente, tanto os obreiros da capital e do interior, aqueles que podem estar presentes. E o pastor Martins está lembrando e aguardando todos os amados irmãos para participar dessa reunião abençoada, desta reunião. À noite estaremos com a Santa Ceia no Templo Central, E aí você que participa do Tempo Central, que congrega, que é membro, muito bem, esteja lá presente para participar deste trabalho abençoado.
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0: Muito bem, meu amado irmão, chegou o momento de ouvirmos a ministração da Palavra de Deus. Eu quero chamar a sua atenção. Vamos dar a oportunidade aqui ao pastor Rubem Varela trazendo a ministração para o nosso deleite espiritual. Pastor Rubem, a paz do Senhor.
4: A paz do Senhor a todos os amados irmãos e irmãs que acompanham o programa Voz da Assembleia de Deus. Cumprimentamos aqui os caros distintos companheiros que nos ajudam neste trabalho e que aceitam a nossa cooperação, trazendo-lhes a palavra do Senhor nesta ocasião. É um privilégio muito grande dado por Deus, toda a oportunidade que temos de ver, de ouvir a mensagem do Senhor. E nesse momento eu gostaria de trazer-lhes os últimos versículos da primeira carta do apóstolo São João. Neste texto estamos trabalhando a esperança, o amor e a fé no Senhor Jesus Cristo, sob o fundamento da vida de Deus concedida pelo Filho de Deus, que também nos faz filhos de Deus, nessa mesma categoria. No versículo 14 do capítulo 5, temos isto. E esta é a confiança que temos nele. Se pedirmos alguma coisa, segundo a sua vontade, ele nos ouve. O versículo anterior, João diz que estas coisas que ele escreveu são para que os seus destinatários soubessem que tinham uma vida eterna e para que crescem no nome do Filho de Deus. A importância basilar de crermos no nome do Filho de Deus é o que estamos desenvolvendo ao longo dessa sequência de comentários que estamos tendo a oportunidade de proceder aqui na rádio evangélica, a Rádio Nordeste Evangélica, especialmente por ocasião deste abençoado programa. E ele diz então, e esta, portanto, é a confiança baseada na condição de que cremos que Jesus Cristo é o Filho de Deus, e não somente isso, mas cremos em tudo que representa essa condição dele como Filho de Deus. Então, se pedirmos alguma coisa segundo a sua vontade, ele nos ouve. Quer dizer, se estamos alinhados nessa condição filial dele com Deus, ele nos ouve. E a condição de filho aqui não é simplesmente a condição de filho biológico. Não se trata disso, é muito mais. A filiação biológica é ínfima diante dessa filiação espiritual. A filiação espiritual é maior que a biológica, porque a filiação biológica, ela traz alguma marca material, física, porém corruptível. Ela desaparece. Alguém nasce e no início de seu nascimento, ali próximo ao seu nascimento, aliás, é dito, parece com o pai, parece com a mãe, depois com uma certa altura da vida, olha, a voz é a mesma, o andar é o mesmo. Depois então chega a idade madura e parece que nós estamos vendo aquela pessoa naquela idade, mas depois vem o envelhecimento e às vezes nós procuramos aquela imagem daquela pessoa lá atrás e já não é mais, é outra, totalmente diferente. O biológico muda muito ao longo da vida, mas o espiritual não. O espiritual guarda o código genético eternamente. Ele avança sim para se tornar mais parecido, mas ele tem um ponto de chegada, diz, até que vos torneis, né, varões perfeitos, ou chegar à estatura de varão perfeito. Até, então tem um até, e ali para. Essa é a condição de filho de Deus. Então, a vontade de Deus é estreita nisso, porque a vontade de Deus é a expressão de quem ele é. E a nossa vontade é a expressão de quem nós somos. Se você quiser conhecer uma pessoa, observe suas vontades. As vontades, elas manifestam quem somos. Se somos assassinos, a vontade é matar. Se somos adúlteros, a vontade é adulterar. Se somos santos, a vontade é nos purificar. Então, quem tem vontade de se purificar, revela quem ele é, revela a santidade nele. Mas quem tem vontade, por exemplo, de roubar, manifesta que é ladrão. As nossas vontades dizem quem somos. E nós somos binaturais, né? Quando eu digo binaturais, me permita, temos duas naturezas. Uma natureza carnal e outra natureza espiritual. A natureza carnal é voltada para os desejos da carne. E isso é o que nos identifica, e isso é o que passa a nos definir. Se alguém se inclina para a carne, define-se como carnal. E se alguém se inclina para o Espírito Santo, define-se como espiritual. O que nos define é para onde nos inclinamos. É para o que queremos. E quando vencemos a nossa vontade, somos livres. Quando vencemos a vontade carnal e fazemos a vontade de Deus. Portanto, o princípio da oração, da resposta da oração, está em adequação à vontade de Deus. A oração que não considera a vontade de Deus, ela pode se transformar em feitiçaria. Porque na feitiçaria, a vontade de Deus não é observada. É observada a vontade do feiticeiro. O feiticeiro quer chegar a um determinado ponto. E ele usa de estratégias espirituais para que aquele ponto se concretize. Para que ele chegue àquele ponto. Abracadabra. Alacazum. Ele usa as chamadas palavras mágicas. Isso aí eu estou falando na brincadeira, né? Que algumas pessoas utilizam palavras inventadas para chegarem a essa concretização daquilo que desejam no âmbito da feitiçaria. É a moça que quer casar enfia a faca na bananeira, ou as crianças brincando fazem figa para que o outro erre, ou para que tenham sorte. É, pessoas fazem mandingas e utilizam determinados recursos para poder alcançar o que querem. E há pessoas que utilizam o altar de Deus, mas de forma errada, porque agem como feiticeiros. Como se por aquele mecanismo Deus viesse a agir. De fato, na antiguidade, quando a revelação não era plena, nós vemos pessoas trazendo sacrifícios para alcançarem determinados objetivos. E não está errado em trazer o sacrifício, não estava errado. Mas a motivação de quem trazia o sacrifício era muito importante, porque se alguém vinha estabelecendo o sacrifício para forçar Deus a agir, então já não era mais pela vontade de Deus, mas pela sua própria vontade. A oração, ela deve ser sacrificada à vontade de Deus, porque se ela não for, pode se tornar uma obra de feitiçaria. Eu vou orar ao Pai em nome do Senhor Jesus. Eu vou pedir isso e está escrito que pede, recebe, é o que bate, abre-se-lhe-á, né? Quem busca, encontra. Bom, isso são determinantes do Senhor Jesus Cristo. De fato, são realmente. Mas não significa que tudo que eu buscar em Deus eu vou receber de Deus. Há coisas que eu estou buscando em Deus, mas se elas estão desalinhadas à vontade de Deus, quem pode me dar é outra entidade. E aquilo me trazer muito prejuízo. Então, a oração, ela é corrigida quando ela é sujeita à vontade de Deus. E esse é o fundamento. Porque Jesus é filho de Deus, ele age conforme a vontade de Deus, porque ele é filho nessa condição. Não é um filho de natureza biológica que se desassocia, mas é um filho de natureza geracional, espiritual, que permanece. E a semente divina não é como a semente carnal. A semente carnal não tem consistência eterna, mas a semente divina, ela é indestrutível, a semente divina é incorruptível, a semente divina é eterna, a semente divina é a palavra dele. E a palavra de Deus é a expressão de sua vontade, ou melhor, é a expressão de quem ele é. E o que ele é e quem ele é manifesta-se na sua própria vontade. É por isso que Deus nos ouve, ou nos atende, se é nós estivermos nessa consonância. E aí está falando de Cristo, é a confiança que temos nele, que se pedirmos alguma coisa segundo a sua vontade, ele nos ouve. E se sabendo que nos ouve em tudo o que pedimos, diz o versículo 15, sabemos que alcançamos as petições que lhe fizemos. Ou seja, toda oração alinhada à vontade de Cristo, que é a vontade do Pai, tem a certeza da sua concessão. Isso não é maravilhoso? Esse é o estado de fé que vivemos, e essa é a fé no nome do Filho de Deus. Então, eu clamo ao Senhor de acordo com a sua vontade, e se algo é de acordo com a vontade de Deus, não tem como não haver resposta. Alguém pede alguma coisa contra a vontade de Deus e ele diz, se eu tive fé, observe, a fé ela é mais ampla do que a confiança de que Deus é capaz de fazer o que foi pedido. A fé é mais ampla. A fé, ela, na verdade, trabalha alinhada à natureza de Deus. A fé em Deus não é só a fé no que ele pode fazer, é a fé em quem ele é. A Bíblia diz assim, aquele que se aproxima de Deus é necessário, né? Aquele que se aproxima de Deus, creia que ele existe. Na verdade, é creia que ele é e que é galardoador daqueles que o temem. Né? Ou seja, Deus é fiel. Ele é o quem ele diz ser e é fiel. E é nesse ponto que está a fé. A fé se firma na fidelidade e na coerência divina. Isso é fé. Não é somente a confiança de que ele pode fazer o que diz que pode fazer. É mais que isso. É a confiança de que ele não é infiel. É poderoso e é fiel. Ele é quem é e ele galardoa o fiel. É nisso que está a fé. Por isso está a confiança, que sabemos que ele ouve tudo o que pedimos, esse tudo, né? E sabemos que ele ouve, porque estão de acordo com a vontade do Senhor, então sabemos que alcançamos as petições que lhe fizemos. Ou seja, quando eu termino a oração de verdadeira fé, eu já tenho aquilo comigo. No versículo 16 diz, se alguém vir seu irmão cometer pecado que não é para a morte, perceba que ele vai entrar no campo, está falando da oração, continua ainda nesse mesmo campo, mas observa que existe uma situação que pode se opor ou impedir a oração. Então, se alguém vir seu irmão cometer pecado que não é para a morte, orará. Ele está trabalhando com oração. E Deus dará vida àqueles que não pecaram para a morte. E ele esclarece, há pecado para a morte, e por esse não digo que ore. O que significa que há pecados que são cometidos em que a sentença é a morte física, irmãos. E não adianta orar por essas pessoas porque elas estão sentenciadas. Deve-se ter cuidado, por exemplo, com a prostituição, porque é um pecado grave. A Bíblia diz que o que peca, o que se prostitui, peca contra o seu próprio corpo. Paulo chegou a entregar o corpo a Satanás, de alguém que havia pecado num nível grotesco, porque pecados são cometidos e a níveis mais graves e a níveis menos graves, a níveis de maior afetação e menor afetação. E aquele homem coabitava com a mulher de seu próprio pai, é um absurdo, estava na igreja. Então ele disse, eu entrego ele a Satanás. Há uns que ele entregou o corpo a Satanás para que aprendam a não blasfemar. A blasfêmia é muito grave. E a esse porque se prostituiu. Porque Paulo diz tacitamente que o que se prostitui peca contra o próprio corpo. O corpo que é tabernáculo do Espírito Santo. É um ato sacrílego, né? E extremamente grave. E aí ele esclarece que há pecado que é para a morte e por isso não digo que ore. Então, quando a sentença está vindo justamente para punir aquela pessoa, para que o espírito, porventura, seja salvo no dia do Senhor. Porque o corpo está sendo requerido, porque ele foi contaminado. Toda iniquidade é pecado, e há pecado que não é para a morte. Lá atrás nós lemos que todo pecado é iniquidade. O contrário também é verdadeiro, né? Então, o reverso também é verdadeiro. Toda iniquidade é pecado. Não há iniquidade que não seja pecado. Aí ele diz, sabemos que todo aquele que é nascido de Deus não vive pecando. Na tradução original mesmo, diz assim, não peca. Tá? É isso que está dito, não peca. Mas o que de Deus é gerado, conserva-se a si mesmo e o maligno não lhe toca.
5: Queridos, Deus abençoe todos vocês. Numa próxima oportunidade, se o Senhor se nos conceder, continuaremos refletindo aqui sobre esta importante palavra da parte do Senhor.
6: Muito obrigado, pastor Rubem, pela sua participação. Vamos dando continuidade ao programa A Voz da Assembleia de Deus. Não desligue o seu rádio, fique conosco após ouvir esta palavra abençoada. Meu amado pastor Rubem, muito obrigado.
0: Muito bem, chegamos ao final do programa A Voz da Assembleia de Deus. Quero agradecer a você, meu amado irmão, pela sua audiência. Deus te abençoe. Nós vamos orar agora com o nosso amado irmão presbítero França. E estaremos finalizando o programa em nome de Jesus.
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1: Pai Santo e querido, em nome de teu filho amado Jesus Cristo, nós te agradecemos por esta riquíssima oportunidade de estar aqui em tua casa, Senhor, adorando o teu santo e bendito nome. Pai querido e amado, nós te apresentamos, Senhor, aqueles que estão ali nos hospitais, Senhor, aguardando a data de sua cirurgia. Pai Santo, acelera, muda os papéis, Pai, para que possam ser cirurgiados. Usa a mão dos médicos, Senhor, para fazer, Senhor, segundo a tua vontade, e aqueles, Senhor, que já foram, Senhor, até enviados para a sua casa com a carta de desânimo, Senhor, dizendo que não tinha mais jeito. Pai Santo, opera ali para que o teu nome seja glorificado entre todas as nações. Pai Santo querido, abençoa aqueles que estão nos orfanatos, os presídios, Senhor, casa de recuperação. Pai Santo, chega ali com transformação de mente, Pai Santo, para que sejam restaurados para a sociedade. Pai Santo querido, te louvamos na beleza de sua santidade, agradecendo o Senhor e louvando a Deus pela vida de cada rádio ouvinte da 92.5 FM, esta rádio que tem, Senhor, a responsabilidade de levar o teu santo e poderoso nome a todos os lugares, Senhor da terra. Pai Santo querido, nós te louvamos, Senhor, e já te agradecemos desde já e para todos sempre. Amém.
0: Receba a bênção, a graça de nosso Senhor e Salvador Jesus Cristo, o amor de Deus, a comunhão do Espírito Santo, esteja com todos agora e sempre. Amém.
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2: 12:59.
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11: 13:02 em Natal. Boa tarde, meu querido irmão, e boa tarde para você também, minha querida irmã. Provérbios 19:13-14. O filho tolo é a ruína de seu pai, e a esposa briguenta é como uma goteira constante. Casas e riquezas herdam-se dos pais, mas a esposa prudente vem do Senhor. Se está iniciando a vida a dois, ou já passou dos 30 anos de casado, preze a bênção que Deus lhe deu. Amém? Sou o irmão Gilvan Silva, e este é o programa Explicando a Bíblia, nosso encontro das segundas-feiras, 13 às 14 horas, para falar sobre a Bíblia de forma simples, descomplicada mesmo, sabe? Sem arrudeio, de forma também clara e objetiva. Saúdo o querido pastor Oaldo Dantas, diretor da nossa Rádio Nordeste Evangélica FM 92.5, e demais irmãos que fazem esta emissora abençoada por Deus. Aqui comigo, à direita hoje, de uma forma extraordinária, está o querido amigo, o irmão Eudes Teixeira. O irmão Eudes Teixeira joga nas 11, se for aplicar as atividades dele ao futebol. Hoje ele é o homem da técnica de som. Muito bom trabalhar com o senhor irmão Eudes. Também saúdo o pastor Martim Alves, presidente da Assembleia de Deus no RN, e demais membros da nossa diretoria. Hoje, querido, querida, farei a apresentação do livro dos Provérbios. Provérbio é o nome dado à frase, aquela máxima, sabe? Em que, em poucas palavras, se apresenta uma sabedoria para ser usada como regra de conduta. Os provérbios bíblicos, não apenas na Bíblia a gente encontra provérbio, mas os provérbios bíblicos são doutrinas morais, práticas e pouco especulativas que mexem com a inteligência, com a racionalidade, estimulando o senso crítico e capacitando o homem a decidir entre certo e errado. Os israelitas, eles prezam sobremaneira a família, eu digo a família segundo o modelo bíblico, o modelo instituído por Deus. Assim, o livro dos provérbios, desde as antiguidades, eles são lidos diariamente nos lares como uma cartilha moral, um manual de disciplina familiar, por tratar da relação do homem com Deus, como também do homem com o homem em sociedade, das relações conjugais, assim como das relações de pais e filhos. Ainda hoje, alguns judeus conservadores, e a minha santa esposa que aqui está ao meu lado, mantém este hábito salutar de ler provérbios, sim, diariamente. Os provérbios, gente, são, na maioria das vezes, eles são breves e diretos, mas há casos que eles vêm acompanhados de declarações complexas, sabe? Assim, um tanto difíceis, que exige meditação analítica para se compreender o propósito da mensagem. Nada que a fé e o raciocínio lógico não resolvam, uma vez que são mensagem de Deus para a compreensão humana mesmo, não é só para mentes prodigiosas. No entanto, é preciso eu ter atenção, sabe? Domínio, temperança da fertilidade mental, sabe? Para que as ideias, elas não venham diferentes e do que o autor teve a intenção, não é? E eu venho a atribuir ao provérbio que estou lendo algo que o autor não teve a intenção de transmitir. Estás entendendo? Provérbios faz parte da literatura poética bíblica. São 5 livros, não é? São Jó, Salmos, Provérbios, Eclesiastes e Cantares. Provérbio, ele é voltado para a linha sapiencial, para a linha de sabedoria. Isso juntamente com Jó e Eclesiastes. Já Salmos e Cântico dos Cânticos fazem parte da linha poética devocional, entendeu? Por que eu estou falando isso? Porque identificar o estilo do poema direciona o entendimento a saber que um livro poético sapiencial ensina sobre vida prática, dia a dia, a relação com a sociedade, com a família, com Deus, entendeu? Já o livro poético devocional ensina sobre devoção e que a razão misturada com a fé, eu estou levando esse tema hoje, a razão misturada com fé, educa os sentimentos consigo mesmo, com a sociedade e com Deus. Em provérbios, a gente encontra os mais diversos assuntos. Por exemplo, regras sobre temor de Deus, desde o começo, né? Sabedoria,

Glutonaria, isso, comer demais, ficar gordo. Irmão, eu é bem fininho aqui, sempre foi assim. Sobre amizade, sabe? E muitos outros temas são tratados por provérbios. Uma outra coisa, não é apenas o livro dos provérbios que contém provérbios da Bíblia, não. Tanto o Antigo Testamento como o Novo Testamento estão repletos de provérbios, como também encontramos também essa forma de expressão proverbial fartamente na cultura popular. A gente encontra até em para-choque de caminhão provérbio, meu irmão. Porém, no entanto, os adágios, os provérbios que não fazem parte da Bíblia, carece de cuidado, de peneira fina, antes da gente reproduzir. Tu tá entendendo? Porque algumas vezes, de forma sutil, sabe? Assim, bem de levezinho, eles entram em colisão com os princípios bíblicos. Exemplo: Deus te dê em dobro tudo quanto me desejares. Nesse adágio popular, sutilmente, sorrateiramente, há um forte sentimento de vingança e até ameaça. Desejo mal a mim, não, que Deus vai dar o dobro. O problema do desejo é que o Senhor é amor, meu irmão. Ele sabe o oculto, o escondido do coração. E jamais vai dar o dobro do desejo quando tal desejo é maldoso. O Senhor ensina a pagar o mal com o bem, ele não se contradiz. E jamais esqueçamos, meu irmão, quem faz o mal é o diabo, o opositor de Deus, não Deus. Outro provérbio também, popular, não bíblico: a voz do povo é a voz de Deus. Que absurdo, né? É tão absurdo que nem merece comentário. Cachorro que late não morde. Confie não, viu? Cachorro às vezes late e morde, sabe? E se for aplicar aqui a ameaça, tem gente que ameaça não faz. Ora, a ameaça pode resultar em fato, se consumar, sabe? Filho de peixe é peixinho. Nem sempre, nem sempre. Há quem ensine e exemplifique certo, mas o filho vem a entristecê-lo lá no futuro, quando o nozinho do pescoço nasce, sabe? Quando a menina começa a delinear o corpo. Há também quem ensine e exemplifique totalmente errado, mas termina aquele filho alegrando a Deus, aquela filha alegrando a Deus e a sociedade. Tá certo? Vamos para o primeiro hino, meu querido irmão Eudes Teixeira, da nossa seleção musical de hoje, que está uma bênção de Deus. A gente vai iniciar com Abdias Guilherme, Se Jesus Voltasse Agora.

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1: 13 horas e 14 minutos em Natal. Você está ouvindo o programa Explicando a Bíblia na comunicação do seu servo, irmão Gilvan Silva. Muita gente boa juntamente com você, ouvindo o programa Explicando a Bíblia. Quero iniciar aqui fazendo menção de uma pessoa querida que conhecemos há pouco tempo. É o amado irmão Danielson, sim senhor, que é o filho da irmã Maria Aparecida. E estes dois, a irmã Maria Aparecida com o seu filho, o irmão Daniel, eles são da Igreja Evangélica Metodista Pentecostal de Extremoz. São um amor de gente, meu irmão. Pentecostais até o mocotó. Pentecostais até as vísceras. A irmã Maria Aparecida, quando nos viu pela primeira vez, já veio falando em línguas estranhas, desse jeito. Aí pronto, Marinete, que também canela de fogo, brasa, Marinete Labareda, aí já começou ali, isso numa imobiliária que a gente se conheceu. Então, meu querido irmão Daniel, irmã Aparecida, um abraço. Neide, minha filha, quem está na audiência é a irmã Nazaré, a esposa do irmão Lauro. Mas você só vai ter 3 minutos, né, para fazer hoje, que é para fazer sobre o aniversário da irmã Nativa, mas mencione a irmã Nazaré e o irmão Lauro na sua vez, tá certo?
2: Tá certo. Viu?
1: Tá bom 3 minutos para você?
2: Tá ótimo,
1: isso. Tomara que o fã-clube não venha botar areia, não. A fã-clube é, a gente diz as coisas. Então, irmã Nazaré, serva do Deus Altíssimo, raiz. É, saiu a irmã Luciana, ficou a senhora raiz, coluna, isso. Coração e aderne, a irmã Nazaré. É, descobri, ela é a esposa do irmão Lauro Batista, aquele grandão, irmão Wildes, lá da Central, velhão, tá com 90 e... acho que é 91, eu acho, é. Completou 91, isso, irmão Lauro Batista, lúcido, sabe? Bom ainda de ter autonomia, sabe? Quem tá também lá, ouvindo o programa, a família toda, tá a irmã Sunamita, sua amiga das confidências. A irmã Sunamita e o esposo Damasceno Júnior, que é o esposo da irmã Sunamita, e o nosso querido irmãozinho, irmão João Pedro. O João Pedro disse uma vez, quando ele tinha 8 anos, hoje ele tem 10, ele disse assim: quando eu me casar, eu vou tratar minha mulher muito bem, que eu quero minha mulher sempre bonita. Meu Jesus, que sabedoria, né, não? 8 anos, esse homem veio de Deus, homem. O irmão João Pedro veio de Deus purinho. Pena, irmão Eudes Teixeira, que eles são da Igreja Assembleia de Deus Madureira. É nossa irmã, né? É nossa irmã, tá bom, tá tranquilo. Pronto. Então, gente, recebam o meu abraço fraternal, ok? Continuemos então apresentando o livro dos Provérbios. Queridos, para melhor compreensão de Provérbios, o livro, é preciso dividi-lo segundo a sua própria sugestão. Isso levará o raciocínio do leitor para a intenção do autor e os focos do autor, entendestes? Eu vou dar um breve resumo do livro, para a gente ter uma ideia de como é que o livro está integrado. Do capítulo 1 ao 9, Provérbios foca na verdadeira sabedoria. Tu tá entendendo? Aí existem subdivisões que tornam a compreensão até mais precisa. Em alguns trechos, o sábio até personifica a sabedoria, da vida à sabedoria. Quando você lê a colocação "filho meu", do capítulo 1 ao 9, introduzindo alguns conselhos sábios para a vida, é uma personificação da própria sabedoria instruindo seu aprendiz. Não necessariamente, aqui é uma linguagem poética, não necessariamente o pai para o filho. Essa forma paternal de expressão, ela era usada na época pelos mestres para se dirigir aos seus discípulos, quando eles sentavam os discípulos, né, aos pés dos mestres para ouvi-los. Dessa forma, Salomão, inspirado por Deus, nunca esqueçamos, inspirado por Deus, ele emprestou personalidade à sabedoria para dar mais peso ao conteúdo, por ser uma linguagem familiar dos seus primeiros destinatários, ok? Do capítulo 10 até o 22, viu, irmã Nazaré? Salomão, ele trata dos mais variados assuntos, aonde às vezes, em apenas um versículo, Salomão já mostra a definição da sentença, a sua intenção. E noutras vezes, ele apresenta a sentença assim em cadeia de versículos autoexplicativos, que são as chamadas perícopes, recortes, entendeu? Nos capítulos 23 e 24, os assuntos eles são bem diversificados. De forma prática também, como é uma coisa natural em provérbios, o que é nominado como palavras dos sábios. Quando a gente pega da parte do capítulo 25 até o 29, aí a gente vê lá, tem algumas bíblias que até tem a informação que os sábios da corte do rei Ezequias, eles compilaram, ou seja, selecionaram alguns provérbios de Salomão, e segundo muitos eruditos, inclusive próximo, não diria tão próximo ao período, mas próximo ao primeiro e segundo século, eles adaptaram, segundo esses eruditos, os sábios da corte de Ezequias adaptaram para a época. Fizeram um trabalho literário sem tirar a originalidade, nem a sentença da, pelo menos a essência da sentença inicial de Salomão. Como se fosse, eles fizeram, meu irmão, uma versão bíblica. Estás entendendo? Quando a gente chega no capítulo 30, esse capítulo é composto por alguns oráculos de um sábio por nome Agur. Realmente são provérbios bem interessantes, né, minha filha? A Bíblia, ela fala pouco acerca de Agur. Apenas que ele era filho de Jaque e que suas palavras foram endereçadas a duas pessoas por nomes de Itiel e Ucal. Uma observação que eu gostaria de antecipar e quero já fazer nesta apresentação, é o conteúdo dos versículos 7 a 9 do capítulo 30, que é provérbio de Agu. Nesse trecho, gente, Agu, ele ora ao Senhor piedosamente, preste bem atenção, pedindo equilíbrio na provisão de Deus para a sua subsistência. Ele atribuía sabiamente que tudo vem de Deus, as boas dádivas vêm de Deus. Ele pedia equilíbrio na provisão da sua subsistência. Agur, ele conhecia as fraquezas da natureza humana e pediu para Deus lhe afastar da vaidade e da palavra mentirosa, sabedoria, não é? E continuou nessa mesma perícope pedindo para que Deus lhe concedesse a sua porção acostumada, não deixasse faltar e não desse também em excesso. Segundo Agur, sabiamente, tanto a riqueza como a pobreza poderiam lhe afastar do temor do Senhor. Por que eu estou fazendo essa observação antecipada? Porque eu ouvi uma heresia gritante um desses dias de um destes líderes que levantam a bandeira da busca material desenfreada, sabe? Aqueles que tratam somente do enriquecimento em detrimento da fé. Um desses defensores da chamada teologia da prosperidade, tá entendendo? Pois bem, esse líder falou em uma de suas preleções que Agur, palavras dele, era um babaca, pasmem, um idiota, uma besta quadrada, que despautério, né, meu irmão? Segundo ele, por causa do teu imbecil do pedido de Agur. Meu irmão, que coisa insana, não é? O pior é que este líder é um conceituado formador de opinião e se diz, ele diz dele mesmo, que ele é profeta de Deus. Porém, Tiago, o irmão de Jesus, ele afirmou categoricamente na sua epístola que uma cisterna não produz água doce e água amarga. E agora, doutor? Está no capítulo 3, versículo 11 de Tiago. Ora, meu irmão, Agur, ele fez a sua piedosa e sábia súplica, inspirado pelo Espírito Santo. Ali ele não fez algo puramente dele, não. E eu não estou aqui depondo, sendo aqui um advogado defensor da miséria, não. Eu não estou depondo contra a riqueza, nem satanizando as posses materiais. Eu não sou doido, não. A riqueza é uma bênção dada por Deus. Porém, qualquer mente sadia atentará que se a riqueza, se esta vier ali afastar de Deus, essa pessoa, essa mente, este cérebro, vai suplicar como Agu fez, que o Senhor o mantenha na sua posição acostumada. Estás entendendo? Conhecia, meus irmãos, a armadilha da natureza humana. O capítulo 31 de Provérbios, que é o último, ele registra alguns conselhos da mãe de um rei por nome Lemuel. E a partir do versículo 10 do capítulo 31, os conselhos são dados em forma de acróstico. E há uma mescla ali de inspiração, claro que a Bíblia toda é inspirada, mas assim como se fosse as ideias sendo abalizadas com a batuta do Espírito Santo no controle, entendeu? Na administração, de forma acróstica, usando o alfabeto hebraico, entendeu? É. Aí, nessa parte do 10 ao 31, 22 versículos, a gente encontra um poema no mais lindo estilo hebraico, exaltando algumas características da mulher virtuosa. Virtude é bom costume, enquanto que vício é mau costume. Então, a mulher que tem bons costumes, bons hábitos, ela é destacada ali. Agora, só que o poema, ele dá ênfase na disposição daquela mulher para o trabalho, ok? Veja que a mulher virtuosa é uma mulher extremamente trabalhadora, além de outras virtudes que é mostrada de forma mais sutil, tá certo? Meu querido irmão Eudes, vamos para o segundo hino da nossa seleção musical de hoje. A gente vai agora com o quarteto Gileade, que é uma interpretação primeira, Paz no Vale.

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0: 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Minha filha, o fã-clube já está aqui em polvorosa. A irmã Andréa Lima, vice-presidente do fã-clube, ela já está dizendo que 3 minutos é pouco para você, mas você mesmo já disse que tá bom, né? Tá ótimo, não foi?
1: Foi.
0: Foi. Ela está dizendo aqui que é pouco. A irmã Andréa Lima é a esposa do irmão Alânio, este querido e jovem casal, congrega no Templo Central da Assembleia de Deus, lá na nossa sede, no Alecrim. Ontem a gente teve a grata satisfação de encontrar com eles em um supermercado e foi aquele momento festivo. A irmã Andréa Lima quer muito bem a Marineide. E eu acho muito bom a irmã Andréa Lima, quando a pessoa quer bem a ela. Agora querer dar o programa todo para ela, aí também não convém não, não é? Aí não dá certo, não. Gente, ontem eu fui pra festa em celebração, em gratidão a Deus, não é? Pela passagem de aniversário do pastor Francisco Estevão de Andrade, o esposo da irmã Silene, coordenador do setor 34. Então a gente teve lá na congregação de Boa Sorte 1, foi uma festa para Deus, realmente para Deus, com palavra, com tudo aquilo que uma festa de aniversário que envolve o nome de Deus por gratidão diz respeito, né? Então, pastor Francisco Estevão de Andrade, meu querido amigo, um abração fraterno e que Deus lhe mantenha este servo. Um abraço para o senhor e, em nome de Marineide, também um abraço para a irmã Silene, a sua bênção. Lá eu encontrei com algumas pessoas queridas também no meu coração. O nosso primeiro vice-presidente da Assembleia de Deus no Rio Grande do Norte, pastor José Arimaldo. Sim, senhor, pastor José Arimaldo Fernandes, primeiro vice-presidente da nossa igreja, e o esposo da irmã Sulamita, mulher discreta, na dela, sabe? Mulher, quando ela é na dela, discreta, ela projeta o seu marido. Sim, senhor. Ele vai para as portas julgar. É assim que diz lá em capítulo 31 de Provérbios. A gente vai ver isso aí. A irmã Sulamita é essa pessoa. O pastor Arimaldo e a irmã Sulamita tem um filho atleta, né, minha filha? O irmão Cid, né? Da Eclipse ST e Rani, né?
1: É.
0: Atleta, atleta do bom, viu? Corre bem.
1: Corre bem. É.
0: Muito querido do sogro, pastor Milton Campos, e da sogra, a irmã Thelma. Chama ele de Cidinho, a sogra. É, mas também, irmão, se der um amor de gente, sabe? Uma pessoa realmente excepcional, né? Então, um abraço, pastor Arimaldo, um abraço, irmã Sulamita, que Deus os guarde. E ainda também lá na Igreja de Boa Sorte, a gente encontrou com o evangelista Vladimir Freitas, nosso querido irmão Netinho. Tava com a gravata de cinema, não foi, minha filha? Excepcional. Ele disse um presente da irmã Kalina, que é a esposa dele, né? Aí disse, não, aqui foi um presente de um amigo. Aí eu disse, mas rapaz, que gravata. Mas não foi só eu que observei, não, porque a gravata realmente, ela era uma gravata excepcional, meu querido pastor Vladimir Freitas. Ai, glória a Deus, ele estava lá prestigiando, faz parte também do setor 34, estava lá dando glória a Deus pela vida do pastor Francisco Estevão. Ele é o dirigente da congregação Boa Sorte 2, né? Lá do setor 34. Então, meu irmão Netinho, um abraço fraternal, querido, Deus te guarde sempre. E ainda mando um abraço para o presbítero José Roberto, faz tempo que a gente não se vê. Ele é lá da congregação Cidade das Rosas, que é a Igreja Apolo do setor 39, e o presbítero José Roberto é o esposo da irmã Suelda. Muito obrigado, querido, pelas suas orações, muito obrigado pela sua audiência, que Deus te mantenha firme e constante, sempre abundante na obra do Senhor, sabendo que o teu trabalho da irmã Suelda não é vão no Senhor. Não vai investir em outra coisa, não, invista no Senhor. Aleluia. Prossigamos na apresentação de Provérbios. Minha filha, eu acredito que fica uns 3 minutinhos para você, se Deus quiser. Vamos lá. Olha, o livro de Provérbios, ele é muito prático, é sobre vida mesmo, sabe? E essa praticidade expressa nas linhas de Provérbios, elas não descaracterizam a canonicidade do livro. Porque às vezes a pessoa não é tão cru, tão seco, não, de forma alguma. É espiritual, no limite da espiritualidade divina. Entendeu? Provérbio fala de vida espiritual clara, precedida e acompanhada do temor do Senhor, inclusive destacando a soberania de Deus. Viver em um nível de sabedoria que retrate, que repercuta, sabe, o temor de Deus nas atitudes, é a forma autêntica, veraz, de transformar o mundo pela renovação do entendimento. Essa é a proposta de Provérbios. Um exemplo, Provérbios 3, versículos 5 e 6, vou antecipar. Diz assim: confia no Senhor de todo o teu coração, oi, e não te estribes, não te apoie, estribe aquele bicho do cavalo, não se apoie, não se confie no seu próprio entendimento. Reconhece-o, o Senhor, claro, né? Em todos os teus caminhos, e ele, quem? O Senhor, endireitará tuas veredas. Aleluia. Que apelo sábio, meu irmão, da própria sabedoria. O homem que confia sua vida completamente na mão de Deus, quando eu digo homem, estou dizendo mulher também, claro, você nem está dando essa explicação, né? E que não confia no seu próprio entendimento, este homem evita desventuras e vive o deleitoso plano de Deus na terra. A origem do termo provérbio, né? A palavra provérbios no hebraico é machal. A sua raiz remete à semelhança, à comparação, ao sentido de comparação. Na tradução da Septuaginta, a versão dos 70, que foi do hebraico para o grego, feita no século 3 antes de Cristo, pelo menos ali, provérbios, ele recebeu o nome de paroimiai, sabe? Que significa uma boa dieta. Já o termo grego, parabolê, quer dizer enigma, máxima. Juntando isso tudo, a língua portuguesa foi feliz. Provérbios, que reflete fielmente o conteúdo do livro. Entendestes? A autoria do livro, a maioria dos provérbios, exceto os capítulos 30 e 31, como já falei, são de autoria do rei Salomão, filho do rei Davi, que segundo a própria Bíblia, Salomão escreveu 3 mil provérbios e 1.005 cânticos. Você encontra no primeiro livro dos reis, capítulo 4, versículo 32. O livro de provérbios, ele registra apenas alguns destes provérbios, como também Cântico dos Cânticos, juntamente com Salmos 72 e 127, são atribuídos a Salomão, né? São apenas 3 dos 1.005 cânticos de Salomão. Salomão, ele foi o maior sábio, meu irmão, da antiguidade. Muito ligado à ciência, ele foi. Destacou-se em botânica, zoologia, na fauna. Foi também um estadista e grande homem de negócios. Pena que ele fez alianças desaconselháveis, sabe? Para poder ampliar os negócios. Salomão, ele também foi poeta, foi pregador, foi psicólogo. Foi, assim, um destrinchador de enigmas, aquele homem que dava elucidação de enigmas. Enfim, um sábio, né? A datação dos provérbios, se a gente for olhar, a gente precisa considerar o período do rei Salomão, que foi no século 10 antes de Cristo, até o período do rei Ezequias, que foi por volta do século 7 antes de Cristo. Também a gente precisa considerar o período do sábio Agur, que foi entre Salomão e Ezequias, não se pode precisar. E também o período do rei Lemuel de Massá, sabe? Se o referido Massá for o mesmo filho de Ismael, tribo estabelecida ao norte da Arábia, a construção de provérbios atravessou séculos. Então, meu irmão, é prudente datar o período do livro na sua constituição como o período de Salomão, tudo bem. Agora, o restante, quando inclui outros participantes aí, a gente deve considerar como de período incerto, ok? Minha filha, eu vou parar por aqui. Eu ainda tenho tempo para mastigar mais os provérbios a partir da próxima semana. Vamos ouvir então, meu irmão Eudes, Sião, que hino lindo, meu Jesus. Essa interpretação ficou tremenda com o irmão Jamerson Luiz.

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1: 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Minha filha, o fã-clube está em polvorosa. É, a irmã Nazaré, a esposa do irmão Lauro, já está ansiosa para lhe ouvir e já perguntou se após esse hino você iria trazer a palavra, uma palavra, sabe? Irmã Nazaré, dentro do começo está saindo palavra aqui. Não sei se a senhora tenha prestado atenção. Só vale com você, minha filha. Só vale com você. Gente querida do meu coração, quero mandar um abraço para o querido amigo pastor Lirêncio Jacome. Ele é o esposo da irmã Rosineide. Ele estava esquecendo de dizer o nome da esposa, de enviar. Ele confiou que eu estava lembrado, mas a minha cabeça está esquecida, né? Aí eu disse, o nome da esposa, por favor, para não deixar ele em situação difícil, né? Tem que falar o nome da esposa. Então, meu querido pastor Lirêncio Jacome, irmã Rosineide, casal querido do coração da gente, meu e de Marineide, somos muito bem recebidos, né, minha filha? É uma bênção de Deus. Ele é pastor da Assembleia de Deus Primitiva, que fica ali no Plaza Garden, uma igreja bíblica pentecostal. Muito obrigado, querido amigo, pela audiência, pelas orações, pelo carinho, pela amizade. Ainda mando um abraço, agora vou lá para Recife, minha filha. Presbítero J. Torres, irmão de Marineide, da minha bênção aqui. Ele é o esposo da irmã Marisa, é um casal nota 10, né, minha filha? Fala aí, minha filha.
2: Verdade.
1: Nota 10.
2: Todos não dois. Deixam a desejar.
1: Não. O Jotinha é um amor,
2: não
1: de gente.
2: É meu irmão, mas...
1: É. A sua família, inclusive, minha filha, eu diria que das famílias que eu conheço, assim, como modelo de unidade, de amizade, de união, eu citaria a sua. Sua família é muito unida, né? Eu nunca vi nenhum dos irmãos falando mal um do outro, um negócio, não. Todo mundo se apoia, né, quando tá nas dificuldades e tal. E Jotinha é esse aí. Então, meu querido presbítero J. Torres, irmã Marisa, que daqui um dia vão receber a gente aí em Recife, na Ibura, na UR5, na Vila Aeromoça. Um abraço fraternal. Presbítero J. Torres, ele dirige duas congregações lá em Recife. A congregação Betel, que fica na UR10, e a congregação Nova Betel, que eu ainda não conheço. Vou conhecer em nome de Jesus. Quero também, falando do pastor presbítero J. Torres, falar do pastor Osiel Silva, o esposo da irmã Adriana, que é o coordenador da área 54, lá em Recife, cuja igreja Apolo fica na praça da UR5, na Ibura. Meu querido pastor Osiel Silva, o senhor e a irmã Adriana recebam o nosso carinho e que Deus os guarde sempre com paz, enchendo-os da graça. Minha filha, dos 3 minutos, pela pressão do fã-clube, eu não posso estar. Não posso dizer diferente. Tá aí, 11 minutos para você. A paz do Senhor, que Deus te use. Você é muito bem-vinda sempre, viu?
2: Glória a Deus, né? Eu estou muito feliz, né, desse feriado maravilhoso que Deus nos concede hoje, de estarmos aqui juntos, né? Eu e o irmão Gilvan, a gente não se desliga um minuto. É 24 horas no ar, nós dois. Isso é muito bom, né? E eu quero agradecer a Deus pelas essas amigas maravilhosas que eu tenho, essas amigas guerreiras que me amam, e eu amo todas também, né? Muito obrigada pelo carinho e por vocês estarem aí, né, na escuta desse programa Explicando a Bíblia, que é uma bênção. E eu tenho hoje uma comemoração, gente, a nossa presidente está aniversariando amanhã, viu? Então, se liguem aí. Quem conhece a irmã Nativa sabe que ela é uma mulher de Deus, é uma mulher valente, né? Que eu admiro a valentia dela, né? Por ela ser essa mulher que enfrenta essa enfermidade, né? E a gente vê muita coragem. Eu nunca vi ela chorando, choramingando, irmã Nativa, né? Pelo contrário, quando a gente fala com ela, a gente se alegra muito. Eu me alegro. Hoje a gente já se falou pelo telefone. E ela hoje está tomando o café da tarde, vai tomar o café da tarde com sua mãe e toda a família, né?
1: Presbítero Júnior, que é o filho dela,
2: o pastor Júnior,
1: a irmã Kelly,
2: Rebequinha,
1: Eu acho que a irmã Débora também estará
2: Debinha,
1: lá com o esposo.
2: Irmã nativa, né? E o esposo também.
1: Família toda.
2: Débora. E vamos lá, minha querida. Irmã nativa, para a senhora, eu vou deixar o Salmo 23, tá certo? Porque ele é o pastor, é o teu pastor, é o nosso pastor. E ele que te faz andar, né? E leva a senhora pelas veredas da justiça, te faz andar, né? Nesses caminhos verdejantes. Eu vejo muita alegria na sua vida, somente é Deus. Essa alegria é a graça dele injetada na senhora. Feliz aniversário antecipado, mas amanhã eu ligo para a senhora novamente.
1: Já é uns 10 a 11 anos, minha filha, que a irmã nativa está enfrentando esse câncer de pâncreas, né?
2: E tá
1: com a extensão metastática
2: não
1: também.
2: Não falta um culto.
1: Não.
2: Todas as festas que a gente vai, ela está também. Glória a Deus por isso.
1: Graças a Deus.
2: Graças a Deus. E quero mandar um abraço para a irmã Neide. A irmã Neide, ela é a dirigente do Círculo de Oração ali em Gilgal, São Gonçalo, né? Hoje não teve, mas ela está em casa. Ela falou para mim.
1: Fraternal, aquela serva.
2: É, uma serva de Deus verdadeira. É original, igual a Piedade.
1: e a irmã Nazaré.
2: Irmã Nazaré também, viu? Ei, aí ela falou para mim, irmã Neide, que está hoje com a família.
1: Sim.
2: Em casa.
1: Aí deu os nomes?
2: Com o esposo, que é o irmão Fernando.
1: Sim.
2: Né? Também os seus dois filhos, Obed e Obadias. É uma família linda, maravilhosa, que serve ao Senhor. E vamos lá, irmã Nazaré, meu abraço, minha querida, te amo, viu? E sua filha também, que é a minha filha do meu coração, tá certo?
1: Da irmã Nazaré. Você tá falando da irmã Nazaré ou irmã Neide?
2: Não, eu disse irmã Nazaré aqui.
1: Sim, mas tava falando da
2: irmã Nazaré,
1: Neide.
2: Meu abraço, tá certo? E também um abraço pra irmã Luciana, lá em Macau. Ah,
1: sim.
2: Que ela está lá, originalmente,
1: não,
2: olhando para o celular e dando aquela risadinha que ela gosta de dar.
1: Já orou hoje,
2: acorde,
1: né?
2: Que ela é mulher de oração, né? E hoje, gente, eu comecei, Gil falando aí no livro de provérbio, né? E hoje eu li o 7, né? Porque todo dia eu leio um capítulo do livro, o livro de provérbio, o provérbio do dia. E hoje foi o 7, que diz o seguinte, o primeiro versículo: filho meu, guarda as minhas palavras, esconde dentro de ti os meus mandamentos, né? Que coisa maravilhosa. E, irmãos, eu vou frisar aqui uma coisa que é muito difícil, mas é uma coisa que a gente pode vencer, né? Eu sei que é uma batalha a gente ler a Bíblia todos os dias. É uma batalha, e é uma batalha espiritual, viu? Porque todos nós, Deus se agrada quando ele vê seus filhos com a palavra dele na mão, lendo, né? E guardando no seu coração os seus mandamentos, suas leis. Porque a palavra de Deus, ela nos afirma que se a gente guardar a palavra de Deus, se a gente guardar a lei do Senhor, a gente prospera, né? Prospera. Porque prosperidade não é riquezas materiais, não é dinheiro, não é nada, mas é a obediência a Deus, né? A palavra de Deus. E a gente só pode guardar essa palavra dentro do coração se a gente lê, né? O salmista, no Salmo 119, versículo 11, ele diz assim: escondi a tua palavra no meu coração para eu não pecar contra ti. Coisa linda, né? Ele escondeu. Ele não quer saber se ele vai divulgar, se ele é um palestrante, se ele é isso, se ele é aquilo. Mas ele, o que importa para ele é que ele escondeu. Glória a Deus, coisa maravilhosa. E quando a gente esconde, ela fica escondida. Por isso que Deus, ele é o esconderijo. Aleluia. Você que está preocupada com alguma coisa nesta tarde, não tenha medo. Sabe por quê? Porque ninguém vai te ver, os teus inimigos não vão te alcançar, porque você está escondida no esconderijo do Altíssimo. E quando a gente esconde uma coisa, irmão, está escondido. Então, eu leio a palavra de Deus, eu gosto. Olha, hoje eu terminei o livro de Miqueias. Amanhã eu já vou ler Naum e Abacuque, né? Estou escondendo essa palavra no meu coração. Eu não sou aquela pessoa que chega aqui, me sento, aí leio. Isso aí ficou para o irmão Gilvan, porque cada um tem a sua
1: chamada.
2: Eu gosto muito de ler a Bíblia. Leio também alguns livros, né? E a palavra de Deus, ela é suplemento, ela nutre a alma e o espírito. Aleluia! Será que é um bom suplemento? Eu que sou acostumada a tomar suplementos para fazer atletismo, né? Para que sou atleta, todo mundo sabe. Mas o suplemento maior que existe é a palavra de Deus. Porque essa nutre a nossa alma. E o salmista, por isso que ele, Davi se costumava dizer, por que estás abatido, minha alma? Né? Porque, mas a palavra, ela alegra a nossa alma. A palavra de Deus, ela alegra a nossa alma. E ela deve estar escondida em nosso coração, para que a gente não venha pecar. Né? Eu estou lendo agora um livro novamente. Comecei hoje a ler o livro. Eu até anotei aqui este, o nome do livro. Palavra.
1: Né? Vivendo na Palavra?
2: Vivendo na Palavra. É um presente que Gilvan ganhou do irmão Eliomar.
1: Foi, do irmão Eliomar Alves. Presbítero da Presbiteriana.
2: É o presbítero da Presbiteriana, a esposa da irmã Cléia, minha amiga. Também ela faz parte do fã-clube, irmã Cléia. E este livro, irmão, hoje eu li uma frase interessante sobre a palavra de Deus, para que a gente leia ela. É que se a gente lê este livro, ele nos afasta do pecado. Entenderam? Por quê? Porque você está lendo o que é não pecar. Então, se a gente sabe o que é o pecado, a gente vai se afastar do pecado. Por isso que Deus, ele perdoa até o tempo da ignorância, né? Mas a gente não deve ser ignorante a respeito da palavra de Deus, porque nós somos cristãos. E se somos cristãos, devemos estar sempre alerta aos mandamentos do Senhor, que é poderoso para nos livrar de todo mal, de todo pecado. E também, se a gente não lê a Bíblia, certo? Aí, o pecado é quem vai se aproximar da gente. Quer dizer, se a gente lê a Bíblia, a gente se afasta. Mas se a gente não lê a Bíblia,

0: ele está à porta, né? Então vamos ler a palavra de Deus, fazer como salmista, o Salmo 105, o Salmo 119, versículo 105, diz o seguinte, deixa eu ver aqui, versículo 105, lâmpada para os meus pés é a tua palavra e luz para o meu caminho. Nós precisamos da palavra de Deus para andarmos em segurança, para andarmos sem pecar contra o nosso Criador. E o Salmo 119, versículo 97, diz o seguinte. Quanto amo a tua lei, é a minha meditação em todo dia. Então, pronto, né? Se ela é a nossa meditação em todo dia, nós devemos ler ela todos os dias. Aí você vai fazer o seguinte, você vai dizer, eu tenho um obstáculo a vencer, eu tenho hoje uma coisa para vencer. É ler a palavra de Deus, eu vou vencer. Então, se está aí, está te preocupando, dizer que, ai, eu não tenho coragem, ai, eu não tenho paciência, ai, eu não tenho... Vença esse obstáculo na sua vida, será um obstáculo você ler a palavra de Deus. Então, vença hoje. Comece hoje a ler a Bíblia, em nome de Jesus, amém.
1: Verdade, aí está a palavra do Senhor exposta por meio da instrumentalidade de Marineide, a bênção que Jesus me deu. Um dos grandes evangelistas do século XIX, ele falou que Bíblias empoeiradas levam a vidas sujas. Não é verdade, né?
0: Eu acho Bíblias, que eu li hoje na
1: palavra. O livro Vivendo na Palavra, ele reproduz essa...
0: Reproduz
1: essa frase aí, né? E a palavra de Deus, ela lida, como bem falou Martinho Lutero, assim, eu só preciso da palavra de Deus. Que às vezes as pessoas vêm com outros tipos de negócio, querer agregar, tem que estar combinando, sintonizado com a palavra.
0: E a palavra de Deus não precisa de engodos, né?
1: Não precisa de nenhum tipo de muleta, não. Ela por
0: ela
1: si
0: é plena. Minha filha, é o essencial.
1: Exato. Uma coisa que eu acho muito bom e agradeço a Deus é a sua determinação em ler a palavra. Porque hoje você está lendo livros que auxiliam na compreensão da Bíblia, está lendo a Bíblia todo ano, isso desde o ano de 2005 que você vem nessa pegada, já é no caso da 22ª leitura, não é?
0: É.
1: E também todo mês você lê provérbio de acordo com o dia do mês. Quando é um mês de 30 dias, você lê 30 e 31, né?
0: 30 e 31.
1: Então é uma coisa que Marida encontra tempo, apesar de muitas atividades. E ela não é casada com um marido que ajuda, não, as coisas em casa, não, né, minha filha?
0: Verdade.
1: Não é? Agora vou me expor aqui ao fã-clube.
0: Eu faço com prazer, irmão. É. Eu levo cafezinho, levo água, né?
1: Amém?
0: Oremos.
1: Eu não lavo nem uma meia, meu irmão. Eu sou aqueles homens arcaicos, antigos. Não nasci pra... tenho chamada, não, pra esse tipo de coisa. O manicaquismo não me atrai. Jesus, tem misericórdia de mim. Senhor, meu Deus e Pai, a nossa gratidão a Ti, porque Tu és bom e maravilhoso. Amém. Ajuda-nos em nome de Jesus. Amém.
0: Amém, Jesus.
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4: 14:02.
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3: Boa tarde para você, 2:05 na capital do Rio Grande do Norte. Estamos chegando nesta segunda-feira, hoje 7 de setembro do ano 2026, com mais um Feliz com Jesus aqui em 92.5. Obrigado pelo carinho da sua audiência, sua participação aqui na nossa programação. Vamos até às 5:40, celebrando a vida, cantando louvores a Deus e sempre feliz com Jesus. Depois de termos estudado a Bíblia, seguimos nessa tarde adorando ao Senhor na beleza da sua santidade. Você participando com a gente no 988-26-2255, WhatsApp da minha, da sua, da nossa emissora.
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3: E a gente já começa muito bem, saudando a você que está ligadinho com a gente, em casa, no carro, no trabalho. Muito obrigado aí por ter escolhido essa emissora para sintonizar. Aos aniversariantes do dia, parabéns, felicidade, saúde, paz, alegria. É o que nós desejamos a você nesse dia especial, o dia do seu aniversário. Música.

0: Coisa boa, hein? Coisa boa. Cortando aquele pulo e apagando a velinha, não é? E acima de tudo agradecendo a Deus por esse privilégio, por essa bênção que é mais um ano que ele concede. E a gente começa abrindo o programa de hoje com celebração, adorando a Deus com Jéssica Augusto. Obrigado por me amar. Na sequência tem Cristina Oliveira, O Homem da Tempestade.
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1: Boa tarde para você, agora 2:18 na capital dos potiguares. Feliz com Jesus, vamos seguindo nessa tarde do dia 7 de setembro. Lembrando que logo mais estará acontecendo no Templo Central, no Alecrim, o culto de ceia, a partir das 19h às 19h. E a Rádio Nordeste Evangélica estará transmitindo o culto a partir dos primeiros instantes. Hoje é feriado, não haverá Voz do Brasil. Nós estaremos transmitindo o culto direto ali do Templo Central, o culto de ceia, a partir das 19h. Você é convidado a participar também, estando ali no Templo Central. Curso de música, os cursos de música na área da música estão com inscrições abertas, hein? Vai começar agora no mês de setembro já, estamos aí no início já desse curso. E você pode ainda se inscrever, pode obter informações e fazer sua inscrição por meio do WhatsApp 987163117, 987163117, no Departamento de Música ali no Templo Sede, na Praça Gentil Ferreira, no bairro do Alecrim. Participe toda sexta-feira a partir das 19h, no Templo Central do Culto Geral de Instrução e Doutrina. As quintas-feiras acontecem nas congregações e as sextas-feiras no Templo Sede. Próximo domingo tem EBD, estaremos estudando a lição de número 11. Já estamos aí na reta final de mais um trimestre, né? Entre tempestades e promessas é o tema da lição. Vale a pena, hein? Ó, um tema bem sugestivo, né? Entre tempestades e promessas. E aí, o que que vai acontecer? Você vai descobrir tudo, vai conhecer mais participando da EBD, Escola Bíblica Dominical. Fica aí o convite feito para você participar, tá certo? A Assembleia de Deus ali em Congregação de Potilândia estará realizando uma cruzada evangelística no sábado, dia 19 de setembro, na Praça de Esportes de Potilândia. Cruzada evangelística, ministrando a palavra de Deus, o pastor João Paulo. E no louvor ministério, Nascidos para Adorar. A Assembleia de Deus, Congregação de Potilândia, fica na Avenida Capitão Morgoveia, próxima o local vai ser ali próximo à Congregação de Potilândia, na Capitão Morgoveia, tá certo? Então fica aí o convite para você participar desse momento todo especial na quadra de esportes de Potilândia, dia 19 de setembro. Já coloca aí na sua agenda para você participar. Estamos aí em pleno Nordeste para Cristo, os 9 estados da nossa região estão participando deste movimento espiritual, desse movimento evangelístico, e você é convidado também a se engajar. Estamos já na reta final, vai até o dia 12 de setembro, tá? Esse momento de oração, jejum e evangelização, com cruzadas evangelísticas, cultos ao ar livre, cultos relâmpagos e evangelização nas ruas, de casa em casa, nos semáforos, nas praças, feiras, escolas, hospitais, penitenciárias, enfim, onde tiver uma pessoa preciosa para Jesus. Então fica o convite para você também participar desse movimento evangelístico. Agora são 2:21 na capital potiguar. E amanhã tem círculo de oração, viu? Amanhã estará acontecendo círculo de oração nas seguintes congregações. Anote aí: Aliança com Cristo, Congregação de Bela Vista, Belém Efrata, Betel, Candelária, Capitão Morgoveia, Congregação Cidade Alta, Canaã, Farol 2, Felipe Camarão 1, Filadélfia, Fonte de Refrigério, Congregação Filhos do Rei, Congregação Gramoré, Grande Natal, Guajiru, Gilgal, Igapó, Congregação Jardim das Acácias, Jardim das Flores, Jardim do Senhor, Jardim dos Santos, Congregação Jardim Leblon, Jardim Paraíso, Jardim Petrópolis, Congregação Jardim do Éden, Maanaim, Monte Oreb, Monte Líbano, Monte do Senhor, Congregação Morro Branco, Nazaré 2, Novo Rumo, Nova Cidade, Nova Floresta, Nova Natal 2, Parque da Floresta, Parque das Dunas, Parque do Horto, Parque dos Eucaliptos, Pitimbu, Prolar, Potilândia, Congregação Pastor Nelson Bezerril, Redinha Nova, Rei dos Reis, Rocha da Salvação, Rio Jordão, Santarém 2, Shalom, Soledade 1, Tirol, Vale Dourado 2 e Vila de Ponta Negra. Todas estas congregações estarão realizando amanhã mais um círculo de oração. 2h23 agora.
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1: Isso, é a sua participação aqui com a gente, abrilhantando ainda mais a nossa programação. Um abraço para Simone, ligadinha conosco, adorando a Deus com a gente. Que bom, Simone, tê-la como nossa ouvinte, nossa irmã em Cristo, adorando a Deus com a gente. E envia um alô, uma saudação para os filhos, né? A Patrícia, Ingrid, o Ailson também, e o neto, né? O neto, que o Miguel, né? Que também está ouvindo a gente, o esposo, né? O Cleiton, hoje está todo mundo em casa, hein? Que coisa boa, fico feliz. Um abraço, Simone, para você e toda a sua família. Também conosco a Maria Gorgoni, boa tarde. Vitória, lá em São Paulo do Potengi, sempre com a gente, sempre de Vitória em Vitória, né, Vitória? Graças a Deus. Marília Lemos, boa tarde também para você. A paz do Senhor Jesus. Segue aqui para a Selma, acompanhando a gente. Obrigado aí pelo carinho. Envia uma saudação para a sobrinha Thalita e Vitória. Elas moram no Golandim. Muito bem. Vamos orar por elas também, né? Adorando a Deus conosco. Muito obrigado pelo carinho. Um abraço, Selma, para você e toda a sua casa. Lucimar e Luzia, paz do Senhor. Um abraço para o Ricardo lá em Parnamirim, juntamente com sua esposa. Ligadinhos conosco. Adorando a Deus com a gente. Coisa boa, hein? Deus abençoe a sua vida, a sua família. José Adriano, um abraço, José, que a paz do Senhor esteja contigo também. Vamos louvar a Deus, vamos adorar o Senhor Jesus. São 2h25 agora na capital dos potiguares.

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1: Agora 2:42 em Natal. Boa tarde para você sintonizado na Nordeste Evangélica, emissora das Boas Novas há 31 anos. Anunciamos Jesus em primeiro lugar. O Ministério de Portos e Aeroportos, em parceria com a ANAC, a Associação Brasileira das Empresas Aéreas e ainda ABR Aeroportos do Brasil, lança a campanha Parece Exagero, é Segurança. É isso aí. O nome da campanha é esse mesmo. Parece exagero. É segurança. A iniciativa alerta para as consequências de atos de indisciplina em voos e aeroportos e divulga as novas regras da Resolução 800, que entra em vigor no dia 14 agora de setembro. Entre janeiro e junho deste ano, o Brasil registrou 881 casos de indisciplina no transporte aéreo. Desse total, 154 são considerados de categoria 3 e podem comprometer a segurança das operações aéreas. A nova regulamentação prevê medidas para situações como desobediência às orientações da tripulação, ameaças, agressões, fumo a bordo. Imagina até isso, hein? Fumo a bordo. Ainda importunação sexual, falsa ameaça de bomba e tentativa de acesso à cabine de comando. Nos casos graves e gravíssimos, as sanções podem incluir aí uma multa de até R$ 17.500 e proibição de embarque em voos domésticos por até um ano. As medidas são aplicadas após processo que garante direito de defesa ao passageiro. A campanha vai ser divulgada em veículos de comunicação, plataformas digitais, redes sociais e aeroportos de todo o Brasil. Então fica aí a dica, né, dessa campanha que começará agora, essa resolução que entra em vigor, a resolução 800, que entra em vigor já no dia 14 deste mês de setembro. 12:45.
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1: É isso. Eu quero que enviar um abraço para você que está acompanhando a gente em casa, no carro, no trabalho, sempre nos dando aquela carona amiga, né? É Gilvan Batista. Boa tarde, Graça Imperial, toda a família. Isafran Braga também conosco, né? Sempre adorando a Deus com a gente, enviando uma saudação para suas irmãs, Cícera, né? E que sempre estão acompanhando a gente. E quero desejar enviar uma saudação para você também, Isafran, tá? Vamos louvar a Deus, vamos adorar o Senhor e a gente volta já já.

Eu fico o tempo todo pensando no céu. Como será esse lugar divino? E a face do Senhor? Como será?

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1: 12h54. É como um sonho na interpretação do nosso querido irmão cantor. Chaga Sobrinho, isso aí. Foi um pedido da Isa Fran, acompanhando a gente e oferecendo aí para Liduína, Cícera e Isanete, que está conosco lá em São Paulo. Chaga Sobrinho, na tarde feliz com Jesus. Um abraço para a missionária Vilma, também conosco aqui nessa tarde. A Maria Diana Gomes, boa tarde, Maria Diana. Que a paz do Senhor esteja contigo, com seu esposo também, o Luiz Honorato, né? Ouvindo a nossa programação, muito obrigado. Silvia, boa tarde para você também. Um abração especial, tá? Muito obrigado aí pelo carinho. Deus abençoe a sua vida. Deixa eu dar uma olhadinha aqui. Você que está acompanhando a gente, o nosso muito obrigado pela participação. A paz do Senhor aqui para os nossos queridos irmãos que estão também no interior do Rio Grande do Norte, acompanhando a nossa Nordeste. Hoje, todo mundo em casa, né? Ouvindo a gente, coisa boa. Muito obrigado. 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São 12h58, repito para você, o WhatsApp 99465-1634, 99465-1634, Potimaná Energia Solar. 12h58 ainda, vamos com o nosso, nosso bloco comercial, né? Daqui a pouquinho a gente volta.
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3: 14h58.
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1: Boa tarde, agora 3 horas 22 minutos em Natal. No Você Sabia de hoje, a gente traz a seguinte informação. A unidade de saúde Bela Vista, que fica ali na rua Novo Recreio, sem número, no bairro do Igapó, recebe nesta semana, até a próxima sexta-feira, dia 11, a unidade móvel, que realiza exames itinerantes de mamografia. A iniciativa, desenvolvida pela Prefeitura de Natal, percorre ao longo do ano os 5 distritos sanitários da capital, ampliando assim o acesso ao diagnóstico precoce do câncer de mama para as moradoras da capital. A unidade móvel Savana Galvão, do Grupo Reviver, funciona das 7 horas da manhã às 4:30 da tarde e realizará exames em mulheres a partir dos 40 anos. Para o atendimento, é necessário apresentar documento oficial com foto, cartão SUS e comprovante de residência de Natal. Não é preciso encaminhamento médico. A mamografia é o principal exame para detecção precoce de alterações nas mamas e pode ser realizada tanto para rastreamento quanto para investigação diagnóstica. O diagnóstico precoce aumenta as chances de sucesso no tratamento e de cura desse tipo de câncer. Lembrando que a próxima semana, a partir do dia 14 até o dia 18 de setembro, a unidade móvel estará na Unidade de Saúde Felipe Camarão 1, na Rua da Tamarineira, número 25, no bairro de Felipe Camarão. De 21 a 25 de setembro, na Unidade de Saúde Brasília Teimosa, na Rua Miramar, sem número, no bairro das Rocas. De 28 de setembro a 2 de outubro, a unidade móvel estará na Unidade de Saúde Gramoré, na Avenida Guaratinguetá, 609, no bairro Lagoa Azul, na Zona Norte de Natal. Fica a dica aqui no quadro Você Sabia?
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1: É isso aí, 3 horas 24 minutos, 3:24 na capital potiguar. Quero aqui enviar um abraço, paz do Senhor, para o irmão Anderson, lá em Macaíba, acompanhando a gente, adorando a Deus conosco. Cláudia Cristina, em Extremoz. Boa tarde, Cláudia. Tá com rádio ligado, sintonizado em 92.5. Muito obrigado pelo carinho. Paulo Milton, boa tarde, irmão Paulo. Que a paz do Senhor esteja contigo. Paulo está um pouquinho mais distante, né? Feriadão frio em Curitiba, no Paraná, ligado na programação Feliz com Jesus. Paulo Milton, muito obrigado, meu irmão. Que a paz do Senhor esteja continuamente contigo e com os seus. Que Deus abençoe a sua vida, a sua família. Também conosco está Gilvan Batista. Boa tarde, Gilvan, paz do Senhor Jesus para você e toda a sua casa. Maria Diana Gomes, boa tarde, Maria, toda a sua casa também acompanhando a gente. Vamos louvar a Deus, feliz com Jesus.

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1: 3h42 é Natal. 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
1: O Elinho vai ficar mais forte, deve durar até fevereiro do ano que vem. Os efeitos do fenômeno vão ganhar força nos próximos meses, o que vai, digamos, repercutir significativamente nos padrões de temperatura e também nas chuvas. Assim também vão aumentar as chances de inundações, secas e de calor extremo. O alerta é da Organização Meteorológica Mundial. A agência especializada da Organização das Nações Unidas destaca que as últimas previsões sazonais dos centros de produção globais indicam probabilidade excepcionalmente alta de quase 100% de que o El Niño dure até fevereiro do ano que vem. O secretário-geral da ONU, o Antônio Guterres, né? Ele declarou que o mundo vive hoje dessa forma, em uma situação de alto risco com eventos climáticos extremos. A temperatura da superfície do mar estão aí atingindo níveis recordes e por isso Guterres, ele destaca que o fenômeno exige preparação e resposta adequadas. E quais são esses preparativos, hein? Ninguém tem que estar preparado para nada. E as respostas aí deixam a desejar. Mas vamos lá, vamos ver. Esperamos que essas previsões não se concretizem e que a gente tenha aí mais um tempo mais ameno, né? Uma qualidade melhor para o tempo e a temperatura até o próximo mês de fevereiro. 3h45 agora na capital potiguar.
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1: Olha, quero enviar aqui um abraço para você que está acompanhando a gente em casa, no carro, no trabalho. Muito obrigado mesmo pelo carinho da sua audiência. Deus abençoe você e a toda a sua casa. Também temos aqui a participação da Sônia Maria. Boa tarde, Sônia. Que a paz do Senhor Jesus esteja contigo também. A Zilma, ali na Zona Norte de Natal. Um abraço, Zilma. Também conosco a Graça Imperial. Boa tarde, Graça, que a paz do Senhor esteja contigo. Temos aqui a participação do nosso Egilvan Batista, acompanhando a gente, adorando a Deus conosco. Pede para ouvir Rafaela com a música Jerusalém Eu, né? Rafaela
2: Massal?
1: Massal aí? Pronto, Rafaela Massal. Tá certo? Muito obrigado aí pelo carinho, que a paz do Senhor esteja contigo. Temos aqui a participação da irmã Zélia. Um abraço, irmã Zélia. Paz do Senhor para a senhora e a toda a sua casa também. 3h46 na capital dos potiguares. Vamos cantar louvores a Deus. A gente volta já. Um abraço para Joelma lá em Extremosa, acompanhando a gente nessa tarde feliz e abençoada de 7 de setembro, segunda-feira maravilhosa e ensolarada.

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1: Boa tarde para você. 3:54 na capital do Rio Grande do Norte. Muito obrigado aí pelo carinho da sua audiência, sua participação aqui na nossa programação. Muito bom tê-lo como nosso ouvinte nessa tarde feliz e abençoada, tarde feliz com Jesus. E você participa conosco pelo 988-26-2255. 988-26-2255, WhatsApp da nossa 92 FM. Olha, eu há poucos dias até estava falando aqui, né, para você que acompanha o nosso programa diariamente, né? A gente estava falando sobre a situação da população de rua, né? Que a população, eu estava falando até do bairro do Alecrim, por exemplo, que eu já residi lá um tempo e ultimamente quando a gente passa no Alecrim, nós observamos um grande número de pessoas em situação de rua, né? Situação de vulnerabilidade social. E eu até já comentei aqui no rádio que esse número de pessoas tinha aumentado. Nunca tinha visto uma quantidade tão grande de pessoas em situação de rua como ultimamente. E ontem, essa semana, ontem, saiu uma pesquisa, um relatório, né? Do Ministério Público, que fez um levantamento, né, dessa situação de pessoas que residem, que ficam na rua, né, nas nossas cidades. E foi constatado, né, que o número de pessoas em situação de rua aqui no Rio Grande do Norte cresceu 134,1% entre os anos 2020 e 2025. Passando para 3.345 registros. Segundo o levantamento do Conselho Nacional do Ministério Público, a maior parte dessa população está concentrada em Natal, que reúne 62,9% dos casos do estado e é formada predominantemente por

0: homens, 89%, pessoas negras, 80,4%, e adultos entre 40 e 59 anos, a sua maioria, né? 52,7%. Após Natal, os maiores contingentes de pessoas em situação de rua estão em Mossoró, que concentra 10,49% dos registros do estado, e Parnamirim, com 8,61%. Em seguida, aparecem municípios com participação significativamente menor, como Ceará Mirim, 0,54%, Areia, 0,09%, e Bom Jesus, 0,03%. Mas aquilo que nós já tínhamos falado aqui foi constatado, né? E o Ministério Público traz essa informação, traz esse levantamento aqui no estado. E os dados mostram que o Rio Grande do Norte ocupa a quinta posição no Nordeste em número de pessoas em situação de rua, com 3.345 registros. E, pois é, né? Que essa situação possa ser revertida, que políticas sociais possam ser voltadas, né, para esse grupo de pessoas. Segundo a Defensoria Pública, os fatores que levam uma pessoa à situação de rua vão além da falta de renda, sendo o principal motivo o rompimento dos vínculos familiares, seguido pelo desemprego. Também o uso abusivo de álcool e outras drogas aparece em terceiro lugar entre as causas mais frequentes. Às vezes as pessoas acreditam que o número que é o número um, né? Álcool, drogas, mas não. E tá aí na terceira posição. Então fica aqui o registro, né? E esperamos que políticas públicas sejam realizadas aí para que essa situação possa o quanto antes ser revertida, minimizada aqui na capital, e principalmente na capital, né? Mossoró tem menos, e Parnamirim também, mas Natal aí concentra o maior número de pessoas em situação de rua. São no total 3.345 registros aqui no estado, e Natal concentra aí a maior parte desses casos. Agora 4:02, vamos ao intervalo, rapidinho a gente volta.
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3: 16:03.
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6: Meus queridos companheiros, pastores, supervisores de campo, pastor de igrejas filiais, obreiro de comunidades rurais, coordenadores de setor, dirigentes de congregação, diretores de departamentos, toda a liderança da nossa igreja, membros e congregados, quero convocar todos vocês para esta edição do Nordeste para Cristo. 2026 é chegado, e no período de 12 de agosto a 12 de setembro, nós estaremos em todo o estado do Rio Grande do Norte, orando pelo Nordeste e evangelizando também, ganhando almas para o reino de Cristo Jesus, nosso Senhor. Evangelizar é missão primordial da igreja. Fazer cruzadas evangelísticas, campanhas de casa em casa, evangelismo pessoal, pelas praças, enfim, evangelizar, pregar a palavra de Deus. E neste ano, 2026, na campanha O Nordeste para Cristo, precisamos dar mais ênfase à salvação em Jesus Cristo nosso Senhor, porque o que a sociedade está necessitando não são de bens materiais, nem de prazeres para a vida. A sociedade precisa de Jesus Cristo nosso Senhor, e vamos ganhar muitas almas para Jesus nesta campanha O Nordeste para Cristo. Na verdade, o tema é muito importante: a suficiência na evangelização para as pessoas, guiados ou orientados pelo Espírito Santo de Deus. Vamos fazer esse trabalho com muita alegria, com o coração voltado exatamente para esta missão tão nobre que Jesus nos tem confiado. Portanto, o nosso querido coordenador dessa campanha no Rio Grande do Norte é o pastor Alberico Marques, que é o diretor do nosso DEPEN. Ele vai arregimentar todos os campos eclesiásticos e todos nós envolvidos nesse trabalho vamos ganhar talvez 10, 15, 20 mil almas para Cristo Jesus, nosso Senhor. Que Deus abençoe a todos, em nome de Jesus. Amém.
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1: Agora 4:17, um abraço para o irmão Sérgio acompanhando a gente. Boa tarde, Sérgio, a paz do Senhor, Deus abençoe a sua vida. Também temos aqui a participação da Andressa lá no Tirol, ligadinha com a gente, adorando a Deus, feliz com Jesus, né? Que bom. Maria Dantas, boa tarde para você, a paz do Senhor, Maria Dantas. Também conosco o Elis Matias, o pastor Elis, um abraço, pastor, Deus abençoe. Parabenizando o pastor Gabriel, hoje está aniversariando, né? Completando mais um ano de vida, que maravilha, que bênção, graças a Deus. Parabéns, felicidades, que Deus continue abençoando sua vida, pastor Gabriel, em nome de Jesus. E aos aniversariantes de hoje também a nossa saudação. E agora vamos meditar, né? Na palavra de Deus com o pastor Elinaldo. A gente volta já já.
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2: No programa anterior falamos como adorar a Deus e vimos duas maneiras, de acordo com a palavra de Deus, com as quais devemos adorar a Deus. Primeiro, com a atitude interior correta, de coração, com espírito e alma, adorando em espírito e em verdade, como Jesus ensinou. Segundo, com culto racional, ou seja, com razão de ser, com a sabedoria de maneira correta, dentro da lógica da palavra de Deus. Hoje veremos mais alguns aspectos importantíssimos que devemos considerar na adoração a Deus, como uma vida de amor e serviço a Deus. O verdadeiro adorador é um servo de Deus. Já vimos que no Antigo Testamento a palavra abade significa adorar, trabalhar ou servir a Deus, conforme 2 Reis 10, 19 e 23. No Novo Testamento existe a palavra latreuo, que significa prestar um serviço religioso ou honrar a Deus, conforme Atos 24, 14b. Nada na igreja cristã tem valor se não for realizado com amor. Primeiro e acima de tudo, o crente deve amar a Deus, que é o maior dos mandamentos, conforme Jesus ensinou. E Jesus disse-lhes: amarás ao Senhor teu Deus de todo o teu coração, toda a tua alma e todo o teu pensamento. Mateus 22, 37. Em segundo lugar, o cristão deve amar o próximo como a si mesmo. Mateus 22, 39. Essa dupla direção do amor é a base e a essência do cristianismo. Nada tem valor se não for feito para Deus com amor. E no relacionamento com o próximo, se não houver amor, é grande o prejuízo para a vida cristã. Quem ama a Deus, o adora em espírito e em verdade. Nada faz que desagrade a Deus ao mesmo tempo, não é? O crente precisa amar o próximo como a si mesmo. Não pode amar a Deus e aborrecer seu irmão. João diz que é mentiroso quem assim procede, 1 João 4:20. Um crente que aborrece seu irmão, além de não ser salvo, é mentiroso. Sua adoração jamais será recebida por Deus em seu trono. Vamos ver agora um outro tópico: gestos e atitudes na adoração a Deus. Na mordomia da adoração a Deus, o crente pode ter a reverência no interior de seu ser, mas o adorador demonstra seu ato de profundo amor a Deus com gestos concretos que revelam seu sentimento interior de profunda reverência ao Ser Supremo. Jesus disse: em espírito e em verdade. Os gestos mais comuns expressos pelo verdadeiro adorador são: primeiro, ajoelhar-se e prostrar-se. Quando o adorador se prostra diante de Deus, sempre o faz para orar. Salomão, na inauguração do templo em Jerusalém, diante de todo o povo, se pôs de joelhos, adorando a Deus. Diz a Bíblia: sucedeu, pois, que acabando Salomão de fazer ao Senhor esta oração e esta súplica, estando de joelhos e com as mãos estendidas para os céus, se levantou diante do altar do Senhor. 1 Reis 8, 5-4. Depois que falou para os anciãos de Éfeso, pôs-se de joelhos, e havendo dito isto, pôs de joelho e orou com todos eles. Atos 20, 36. Então, Paulo demonstrou diante dos irmãos que ali, perante todos, se ajoelhava em verdade, adorando a Deus. No Novo Testamento, como vimos, há os termos gonu e gonupetel. São palavras usadas na Bíblia para denotar o ato de ajoelhar-se. mas também indica um ato de prostrar-se. Essas palavras são importantes, pois que descrevem um gesto de adoração, que também simboliza a atitude interna, a genuflexão, flexão do joelho, ajoelhar-se, era ato comum no Antigo Testamento. O ato era empregado principalmente em conexão com a oração a Deus, conforme Lucas 22:41. Com petições feitas ao Senhor, com saudações ao Mestre e com homenagens prestadas ao Rei, a Baal, ao Juiz Divino ou a Jesus, em suas manifestações públicas como Senhor, Filipenses 2:10. Tal gesto era expressão de humildade, necessidade, respeito, submissão e adoração. Na igreja primitiva, era usado na oração individual e na oração pública. Veja, Jesus prostrou-se diante do Pai em adoração e súplica, e indo um pouco adiante, prostrou-se sobre o seu rosto, orando e dizendo: meu Pai, se é possível, passa de mim este cálice. Todavia, não seja como eu quero, mas como tu queres. Mateus 26:39. Jairo prostrou-se aos pés de Jesus. Marcos 5:22. Pedro prostrou-se aos pés de Jesus ao ver o milagre da pesca maravilhosa. Foi um ato de temor reverente e adoração. Lucas 5:8. Em todos esses momentos, vemos a adoração a Deus em reconhecimento de sua soberania, poder e divindade. Um outro gesto na adoração, gesto prático, é louvar, cantar e glorificar a Deus. O reinado de Davi, o culto teve a introdução de instrumentos musicais e do cântico coral e congregacional. Ele mandou preparar e selecionar, veja bem, 4.000 cantores que se revezavam em turnos. 1 Crônicas 23:5-6. Com acompanhamento de instrumentos musicais dirigidos por 288 maestros. 1 Crônicas 25:7. Os salmos são expressões de adoração a Deus através do cântico. Diz um dos salmos: louvar-te-ei na grande congregação, entre muitíssimo povo te celebrarei. Salmo 35:18. Bom é louvar ao Senhor e cantar louvores ao teu nome, ó Altíssimo. Salmo 92:1. Em todo o povo o viu andar e louvar a Deus. Atos 13:9. Na igreja, a adoração a Deus também se expressa com cânticos e hinos de caráter espiritual. É tão grande o sentido e o significado do louvor que a Bíblia diz: porém, tu és santo, o que habitas entre os louvores de Israel. Salmo 22:3. Eu indago, você já aceitou Jesus como seu Salvador pessoal? Se não aceitou, faça isso logo, hoje mesmo. Cada um dará contas a Deus de tudo o que tiver feito em vida na terra. Se você não tem Jesus, pode fazer tudo o que puder ou quiser, mas não terá salvação. Esta só se obtém aceitando a Cristo Jesus como Salvador. Amém. Até o próximo programa.

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2: Agora 4 horas 43 minutos em Natal, Educação em Destaque. O Ministério da Educação, em parceria com a CAPES, oferece 4.143 vagas de mestrado profissional presencial para professores da educação básica da rede pública. As oportunidades fazem parte do PROEB e estão disponíveis no portal de formação Mais Professores, onde os docentes podem consultar os editais, requisitos, prazos e etapas de seleção de cada instituição. Do total, são 1.848 vagas em matemática, 919 vagas em letras, 572 vagas em biologia, 340 em computação, 324 em filosofia e 130 em educação tecnológica. Também vai haver oportunidades para professores de artes e educação digital. Além das novas vagas previstas em áreas como sociologia, educação física, história, educação inclusiva, física, geografia e ciências ambientais. Os interessados devem acessar o portal de formação Mais Professores e pesquisar as opções por área, instituição e período de inscrição. Para mais informações, acesse gov.br/mec. Fica a dica para você no quadro Educação de hoje.
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2: Boa tarde para você. Feliz com Jesus. São 4h45 na capital potiguar. Muito obrigado pelo carinho da sua audiência. Vamos cantar com o Grupo Logos, não é isso? Espinhos, oferecimento aí para Cláudia e Cristina lá em Extremoz.

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2: 6 horas e 58 minutos.
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1: Cinco horas e 10 minutos agora na capital do Rio Grande do Norte. Boa tarde para você sintonizado na melhor 92 FM, Rádio Nordeste Evangélica, a Nordeste Evangélica de sempre, emissora das boas novas, há 31 anos anunciando Jesus em primeiro lugar. Graças a Deus. Obrigado aí pelo carinho da sua sintonia, sua participação. Logo mais às 19 horas, culto de ceia no Templo Central da Assembleia de Deus no Alecrim, a partir das 19 horas, e a Rádio Nordeste Evangélica estará

0: psicólogo Gildeon Mendonça, sempre trazendo uma dica especial de saúde mental. O tema de hoje é as emoções das crianças. Gildeon traz dentro de instantes essas informações. Vale a pena você conferir, acompanhar direitinho e também você pode sugerir um tema, né, para que ele venha falar aqui às segundas-feiras no Feliz com Jesus. Então fica a dica para você na Dica do Dia.
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2: Olá, paz do Senhor. Setembro é aquele mês que nós somos chamados a refletir ainda mais sobre saúde mental. Falamos sobre saúde mental durante todo o ano, mas em setembro, é verdade, as empresas, toda a sociedade, ela é convidada e de uma forma mais intensa acaba estando mais disponível para falar sobre esse assunto. Então vamos aproveitar, sabendo que saúde mental é uma temática de qualquer dia, de qualquer mês e do ano todo. Mas vamos aproveitar que a sociedade está mais sensibilizada para a campanha do Setembro Amarelo e vamos falar durante todo esse mês na saúde mental voltada para faixas etárias. E vamos começar hoje falando sobre crianças. Vamos começar? Meu nome é Gildeon Mendonça e sempre estamos aqui para conversar sobre comportamento humano e saúde mental. Você já percebeu que às vezes a criança não consegue dizer o que está sentindo, mas o comportamento acaba dizendo por ela? Uma criança pode ficar mais irritada, começar a chorar por qualquer coisa, se isolar, ter dificuldade para dormir, perder o interesse pelas brincadeiras ou até apresentar mudanças no rendimento escolar. E aqui está um ponto importante. Nem todo comportamento significa desobediência. Às vezes, por trás de um eu não quero, existe medo. Por trás de uma irritação, pode existir frustração. E por trás de uma criança que se fecha, pode existir alguma coisa que ela ainda não sabe como explicar. Isso não significa que devemos interpretar qualquer mudança como um problema de saúde mental. Criança também tem dias ruins, fazem birra, ficam frustradas e passam por fases próprias do desenvolvimento. Elas precisam de responsáveis que consigam administrar e compreender esses cenários para entender o que é necessário um direcionamento mais pontual, mais assertivo enquanto responsável junto delas e enquanto em outros cenários é necessário até a busca de um profissional para ajudar. O importante é observar as mudanças que são persistentes e são significativas. Por exemplo, a Bíblia nos lembra da importância de ouvir. Todo homem seja pronto para ouvir, tardio para falar, tardio para se irar. Então, em vez de perguntar apenas, por que você fez isso? Talvez a melhor pergunta pudesse ser, você está triste com alguma coisa? Alguém fez alguma coisa que deixou você chateado? Quer me contar o que aconteceu? Então, ao invés de falar diretamente sobre o comportamento, você explora as emoções que a criança está sentindo. E, principalmente, escute sem transformar imediatamente aquilo que deve ser um acolhimento em sermão. Na verdade, a gente deve estar disponível para ouvir. Cuidar da saúde mental de uma criança começa muitas vezes quando um adulto decide olhar além do comportamento que está sendo praticado e tentar compreender o que está por trás daquilo, o que foi que gerou aquilo. Nem toda criança sabe dizer eu não estou bem. Às vezes, ao invés de falar, ela simplesmente demonstra. E cabe ao adulto naquela situação conseguir interpretar. É isso. Até a próxima.
0: Muito bem, segunda-feira Gildeon volta aqui com mais dicas pra gente na tarde Feliz com Jesus. Vale a pena você conferir, hein? Na Dica do Dia.

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1: Vamos juntos e você participando conosco pelo 988-26-2255. Um abraço para a Josenilda, acompanhando a nossa programação. Está parabenizando o genro, o Jaziel Medeiros, que hoje está aniversariando. Parabéns, felicidades, saúde, paz, alegria, que nós desejamos nesse dia todo especial, dia do seu aniversário. Maria dos Prazeres também, adorando a Deus conosco. Muito obrigado pela participação. Vamos louvar a Deus? A gente volta já.

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1: Com 5:33, boa tarde para você sintonizado na Nordeste Evangélica. Que maravilha, muito obrigado aí pelo carinho, por sua sintonia e participação. Lembrando que hoje, logo mais, a partir das 19 horas, culto de ceia no Templo Central da Assembleia de Deus, no Alecrim, culto de ceia no Templo Central, e a Rádio Nordeste estará transmitindo o culto a partir das 7 horas da noite, tá certo? Então, desde o início, você vai acompanhar todo o culto direto do Templo 7. E você é convidado a participar de mais uma ceia, mais este memorial até que Cristo venha. 5:34, estamos chegando ao finalzinho de mais um programa, agradecendo a Deus a oportunidade, a você pela sintonia, trabalhos técnicos do Eudes Teixeira, na comunicação de Gerson Câmara. A gente retorna amanhã, se Deus quiser, a partir das 2 da tarde, com mais um Feliz com Jesus. Até lá, se Deus quiser.

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1: Meus amados irmãos, meus caros amigos, rádio ouvinte da Nordeste Evangélica e da Rádio Boas Novas, com prazer saúdo a todos vocês, com a paz do Senhor Jesus. Que alegria estarmos aqui apresentando mais um momento de reflexão à voz do pastor, meditando sempre na palavra de Deus, que é para nós a inerrante, infalível, absoluta e completa palavra de Deus. Vamos ler a palavra do Senhor, livro do profeta Isaías, profeta messiânico, no capítulo 43 e o versículo 13, que nos diz: ainda antes que houvesse dia, eu sou, e ninguém há que possa fazer escapar das minhas mãos. Operando eu, quem impedirá? Nada impede o agir de Deus. Quando Deus quer fazer, ninguém pode impedir. Deus é soberano, Ele habita acima de todas as coisas e tudo foi criado por Ele, para Ele. É isso que nos diz a sua palavra. O patriarca Jó, ele chega a dizer no capítulo 42 de seu livro: ninguém pode impedir o que Deus põe em ação ou frustrar os seus planos. Esta é uma grande realidade. Deus, na verdade, Ele age de forma soberana, e quem pode impedir o agir de Deus? Nada e ninguém pode impedir quando Deus quer operar. No livro do profeta Isaías, no capítulo 14, o versículo 27, nós lemos o que está escrito: pois esse é o propósito do Senhor dos Exércitos. Deus é chamado do Senhor dos Exércitos porque Ele tem o comando sobre toda a sua criação. Os exércitos dos céus e da terra, tudo pertence a Ele. E continua o profeta dizendo: quem pode impedi-lo? Sua mão está estendida. Quem pode fazê-la recuar ou retroceder? É isso que nós entendemos, que o agir de Deus nada pode impedir quando o Senhor quer operar. E graças a Deus, porque encontramos o verdadeiro Deus no meio a um mundo cheio de deuses, de tanta idolatria. Mas nós temos o único Deus, Senhor do céu e da terra, Criador de todas as coisas, como nosso Deus. Quando oramos, elevamos a nossa voz exclusivamente a Ele, porque Ele é Todo-Poderoso. E Jesus Cristo disse: tudo quanto pedirdes ao meu Pai, em meu nome, crendo, recebereis. Então nós fazemos orações ao nosso Deus, em nome de Jesus Cristo, e Ele nos atende, porque Jesus está sentado à sua destra e intercede por nós, nos diz a palavra de Deus. Então nos dirigimos ao Senhor porque sabemos que para Ele nada é impossível. Todas as coisas Ele pode fazer. O sábio Jó, repetindo, diz que ninguém pode impedir o que Deus põe em ação ou frustrar os seus planos. Esta é uma grande verdade. Quem é o homem mortal? Quem são os demônios? Quem é o próprio diabo? Tudo está no controle de Deus. E quem pode? Se Ele é o Deus Todo-Poderoso e nele devemos confiar, tanto é que nos momentos mais escuros, mais tenebrosos, mais difíceis da vida, nós recorremos a Ele, porque somente Ele tem poder para nos atender e nos livrar de todo mal. Deus está no controle de todas as coisas. Deus está no controle do mundo espiritual. Deus está no controle do grande universo criado por Ele. Deus está no controle da história. A história não corre à revelia. Deus está no controle da história, das nações, das famílias, dos homens, enfim, nada foge ao seu controle. Deus controla o inexistente. Antes que algo aconteça, as coisas já estão sob controle divino. Deus habita na eternidade. Deus não é como nós. Habitamos aqui, temos relógio, temos agenda, calendário. Deus habita na eternidade. Deus está no controle do futuro porque Ele conhece todas as coisas. Para Deus não existe passado, presente nem futuro. Deus habita na eternidade. E seja Ele louvado por todas as coisas. Ele controla a vida de cada ser humano antes do seu nascimento. Ele determina cada particularidade. Nós fomos criados à sua imagem e semelhança. E graças a Deus, que Ele é um Deus de amor, um Deus misericordioso, um Deus gracioso. E vem, na verdade, a pergunta: o Senhor opera, quem impedirá? O Senhor determina, quem invalidará? A sua mão está estendida, quem a fará voltar atrás? Ninguém e nada, porque Ele é soberano. Há verdades que nós pregamos e anunciamos que nada pode mudar. Quando Deus opera, ninguém pode impedir. Quando Deus determina, ninguém pode anular. Quando sua mão está estendida, ninguém fará voltar atrás. Esta é a verdade que nós pregamos a respeito do nosso Deus, o Deus de quem somos, ao Deus a quem servimos, ao Deus nosso Salvador. Ele não desiste jamais dos seus planos maravilhosos. E nós estamos confiantes de que fiel é aquele que nos prometeu. Deus cumprirá o que tem prometido. Por isso o escritor aos Hebreus diz: retenhamos firmes a confissão da nossa esperança, porque fiel é o que nos prometeu. A saber, o Senhor nos assegura vitória em todas as coisas. Por isso, o profeta Isaías, no capítulo 41, versículo 10, ele diz: por isso não tema, pois eu estou com você. Não tenha medo, pois eu sou o seu Deus. Eu o fortalecerei e o ajudarei. Eu segurarei com a minha mão direita vitoriosa. Isso é promessa de Deus para nós. E devemos estar firmes, porque quando Deus quer operar, nada e ninguém pode impedir o agir de Deus na vida e na criação. Vai aqui, meus queridos irmãos e amigos, nossos conselhos para vocês. Estejam em oração ao Senhor, busquem a Deus. Não sejam impulsivos ou precipitados. Não entrem em pânico, nem haja precipitadamente. Tenha fé e paciência e confie no Senhor. Mardoqueu, nós sabemos da história deste homem. Assim se faz ao homem, disse a narrativa bíblica, de cuja honra o rei se agrada. Deus se agradando de nós, Ele nos dará terra por herança. Esta é uma grande realidade. Mardoqueu confiou no Senhor, os patriarcas confiaram, os profetas confiaram, os seguidores de Jesus Cristo, a igreja tem confiado, e graças ao Senhor, que até agora Deus tem operado, e nada, e nem ninguém, nem um exército, nem os perseguidores, nem os inimigos, nem o mundo espiritual pode impedir o agir de Deus na nossa vida. Não há impossível para Deus, tudo é possível para Ele. E seja Deus louvado pela sua bondade e a sua misericórdia. Vamos orar e vamos agradecer ao nosso Pai Celestial. Senhor Jesus, Pai nosso que estás nos céus, graças te damos, meu Deus, por este momento de reflexão, Senhor. Abençoa nossos queridos radiovintes, sejam eles evangélicos ou não, que a tua bênção alcance a cada um, Senhor, que cada um possa confiar que o Senhor é poderoso e nada pode impedir o teu agir na nossa vida, na nossa sociedade, na nossa nação, enfim, neste globo terrestre. Meu Pai Celestial, nos ajuda, nos abençoa, abre o nosso entendimento para que a cada instante, a cada dia, possamos compreender a tua grandeza, a tua soberania e o teu agir nas nossas vidas. aceita nossa oração, nossa gratidão, em nome de Jesus. Amém. Deus abençoe a todos, em nome de Jesus Cristo.
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2: 17:53.
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Eu te convido a exaltar essa grandeza. Talvez você para para pensar nos seus problemas, você para para pensar nas suas lutas. E talvez você pense, ah, elas são tão grandes, as dificuldades que eu passo são gigantes. Mas eu quero dizer para você que o nosso Deus, Ele é maior. Como nós acabamos de cantar, eu posso olhar para as estrelas, eu posso olhar para o mar, eu posso olhar para tudo que está ao meu redor. Quão grande é o Senhor Deus, Ele é maior. Se você tem pensado que não há solução, se você tem pensado que não existe mais resposta, eu estou aqui para te dizer nesse dia que

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2: 18:58.
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2: Glória a Deus. Vamos adorar ao Senhor com alguns hinos congregacionais. O quarteto pode já vir aqui. Vamos louvar ao Senhor com o hino 482 da nossa harpa.
3: Glória a Deus. Glória a Deus. Nós saudamos a todos com a paz do Senhor.

Conforme a orientação do nosso pastor, vamos louvar ao Senhor Jesus com o hino número 482. Abra sua harpa e vamos louvar ao Senhor Jesus com muita alegria.

Glória a Deus, aleluia. Louvemos ao Senhor ainda. Vamos louvar ao Senhor Jesus. Hoje, pela graça de Deus, nós estamos juntamente com toda a igreja comemorando nosso 6º aniversário e damos graças a Deus, agradecemos a Deus pela vida do nosso pastor presidente, que foi quem nos encaminhou para que fôssemos um quarteto, e com certeza a toda a igreja que sempre tem nos acompanhado durante esses anos. Que o nome de Jesus continue sendo glorificado através deste ministério, desse órgão de louvor da igreja. Vamos louvar com a nossa orquestra e agradecemos desde já ao nosso querido Enéas, que fez esse arranjo para este hino que nós vamos louvar, esse medley que nós vamos louvar com a nossa orquestra, bem como também como a nossa querida Ana Paula. Não sei se ela já chegou, ainda não, mas Ana Paula, que também fez os arranjos vocais para a gente, é a filha do nosso líder do ano. Então vamos louvar a Jesus com a nossa orquestra.

0: conjunto Vitória, juntamente com o conjunto Betel. Hoje, queridos, Santa Ceia e também a celebração do sexto aniversário do Quarteto Primícias. Então, os órgãos de louvor do Templo Central estão cantando juntos para sobrar um pouco mais de tempo para o Quarteto Primícias louvar ao Senhor. Logo em seguida, o conjunto das esposas de obreiros também celebrará o Senhor.
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Glória a Deus. Vamos ouvir também o coral infanto juvenil Sementinha, louvando o nome do Senhor. Enquanto o coral se aproxima, eu quero apresentar com carta de recomendação vindo ali de Pernambuco. A irmã Sandrele Santos da Silva, onde está nossa irmã? Ela está ali. E também a irmã Sandra Santos da Silva Moura e o irmão Anderson da Silva Moura. Glória a Deus. A igreja quer receber esses ilustres visitantes. Digamos, sejam bem-vindos em nome de Jesus. Amém. Podem sentar.

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Glória a Deus. Glória a Deus. Nós vamos louvar ao Senhor Jesus agora com uma canção que tem por título Enquanto Ele Não Vem. E está escrito em João capítulo 14, Jesus dizendo: Não se turbe o vosso coração. Credes em Deus, crede também em mim. Na casa do meu Pai há muitas moradas. Se não fosse assim, eu vou-lo teria dito, vou preparar-vos lugar. E quando eu for e vos preparar lugar, virei outra vez e vos levarei para mim mesmo, para onde quer que eu estiver, estejais vós também. Enquanto ele não vem, continuemos proclamando: ele virá.

Participei e logo estaremos no nosso lar, as mansões celestiais, onde ali não há dor, não haverá choro, não haverá luto, não haverá tristeza, haverá alegria. Nós estaremos no lar com o nosso Senhor. Quantos estarão lá também? Vamos louvar ao Senhor Jesus.

0: Glória a Deus. Queridos, convido a todos a se colocarem em pé. Vamos receber o nosso pastor presidente, pastor Martim Alves, que a partir deste instante estará à frente da administração do culto ao Senhor.
1: Glória a Deus. Meus queridos irmãos, com alegria, saúdo a todos vocês com a paz do Senhor. Vocês passaram o dia bem? Graças a Deus. Quem passa um dia com Jesus, irmão, passa bem. É ou não é? Glórias a Deus. Louva a Deus, irmãos, por este dia, 7 de setembro, feriado nacional. Pela manhã estivemos aqui em reunião. À tarde também a grande reunião de obreiros. E hoje à noite, nosso culto Santa Ceia. Nossas irmãs também, as esposas dos obreiros, estiveram lá no quinto andar reunidas também. Reunião maravilhosa. E muitos obreiros jantaram e regressaram às suas cidades de origens, mas nós estamos aqui. Aleluia, a maior celebração do cristianismo, a ceia do Senhor. E dou graças a Deus pela presença de cada um aqui, das famílias, dos nossos jovens, crianças também. Sementinha cantou tão bem aqui, graças a Deus. Enfim, nosso quarteto, que completa 6 anos, quarteto primícia, estão ali, muito bem. Graças a Deus por vocês estarem felizes, cantando, louvando ao Deus dos céus. Glória a Jesus. E meus amados irmãos, presente aqui também, doutor Álvaro Dias, está aqui conosco, graças a Deus. E seus assessores também presentes. Vocês querem dar uma saudação de boas-vindas? Vamos dizer aqui, sejam bem-vindos. Em nome de Jesus. Amém. Deus abençoe grandemente. Amém. Doutor Antônio Jacome está aqui entre nós, está ali, graças a Deus. Vocês querem saudá-lo? Vamos dizer, seja bem-vindo. Em nome de Jesus. Deus abençoe maravilhosamente. Queridos, nós vamos proceder com a leitura bíblica devocional deste culto de ceia e quero convidar o pastor Francisco Cícero Miranda para proceder com a leitura neste momento. Glória a Deus. Aleluia. Você ofereça a sua Bíblia a quem não é crente, está sem a Bíblia Sagrada. Ofereça de uma forma gentil para que essas pessoas possam acompanhar a leitura bíblica. Glória a Jesus.
2: Essa versão que eu tenho aqui é paz sobre os irmãos.
1: Paz do Senhor.
2: Essa versão que eu tenho aqui diz assim: porque eu recebi do Senhor, porque também vos entreguei. E o Senhor Jesus, na noite em que foi traído, tomou o pão e, tendo dado graças, o partiu e disse: isto é o meu corpo que é dado por vós, fazei isto em memória de mim. Por semelhante modo, depois de haver ceado, tomou também o cálice, dizendo: este cálice é a nova aliança no meu sangue. Fazei isto todas as vezes que beberdes em memória de mim, porque todas as vezes que comerdes este pão e beberdes o cálice, anunciais a morte do Senhor até que ele venha. Por isso, aquele que comer o pão ou beber o cálice do Senhor indignamente será réu do corpo e do sangue do Senhor. Examine-se, pois, o homem a si mesmo, e assim coma do pão e beba do cálice. Pois quem come e bebe sem discernir o corpo, come e bebe juízo para si. Eis a razão porque há entre vós muitos fracos e doentes, e não poucos que dormem. Porque se nós nos julgássemos a nós mesmos, não seríamos julgados. Mas quando julgados, somos disciplinados pelo Senhor para não sermos condenados com o mundo. Assim, pois, irmãos meus, quando vos reunis para comer, e esperai uns pelos outros. Se alguém tem fome, coma em casa, a fim de não vos reunires para juízo. Quanto às demais coisas, eu as ordenarás quando for ter convosco. Amém.
1: Amém. Graças a Deus. Meus irmãos, em pé nós vamos orar ao nosso Pai Celestial. Vamos orar uns pelos outros. Todos nós aqui necessitamos das orações. E é por isso que devemos orar uns pelos outros. Orar por aqueles que estão doentes, por aqueles que estão presos, por aqueles que estão atribulados, aflitos. Vamos orar. A gente vive numa sociedade em desespero. O mundo está em conflito e nós precisamos orar. Orar pelas famílias, esposos, esposas, filhos. Orar pela igreja também, para Deus guardar, abençoar. E não esqueçamos de orar, meus irmãos, pelo nosso país, pelo nosso Brasil. Precisa muitas orações. Vocês têm acompanhado os outros acontecimentos ali na sede do governo, em Brasília, e tem visto o conflito que existe ali entre os poderes desta nação. Mas vamos orar. Eu sei de uma coisa, que a história das nações está nas mãos de Deus. Glória a Jesus. E vamos orar pelo nosso Brasil. Louvado seja Deus. Quem mais precisa de oração? Glória a Deus. Vamos orar ao nosso Pai Celestial. Vamos convidar os nossos companheiros, pastor Diógenes. Pastor Diógenes vai fazer esta oração com toda a igreja neste momento.
3: Saúde, amada igreja, com a paz do Senhor.
1: Paz do Senhor.
3: Oremos, irmãos. Soberano Deus, somos gratos a Ti, Senhor.
1: Aleluia.
3: Por este dia.
1: Oh, eterno.
3: Agradecemos também pela nossa vida, pela nossa família. Ó Deus Santo e Poderoso, estenda as Tuas mãos sobre o nosso país, para abençoar, para guardar, Senhor, para nós sabemos que tudo está sob o Teu controle, Senhor. Abençoa, Senhor, esta igreja. Abençoa todos, Senhor, que fazem a igreja de Jesus Cristo nesta terra. Pai, abençoa também, Senhor, as famílias aqui representadas, Senhor. Ó Deus Santo e Poderoso, que nós possamos participar da ceia do Senhor com a nossa alma em paz, com o nosso espírito feliz, Senhor, pela Tua presença no nosso meio.
1: Sob a bênção,
3: e tudo que nós fizemos neste lugar, Senhor,
1: sim,
3: seja para a honra e glória.
1: Aceita
3: do Teu santo nome.
1: Gratidão.
3: Que a Tua graça, que o Teu poder seja derramado sobre a nós.
1: Bênção.
3: E assim possamos, Senhor, continuar firmes, Senhor, nesta jornada.
1: Aceita,
3: rumo aos céus.
1: Senhor.
3: Em o nome de Jesus nós Te pedimos e já Te agradecemos. Amém.
1: Amém. Glória a Deus. Pode tomar assento, meus irmãos. Glória a Jesus. Aleluia. Como já falei para vocês, muitos obreiros regressaram às suas cidades de origem e outros permanecem aqui. E é com alegria que eu quero apresentar a nossa diretoria. Fique em pé. Muito bem. Membro da diretoria da nossa convenção. Fique em pé também, graças a Deus estão aqui. Pastores, supervisores de campo, fiquem em pé, todos aqui presentes. Pastores de igrejas filiais também, nosso estado. Pastores, coordenadores de setor, dirigentes de congregação, diretores de departamentos, e quero com alegria apresentar as esposas dos obreiros. Fiquem em pé, nossas irmãs, glória a Jesus, e demais obreiros, pastores, evangelistas, presbíteros, diáconos, auxiliares do trabalho do Senhor. Glória a Deus. As esposas desses obreiros, fiquem em pé também, onde estiverem. Aleluia. Vamos dar uma saudação bem calorosa, bem pentecostal, alegre, dizendo assim alto e bom som: queridos irmãos, sejam bem-vindos, em nome de Jesus. Amém. Deus abençoe a todos maravilhosamente. Glória a Jesus. Como é bom estar na casa de Deus. É maravilhoso a gente estar na presença de Deus, nosso Senhor. Aleluia. Felicidade é ter Jesus na vida. E quem tem Jesus, quem não tem Jesus, não tem nada. Jesus é quem preenche todo o vazio da alma humana. É Ele. Glória a Jesus. Queridos, como de praxe, sempre ouvimos uma palavra antes da ministração da ceia do Senhor. E eu quero convidar o nosso primeiro secretário, pastor Rubem Varela. Ele vai ministrar uma palavra conforme Deus propôs no seu coração, conforme o Espírito Santo de Deus usar aqui esta noite. Glória a Jesus.
4: Saúde a Santa Igreja com a paz do Senhor. Dou graças a Deus pela oportunidade de estar nesta casa, participando da Santa Ceia do Senhor. E agradeço ao meu pastor, nosso pastor Martim Alves da Silva, pela honra, pela consideração e pela confiança deste momento. Apesar de que quando ele me disse, eu estava muito bem. Aí, mas como recebi incumbência, já fica diferente. Mas estou aqui debaixo dessa bênção que ele acabou de pronunciar, e acredito que Deus pode nos conceder algo de sua parte por meio desta palavra. Já foi lido o texto sagrado na primeira carta do apóstolo São Paulo aos Coríntios, a partir do versículo 23 até o último versículo. Nosso pastor Miranda fez essa leitura. Eu gostaria de, aproveitando essa leitura, somente complementar e com os versículos anteriores, aproveitando todo o texto, mas retomando um pouco os versículos anteriores. No versículo 17 diz o apóstolo São Paulo: nisto, porém, que vou dizer-vos, não vos louvo, porquanto vos ajuntais não para melhor, senão para pior. Porque antes de tudo ouço que quando vos ajuntais na igreja, há entre vós dissensões, e em parte eu creio. E até importa que haja entre vós heresias, para que os que são sinceros se manifestem entre vós. De sorte que quando vos ajuntais num lugar, não é para comer a ceia do Senhor. Porque comendo cada um, toma antecipadamente a sua própria ceia. E assim um tem fome e outro embriagas. Não tendes, porventura, casas para comer e para beber? Ou desprezais a igreja de Deus e envergonhais os que nada têm? Que vos direi? Louvar-vos-ei? Nisto não vos louvo. Consideremos o restante da leitura, que é o ponto principal deste culto, mas eu li essa parte porque ela introduz aquilo que Paulo começa a nos orientar. Os irmãos sabem que a igreja de Coríntio recebeu pelo menos duas cartas que são do nosso conhecimento. Algum tempo atrás eu li um texto que cogitava que foram cinco cartas. Pelo menos quatro ficam bem nítidas no texto, mas essas duas foi que entraram no cânon sagrado. E é interessante que quando Paulo chega em Corinto, ele chega depois de uma viagem muito atribulada. A segunda viagem missionária começou com uma briga, e Deus teve que amparar isso, e os projetos de Paulo na Ásia não deram certo, na Bitínia não deram certo. Ele estava meio que sem rumo, até que por um sonho ele desceu a Macedônia. E poderíamos pensar que na Macedônia ele teria momentos muito tranquilos, mas foram muito ásperos. Em Filipos ele teve que sofrer a prisão porque expulsou o demônio de uma moça que adivinhava, e sofreu muito naquela prisão, amarrado os pés e as mãos, mas cantando e glorificando a Deus. E enquanto isso veio um terremoto, e eu nunca vi um terremoto abrir porta e não matar ninguém. Mas aquele aconteceu e ninguém fugiu. bendito seja o nome do Senhor. Mas dali de Filipos, eles praticamente foram convidados a se retirar. E soltos da prisão, Paulo usou a cidadania romana, desceram para Tessalônica. Em Tessalônica o trabalho prosperou de uma forma extraordinária. Aliás, as igrejas da Macedônia foram igrejas muito prósperas do ponto de vista espiritual. Mas em Tessalônica levantou-se uma turba de pessoas importantes, perseguiram Paulo de tal modo que eles tiveram que fugir para a Bereia. Na Bereia encontraram uma nobreza de pessoas que ouviam a palavra, examinavam as escrituras, mas os de Tessalônica, sabendo do que estava acontecendo na Bereia, desceram lá e fizeram uma grande confusão, e Paulo saiu fugido e deixou auxiliares lá, desce para Atenas. Em Atenas o coração dele estava em angústia, quando ele escreve mais tarde as cartas, principalmente aos Tessalonicenses, ele escreve com muito medo, com muito temor. Ele temia até que Satanás tivesse roubado a mensagem do coração deles, mas recebe notícias alvissareiras de que o trabalho lá está prosperando maravilhosamente, e assombrado ele chega a Corinto. Quando ele chega em Corinto, ele diz: se lá foi assim, imagina aqui, no meio dessa turba. Mas Deus disse: não tenha medo. Aleluia. Fale, não se cale, porque eu tenho muito povo nesta cidade. E ali ele demorou 1 ano e 6 meses. Isso é muito tempo no ministério de Paulo. Paulo não demorava muito, e Deus fazia muito em pouco tempo. Mas no ministério de Paulo, 1 ano e 6 meses é muita coisa. E ali foi edificado um trabalho próspero. Mas ela criou-se uma igreja problemática, cheia de muito conhecimento, de muita sabedoria, manifestação de dons espirituais. E é justamente para essa igreja problemática que Paulo nos dá ensino sobre como liderar, como ser pastor e como ser pastoreado. E ele ensina sobre muitas coisas nessa igreja problemática. E foi um problema na celebração da Santa Ceia do Senhor que permitiu que nós tivéssemos esse tratado sobre a Ceia do Senhor. Eu sei que daqui a pouco estaremos nessa celebração e precisamos fazer isso com muita consciência. E Paulo então faz um alerta interessante que aos meus olhos saltaram aqui, pelo menos 7 elementos importantes que observamos nesse texto. Primeiro, a Santa Ceia é um ato reverente. Nós vivemos numa sociedade do deboche, onde tudo é levado na brincadeira. Nabal, marido de Abigail, era um homem tolo, deu uma resposta absurda, uma resposta horrível para os emissários de Davi, e só não foi chacinado ele, todos os homens da família, até os meninos, por causa da interferência de Abigail. Quando Abigail voltou para casa, esse homem que fez uma declaração tão absurda estava brincando, porque era uma pessoa difícil e brincava. Há pessoas que brincam com tudo, brincam com profecia, brincam com línguas estranhas, brincam com a bênção apostólica, mas tem coisas com as quais nós não podemos brincar. Quando Eliseu estava numa subida de uma ladeira, uns adolescentes ou rapazinhos mal acostumados, zombadores, ficaram dizendo assim: sobe calvo, por causa da careca dele. Não estou aqui tentando me defender de nada. Sobe calvo, aquela brincadeira, aquela chacota. Mas ali havia unção, ali havia delegação divina. Não se pode brincar com as coisas sagradas, não se pode brincar nem com as coisas sérias, quanto mais com as sagradas. Eles brincaram. Isso aqui não é um ambiente de brincadeira. A Santa Ceia não é um ambiente de brincadeira, de você ficar medindo o pão, ou a qualidade do vinho, ou o gosto dele. Como for, coma. E como for, beba. O que interessa não é o gosto do pão. O que interessa não é o sabor da bebida. O que interessa é o que ele carrega. É o meu corpo,
5: e é o meu sangue. Se não houver esse entendimento, é uma cerimônia religiosa sem futuro. Não tem confirmação divina. Dá para receber? Então era um ato reverente. Paulo diz: vocês estão fazendo a coisa aí, cada um do seu jeito. Ninguém espera por ninguém, e esse era o problema, não esperar um pelo outro. Então esse é um ambiente que precisa de reverência. A reverência espera, a reverência aguarda, a reverência se posiciona, a reverência considera, a reverência respeita, a reverência santifica. Num ambiente irreverente não há manifestação do Espírito Santo. O Espírito Santo não se agrada de ambientes irreverentes, mas quando há reverência, a coisa muda. Aleluia. Você está brincando com um ou com outro, dizendo alguma coisa, chegou o momento reverente, se posicione, porque quando Deus ia falar com Ezequiel, dizia: levanta-te, põe de pé, e eu falarei contigo. Segundo, moderação. Cada um se precipitava, e um comia demais e outro comia de menos. Tinha uns que eram pobres, não tinham recurso para trazer muitos elementos para o piquenique, que aquilo era um piquenique, e os outros comiam demasiadamente a ponto de ficarem embriagados, enquanto outros num canto com fome. Isso não é a Santa Ceia do Senhor. Ou nós estamos juntos, ou isso aqui não serve. Não é tu para lá e eu para cá, não. É todos nós fazendo parte da mesma massa. Porque o Senhor, que é o maior de todos entre nós, está dizendo assim: isto é o meu corpo, partido por vós. Comei dele todos e bebei dele todos. A cada uma que recebe esta graça do Senhor. Então, eu não posso passar por cima do meu irmão. Tem gente que briga na ceia, irmão. Eu não sei se tem algum briguento hoje aqui, mas ele briga pelo assento dele, começa por aí. Depois pela vez dele. Mas não é assim. Está dando para receber mesmo? Precisa de moderação, ou seja, se controle. E o que é moderação? Controlar o eu. Tem coisa mais difícil do que o eu para controlar? Ô, bichinho difícil. O meu eu, pelo menos, eu não gosto nem de contar para os outros o que ele me propõe. Mas o meu eu fala comigo, e ele me pede algumas coisas, e eu preciso dizer: não, eu. Fique na sua, eu. E tem hora que ele se assanha todo. O seu eu também é do mesmo jeito. Mas moderação é você segurar e dizer: peraí, que não chegou a sua vez, aguarde na fila, aguarde o seu momento. Terceiro, zelo. Ele faz uma censura, vocês comendo cada um antecipadamente a ceia, um tem fome, outro embriagas. Ele disse: vocês não tem casa para comer. Aí ele diz: ou desprezais a igreja de Deus e envergonhais os que nada têm. O grande peso de eu estar hoje dando essa palavra aqui é porque hoje eu estou diante de muitas dignidades. Como disse uma vez o pastor aqui da Paraíba de Campina Grande, Gilvan Rodrigues, ele foi pregar num lugar onde havia ícones da teologia brasileira, e ele disse: eu estou me sentindo um leão na cova dos Daniéis. Há muitas dignidades aqui, muitas pessoas proeminentes, de grande conhecimento na palavra, dentro dos quais eu preciso me inclinar. Isso é um peso muito grande. O peso da dignidade é muito forte. É por isso que pesa muito pregar aqui. A dignidade do meu pastor, a dignidade dos que ladeiam, a dignidade de vocês é muito pesada. E isso traz muita dificuldade para quem está aqui. Se não fosse a graça de Deus, seria insuportável. Tenha cuidado para não desrespeitar as dignidades. Dignidade vale mais do que dinheiro, irmão. Dignidade vale mais do que dinheiro, porque dignidade exige honra. Honra, consideração. Você diz assim: não, o pastor é um como nós. Não é, é diferente. O nível de dignidade é outro. E há dignidades aqui. Ah, mas eu peitei. Muito bonito para você. Foi falta de respeito, de consideração. Diante das autoridades a gente se inclina. Diante das autoridades, não foi assim? Não é isso que a Bíblia nos ensina, ou não é desse jeito? E cada crente tem uma dignidade, até uma criança, esses meninos que estavam cantando aqui, tem uma dignidade inerente a eles que não pode ser tocada. E a pergunta de Paulo é: vocês estão desprezando a igreja de Deus? Vocês não consideraram a dignidade da reunião? Não é a dignidade das paredes, nem das janelas e nem dos bancos, é a dignidade de quem é pedra na casa de Deus. Santa ceia sem zelo não é santa ceia, é outra coisa. Ordem. Aí Paulo diz: não é assim não, eu vou ensinar aqui um protocolo. Eu recebi do Senhor o que também vos ensinei. Na noite que o Senhor foi traído, né, tendo dado graças, olha aí a sequência: tendo dado graças, tomou o pão, partiu, aí disse: isto é o meu corpo. A Bíblia diz: faça-se tudo decentemente e com. Então tem um protocolo. Não tem um protocolo? Não tem uma ordem aqui? Agora me lembrei do pastor Miranda. Me permita, pastor, naquela época que estive lá em Santa Cruz, quando eu tinha 20 anos e tinha cabelo.
6: É verdade.
5: É. Era a coisa mais bonita que eu tinha, era cabelo. Foi-se embora. Ele contou uma história de um pastor, que foi o pastor dele, recém-consagrado ao presbiterato, e foi celebrar a primeira ceia do Senhor, atrapalhou-se, mandou servir o vinho antes do pão. Mas ele corrigiu. Meus irmãos, nós cometemos um ligeiro pecado. Servimos.

pecou hoje, disse alguma coisa, saiu dos seus lábios um impropério, uma censura, uma crítica, uma blasfêmia, mas põe a mão na boca e diz: Senhor, tenha misericórdia, eu estou aqui, chegue, eu preciso participar da tua mesa. Mas se conserte aí, se ajeite aí. Memorial. Ele disse: vocês estão fazendo isso aqui, tem um sentido, porque a ordem estabelece sentido nas coisas. Se não houver ordem, perde o sentido. Paulo disse que se alguém falar em línguas e não tiver ninguém que interprete, é como uma trombeta que está zoando sem o toque certo. Se você for olhar na escritura, a trombeta tinha um toque específico para cada situação. Quando for rebatido é uma coisa, quando for um toque constante é outra coisa. Então um estava chamando, o outro estava dizendo parou, um estava dizendo sentido, o outro estava dizendo descansar. Na obra de Deus a ordem estabelece sentido, se não tiver ordem não tem sentido. Aleluia. Então precisa ser um memorial, e um memorial está falando de o centro do evangelho é a morte do Senhor Jesus Cristo. Não confunda isso com funeral. Há pessoas que às vezes participam da Santa Ceia pensando: ai Jesus, tu morres, tadinho, tu morreu. Não, não é assim não. Ele está dizendo: lembre-se do valor da minha morte. A minha morte deu direito a você entrar nos céus, fazer parte da natureza de Deus, fazer parte da minha natureza. Aleluia! Eu estou me oferecendo a você como novo Adão. Porque na minha carne eu tenho Adão como pai, porque eu herdei a genética de Adão, e todos nós herdamos a genética de Adão. Porém, quando Cristo me dá do corpo dele para eu comer, não é mais a genética de Adão, é a genética de Cristo. Significa que você agora é parte de Deus. Já imaginou o que significa isso? Então é um memorial. E o sangue é o que dá direito, porque o sangue foi o que me deu condições de eu ser aceito diante de Deus, foi quem pagou meu pecado. Eu tive uma professora na universidade que ela estava conversando com outras pessoas assim, e eu não pude participar da conversa, mas ouvi. E ela disse assim: é inadmissível. O orgulho dela disse isso: é inadmissível que alguém pague pelos meus pecados. É humilhante isso. Eu quem tenho que pagar pelos meus, irmãos, eu não tenho condição de pagar pelos meus. Quem não tem com quem pagar, aceita quem paga por ele. Você tinha com que pagar? Eu não tinha não. Então Jesus, me cobre com teu sangue. Diga isso: Jesus, me cobre com o teu sangue. Eu me esqueci de dizer uma coisa aqui no início, mas deixa eu dizer: Deus é grande, tudo vê, tudo sabe, tudo faz e transforma. Bendito seja o nome do Senhor. Aqui tem muita gente desqualificada, inclusive eu. Mas Jesus me qualificou, derramou seu sangue, me valorizou, me deu a dignidade dele. Diga: o sangue de Jesus transfere a dignidade dele para quem foi perdoado. Alguém tentou expulsar demônios e disse: em nome de Jesus, a quem Paulo prega. Os demônios olharam e disseram: quem? Eu sei quem é Paulo, sei quem é Jesus, são dignidades reconhecidas no inferno, mas vocês, quem são? Agora, quando você come do pão e bebe do vinho, come da carne e bebe do sangue, você tem a dignidade de Cristo, onde você for. Porque é o nome dele que você está utilizando. Em nome de Jesus Cristo, sai dele. E tem que sair, porque é em nome de Jesus Cristo. Não é em seu nome, é a dignidade de Cristo em você. E o inimigo reconhece isso. Disse: ele tem o sangue. Ele tem o sangue. Ele
Ele tem o sangue.

0: ele tem o sangue.
1: Tem se falado pouco sobre o sangue de Jesus. Há muito tempo atrás houve uma reclamação do pastor Gilvan Rodrigues aqui nessa praça ali, na época do pastor João Batista da Silva, ainda era o nosso pastor regional, como chamávamos. Presidente, né, pastor? Presidente. Se preside, é presidente. E ele aqui nessa praça disse que Deus mandou ele falar sobre o sangue de Jesus. E eu me lembro da introdução que ele disse assim: porque tem falado pouco sobre o meu sangue. Os irmãos já perceberam como os nossos púlpitos têm se esvaziado da menção ao sangue de Jesus? Sem este sangue eu não sou nada. Sem este sangue eu não tenho direito a nada. Sem este sangue eu não posso orar. Sem este sangue eu não posso cantar. Sem este sangue a minha adoração não é aceita. Sem este sangue a minha religião é nula. Sem este sangue não tem valor a minha vida. Mas neste sangue eu sou santo. Neste sangue eu sou salvo. Neste sangue eu sou liberto. Neste sangue eu prego.

0: Pastor Paulo Ney tem uma expressão que dizia assim: sacrossanto nome de Jesus. Não vi mais ninguém dizer isso. Só ele dizia, pelo sacrossanto nome de Jesus. Botava assim a mão na boca quando ele se escandalizava com alguma coisa, não era? Desse jeito. Sacrossanto. Você sabe o que é um ambiente sacro? É um ambiente terrível. Terrível para o pecador. O que mais é assustador em Deus não é o seu poder. O que nos separa de Deus não é o seu poder, nem a sua glória, a sua majestade, a sua grandeza. Isso não nos separa de Deus. Mas o perigo que nós temos de nos aproximar de Deus é a sua santidade. Porque a sua santidade não suporta o pecado, não tolera o pecado, não dispensa o pecado. Adagana sobre raça vive a face. Quando o sangue de Jesus foi derramado por nós, ele foi derramado, não foi para nos defender do diabo. Pastor Reinaldo disse outro dia aqui nesse púlpito que Deus não tem rival. Deus, para prender o diabo, ele não vai vir em pessoa, ei, junta a gente, não, ô anjo, quem tu sabe nem o nome, só sabe que ele é forte, prenda ele, pronto, não é isso, pastor Reinaldo? Acabou, está resolvido, 1000 anos preso. Não vai nem chiar. Glória a Deus. Aleluia. Deus nos salvou da sua própria ira. Foi dele mesmo que ele disse: eu não quero matar vocês. Meu filho vai morrer no lugar de vocês para vocês serem meus e eu poder abraçá-lo. O ambiente é santo. O pão é santo. O vinho é santo. O povo é santo, o ambiente é santo, a cerimônia é santa, a oração é santa. Tenha cuidado com a santidade de Deus, porque é esse ambiente santo que alguém comete sacrilégio. Se você não entender o ambiente, a Bíblia diz: quem comer do corpo e beber do sangue indignamente é réu, diz na tradução que o pastor leu, réu do corpo e do sangue. Ei, C.S. Lewis diz uma coisa interessante: quem rejeita Cristo, rejeita Deus. Ele diz que o pecado contra Deus é do tamanho de Deus. Por isso que a condenação é eterna. Um pecado contra um homem, foi isso que ele disse a seus filhos: se um homem pecar contra outro, resolve lá entre o juiz. Mas pecando contra o Senhor, ele estava falando de sacrilégio. Se alguém aqui não se comportar corretamente, sai daqui condenado. Não é para fazer medo, não, mas se tiver medo é bom. É para você se ajeitar e eu me ajeitar também, entender que a glória do Senhor, peça misericórdia para escapar. E encerrando, meu pastor, muito obrigado pela paciência. Introspecção, diz assim: examine-se, pois, o homem a si. Então não adianta você dizer mais: menino, fulaninha ali deve estar apanhando, viu? Diga, sou eu que preciso. Sou eu que preciso. Examine-se, pois, o homem a si mesmo. Não é o pastor que vai dizer: ei, você não pode tomar ceia, nem você. É você que precisa se examinar. Porque a Bíblia diz: se nós nos julgássemos a nós mesmos, não seríamos. Mas quando somos julgados, somos repreendidos pelo, para não sermos condenados. O que que Paulo está dizendo? Se a gente tivesse juízo, não precisava Deus ter que me apontar o meu pecado. É isso que ele está dizendo. Então examine-se, oriente-se, porque se você se autoexaminar, você não tem condenação. E quando Deus julga alguém, e quando Deus chega alguém repreendendo, e aí ele diz assim: entre vós muitos fracos, muitos doentes e muitos que dormem. E não tem gente doente porque toma a ser errado. Mas eu vou parar por aqui. Muito obrigado, pastor.
1: Aleluia. Após essa ministração doutrinária, glória a Jesus, que tanta edificação traz, nós vamos celebrar a ceia do Senhor. Glórias a Deus. Quem entendeu Deus falar aqui esta noite para você? Você entendeu? Glórias a Deus. Meus irmãos, está aqui o vereador Fúvio, quem peça para ficar em pé, e a esposa também. Vão tomar santa ceia pela primeira vez. Tá? E foi o Senhor quem fez isto. Deus abençoe grandemente, né? Muito obrigado. Dr. Albert Dixon, bem ter chegado aqui, graças a Deus. E quero apresentar reverendo pastor Elinaldo e seu filho, o missionário Elieber, trabalha ali. A esposa está também? Muito bem, a esposa fica em pé também. Os filhos estão aqui presentes? Não, só está a esposa também. Muito bem, que bom ter vocês aqui esta noite. Vamos dar uma saudação bem calorosa aos nossos queridos irmãos que foram apresentados, dizendo assim: queridos irmãos, sejam bem-vindos em nome de Jesus. Amém. Convido a todos para ficarem em pé neste momento. Glória a Jesus. Louvado seja Deus. Aleluia. Vamos dar graças pelo pão, meus irmãos, e convidamos o Xenaldo, saiu. Pastor Ezequiel, para dar graças pelo pão. Glória a Jesus. Logo em seguida, nós vamos ouvir nosso lindo coral jovem, Rosa de Saron, vai louvar a Deus. E os nossos pastores vão partir o pão e os nossos diáconos vão distribuir para os membros em comunhão com a igreja. Glória a Jesus. Sabemos que há pessoas não evangélicas entre nós. Sua Excelência, ex-prefeito aqui da nossa cidade, Dr. Álvaro Dias, seus acompanhantes também, e outros mais que vieram para este culto de Santa Ceia. E dou graças a Deus pela presença de vocês aqui. Sabe por quê? Porque é aqui nesta casa que Deus fala para nós. Aleluia. E Deus não fala somente para crente não, irmãos. Deus fala para quem não é crente também. Aleluia. Sabe por quê? Porque Deus ama a todos. A sua graça se estende a todos. Glórias a Jesus. É verdade. Quem sabe esta noite eu vou até fazer o apelo aqui, né? Quem sabe o doutor Álvaro deve aceitar Jesus como Salvador hoje aqui. Seus assessores também, serem crentes. Né, vereador Fúvio? É verdade. Depois eu ser batizado com vocês, tomar santa ceia com a gente aqui. Glórias a Deus. Vamos dar graças pelo pão.
2: Ah, glória a Deus. Amada igreja do Senhor Jesus, a paz do Senhor. Paz. Oremos. Meu eterno Deus e meu amado Pai, meu Senhor da glória. Eu quero te louvar nessa noite, meu Pai, por estar na tua casa, na tua presença santa, para continuar te glorificando, te exaltando, sim, bendizendo o teu santo, teu maravilhoso, é teu verdade, precioso nome. Está presente, meu Pai, este pão, é Senhor, tudo, nessa noite, meu Pai, e te peço a tua bênção sobre ele, Senhor, também, aleluia, Pai, para esse ato glorioso da santa ceia do Senhor. Doravante, meu Pai, representa o teu corpo rasgado por todos nós na cruz do Calvário. Sendo assim, meu Pai, eu te ouvo e te agradeço em nome do Senhor Jesus, que vive e que reina para todos sempre. Amém.
1: Amém. Glória a Deus. Pode tomar assento, meus irmãos. Nossos pastores vão partir o pão, nossos diáconos vão distribuir para os meus em comunhão e nós vamos ouvir o lindo coral jovem. Glórias a Deus. Vai louvar ao Senhor neste momento.

Glória a Deus. Deus abençoe nossa juventude. Aleluia. Queridos, enquanto nossos diáconos estão distribuindo o pão, nós vamos ouvir o quarteto Primícia, que está completando 6 anos de louvores ao Senhor nosso Deus. Então, tudo bonito hoje à noite, né? Glória a Deus.

0: pessoas recebendo?
1: Glória a Deus. Aleluia. Glória a Deus. Como é bom estar com Jesus. Nos montes ou nos vales, a sua presença nos satisfaz. Glória a Jesus. Aleluia. Muito bem, falta alguém receber o pão? Dê um sinal. Pode servir aí. Só um do quartito, né? Do ano. Mais alguém falta receber o cálice? O pão? Sonoplasta. Esperai uns pelos outros. Então, com paciência, vamos aguardar aqui todos. Glória a Jesus. Pastor Elinaldo é que vai autorizar a gente meu pão. Glória a Deus. Aleluia. Glória a Jesus. Aleluia.
2: Amados irmãos, a paz do Senhor para todos.
1: Paz do Senhor.
2: Passamos como o nosso pastor tem orientado. Senhor Jesus, na noite em que foi traído, tomou o pão. E tendo dado graças, o partiu e disse: tomai e comei. Isto é meu corpo que é partido por vós. Fazer isto em memória de mim. Comamos todos.

0: Glória a Deus nos céus. Bendito o teu nome, Jesus, para todo sempre. Aleluia. No teu corpo tomaste os nossos pecados, as nossas enfermidades, Senhor. Aleluia. Aleluia. Nesse culto, Senhor. Aleluia. Trazemos a nossa memória que tu fizeste por nós, Senhor. Aleluia. A machura da marra, a surda da mais. Aleluia. Ao teu nome, glória para todos sempre, Senhor. Convido a todos para ficarem em pé neste momento. Todos em pé. Vamos dar graças pelo cálice agora. Pastor Arlindo. Pastor Arlindo, vai dar graças pelo cálice. Aleluia. Glória a Deus nos céus. Aleluia. Bendito o teu nome, Jesus.
1: Saúde a todos com a paz do Senhor.
0: Aleluia.
1: Querido e maravilhoso Deus, Pai Santo que estás nos céus.
0: Glória a Deus do céu.
1: E onde estamos nesta noite, Pai, na tua casa?
0: Sim, meu Deus.
1: Relembrando a morte expiatória do teu filho otorgada.
0: Senhor.
1: Uma vez na cruz do Calvário.
0: Pelo sangue.
1: E apresentamos agora para este cálice que aqui está com esse vinho. E consagramos, Senhor, para que ele represente o sangue de Jesus Cristo, teu filho, derramado na cruz do Calvário. Abençoa todos nós, queremos participar, Senhor, que possamos sair aqui mais robustecidos, mais fortalecidos na nossa fé, em busca da Canaã celestial. Nós te agradecemos por tudo, amém.
0: Amém. Pode tomar assento, meus irmãos. Enquanto nossos diáconos vão distribuir o cálice para os membros em comunhão, nós vamos ouvir a nossa cantora Rúbia. Doutora Rúbia vai louvar a Deus neste momento. Glórias a Deus. Aleluia. Glórias a Jesus. Aleluia. E não cessemos de glorificar a Deus, irmãos. Aleluia. Glória a Deus. O valor da nossa alma custou o sangue de Jesus, nosso Senhor, no Calvário por nós. Aleluia. Nossos diáconos já podem distribuir o cálice. E a Manrúvia louva ao Deus dos céus. Glória a Jesus.
2: Saúde a todos com a paz do Senhor. Aleluia. Glória a Deus. Aleluia. Glória, glória a Deus. Aleluia. Alaide ne mancio ramas. 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Aleluia. Glória a Deus. Santo, santo é o Senhor. Aleluia, glória a Deus.
3: Glória a Jesus.

0: cante e conte em todo o tempo a bondade de Deus. Deus é bom. Aleluia. Glórias a Deus. Meus irmãos, eu quero apresentar a deputada federal Carla Dixon. Onde está? Ah, está aqui. Muito bem. Nossa irmã em Cristo, graças a Deus. Ao lado do seu esposo, Albert Dixon, fique em pé também. Que Deus unido não separa o homem, né? Glória a Deus. Vocês querem saudá-las com alegria? Digam comigo, seja bem-vinda. Em nome de Jesus. Deus te abençoe, irmã Carla. Glórias a Deus. Falta alguém receber o cálice, irmão? Dê um sinal para o diácono ir até aí. Todos já receberam? Graças a Deus. Quero convidar o primeiro vice-presidente da nossa igreja, pastor José Arimaldo Fernandes. Ele vai autorizar nós tomarmos o cálice, aleluia, louvando a Deus porque a nossa alma custou o preço do sangue de Jesus.
1: Aleluia.
0: Aleluia.
1: Glória a Deus.
0: Aleluia.
1: A paz do Senhor, queridos irmãos.
0: Paz do Senhor.
1: Semelhantemente, depois de cear, tomou o cálice, dizendo: este cálice é o cálice da nova aliança no meu sangue, que é derramado por vós. Fazei isto todas as vezes que beberdes, em memória de mim, disse Jesus. Participemos todos do cálice.
0: Aleluia. Glória a Deus nos céus. Ó Deus. Graças te damos por Jesus, o teu filho amado, Senhor. Aleluia. Que na cruz do Calvário entregou sua vida, verteu seu sangue, Senhor, para nos redimir, Senhor, para nos purificar de todo pecado, Senhor. Seja o teu nome glorificado para todo sempre. Aleluia. Aleluia, aleluia. Glórias a Deus. Meus irmãos, aleluia. Ah, se hoje fosse a última ceia aqui e Jesus voltasse daqui para meia-noite, aleluia, havíamos de tomar parte nas bodas da ceia, a ceia das bodas do Cordeiro lá nos céus. Aleluia, para todos sempre. Glória a Deus. Nós vamos ouvir nossa linda orquestra. Vai louvar ao Senhor, nossos diáconos vão recolher os cálices e ao mesmo tempo outros vão recolher as contribuições, dízimos e ofertas. Todo crente fiel a Deus é fiel nos dízimos e nas ofertas também. Aleluia. Então vamos entregar nossos dízimos e ofertas com alegria, com gratidão, porque tudo que somos e tudo que temos foi Deus quem nos deu. Aleluia. E vamos contribuir com alegria para a obra do Senhor Jesus Cristo. Louvado seja Deus.

0: Deus. Aleluia.
1: Glória a Deus. Nossos diáconos estão recolhendo as ofertas. Vamos ouvir outra vez o quadro. Ainda tem mais um hino? Tem. Glória a Deus. Vamos ouvir o nosso quarteto Primícias, que está aniversariando, completando 6 anos de ministério de louvor ao Senhor nosso Deus. E eu gosto muito de ouvir, irmãos, o quarteto Primícias louvando ao Senhor.
2: Glória a Deus.